Campo pequeno. É assim. Bem-vindos ao show da Anselmo Raul. E vai ser mais ou menos assim.

Obrigado, Alex. Lisboa, muito obrigado pelo vosso carinho. Yeah. Eu só te digo para todas aquelas que conseguiram roubar um coração.

0: Chegra.
1: Pra todas aquelas que conseguiram roubar um coração.
0: Quem tem um coração na mão? Uma? Vocês têm? Então eu te digo pra todas vocês que conseguiram roubar um coração. Não é fácil, hein? Mas eu te digo pra vocês então.
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Yeah. Sim. O sol tá afinado, ó. Ok. Here we go. Yeah.

Yes, sir. Às vezes é difícil dizermos o que sentimos, sabe? Ah, vocês gostam, né? É assim.

Agora, eu sei que vocês gostam dessa música a seguir. Às vezes é muito difícil para os homens encarar a primeira vez de uma mulher, sabem? Muitos que não sabem gerir isso. Então estava só eu com ela no carro, só eu e ela. Ouvimos uns sons assim românticos e... então o clima começou a aquecer e eu tentei dar um beijinho e a realização não para. Ele vai fazer assim.

Agora sabem o quê? Alguns homens ficaram chateados comigo com essa música. Eu fui obrigado a fazer uma outra versão. Que é assim.

Isso é só para agradar os homens. Essa é o que digo para todas as apaixonadas e todos os apaixonados aí.

Listen. Cessa. Agora, essa música não precisa ter introduções. Essa que vem. Vocês gostam, sei que vocês gostam.

0: Mr. Magic. Yes, sir.
1: Hoje já perdi, vou convencer, que hoje não tava dançando soma.

Rochelle. E vocês sabem o que é domesticar um homem? Cuidado, que há homens aí que parecem estar domesticados, mas não é bem assim. Às vezes, quando a dona não está, tentam agarrar outro osso. Mas vocês já conseguiram mesmo domesticar um homem? Sabe? Aquele que tu diz pula, ele pula. Diz caluda, ele fica quieto. Conseguiram mesmo? Conseguiram? E qual é o homem aqui que está domesticado? Qual é? Tem muitos homens domesticados aqui, Alexa. Tem muitos. Então pronto, essa vai para vocês que conseguiram domesticar um homem. E para vocês domesticados, tá bom? Essa é a vossa música, vamos a isso. É assim.

Yes, sir. Yeah. Mais uma vez antes da tarde em casa, eu vou me perguntar demais. Desculpa que eu vou dar dessa vez. Eu já não sei, eu já inventei milhões de desculpas, eu não sei qual é que vai colar mais. Mas vou tentar, né?

mas eu não vou estragar a minha relação de sacrifício por causa de uma aventura. Eu vou voltar para ela e vou lhe pedir perdão. E quando ela abrir a porta, eu vou dizer assim:

Ok. Estejam em Fonseca. E ele vai me acompanhar a explicar algumas coisinhas. Espera. Esta aqui é assim. Às vezes nós deixamos um amor verdadeiro ir embora, né? Por quê? Por causa daquela ou daquele que nos promete, eu sou melhor que ele. Ou eu sou melhor que ela. E nós caímos nessa besteira, vamos atrás de melhores promessas. Mas quando temos conta, afinal foi uma furada, né?

C'est chiant. Ok. C'est ça, mais que je songe. Non, c'est fait, ça, quand je songe que. Sabem, olha, deixa eu ver, eu não sei se já aconteceu com vocês, né? Vocês acabam uma relação, decidem que já não querem mais, já não quero mais nada contigo. Mas depois, vocês, até ela estar sozinha, enquanto ela estiver sozinha, vocês vão dizer, olha, tá vendo? Sem mim está sofrendo. Sem mim, coitada, ela está sofrendo. Mas basta ela arranjar alguém que tu começas a vê-la mais gostosa, mais bonita, mais cheirosa. Então é para todos aqueles que já cometeram esse erro, faz favor, esse é para vocês. Arrependidos, já é isso.

Agora sim, eu descobri uma coisa ao longo desta minha pequena caminhada. Eu descobri uma coisa. Tens dito que normalmente é muito difícil. Um homem que realmente, eu estou à procura do homem que realmente conhece a mulher, tá a ver? Que tem a blueprint, que tem, estás a ver, o rascunho. Esse homem acho que já morreu há muito tempo, está para nascer. Mas é assim, uma das coisas que eu descobri é que na verdade a mulher, num lado, é muito simples. Ela só quer que o homem seja sincero. Espera, espera. É assim. Ela quer saber se tem um playboy em casa, ou tem um santo, ou tem o quê. Ela quer saber. Se és bandido, então mostra que és bandido. É. Por isso é que muitas das vezes nós vemos mulheres que aturam os bandidos, sabe? E dizem, mas por que ela está com ele? Ela sabe o que ele é, sabe? Ela não tem surpresa, é aquilo que ela tem, ela sabe. Então uma das coisas que eu descobri, e essa música é dedicada a essa descoberta, vamos a isso. É assim. Esta é a introdução. Esta é a parte que a mulher gosta que o homem seja sincero.

Esta agora, essa música marca o princípio. Essa que vai seguir marca definitivamente o princípio. E vocês têm que saber.

assim. Vocês vão ter que cantar essa música. Hoje. Como é que é?

Ok. Agora, falando a sério, tem muitos casais por aí? Tem? Há muitos casais por aí? Então, se algum de vocês tiver a passar por uma fase difícil, meu conselho, às vezes é melhor não tentar procurar quem tem razão, quem deixa ter razão, quem... Às vezes é mesmo só meter no pause e recuar, esquece tudo, na boa, é melhor. A razão às vezes só estraga, sabes? Às vezes tu tens razão, eu tenho razão, porque, epa, às vezes é mesmo só pausa. Diz, hoje quando chegar em casa, diz na dama ou diz no homem, epa, vamos meter um pause, esquece o que eu fiz, eu vou esquecer o que tu fizeste, vamos só recomeçar, ok? Essa eu digo para vocês, jovem. Yeah.

Yeah. Yeah. Okay. Essa vocês também vão cantar comigo.

Agora. Ok. Agora, essa eu vou ter que dar props para os homens aqui hoje. Já defendi muitas mulheres, agora tem que ser os homens. Olha assim. Qual é o homem que. Olha, já problemas os homens aqui. Pronto, mas já. Vocês homens estão aqui presentes, vocês também não acham que às vezes as mulheres reclamam demais? É assim. É uma coisa engraçada. Tu podes agradar a mulher do dia 1 de janeiro até o dia 20, até o dia 30 de dezembro. Mas faz só uma coisa dia 31. Tudo aquilo que fizeste no ano inteiro, já esqueceu. Já vai dizer, tu és um safado, tu não prestas. Então, mas aquilo que eu fiz o ano inteiro não conta. É assim, mas olha, é normal. A mulher quando liga e está a reclamar é porque tudo está seguro lá em casa. Quando ela não liga, aí tem que se preocupar. Mas, ó mulher, tu estás satisfeita comigo 100%? Se ela disser que está satisfeita contigo 100%, cuidado.

vezes as mulheres não gostam de vir assim de frente. Às vezes elas vão chamar todos os nomes. Mas nós, com a nossa classe, pernas cruzadas e sentadas assim.

Yes. Ok. Isso eu digo para todos aqueles que têm passado por uma relação, com muitas bocas. Falam muito do namorado, falam muito da namorada. Às vezes é melhor não ligar. Yeah.

0: seus simples jovens.
1: Puto português com vocês,
2: Anselmo Ralph, senhoras e senhores.
1: Yeah!

0: Agora espera. Português, together, o together. Para nós chamamos together. Põe-te português. Põe-te português, está em casa. Estás em Portugal?
1: Não, pra... eu sinto bem em casa.
0: Não pode sair daqui sem dar um cheirinho, põe-te português.
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0: Tá mole.
1: Obrigado, obrigado.
0: O próximo tem que ser um pouco de together aqui. O próximo tem que ser tu, pá. Obrigado, obrigado, obrigado. É assim. Johnny, vamos brindar outra vez. Sim. Às vezes nós deixamos um amor ir, sabe? Às vezes é duro ver um amor ir embora. Mas às vezes nós sabemos que, principalmente quando nós demos tudo, quando nós demos o melhor de nós. Mas sabe uma coisa? Uma das vantagens de quando estamos numa relação e damos o melhor de nós, é que aquela pessoa no futuro vai se lembrar, de alguma fase ela vai se lembrar de nós.

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0: nada do... Ah, vocês afinal sabem essa música. Agora o segundo verso, quero ver.
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0: Sim, mais alto.
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0: Sim, senhora.

0: tu me amada. Mas aqui a minha plateia prefere ser amada, eu tenho certeza. Sim. Obrigado a todos vocês, obrigado mesmo. Tchau. Obrigado, obrigado pela tua guitarra. Yeah. Espera. Obrigado, obrigado. Afinal, estão a cantar, pá. Isso é assim. Eu vou começar. E depois vocês vão continuar, ok? Yeah, yeah. Mais ou menos assim. Olha.
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Vamos a isso, agora eu vou convidar a você. Eu não sei se vocês conhecem. Chamam, em Angola, são tratados como os meninos do swag. Aqueles gajos, tudo pode estar errado, mas o swag tem que estar em dia.

0: Jonas chegou na casa. Agora espera. Sim, faz favor.
1: Assim, pessoal, antes de mais nada, eu queria uma grande salva de palmas para o Anselmo Raul, se faz favor. Eu tenho orgulho em ser angolano por causa deste homem também. O Anselmo é um guerreiro, faça um barulho para o senhor Cordeiro.
0: Mas já, não vale a pena fazer esse discurso para fugir, faz favor. Eu quero um cheirinho.
1: Tia. Eu quero ver.
2: Let's go.
1: 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Porque eu sou mulherengo, mas vou tentar valor. Fala,
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1: o vestido, baby. Levanta o vestido.
0: Obrigado, Zona. Obrigado. Zona na casa. Sim, senhora. Agora, essa é para todos aqueles que deixaram perder o amor. Agora estão, só agora é que estão a valorizar esse amor. Assim. Tia. Deixa esse cara aqui também. Oxalá que não caia, né?

0: Obrigado, obrigado, Alex. Obrigado, Lisboa. Obrigado, Luiz. Ok. Esta é que vem. Eu acho que não precisa de introdução, mas deixa-me sentar aqui.
1: Bom som.

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1: Bom dia, amigo. Bom dia. Votos de uma excelente escuta e de um bom dia. Esta manhã que inicia aqui no seu canal desportivo da Rádio Moçambique, no espectro eletromagnético de radiodifusão sonora, portadora 93.1, modulação por frequência. Queremos iniciar a sua manhã desta forma.

Iniciamos a sua manhã musicalmente a partir dos Estados Unidos de América, onde estivemos a ouvir o jovem norte-americano Chris Brown com quatro temas musicais. Inicialmente, o sucesso, um dos últimos, que leva o título de Residual, Don't Judge Me, depois With You e, por fim, Sex You Back to Sleep. São sonoridades iniciais para esta sua manhã que queremos que tudo, mas tudo, corra da melhor forma possível.

Continuamos aqui a levar o melhor de nós até a si, para si que conduz uma ótima condução, chega ao seu destino sem salvo e em melhores condições. Mas para isso tem que respeitar todas as regras de trânsito, não exceda a velocidade, amigo. Continuaremos a levar mais música boa até a si, para que a sua manhã seja uma manhã de muita, mas muita felicidade. É por isso que estivemos a ouvir aqui estas vozes nacionais. Tamires Moyane trouxe-nos um dos seus últimos trabalhos, que leva o título de Vem. Ela é boa, é um dos primeiros temas, uma das primeiras interpretações desta voz moçambicana de Tamires. De seguida, esteve aqui a fazer um intrusamento vocal com a voz de Cabo Delgado, do Eizy Kinera. Trouxeram-nos Volta, By Brincadeira, foi uma interpretação da composição da cabo-verdiana Soraya Ramos, aqui interpretado pela voz nacional, dizia eu, de Tamires Moyane. Nesses instantes finais, a passos galopantes para o fim do nosso encontro de hoje, aproveito esse momento para despedir-me de si, amigo, e dizer que é sempre um prazer sobrevoar o país, África e o mundo nesta portadora 93.1 no espectro eletromagnético de radiodifusão sonora ao seu lado. Meu nome é Floriberto Cossa. Volto a me encontrar consigo nas próximas ocasiões, sempre aqui. E até lá, amigo, bons olhos o vejam e boas coisas aconteçam na sua vida. E saio desta forma.

0: 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Bom dia, em Moçambique são 5 horas.
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0: Já a seguir as notícias apresentadas por Belisário Macamo. Muito bom dia.
2: Bom dia, Simões Guamba, o árbitro escolhido para o jogo de cartaz ampliado da jornada 16 de Moçambola entre União Desportiva de Songo e Ferroviário da Beira, projetado para hoje no campo da HSB. Mércio Paunde e Bismulo do Majimba são os assistentes. Chinai Jairson é o quarto árbitro. Berton Lifiando vai soprar o apito no outro encontro marcado para esta quinta-feira, que vai opor o Xingal à Liga Desportiva de Sofala no campo municipal 25 de setembro em Moatize. António Macuate e Arlei Mabote são os auxiliares. Osumani Barbosa é o quarto árbitro. Na sexta-feira, João Armindo ajuiza a recessão do líder Black Bulls ao Machakene na Lalji Arena, a partir das 18h30, com Venestácio Costa e Fenias Neves como assistentes. Edmilson Manguel é o quarto árbitro. Já Hortêncio Pneu dirige o jogo entre Associação Desportiva de Pemba e Ferroviário de Nacala, tendo Olívio Saimone e Genala Omar como auxiliares e Nelson Wanassi como quarto árbitro. No sábado, o próprio Nelson Wanassi vai arbitrar a recepção de Bahia de Pemba ao Ferroviário de Nampula. Olívio Saimone e Genala Omar são os auxiliares. Hortêncio Pneu é o quarto árbitro. Entretanto, ontem o Coxa Sol perdeu em Pemba diante do Bahia por uma bola sem resposta. Em jogo válido para a jornada 15, com este resultado, os canarinhos atrasaram-se na luta pelo título e continuam a 7 pontos do líder, enquanto os baianos saíram da zona de descida. A reportagem é de Nasser Adolfo.
3: No final do encontro, Lionel Pendula, técnico adjunto do Bahia de Pemba, disse que o resultado pode servir de alavanca para os próximos desafios.
4: Precisamos de sair da posição que estava naquela tabela. Os nossos adversários diretos tiveram bons resultados também. Era preciso que a gente também tivesse esse resultado positivo e perante esse colosso chamado Costa do Sol.
3: Por sua vez, Chico Miyoshi, técnico adjunto do Costa do Sol, apontou a equipa de arbitragem chefiada por António Chivavel como sendo responsável pela derrota da sua formação.
5: Nós somos uma equipe grande, saímos de Maputo para vir jogar aqui, mas não nos deixaram jogar, acho que todo mundo viu o que aconteceu aqui. Nós somos uma equipe que vinha aqui para levar os 3 pontos. Não nos deixaram jogar, nos tiraram um penalti, nos tiraram um golo limpo, sempre a malta vir jogar, só que não vale a pena sair de Maputo e gastar dinheiro para vir espanhar a bola, é tudo. Nós nem jogamos futebol.
3: Bahia de Pemba vence pela primeira vez o Costa do Sol no Moçambola. Foram precisos 9 jogos para os baianos atingir a tal façanha, quebrando assim a maldição de maus resultados que se registrava no confronto com os canarinhos na fina flor do futebol nacional.
2: O antigo basquetebolista Mário Ceni amplia a voz para condenar os atos de violência registados na última segunda-feira em Nacala, no campo do Ferroviário.
6: A fonte entende que arremessar pedras ao recinto desportivo em reivindicação a uma suposta má atuação da equipa de arbitragem é uma prática não aceitável no desporto, facto que constrange a direção, adeptos, massa associativa, bem como aos patrocinadores.
7: É de lamentar este tipo de comportamentos. Eu acredito que a massa associativa deve, em algum momento, unir-se e juntar-se com a direção para resolverem estas questões extra-campo, porque o futebol é festa, o futebol une as pessoas, então quando aparecem pessoas com esse tipo de comportamento, mancham aquilo que é o desporto na província de Nampula, sobretudo em Nacala. Até podem ser pessoas que não fazem parte do Ferroviário, podem ser pessoas estranhas, mas para todos os efeitos este comportamento é inaceitável.
6: Desportista baseado em Nampula, Mário Ceni, os últimos acontecimentos no campo do Ferroviário de Nacala, em que o jogo foi interrompido no minuto 2 dos 8 de compensação devido ao arremesso de pedras e objetos ao campo, supostamente em reivindicação ao suposto mau ajuizamento. Nelson Tatanha, RM Desporto, Nampula.
2: Jogou-se esta quarta-feira para a 17ª jornada do Campeonato de Futebol da cidade de Maputo. Quadro de resultados: Mafil 0, Desportivo 0, Costa do Sol B 1, Machaquene B 1, Black Bulls B 0, Machades 0, Mtsonzo 5, Ferroviário B 1, Estrela Vermelha 1, Vulcano 1 e Liga Desportiva 2, 1º de Maio 0. Em Climane, joga-se esta quinta-feira para as meias finais do torneio de futsal alusivo ao Dia da Cidade, que se assinala na sexta-feira. Quadro de jogos: União Desportiva de Climane, Liga Desportiva da Zambésia e Residencial Pérola, Climane Futebol Clube. A final joga-se na sexta-feira. Durou um ano a ligação de Paul Pogba ao Mónaco. O jogador e o clube chegaram a acordo para a rescisão amigável do contrato, que vigorava até junho de 2027. O internacional francês, campeão do mundo em 2018, pretendia relançar a carreira no Principado depois de uma suspensão de ano e meio por doping, mas recorrentes lesões não o permitiram. Pode ler-se no Jornal Desportivo Português A Bola, na edição online. Com a camisola de Mónaco, na temporada passada, Pogba cumpriu apenas 115 minutos durante a recente terminada a pré-época. O médio fez 45 minutos. Em comunicado conjunto, o clube e o jogador reconhecem que os objetivos que tinham sido traçados foram parcialmente cumpridos. O Tottenham apresentou 2 reforços em 5 minutos nesta quarta-feira. Trata-se do guarda-redes japonês Zion Suzuki, que esteve no Mundial, e do lateral esquerdo italiano Matteo Ruggeri. O guarda-redes nipónico, que tem também nacionalidade americana, custou 30 milhões de euros. Suzuki esteve no radar do Paris Saint-Germain, mas o negócio com o Parma não conheceu avanços. Já pelo internacional transalpino, o Tottenham pagou 25 milhões de euros ao Atlético de Madrid da Espanha. Quer Zion Suzuki, quer Matteo Ruggeri, assinaram até 2031. Foram as notícias. Bom dia.
0: Bom dia, muito obrigada, Belisário Macamo. Depois do noticiário, vamos dar a conhecer a programação para esta quinta-feira. Já a seguir, teremos o espaço do ouvinte, até próximo das 6, altura em que teremos em flash as notas de destaque nacional e internacional. Às 6h30, os tópicos da atualidade político-social, 7 horas do desportivo, 7h30, desporto escolar. Às 8h10, teremos educação financeira, 8h30, a revista de imprensa. Teremos às 9h, o mundo desportivo, às 10h, o noticiário, 10h30, espaço para novos talentos, às 12h01, o jornal desportivo. Na primeira hora da tarde, teremos o programa Táticas, depois teremos o noticiário às 14h. Logo a seguir, a emissão a partir da província de Gaza, às 15h, o desportivo, 15h10, educação financeira. Espaço Modalidades, às 16h10, emissão a partir de Sofala, será a partir das 17h, às 17h10, prosseguirá então este espaço reservado à emissão a partir da província de Sofala até próximo das 19h. Logo a seguir teremos o jornal, em simultâneo com a Antena Nacional, às 19h30. A emissão será a partir da província de Manica até às 21h, altura do noticiário. Bate-bola a seguir e depois o resumo informativo a fechar a programação do dia. Amigos, está assim apresentado a programação para esta quinta-feira. Espero que nos acompanhe em ótimas condições de audição e que a mesma seja do seu inteiro agrado. Eu sou Natércia Tomás, a sua companheira de viagem, até muito perto das 10 horas. Até lá, desejo-lhe uma ótima sintonia. Votos de ótima manhã, bom trabalho para si que já se faz presente ao local de atividades, boa caminhada para si que está a caminho do trabalho. Desejamos ótima quinta-feira. Bom dia, estamos juntos.

A luta continua, a presença de Mapinga e o tema Unidade Nacional, no início de mais um espaço interativo para esta manhã de quinta-feira. Hoje estamos a 20 de junho, para o 20 de agosto, no caso, para o ano 2026. Vamos então abrir espaço para a participação do amigo ouvinte. Hoje temos emoções de Moçambola, 16ª jornada da prova, UDS e Ferroviário da Beira. Temos também a partida entre o Xingal e a Liga Desportiva de Sofala. Estes são então os jogos marcados para esta quinta-feira. Vamos então fazer o lançamento destes jogos e também o rescaldo das partidas que aconteceram nesta quarta-feira. Temos para já os jogos que tiveram lugar. Ontem tivemos esse Bahia de Pemba 1, Costa do Sol 0, antes de ontem que tivemos dois jogos referentes à 15ª jornada. Estão então lançados os dados para mais um espaço matinal, hoje é quinta-feira. Vamos então conversar com o amigo ouvinte. Disponibilizamos os contactos 8231-05-766, 8231-05-766. Temos para já o primeiro ouvinte, está lá, muito bom dia. Alô? Olá, muito bom dia, ouvinte em linha. Estamos com algum problema na nossa comunicação, 8231-05-766. Vamos lá ver se conseguimos resolver este problema. Vamos então para mais uma tentativa. Ouvinte em linha, muito bom dia.

Fazemos mais uma tentativa para o contacto com os ouvintes. Olá, muito bom dia. Bom, estamos definitivamente a registar um problema no contacto com os ouvintes. Tenho aqui a indicação de termos a conexão com os ouvintes. Vamos lá ver se conseguimos resolver este problema. São já 5h20, é manhã de quinta-feira, estamos a 20 de agosto para o ano 2026. Até daqui a pouco.

5:25, continuamos a insistir neste nosso contacto com os ouvintes. Estamos aqui para ver se conseguimos resolver este problema na comunicação. Vamos lá ver se desta vez conseguimos interagir com os ouvintes para esta quinta-feira. Vamos lá ver se conseguimos atender a este ouvinte. Olá, bom dia. Alô, alô, bom dia. Estamos com problemas nas nossas linhas telefónicas. Estamos mesmo com problemas nas nossas linhas telefónicas. Bom, o que vamos fazer é arranjar alternativas para que o ouvinte não fique fora do jogo.

Bom, enquanto tentamos resolver o assunto das chamadas, vamos já abrir espaço para a participação do ouvinte através de SMS 840439896, 840439896. O nosso tema é precisamente Moçambola, os temas dos jogos que marcam a 16ª jornada da prova, recordando o DS e Ferroviário da Beira. Temos também a partida entre o Xingal e a Liga Desportiva de Sofala. São jogos marcados para esta quinta-feira, referente à 16ª jornada. 840-43-98-96. Vamos então interagir através de SMS. Não se esqueça de se apresentar. São 5h28. Bom dia, Moçambique.

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seguir com a leitura das mensagens. O meu técnico que está aqui a assessorar-me, ele diz que vamos ver se conseguimos tentar novamente para as chamadas, portanto... Vamos lá ver se conseguimos, 82-3105-766, 82-3105-766. Enquanto isso, vamos conferir as mensagens. Muito bom dia, RM Desporto. Olá, bom dia. Cumprimentos a todos os ouvintes. Este é o pastor Majaia, a partir do bairro Zimpeto. Auxene, auxene. Auxene, pastor Majaia. Mana, escreve-nos o campeão, Flávio, a partir da cidade de Lixinga. Lixinga, Moarara, vamos lá ver, eu estou com o meu técnico aqui que está a assessorar para esta questão deste problema que temos com as linhas. Temos um ouvinte, vamos lá ver se conseguimos. Olá, bom dia. Continuamos, o problema continua, Portanto, vamos continuar com as mensagens enquanto tenta-se resolver este problema de conexão com as chamadas dos nossos números. Continuamos com a mensagem do ouvinte a partir da cidade de Lixinga. O Flávio diz ele, boa sorte ao seu Ferroviário da Beira no jogo de hoje. Moarara a partir da cidade de Lixinga. Bom dia, RM Desporto Amadi, a partir do distrito de Nicuadala. Passou apenas para desejar boa sorte a todos os clubes que vão realizar o jogo de hoje ao seu Ferroviário da Beira. Muito bom dia, Moatxero, a campeão que é amante da equipa do Ferroviário da Beira. Votos de ótima manhã, estamos juntos.

Ao Xene Manenate, diz o campeão, ontem não houve encomenda no jogo em Pemba, por isso que o Bahia teve aquele resultado, porque quando não é o resultado encomendado, força para o Machacante para os próximos jogos. Este é o Júlio António Xilaúla, a partir de Mucatine, Matola. Ao Xene, campeão Júlio, votos de ótima manhã, estamos juntos.

Bom dia, Mananat. Finalmente está de volta às emissões matinais. Que é este que escreve. Quanto ao Moçambola, deseja boa sorte ao nosso xingal de Tete e espera que vença diante da Liga. É o Saidone Júnior. Saidone, much beijo a partir da Vila de Moatize. Votos de ótimo manhã. Estamos juntos. Muito obrigada pela sua mensagem. Vamos lá ver as outras mensagens. Bom dia. Ilídio, da cidade de Chimoio. Muito bem. Mais um ouvinte da cidade de Chimoio. Bem-vindo, campeão. Diz ele, a partir da cidade, onde haverá a Conferência Nacional, ok? Diz ele que quer lamentar a arbitragem do ontem. Pemba foi muito triste para o Costa do Sol. Um golo anulado e penalti não assinalado. Até quando isso? Muito triste, diz ele. No fim, endereço os parabéns aos munícipes da cidade da Beira. Hoje é dia de festa para a cidade da Beira, o que significa que vamos homenagear a cidade com música e vamos trazer também histórias a partir da cidade da Beira. É dia de festa para os beirenses. Moatxerua, Moatxerua, cidade da Beira!

e desporto são duas áreas que, quando estão de mãos dadas, o resultado é simplesmente cinco estrelas. E por isso hoje vamos cantar bem alto pela passagem de mais um aniversário da Cidade da Beira. Muito bom dia, mana. A nossa arbitragem está a estragar o espetáculo. Anularam o gol do Costa do Sol e não assinalaram os dois penaltis. Eu chamo Elias a partir de Chimoio. Moarara campeão. Sim, senhores, Chimoio está em grande nesta manhã. Forte abraço para a sua esposa Joaquina Januário, o

Beira, muita força, estamos juntos, parabéns, parabéns à cidade da Beira por mais um aniversário de elevação à categoria de cidade, hoje 20 de agosto. Sigo com mais mensagens, muito bom dia, mana. O campeão diz ele que está muito bem, força ao DS no jogo difícil de hoje e pede ao treinador do Xingal para contratar No Man, é isso? Ponta de lança de Planície de Padua, que tem 16 golos nesta temporada, vai salvar o Xingal. É o Tito Pacate, a partir da cidade de Tete. Matos Bessa, campeão, a partir da cidade de Tete.

estamos hoje a interagir por SMS, porque estamos com algum probleminha na nossa comunicação. Por telefones, por chamadas, e como alternativa estamos então a interagir através de SMS, porque este é o espaço do ouvinte e respeitamos este espaço, e por isso criamos então esta alternativa. Por SMS pode conversar connosco. Hoje temos como tema Moçambola, de dois jogos para a 16ª jornada, precisamente o DS e Ferroviário da Beira, e também Xingal, Liga Desportiva de Sofala. São dois jogos válidos para a 16ª jornada da prova, e podemos também fazer o rescaldo daquilo que foi a partida de ontem. Vitória primeira, por sinal, da equipa de Pemba. Estamos a falar do Bahia de Pemba, que venceu ao Costa do Sol por uma bola sem resposta. Vamos então falar de Moçambola. 84 043 98 96, este é o contacto que está disponível para envio de mensagens. A nossa linha para as chamadas não está em condições nesta manhã. Estamos ainda a tentar resolver este problema. Oxalá consigamos solucionar ainda esta manhã. Mas enquanto isso, vamos então continuar a interagir neste dia de festa, por sinal, para a cidade da Beira, que celebra mais o aniversário de elevação à categoria de cidade. E daí então esta homenagem à cidade da Beira na voz de Twin Fingers.

São já 5h48. Recebo a mensagem do ouvinte. Este é o Shilaul, que novamente nos escreve, diz ele, mana, pede ao pastor Majaia para que ore, e assim o problema das chamadas no RM Desporto vai ser resolvido o mais rápido possível. É o Júlio Shilaul. Bom, às vezes nem tudo resume-se na oração, não é? Precisamos de encontrar soluções, porque oramos, mas também procuramos soluções. Por mais que ele ore, no final das contas, sempre nós temos que arranjar uma solução para este problema das linhas. Mas enquanto isso não se resolve, não é? Nós já temos aqui este espaço por mensagem normal de texto, para que possamos interagir. Então nada está perdido, estamos a interagir por mensagens e por isso atendo a mais um ouvinte. Bom dia, mana. Ok, bom trabalho. Força uma chacana, este é o Pastor Majaia. O Pastor Majaia acho que não ouviu a mensagem do Júlio. Bom dia, Félix Gabriel Oliveira, a partir do Planalto de Chimoio. Os parabéns vão para o Ferroviário da Beira. Muita força. Bom dia, RM Desporto. Surata Pinho está sintonizado a partir da Ponta do Ouro. Passou para desejar um bom trabalho a locutor em serviço e parabéns para a cidade da Beira por mais um ano e recordar que amanhã será o dia da cidade de Climane, a sua terra natal. Gosto. Isso aqui é. Fale disso amanhã, da sua cidade de Climane, a terra que anima, a terra do samba, a terra do coco. É terra que anima. Cidade de Climane. Muagumi, Kilimane! Hoje nós só dizemos Moacherwa a todos os ouvintes que nos ouvem a partir da cidade da Beira. Festas felizes! Hoje é feriado municipal. Na cidade da Beira.

muito bom dia de viagem para a cidade da Beira, de Chimoio para a cidade da Beira, quem é este ouvinte, para um torneio de voleibol de sala. Levam duas equipas, uma em séniores masculinos e femininas, a outra, e quero agradecer ao presidente do município da Beira pelo convite. Muito bem, estão de parabéns. Quem é este ouvinte que não assinou? Ouvinte, esqueceu-se de assinar. Olha, bom trabalho aí para vocês nos jogos que vão lá então fazer. Agora, só não sei dizer se os jogos são relativamente às festividades da cidade da Beira ou uma outra festividade, porque também temos uma partida marcada para hoje, alusiva à cidade de Clemane, meias finais do torneio de futsal, alusiva à cidade de Clemane, que se assinala precisamente amanhã. Agora, este jogo de voleibol, não sei se está inserido nas festividades do aniversário da cidade da Beira. De todas as formas, os nossos parabéns pela iniciativa e força aí para as equipas que estão a caminho então da cidade da Beira, de Chimoio para Beira. Boa viagem para vocês. Muito bom dia, mana. Flávio, a partir da cidade de Lixinga, diz que queria saber Ferroviário de Lixinga jogará quando é que o Ferroviário de Lixinga joga, ok? Calendário de jogos.

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1: Nesta ronda 16, não vejo aqui o jogo do Ferroviário de Lixinga, as partidas que estão já emparceradas para esta ronda número 16, para além dos jogos que temos para hoje, o DS Ferroviário da Beira, Xingala, Liga Desportiva de Sofala. Amanhã teremos a Associação Desportiva de Pemba Ferroviário de Nacala, a Associação Black Bulls, Machaquene. Depois teremos no sábado, Bahia de Pemba Ferroviário de Nampula, Ferroviário de Maputo, Costa do Sol. Estes são os jogos que estão emparcerados referentes à 16ª jornada. Portanto, o Ferroviário de Lixinga fica de fora no calendário dos jogos desta jornada, que vai então jogar com a Associação Desportiva de Vilanculo. O jogo não está ainda marcado. Assim que houver marcação, vamos então atualizar para o amigo ouvinte. Oh, yeah.

5h55, estamos quase na reta final do nosso espaço interativo. Bom dia, mana. Escreve-nos o Cota Rafik. Vamos lá ver então o que diz o Cota Rafik. Bom dia, mana Nat. Diz ele que acha que não existem encomendas. Faz das palavras do grande jornalista Albino Miambo pelo facto de existirem muitos treinadores pavões. Ah, é? Exemplo do Mister da UDS, Mister da Associação Pembinha. São pavões, quando ganham, tudo bem, quando perdem, há encomendas. Força ao Albino Miambo, diz que gostou da sua frontalidade. Ok, ok, este é o Cota Rafik, a partir da cidade, ouve-nos, Ronil, está aqui bem pertinho de nós, está no bairro da Ronil, bairro central, na verdade. Temos então outras mensagens. Os jogos de voleibol são alusivos ao torneio da cidade da Beira. Ok, ok. Este é o Ilídio a partir da cidade do Chimoio. Muito bem. Obrigada, campeão Ilídio, pela atualização. Sempre que possível, dê-nos o resultado então dos vossos jogos desse torneio alusivo às festividades da cidade da Beira, que hoje celebra mais um aniversário de elevação à categoria de cidade. Bom dia, mana. Bom dia, Riem Desporto. O campeão diz que veio para convidar. Ok, ok. Um bom convite. Vejam só como é que ele faz o convite para participar nas festividades da cidade de Climane. É, diz ele, moana muchuabo. É o amado Santos Muagumi Climane. Mano, prepara então as festividades para mais o aniversário. Será amanhã, a vez da cidade de Climane. Hoje é a cidade da Beira.

0: 5:58, quinta-feira, 20 de agosto. Temos hoje Moções de Moçambola, 16ª jornada. É a abertura desta jornada. União Desportiva de Songo Ferroviário da Beira, Xingale de Tete, Liga Desportiva de Sofala, num dia em que a cidade da Beira celebra mais um aniversário de elevação à categoria de cidade. Mana, mais uma vez bom dia. Ok. Este campeão diz que está a pedir a todos os enfermos, é isso? Bom, a sua mensagem não está muito bem clara, campeão. Diz ele que o campo 25 de setembro, hoje, ok, para festejar a vitória de Xingale, é o Tito Pacata a partir da cidade de Tete. Ok, convida a todos os adeptos, não é, para que se dirijam ao campo 25 de junho para apoiar o Xingale. Está certo. Bom, codificou aqui a sua mensagem, campeão, mas está tudo bem. Obrigada, então, pela sua participação. Flávio, de onde mesmo? Ok. O Flávio de onde? Ele é da cidade de Lixinga. Apenas para agradecer, ok, pelo calendário de Moçambola, está certo? Muito bem, muito obrigada, campeão, pela sua participação, mais uma vez. 8:40 43 98 96, este é o número alternativo para interagir nesta manhã. Hoje estamos a falar do Moçambola. Temos jogos que marcam a abertura da 16ª jornada da prova neste dia de festa da cidade da Beira. Muito bom dia. São 6 horas em toda a República de Moçambique.
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0: Muito bom dia, são 6 horas e 5 minutos. Hoje temos emoções do Moçambola, 16ª jornada. Simões Guamba é o árbitro escolhido para o jogo de cartaz desta ronda entre a UDS e Ferroviário da Beira, projetado para esta quinta-feira no campo da HCB. Mércio Paunde e Besmuldo Madimba são os assistentes. Shinai Jairson é o quarto árbitro. Berton Lifiando vai soprar o apito no outro encontro marcado para esta quinta-feira, que vai opor o Xingal à Liga Desportiva de Sofala no campo 25 de setembro em Moatize. António Macuate e Arley Mabote são os auxiliares. O Semana Barbosa é o quarto árbitro. E fora das quatro linhas, adeptos do Xingal entendem que mais do que nunca a direção do clube deve reforçar apoio à equipa.
1: Adeptos de futebol entendem apelam à direção do Xingal a estar mais próxima da equipa, dando todo o apoio necessário e carinho. Dizem que nesta caminhada pelo deserto, com os resultados a andar muito longe da equipa, para além de qualquer tipo de apoio, os adeptos querem ver a direção e até ao seu alto nível nas bancadas e a puxar pela equipa. O calor humano, e segundo Lopes Zeferino, Felisberto Joaquim e Cristina, pôde fazer a diferença. Disseram que não basta apenas a presença e o apoio do público e dos adeptos. A direção tem a sua missão nesse tempo de resultados menos conseguidos.
2: Lopes Zeferino, está difícil ganhar. Há um trabalho que tem que ser feito. A direção tem que estar mais perto da equipa, porque dessa maneira, sinceramente, o futebol precisa de motivação, precisa do calor de quem dirige. Não basta só dizer os jogadores estão ali no campo. E dessa maneira a equipa pode não elevar-se até ao fim do Moçambola com bons resultados.
3: Felisberto Joaquim Luiz, a direção deve estar perto da equipa, acompanhar a equipa, para acompanhar os trabalhos de perto e dar mais incentivo à equipa.
4: De apoio, força aos meninos e a moral, uma e outra vez vir para o campo, ir para o clube e conversar com os meninos, dar moral, é muito importante isso.
1: Lopes Zeferino, Felisberto Joaquim e Cristina faziam esses pronunciamentos depois do recente empate caseiro sem golos diante da ADV. Com 8 pontos, o Xingal Tete está na 12ª posição contra 29 da ABB, líder da prova. RM Desporto, Cidade Tete, Manuel Cardoso.
0: Já a Liga Desportiva de Sofala viaja a Tete na máxima força para defrontar o Xingal.
5: A equipa técnica da LDS, liderada por Ivo Gonçalves, está ciente das dificuldades que vai encontrar no terreno do seu antagonista, mas promete contrariar as investidas dos donos da casa. Segundo o treinador principal da Liga Desportiva de Sofala, Ivo Gonçalves, a derrota caseira por 1-0 diante do Ferro Verde de Lixinga na passada segunda-feira ficou para história. Refere que os jogadores já estão recuperados e prontos para o desafio desta quinta-feira, onde espera um bom espetáculo de futebol.
6: Vamos trabalhar para derrubar pontos em Tete. Sabemos de antemão que não será um jogo fácil, principalmente temos que tratar do estado anímico dos jogadores depois de uma derrota em casa com Lixinha, que não estava nas nossas previsões. Agora temos que redobrar os esforços para trabalhar como tal, para que a gente possa conseguir roubar pontos em Tete. Também está à procura de pontos para atingir os seus objetivos. Vamos continuar a trabalhar para ver o que vai dar esse jogo. Os jogadores estão cientes desse sacrifício todo, então temos que ter uma atitude de ganhadora e continuar a trabalhar. Espero que seja difícil em casa nós marcarmos golo. Vamos tentar ver se fora conseguimos marcar.
5: O jogo entre a Liga Desportiva de Sofala e Xingal de Tete está marcado para as 14 horas e 45 minutos em Moatize, da Beira. RM Desporto, José Manuel.
0: Muito obrigada, José Manuel. Então, o lançamento do jogo entre o Xingal e a Liga Desportiva de Sofala para a 16ª jornada do Moçambola. Amanhã prossegue a ronda. Jorge Armindo vai ajuizar a partida entre Black Bulls e Machacane na Lalji Arena. a partir das 18h30, com Venestácio Coça e Fanias Neves como assistentes. Edmilson Manguel é o quarto árbitro. Já Hortêncio Pneu dirige o jogo entre a Associação Desportiva de Pemba e Ferroviário de Nacala. Olívio Simone e Genal Omar são auxiliares e Nelson Unuanassa é o quarto árbitro. Já no sábado, o próprio Nelson Unuanassa vai apitar a recessão do Bahia de Pemba ao Ferroviário de Nampula. Olívio Simon e Janal Almar são os auxiliares. Hortêncio Pneu é o quarto árbitro. Ainda referente ao Moçambol, ontem tivemos jogos da 15ª jornada, onde o Costa do Sol perdeu diante do Bahia de Pemba. E equipa que marca passo na luta pelo título. Os canarinhos continuam a 7 pontos da Black Bulls, o líder de Moçambola. Já os baianos abandonam a zona de despromoção.
7: A jogar no estádio municipal de Pema, referente à 15ª jornada do Moçambola 2026, com o Lino a marcar o único tento da equipa da casa para o delírio dos adeptos que vieram em massa esta quarta-feira para assistir àquela partida. O resultado permite o Bahia de Pema voltar à zona do conforto, agora com 12 pontos, relegando o conterrâneo Pembinha para os lugares que levam à descida de divisão com 11 pontos. No final do encontro, Lionel Pendula, técnico adjunto do Bahia de Pema, disse que o resultado pode servir de alavanca para os próximos desafios.
8: Precisamos de sair da posição que estava naquela tabela. Os nossos adversários diretos tiveram bons resultados também. Era preciso que a gente também tivesse esse resultado positivo e perante esse colosso chamado Costa do Sol.
7: Por sua vez, Chico Miyoshi, técnico adjunto do Costa do Sol, apontou a equipa de arbitragem, chefiada por António Chivavel, como sendo responsável pela derrota da sua formação.
9: Nós somos uma equipe grande, saímos de Maputo para vir jogar aqui, mas não nos deixaram jogar, acho que todo mundo viu o que aconteceu aqui. Nós somos uma equipe que vinha aqui para levar os 3 pontos. Não nos deixaram jogar, nos tiraram um penalti, nos tiraram um golo limpo, sempre a malta vir jogar, só que não vale a pena sair de Maputo e gastar dinheiro para vir espanhar a bola. É tudo. Nós nem jogamos futebol, nós não nos deixaram jogar, não há muita coisa a dizer. Se o futebol é isto aqui, não vale a pena mesmo.
7: David derruba o Golias. Bahia de Pemba vence pela primeira vez o Costa do Sol no Moçambola. Foram precisos 9 jogos para os baianos atingir a tal façanha, quebrando assim a maldição de maus resultados que se registrava no confronto com os canarinhos na fina flor do futebol nacional. De Pemba para o RM Desporto, Nasser Adal.
0: Muito obrigada, Nasser. E o rescaldo da partida entre o Costa do Sol e o Bahia de Pemba. Partida que terminou com vitória do Bahia por 1 bola sem resposta. A mais sobre o Moçambola, mas fora do campo. Uma altura em que não param as vozes de protesto contra os atos de violência registados em Nacala na última segunda-feira. A informação nos é avançada por Nelson Tatanha.
10: O desportista Mário Sen, baseado em Nampula, lamenta os últimos acontecimentos registados no campo do Ferroviário de Nacala, que condicionaram o término do jogo entre o Ferroviário da Maiaia e a Associação Black Bulls de Maputo. A fonte entende que arremessar pedras ao recinto desportivo em reivindicação a uma suposta má atuação da equipa de arbitragem é uma prática não aceitável no desporto, facto que constrange a direção, adeptos, massa social, bem como aos patrocinadores. Mário Sene não afasta a possibilidade de os protagonistas dos atos antidesportivos na 15ª jornada em Nacala virem de pessoas não ligadas aos locomotivas de Nacala.
11: É de lamentar este tipo de comportamentos. Eu acredito que a massa associativa deve, em algum momento, unir-se e juntar-se com a direção para resolverem estas questões extra-campo, porque o futebol é festa, o futebol une as pessoas, então quando aparecem pessoas com esse tipo de comportamento, mancham aquilo que é o desporto na província de Nampula, sobretudo em Nacala. até podem ser pessoas que não fazem parte do ferroviário, podem ser pessoas estranhas, mas para todos os efeitos este comportamento é inaceitável.
10: Desportista baseado em Nampula, Mário Sen, e os últimos acontecimentos no campo do ferroviário de Nacala, em que o jogo foi interrompido no minuto 2 dos 8 de compensação devido a arremesso de pedras e objetos ao campo, supostamente em reivindicação ao suposto mau ajuizamento. Nelson Tatanha, RM Desporto, Nampula.
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1: Falemos agora do Campeonato Nacional da 2ª Divisão. Para já, ontem tivemos jogos ao nível da capital do país. Marrafila e Desportivo empataram sem golos em jogo válido para a jornada 17 do Campeonato da cidade de Maputo. Às reações com o repórter Carlos Langa.
2: Mr. Alito Felisberto, Marfil, joga em casa. Como é que foi este desafio?
3: Acho que foi um bom jogo. Conseguimos entrarmos muito bem no jogo. Na primeira parte foi um jogo praticamente meio dividido. Na segunda parte conseguimos chamar a atenção dos nossos jogadores. Entramos com lição bem estudada. Corremos em certos momentos aquela ansiedade de não conseguirmos marcar. Mas este um ponto acaba realmente encaixando nas nossas contas. Vamos continuar a lutar.
2: E para o Marfil, esse um ponto conseguido na classificação, o que é que se pode pensar daquilo que definiu-se como meta no dia que inicia o comando técnico desta coletividade?
3: Creio que este um ponto serve porque há um bom tempo que realmente não estávamos a conseguir ganhar. Este ponto vai nos elevar porque tem sido difícil ganharmos aqui em casa. Para a semana temos jogo contra o Estrela, vamos trabalhar já no sábado.
2: Obrigado, Alito Felisberto, técnico de Marfil, agora pela banda alvinegra. O treinador principal, Mauro Jamali, fora de casa, empate sem golos frente ao Marfil. Como é que lê este encontro?
4: Bom, é um encontro que saímos daqui bem frustrados por aquilo que a gente fez aqui. O jogo só teve um sentido, mas o tira-bola tem a não entrar. Vamos tentar continuar a trabalhar para ver se afinamos a finalização, para ver se vem a primeira vitória.
2: Desportivo, primeira vitória é o que se espera desta coletividade. Na classificação em si, como é que se pode encaixar este um ponto conseguido nesta quarta-feira frente ao Marfil?
4: Bom, na classificação é um ponto que ainda nos deixa confortáveis, é na quinta posição. Ainda não saímos dali, mas não é isso que a gente quer. Queremos tentar ir mais para cima. Vamos tentar ver se retificamos aquilo que não aconteceu aqui hoje contra a Liga no sábado.
2: E agora, quer ir mais para frente. O que é que, na sua opinião, definiu, desenhou para que se alcance o Desportivo, tendo em conta os participantes neste campeonato?
4: Bom, temos que assumir que este campeonato para nós é um campeonato de transição. Que no próximo ano queremos vir mais fortes para atacar o Moçambola.
2: Mauro Jamal, técnico desportivo, empata a sua equipa ante uma filha, se apertou de contagem. Encontro efetivou-se nesta quarta-feira aqui na capital moçambicana, jornada 17 do Campeonato de Futebol, na cidade de Maputo.
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1: 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Para trás tivemos então a reportagem de Carlos Langa, precisamente sobre o campeonato da cidade de Maputo, 17ª jornada. São 6 horas e 20 minutos. Já a seguir a informação meteorológica por Caldina Checo. Bom dia.
5: Bom dia, estimados ouvintes da Rádio Moçambique. Previsão do tempo válida para hoje, dia 20 de agosto de 2026. Para as províncias de Niassa, Cabo Delgado e Nampula, prevê céu pouco nublado, localmente muito nublado. Possibilidade de ocorrência de chuvas fracas na faixa costeira. Vindo de sueste a nordeste, fraco a moderado. Para as províncias de Tete, Zambeze, Manica e Sofala, prevê céu pouco nublado, localmente nublado. Vindo de sueste a sudoeste, fraco a moderado. Para as províncias de Inhambane, Gaza e Maputo, prevê céu pouco nublado, temporariamente nublado. Vindo de nordeste, fraco a moderado, rodando para o sueste e soprando por vezes com rajadas. Temperaturas máximas previstas em graus Celsius. Tete, 30. Quilimane, Nampula e Pemba, 28. Xai-Xai, Inhambane, Vilanculo e Beira, 27. Maputo e Chimoio, 26. E Lixinga, com 23 graus. É tudo quanto à previsão do tempo para hoje. Obrigado pela atenção dispensada. Bom dia, até à próxima.
1: Muito bom dia, muito obrigada, Caldina Tcheco, e a previsão do tempo para esta quinta-feira. São 6h21, já a seguir a nossa montra sonora.

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0: São 6 horas e 34 minutos. Vamos para os tópicos da atualidade político-social.
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0: A apresentação é de Natércia Tomás. A Administração Nacional de Estradas, em Cabo Delgado, garante avanços nas obras de construção do Corredor de Desenvolvimento de Toara, estrada que liga a sede distrital de Moeda a Negomano, na fronteira com a Tanzânia. A Polícia da República de Moçambique deteve o comandante distrital de Xinde, indiciado de exploração ilegal de mineiros em Tete. O Instituto Nacional de Mar intensifica ações de fiscalização com vista a desencorajar a prática de pesca ilegal e contrabando do pescado na Albufeira de Caora Bassa. A Associação Provincial dos Transportes Rodoviários em Manica diz que a realização da 11ª Conferência Nacional de Quadros da Frelimo em Chimoio vai aumentar as receitas dos seus membros, dada a grande procura pelos serviços durante o evento. Na atualidade internacional, o governo do Malawi vai enviar 500 enfermeiros para trabalharem em Israel ao abrigo de um acordo laboral inserido no âmbito do

0: cidade. Estamos já com 37 minutos depois das 6 horas.
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De Angola, duas vozes de referência, Ana Joyce e Paulo Flores, e o tema Pai, nesta manhã de quinta-feira. Hoje são 20 de agosto, é dia de festa para a cidade da Beira. Amigos, desejamos a continuação de ótima sintonia, festas felizes para os cidadinos da cidade da Beira neste dia de festa, feriado municipal para os ouvintes que nos acompanham a partir da cidade da Beira.

6:45, já atualizamos notas do desporto internacional a esta altura e em destaque o mercado de transferências internacional. Sirkat Mirolozovic e Mora, oficiais Kocorashvili e ainda Darwin Núñez. Clube turco oferece contrato milionário a James Rodríguez. James Rodríguez está de saída do Minnesota United e recebeu um convite dourado vindo da Turquia. O internacional colombiano de 35 anos recebeu uma proposta choruda do Sorum Futebol Clube, que subiu esta temporada à primeira divisão da Turquia e que na primeira jornada empatou a 2 em casa do Galatasaray.

Na Itália, o Milan de Ruben Amorim oficializa a contratação de ex-Benfica Diego Moreira. Diego é reforço para Ruben Amorim no Milan. O clube italiano pagou cerca de 45 milhões de euros ao Estrasburgo. Diogo Oliveira, pelo ala luso-belga de 22 anos, assinou até 2031 e vai vestir a camisola 22.

ainda sobre o clube italiano do Milan, Diego Moreira é reforço para Ruben Amorim. O clube italiano pagou cerca de 45 milhões de euros. Temos mais novidades então sobre esse clube italiano. Seguimos para a Espanha, onde Cancelo furioso ao perceber que não podia ser apresentado pelo Barcelona. João Cancelo, prestes a tornar-se reforço do Barcelona, viveu esta quarta-feira um momento algo insólito. Ora, o emblema blaugrana apresentou-se aos adeptos com o internacional português a estar preparado para ser anunciado em pleno estádio, já vestindo para já a camisola número 2. No entanto, o clube espanhol não preparou a papelada a tempo, pelo que a contratação ainda não pôde ser oficializada e o jogador teve de ficar no túnel de acesso ao relvado, visivelmente frustrado pelo sucedido.

Ainda na Espanha, com Julian Álvarez, praticamente impossível. Barcelona terá um novo alvo prioritário. Temos para já a indicação desse acordo. De acordo com o jornalista Gerardo Romero, o emblema blaugrana aponta agora a Lautaro Martinez, internacional argentino do Inter. Ainda segundo as mesmas informações, será uma transferência muito difícil de concretizar, por sinal, mas o clube fará tudo o que estiver ao seu alcance nos últimos dias de mercado.

O futebolista Júnior Mendes, já anteriormente ao serviço da União de Leiria por empréstimo do Alverca, vai representar os Chaves na época 2026 e 27, anunciou esta quarta-feira o emblema transmontano da 2ª Liga. O extremo de 24 anos assinou contrato por 2 anos, adiantou para já a Lusa, a fonte do clube, após cumprir 11 jogos pela União de Leiria do segundo escalão em 2025-26. O futebolista passou antes pelos franceses do Reingamp e pelos luxemburgueses do Genis Esche, depois de Laval e Stade Poitivin, ambos em França.

O Al Driai de Bruno Lage chegou esta quarta-feira ao acordo com o Al Hilal para a transferência de Darwin Núñez por empréstimo de um ano sem opção de compra. O internacional uruguaio estava a ser associado ao Trabzonspor e ao Beşiktaş da Turquia, mas acabou mesmo por decidir ficar na Arábia Saudita, onde será treinado pelo técnico português com quem não se chegou a cruzar no Benfica.

E na Inglaterra, Manchester United prepara milhões para dois reforços de peso. Baleba do Brighton e Osman do Galatasaray, que estão então na mira. O United quer apetrechar o plantel e está interessado então nesses reforços. O nigeriano veria com bons olhos uma mudança para um grande do futebol europeu e para a Premier. E o francês, segundo o The Athletic, já foi até alvo de uma proposta de 70 milhões de euros, mais 6 em variáveis.

Ainda na Inglaterra, o Liverpool interessado em avançado do Real Madrid. Hendrick, internacional brasileiro do Real, entrou no radar do Liverpool. A equipa está interessada, então, na contratação do jovem que milita no Real Madrid e, segundo o Mundo Deportivo, prepara uma oferta de 65 milhões de euros pelo internacional brasileiro. O Liverpool ainda procura sucessor para Mohamed Salah e vê uma oportunidade de negócios, pois Hendrick está tapado por Mbappé e o Real Madrid acaba de contratar outro avançado, Carlos Espi. Hendrick pode jogar no meio de ataque, mas a sua versatilidade agrada, sobretudo o fato de poder jogar pela direita e fazer diagonais para dentro, pois é canhoto e joga de olhos postos na baliza.

Ainda no mercado de transferências, Bruno Lage espera mal com negociar rescisão com o Al Hilal. Marco Silva aborda a saída e decide, garante que o plantel do Benfica não está fechado. É oficial, Noah Madsen troca marítimo pelos alemães do Kiel. Fernabates oferece Livakovic ao Barcelona. Diogo Leite não está nos planos do Porto. Ainda sobre esta coletividade portuguesa, sem contactos do Bolonha por Pirque. Bolonha está à procura de um central e Pripik está na lista. A Itália diz-se que o Chelsea quer Rafael Leão, mas Pedro Neto tem de sair. Harry Adou é o 13º reforço confirmado pelo Tondela. Sirkate vai reforçar o Benfica e já chegou a Lisboa. Ainda sobre futebol português, vamos continuar a trazer mais novidades. Seguimos agora para Inglaterra, de volta. Aston Villa anuncia Mateo e Zion Suzuka. Rodrigo Mora vestirá a camisola 86 e a Roma completa a caderneta.

0: Fechamos esta parte relativa ao mercado de transferências internacional com a nota de que o Sunderland sobe a proposta por Jenny Catamo. Emblema inglês apresenta nova fórmula para chegar aos 40 milhões de euros exigidos pelos Leões. 33 milhões de euros mais 7. Se for a concretizar-se a transferência, os Leões têm soluções no plantel. O substituto direto será Luís Guilherme, mas Ica, Iran Kunda, Jesse, Derry e Flávio Gonçalves podem atuar no corredor direito. Numa altura em que estamos então há duas semanas do fecho do mercado internacional e o Sporting não pode estar descansado em relação a um dos seus jogadores considerados intocáveis pela SAD, Jenny Catamo, segundo os jornais internacionais, seguiu para já recentemente para Alvalade uma nova proposta do Sunderland para contratar o jogador, 33 milhões de euros fixos e mais 7 em variáveis. O Sporting pretende para já receber 40 milhões de euros fixos, por essa razão recusou a abordagem anterior dos dirigentes ingleses de 30 milhões de euros fixos e 10 por objetivos. Jen está para já receptivo a deixar os Leões, até porque financeiramente não há uma relação direta entre o que ganha no Sporting e o seu rendimento em comparação com outros ativos do clube e com a importância que é a própria SAD lhe atribui. Daqui a mais um pouco teremos o desportivo para esta manhã de quinta-feira, hoje 20 de agosto, o dia da cidade da Beira, cidade que está em festa neste dia, e por isso vamos continuar também a homenagear a cidade da Beira. Vamos trazer dentro do possível reportagem a partir daquele ponto e, claro, a música para fazer a festa neste dia da cidade da Beira. Amigos, muito bom dia. Continuação de ótima sintonia. Estamos juntos. Bom trabalho para si que nos acompanha a partir do local de atividades. Ótima manhã de quinta-feira. E desejamos para já boa caminhada a si que está em direção ao local de trabalhos. E, acima de tudo, uma ótima quinta-feira. Estamos juntos.
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2: Muito bom dia. Em toda a República de Moçambique são 7 horas.
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0: Este é o Desportivo, muito bom dia, a apresentação é de Albino Miambo, a quem o saúde e boas-vindas.
1: Bom dia na terça, bom dia para o caro ouvinte. Simões Guambi é o árbitro escolhido para o jogo de cartaz da Ronda 16 de Moçambola entre União Desportiva de Songo e Ferva da Beira, projetado para esta tarde no campo da HCB, na Vila do Songo. Mércio Paundi e Besmulo do Madimba são os assistentes. Chinai Jairson é o quarto árbitro. Berton Lifiando vai soprar o apito no encontro entre o Xingalo de Tete e Liga Desportiva de Sofala, também projetado para esta tarde no campo municipal 25 de setembro, em Moatize. António Mukwati e Arley Mabote são os auxiliares. Osman Barbosa é o quarto árbitro. O Xingalo de Tete ocupa o último lugar da tabela classificativa com 8 pontos, Pecule de uma vitória, 5 empates, 7 derrotas, 2 golos marcados e 11 sofridos em 13 jogos. Por isso, os adeptos dos Canarinhos de Tete entendem que, mais do que nunca, a direção do clube deve reforçar o apoio à equipa. Jornalista Manuel Cardoso.
2: Adeptos de futebol em Tete apelam à direção do Xingalo de Tete a estar mais próxima da equipa, dando todo o apoio necessário e carinho. Dizem que nesta caminhada pelo deserto, com os resultados a andar muito longe da equipa, para além de qualquer tipo de apoio, os adeptos querem ver a direção e até ao seu alto nível, nas bancadas e a puxar pela equipa. O calor humano e, segundo Lopes Zeferino, Felisberto Joaquim e Cristina, pôde fazer a diferença. Disseram que não basta apenas a presença e o apoio do público e dos adeptos. A direção tem a sua missão nesse tempo de resultados menos conseguidos.
3: Lopes Zeferino, está difícil ganhar. Há um trabalho que tem que ser feito. A direção tem que estar mais perto da equipa, porque dessa maneira, sinceramente, o futebol precisa de motivação, precisa do calor de quem dirige. Não basta só dizer os jogadores estão ali no campo. E dessa maneira a equipa pode não elevar-se até ao fim de Moçambola com bons resultados.
4: Feliz berros aqui, Luís. A direção deve estar perto da equipa, acompanhar a equipa, para acompanhar os trabalhos de perto e dar mais incentivo à equipa.
5: De apoio, força aos meninos e a moral, uma e outra vez vir para o campo, ir para o clube e conversar com os meninos. Dar moral é muito importante isso.
2: Lopes Zeferino, Felisberto Joaquim e Cristina faziam esses pronunciamentos depois do recente empate caseiro sem golos diante da ADV. Com 8 pontos, o Xingalo de Tete está na 12ª posição contra 29 da ABB, líder da prova. RM Desporto, Xingalo de Tete, Manuel Cardoso.
1: Atenção, a Liga Desportiva de Sofala chega a Moatize para defrontar o Xingalo de Tete. Na máxima força, jornalista José Manuel.
6: A equipa técnica da LDS, liderada por Ivo Gonçalves, está ciente das dificuldades que vai encontrar no terreno do seu antagonista, mas promete contrariar as investidas dos donos da casa. Segundo o treinador principal da Liga Desportiva de Sofala, Ivo Gonçalves, a derrota caseira por 1-0 diante do Ferro Verde de Lixinga na passada segunda-feira ficou para a história. Refere que os jogadores já estão recuperados e prontos para o desafio desta quinta-feira, onde espera um bom espetáculo de futebol.
7: Vamos trabalhar para levar pontos em Tete. Sabemos de antemão que não será um jogo fácil, principalmente temos que tratar do estado anímico dos jogadores depois de uma derrota em casa com Lixinga que não estava nas nossas previsões. Agora temos que redobrar os esforços para trabalhar como tal, para que a gente possa conseguir roubar pontos em Tete. Também está à procura de pontos para atingir os seus objetivos. Vamos continuar a trabalhar para ver o que vai dar esse jogo. Os jogadores estão cientes desse sacrifício todo, então temos que ter uma atitude de ganhadora e continuar a trabalhar. Espero que está difícil em casa nós marcarmos golo. Vamos tentar ver se fora conseguimos marcar.
6: O jogo entre a Liga Desportiva de Sofala e Xingalo de Tete está marcado para as 14h45 em Moatize, da Beira. RM Desporto, José Manuel.
1: Em 13 partidas, a Liga Desportiva de Sofala tem 14 pontos, fruto de 3 vitórias, 5 empates, igual número de derrotas, 7 golos marcados e 14 sofridos. Ontem, o Bahia de Pemba saiu dos lugares de descida de divisão após vencer o Costa de Sol por 1-0 numa partida realizada no Estádio Municipal de Pemba. assistida pelo repórter Nasser Adolf, que conta a seguir o que viu.
8: A jogar no estádio municipal de Pema, referente à 15ª jornada do Moçambola 2026, com o Lino a marcar o único tento da equipa da casa para o delírio dos adeptos que vieram em massa esta quarta-feira para assistir àquela partida. O resultado permite o Bahia de Pema voltar à zona do conforto, agora com 12 pontos, relegando o conterrâneo Pembinha para os lugares que levam à descida de divisão com 11 pontos. No final do encontro, Lionel Pendula, técnico adjunto do Bahia de Pema, disse que o resultado pode servir de alavanca para os próximos desafios.
9: Precisamos de sair da posição que estava naquela tabela. Os nossos adversários direto tiveram bons resultados também. Era preciso que a gente também tivesse esse resultado positivo e perante esse colosso chamado Costa do Sol.
8: Por sua vez, Chico Miyoshi, técnico adjunto do Costa do Sol, apontou a equipa de arbitragem, chefiada por Antônio Chivavel, como sendo responsável pela derrota da sua formação.
10: Nós estamos uma equipe grande, saímos de Maputo para vir jogar aqui, mas não nos deixaram jogar, acho que todo mundo viu o que aconteceu aqui. Nós somos uma equipe que vinha aqui para levar os 3 pontos. Não nos deixaram jogar, nos tiraram um penalti, nos tiraram um golo limpo, sempre a malta vir jogar, isso aqui não vale a pena sair de Maputo e gastar dinheiro para vir. Espanha bola, é tudo. Nós nem jogamos futebol, não nos deixaram jogar, não há muita coisa a dizer. Se o futebol é isto aqui, não vale a pena mesmo.
8: David derruba o Golias. Bahia de Pema vence pela primeira vez o Costa do Sol no Moçambola. Foram precisos 9 jogos para os baianos atingir a tal façanha, quebrando assim a maldição de maus resultados que se registrava no confronto com os Canarinhos na fina flor do futebol nacional. De Pema para o RM Desporto, Nasser Adolf.
1: Com esta derrota, o Costa do Sol marca passo na luta pelo título. Os Canarinhos estão a 7 pontos da Black Bulls, líder da competição. Amanhã jogam Black Bulls Machaquene na Lalgia Arena em Tchumen, às 18 horas, na Matola, com arbitragem de Armindo. Assistentes serão Venastas Coça e Fenias Neves. Edmilson Manguel é o quarto árbitro. Os amantes do futebol e do desporto em geral repudiam os atos de violência que têm acontecido em alguns jogos de Moçambola, concretamente no jogo Black Bulls Farvado Nacala, esta semana. Jornalista Nelson Tatanha, em Nampula.
11: O desportista Mário Sen, baseado em Nampula, lamenta os últimos acontecimentos registados no campo do Ferroviário de Nacala, que condicionaram o término do jogo entre o Ferroviário da Maiaia e a Associação Black Bulls de Maputo. A fonte entende que arremessar pedras ao recinto desportivo em reivindicação a uma suposta má atuação da equipa de arbitragem é uma prática não aceitável no desporto, facto que constrange a direção, adeptos, massa associativa, bem como aos patrocinadores. Mário Sene não afasta a possibilidade de os protagonistas dos atos antidesportivos na 15ª jornada em Nacala virem de pessoas não ligadas aos locomotivas de Nacala.
12: É de lamentar este tipo de comportamentos. Eu acredito que a massa associativa deve, em algum momento, unir-se e juntar-se com a direção para resolverem estas questões extra-campo, porque o futebol é festa, o futebol une as pessoas, então quando aparecem pessoas com esse tipo de comportamento, mancham aquilo que é o desporto na província de Nampula, sobretudo em Nacala. Até podem ser pessoas que não fazem parte do ferroviário, podem ser pessoas estranhas, mas para todos os efeitos este comportamento é inaceitável.
11: Desportista baseado em Nampula, Mário Sene, os últimos acontecimentos no campo do Ferroviário de Nacala, em que o jogo foi interrompido no minuto 2 dos 8 de compensação devido ao arremesso de pedras e objetos ao campo, supostamente em reivindicação ao suposto mau ajuizamento. Nelson Tatanha, RM Desporto, Nampula.
1: No estrangeiro, faz capa no jornal Record de Portugal que o Sporting vai defender até o limite a continuidade de Jane Catamo em Alvalade. Os Leões apontam ao bolo total de 50 milhões de euros e os ingleses de Sunderland só chegaram a 40 milhões. Jane continua a trabalhar afincadamente na Academia Cristiano Ronaldo em Alcochete. Será titular na partida Sporting Alverca próximo sábado, às 21h30 de Maputo. Significa que Jane Catamo vai continuar a agitar o mercado de transferências de futebol na Europa. Foi o Desportivo. Bom dia.
0: Bom dia, muito obrigada, Albino Miambo, e continuação de um bom trabalho.

0: E 12 minutos. Acompanhe já a seguir o programa do INSS. Ótima sintonia.
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0: Saudações, seja bem-vindo ao programa O Meu Direito à Segurança Social. Um programa do Instituto Nacional de Segurança Social em parceria com a Rádio Moçambique. Eu sou a Rosa Freitas, a sonorização está a cargo de Estevão Mucavel e a produção de Idriss Mujahide. Bem-vindo. Os trabalhadores por conta própria são um grupo de homens e mulheres que têm contribuído para o crescimento da economia do nosso país a vários níveis. Hoje, no programa O Meu Direito à Segurança Social, falamos justamente sobre esse grupo laboral. Lúcia Citói é técnica do INSS. Bem-vinda à Rádio Moçambique. Quais são os trabalhadores por conta própria?
1: Muito obrigada. Os trabalhadores por conta própria são todos que no exercício da sua atividade podem escolher os processos e meios de trabalho, que não estão sujeitos ao horário de trabalho, que não se integram na estrutura produtiva e podem se fazer substituir livremente. Significa que pode estar ele ou então estar o filho a fazer esse trabalho. Mas geralmente fazem nas residências, nos mercados, em si.
0: Quais são os documentos exigidos para a inscrição do trabalhador por conta própria?
1: Os documentos exigidos para a inscrição dos trabalhadores por conta própria são documento de identificação civil, assento de nascimento, cédula pessoal ou passaporte para um estrangeiro, licença de exercício de atividade ou um outro documento equiparado, assim como o número único de identificação tributária.
0: Qual é a taxa aplicada para essa classe de trabalhadores?
1: A taxa aplicada para estes trabalhadores por conta própria é de 7%. O trabalhador por conta própria escolhe a remuneração na qual deve se basear a contribuição de segurança social. E nessa remuneração, ele desconta 7% e dava um exemplo de que o trabalhador poderá, por exemplo, escolher a remuneração de 10 mil, que é o seu rendimento. Nesses 10 mil irá descontar 700 meticais, que corresponde a 7% daquela remuneração escolhida por ele.
0: Feitos os descontos, quais são os benefícios que o trabalhador passa a ter?
1: Os benefícios deste trabalhador são, na doença, é pago o subsídio por doença e o subsídio de internamento hospitalar. É pago na maternidade o subsídio por maternidade e por paternidade. É pago na invalidez a pensão por invalidez. Na velhice é pago a pensão por velhice. E na morte deste trabalhador é pago o funeral, subsídio por funeral, subsídio por morte e a pensão de sobrevivência aos seus familiares. Caso o contribuinte queira a ter mais detalhes relacionados com todas as questões que estamos aqui a tratar, poderá aceder às plataformas digitais do INSS, como o portal, o Facebook, o Instagram e o canal do WhatsApp. Mas também poderá aproximar-se ao balcão do INSS, que lá poderá ter mais detalhes e apoio.
0: Os trabalhadores por conta própria devem fazer parte do sistema de segurança social, garantindo assim todo o apoio e benefícios previstos pelo INSS. Inscreva-se e regularize a sua situação. O ouvinte é convidado a aceder às plataformas digitais do INSS, tais como o portal, o Facebook, o Instagram, assim como o canal do WhatsApp para ter mais informações sobre o sistema de segurança social. Lúcia Citói, foi um prazer tê-la em conversa. O nosso próximo encontro será para falarmos sobre a manutenção voluntária no sistema. Deste lado, despedimos-nos. Rosa Freitas, Estevão Mucavel e Idriss Mujahide. Até a próxima edição.
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7h20, a presença da Twenty Fingers interpretando o Papá neste dia de festa para a cidade da Beira. É dia do aniversário desta cidade e por isso vamos continuar a trazer notas que vale a pena partilhar neste dia de festa e a música da cidade da Beira para festejar este aniversário de elevação à categoria de cidade.

0: Hoje temos Moçambola, abertura da 16ª jornada da prova, 2 jogos para esta quinta-feira. O DS e Ferroviário da Beira é de resto o jogo de cartaz desta jornada. Partida projetada para o campo da HCB, Mércio Paundi e Besmundo Madimba são os assistentes finais. Jairson é o quarto árbitro. Berton Lifiando vai superar o apito no outro encontro, marcado para esta quinta-feira, que vai opor o Xingale à Liga Desportiva de Sofala, no campo municipal, 25 de junho, em setembro, Moatize. António Macuati e Arley Mabote são os auxiliares. Osmane Barbosa é o quarto árbitro. Foi para já. Os adeptos do Xingale entendem que, mais do que nunca, a direção do clube deve reforçar o apoio à equipa técnica.
1: Adeptos de futebol em Tete apelam à direção do Xingale de Tete a estar mais próxima da equipa, dando todo o apoio necessário e carinho. Dizem que nesta caminhada pelo deserto, com os resultados a andar muito longe da equipa, para além de qualquer tipo de apoio, os adeptos querem ver a direção e até ao seu alto nível, nas bancadas e a puxar pela equipa. O calor humano, e segundo Lopes Zeferino, Felisberto Joaquim e Cristina, pôde fazer a diferença. Disseram que não basta apenas a presença e o apoio do público e dos adeptos. A direção tem a sua missão nesse tempo de resultados menos conseguidos.
2: Lopes Zeferino, está difícil ganhar. Há um trabalho que tem que ser feito. A direção tem que estar mais perto da equipa, porque dessa maneira, sinceramente, o futebol precisa de motivação, precisa do calor de quem dirige. Não basta só dizer os jogadores estão ali no campo. E dessa maneira a equipa pode não elevar-se até ao fim do Moçambola com bons resultados.
3: Felisberto Joaquim Luiz, a direção deve estar perto da equipa, acompanhar a equipa, para acompanhar os trabalhos de perto e dar mais incentivo à equipa.
4: De apoio, força aos meninos e a moral, uma e outra vez vir para o campo, ir para o clube e conversar com os meninos, dar moral, é muito importante isso.
1: Lopes Zeferino, Felisberto Joaquim e Cristina faziam esses pronunciamentos depois do recente empate caseiro sem golos diante da ADV. Com 8 pontos, o Xingale Tete está na 12ª posição contra 29 da ABB, líder da prova. RM Desporto, Cidade Tete. Manuel Cardoso.
0: Já a Liga Desportiva de Sofala viaja a Tete na máxima força para defrontar a equipa do Xingale.
5: A equipa técnica da LDS, liderada por Ivo Gonçalves, está ciente das dificuldades que vai encontrar no terreno do seu antagonista, mas promete contrariar as investidas dos donos da casa. Segundo o treinador principal da Liga Desportiva de Sofala, Ivo Gonçalves, a derrota caseira por 1-0 diante do Ferroviário de Lixinga na passada segunda feira ficou para a história. Refere que os jogadores já estão recuperados e prontos para o desafio desta quinta-feira, onde espera um bom espetáculo de futebol.
6: Vamos trabalhar para derrubar pontos em Tete. Sabemos de antemão que não será um jogo fácil, principalmente temos que tratar do estado anímico dos jogadores depois de uma derrota em casa com Lixinha, que não estava nas nossas previsões. Agora temos que redobrar os esforços para trabalhar como tal, para que a gente possa conseguir roubar pontos em Tete. Também está à procura de pontos para atingir os seus objetivos. Vamos continuar a trabalhar para ver o que vai dar esse jogo. Os jogadores estão cientes desse sacrifício todo, então temos que ter uma atitude de ganhadora e continuar a trabalhar. Espero que seja difícil em casa nós marcarmos golo. Vamos tentar ver se fora conseguimos marcar.
5: O jogo entre a Liga Desportiva de Sofala e Xingale de Tete está marcado para as 14 horas e 45 minutos em Moatize, da Beira. RM Desporto, José Manuel.
0: Muito obrigada, José Manuel. Reportando então a partida entre o Xingale e a Liga Desportiva de Sofala, liga que viaja então à cidade de Tete para este confronto, mais logo na abertura da 16ª jornada do Moçambola. Recordando que amanhã teremos mais jogos que marcam então a jornada número 16. João Joana Hermindo vai ajuizar a recepção do líder Black Bulls e Machacane na Lalji Arena a partir das 18h30, com Venestácio Coça e Fenias Neves como assistentes. Edmilson Manguela é o quarto árbitro. Já Hortêncio Pneu dirige o jogo entre a Associação Desportiva de Pemba e Ferroviário de Nacala, tendo Lívio Simone e Genala Omar como auxiliares. Nelson Nunes é o quarto árbitro. No sábado, o próprio Nelson Nunes vai arbitrar a recepção do Bahia de Pemba ao Ferroviário de Nampula. Olívio Simon e Genala Omar são os auxiliares. Hortêncio Pneu é o quarto árbitro. São, então, os jogos que vão marcar esta 16ª jornada do Moça Bola. Recordando que ontem tivemos mais um jogo que marcou a 15ª jornada da prova. O Costa do Sol perdeu diante da equipa do Bahia de Pemba. Vamos então para o rescaldo desta partida por Nasser Adolfo.
7: A jogar no Estádio Municipal de Pema, referente à 15ª jornada do Moçambola 2026, com o Lino a marcar o único tento da equipa da casa para o delírio dos adeptos que vieram em massa esta quarta-feira para assistir àquela partida. O resultado permite o Bahia de Pema voltar à zona do conforto, agora com 12 pontos, relegando o conterrâneo Pembinha para os lugares que levam à descida de divisão com 11 pontos. No final do encontro, Lionel Pendula, técnico adjunto do Bahia de Pema, disse que o resultado pode servir de alavanca para os próximos desafios.
8: Precisamos de sair da posição que estava naquela tabela. Os nossos adversários diretos tiveram um bom resultado também. Era preciso que a gente também tivesse esse resultado positivo e perante esse colosso chamado Costa do Sol.
7: Por sua vez, Chico Miyoshi, técnico adjunto do Costa do Sol, apontou a equipa de arbitragem, chefiada por Antônio Chivavel, como sendo responsável pela derrota da sua formação.
9: Nós estamos uma equipe grande, saímos de Maputo para vir jogar aqui, mas não nos deixaram jogar, acho que todo mundo viu o que aconteceu aqui. Nós somos uma equipe que vinha aqui para levar os 3 pontos. Não nos deixaram jogar, nos tiraram penalti, nos tiraram um golo limpo, sempre a malta vir jogar, só que não vale a pena sair de Maputo e gastar dinheiro para vir Espanha bola, é tudo. Nós nem jogamos futebol, nós não nos deixaram jogar. Não há muita coisa a dizer. Se futebol é isto aqui, não vale a pena mesmo.
7: David derruba o Golias. Bahia de Pemba vence pela primeira vez o Costa do Sol no Moçambola. Foram precisos 9 jogos para os baianos atingir a tal façanha, quebrando assim a maldição de maus resultados que se registava no confronto com os canarinhos na fina flor do futebol nacional. De Pemba para o RM Desporto, Nasser Adolfo.

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Moçambola 2026, hoje temos emoções da prova com dois jogos que marcam a jornada número 16.

0: Daqui a pouco traremos novidades sobre jogos escolares, quando estamos a menos de 15 dias do arranque deste evento nacional, que este ano terá como palco a província de Inhambane. Por ora seguimos para a cidade de Quelimane, para as festividades daquela cidade que se assinalam precisamente amanhã. Decorre um torneio de futsal alusivo ao Dia da Cidade e teremos para já hoje as meias finais da prova. Quadro de jogos, União Desportiva de Quelimane, Liga Desportiva da Zambésia e Residencial Pérola, Quelimane Futebol Clube. A final joga-se amanhã. Entretanto, esta terça-feira, o Quelimane Futebol Clube superou a escola secundária 25 de setembro com nota artística. Rosário dos Santos.
1: Quelimane Futebol Clube goleou a escola secundária 25 de setembro por 13-3 em partida dos quartos de final do torneio de futsal alusivo às comemorações do Dia da Cidade de Quelimane, que se assinala a 21 de agosto. O jogo foi realizado no pavilhão aberto do Sporting de Quelimane. Logo aos primeiros minutos da contenda, Quelimane Futebol Clube exibiu

0: Conseguimos colocar o nosso jogo, né?
1: Do lado da rapaziada da escola secundária 25 de setembro, havia pouco por dizer. O treinador da equipa, Zacarias do Rosário, justifica a derrota alegadamente por falta da experiência, idade e pouco tempo de rodagem da sua rapaziada.
2: A gente perde porque o campeonato nos encontra, ou o torneio encontra nos em contrapé. Estávamos num torneio interescolar, onde caímos em segundo lugar, organizado pela Calimane. E este nos apanha de surpresa, porque o torneio outro termina no sábado. E olhando que a equipa adversária já milita o campeonato provincial e já estão muito bem preparados. E como puderam ver que os nossos foram meninos, são muitos meninos.
1: Na outra partida, a União Desportiva de Climane bateu o Desportivo da Sagrada Família por 8-7. Uma vitória alcançada através de pontapés livres no marco das grandes penalidades. Até ao tempo regulamentar, as equipas estavam empatadas a 3. A prova começou a ser disputada esta segunda-feira com a vitória de Residencial Pérola por 5-3 diante da Emusa, sendo que a Liga Desportiva da Zambésia beneficiou da falta de comparência da Apolitécnica. Rosário dos Santos, RM Desporto, Quelimane.
3: Obrigada, Rosário dos Santos, e as histórias relativamente às festividades da cidade, que se assinalam amanhã, 7h39.

Dualipa, a presença da Stewardess, como uma saudação especial para os ouvintes que nos acompanham a partir da cidade de Quelimane, que amanhã celebram o aniversário daquela cidade. Será dia de festa e há preparativos para as celebrações dessa efeméride. Entretanto, hoje é dia da cidade da Beira. As festas, as felicitações hoje são para a cidade da Beira e para os seus munícipes. Parabéns, cidade da Beira, pela celebração de mais um aniversário. Festas felizes!

Pinto Felipe e o tema Maria, a partir da cidade da Beira, dia que hoje está em festa pela celebração de mais um aniversário de elevação à categoria de cidade. É dia de festa para a cidade da Beira e cantamos hoje o parabéns a você para a cidade da Beira que celebra mais um aniversário. São 7h49 já a seguir, a nossa montra sonora. Até já!

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0: Vergonha não paga conta, canta Matilde Conjo, quando estamos na reta final desta terceira hora deste espaço de emissão. Na quarta hora teremos, a partir das 8 horas e 10 minutos, o programa Educação Financeira e depois vamos então recuperar as mensagens dos ouvintes. Nessa hora teremos também a transmissão de um seminário que acontecerá na Universidade Pedagógica. É um seminário de pesquisa em educação física e desporto escolar que acontece na manhã desta quinta-feira no Anfiteatro Joel Libumbo. A partir das 8h30 teremos então transmissão a partir dessa altura. São já 7h58.
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1: Bom dia, em Moçambique são 8 horas.
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1: Estamos assim na quarta hora deste espaço de emissão. A partir das 8h30 teremos então a transmissão do Seminário de Pesquisa em Educação Física e Desporto Escolar a partir do Anfiteatro Joel Libombo na Universidade Pedagógica. Mas antes teremos Educação Financeira às 8h10. Vamos recuperar as mensagens dos ouvintes. Amigos, desejamos a continuação de ótima sintonia e uma ótima quinta-feira, estamos juntos.
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Winners, a presença de Miss Abau, a presença também de Justino Ubaca, NC e Celinda. São já 8h10, acompanhe já a seguir o programa Educação Financeira. Ótima sintonia!

0: Voltamos para mais uma edição do nosso programa Educação Financeira e esperamos que os nossos ouvintes já estejam ligados. Esta semana trazemos o tema Esquemas em Pirâmide, do tipo pirâmides financeiras ou esquemas de Ponzi, que se apresentam como investimentos, negócios lucrativos, mas são atividades insustentáveis a longo prazo, porque só usufruem dos benefícios aqueles que se encontram no topo da pirâmide. As vítimas, aquelas que se encontram na base da pirâmide, ficam sem o dinheiro e os lucros prometidos. Basicamente, o criminoso rouba de um investidor para pagar ao outro. Quer saber mais sobre o tema? Acompanhe a conversa entre o João e a Maria. Boa escuta!
1: Olá, João.
2: Olá, Maria.
1: Na nossa última conversa, deixei-te a refletir sobre uma questão. Ainda te lembras?
2: Ainda me lembro, Maria. E, na verdade, até agora não encontrei a resposta. É que parece mesmo um negócio muito lucrativo. Um investimento certo para mudar a vida, Maria.
1: João. Tens que perceber que é um negócio insustentável a longo prazo.
2: Mas por quê, Maria?
1: Porque aumenta o número de investidores e também o número de possíveis vítimas. Aquelas que pagam, mas não recebem o lucro prometido.
2: Maria, sabes que todo investimento tem seus riscos, não sabes?
1: Sim, bem sei, João. Mas esse risco é muito alto e não vale a pena correr. Vais perder muito dinheiro e prejudicar a ti, a tua família e o teu negócio na oficina.
2: Imagina só se consigo ganhar todo esse dinheiro, Maria. Quantas coisas poderia eu mudar e melhorar na minha vida?
1: João, podes até ganhar, mas muitas outras pessoas serão sacrificadas. E a possibilidade de seres tu uma dessas pessoas é muito elevada.
2: O que queres dizer com isso?
1: Bem, João, o que eu quero dizer é que tu podes estar no grupo das pessoas que pagam, mas nada recebem.
2: Maria.
1: É, João. Aqueles que pagam apenas para que as pessoas que estão no topo da pirâmide sobrevivam.
2: Maria, será possível isso mesmo?
1: É possível, João. E é isso e muito mais. Olha, a dada altura, o declínio de negócio pela falta de recursos atinge proporções que levam à extinção da empresa. E, pior ainda, ao desaparecimento dos cabecilhas.
2: Sabes, Maria, acho que agora começo a ver melhor as coisas e a fazer outra análise.
1: Bem, João, o meu conselho é que penses muito bem nisso que eu acabei de te dizer. Por agora eu vou andando, mas podemos voltar a falar amanhã, o que achas?
2: Combinado, Maria. Até amanhã.
0: Um esquema de Ponzi é uma operação fraudulenta camuflada de investimento do tipo esquema em pirâmide que envolve o recrutamento de pessoas para efetuarem depósitos com a promessa de pagamento dos juros avultados como retorno do investimento realizado. Por essa razão, é importante estar vigilante aos sinais do golpe para identificar o esquema, prestando atenção. Se os benefícios prometidos são muito elevados e acima da média das oportunidades de investimento e poupança do mercado. Lembre-se, retornos muito elevados são acompanhados de um risco também muito elevado. Se o investimento oferecido implica o recrutamento de mais pessoas para fazerem parte do esquema, atenção que, ao recrutar outras pessoas, você estará a contribuir para a efetivação de um possível golpe financeiro. Se você percebe o negócio envolvido, nunca invista dinheiro em algo que não compreende totalmente. E assim termina mais um programa Educação Financeira do Banco de Moçambique, com a promessa do novo encontro amanhã, à mesma hora. Cuide de si, cuide da sua saúde financeira. Ganhe, poupe e invista.

Malia Pepa, e esta é um cover do tema Malia Pepa, pertencente ao saudoso músico moçambicano Eugênio Mucavel. Quando estamos já com 22 minutos depois das 8, e esta interpretação é de Rodália Silvestre, de Jane Vunga. Manu Tzol, sim, vamos recuperar as mensagens dos ouvintes, começando para já pela mensagem do Pastor Majaia, que está de volta. Diz ele: muito bom dia. Diz ele: oração para todos. Apenas isso. Oração, não está a orar para nós. Ele só diz oração para todos. Mas isto é por conta do nosso telefone, que não está bom. Mas acontece, às vezes as máquinas, não é? Elas não acordam bem, ou porque há alguma situação qualquer que está desconectada. Às vezes não se trata só de oração. Há situações em que nós precisamos estudar e realmente concluirmos que isto não é assunto apenas de oração. É verdade que a oração vai acrescentar algo mais, mas há vezes em que primeiro temos que agir, não é? Temos que fazer algo para que esse trabalho seja abençoado. Mas, de todas as formas, nós aceitamos todas as orações, porque no nosso canal o Clube dos Ouvintes tem a sorte de ter muitos pastores. Somos muito abençoados no verdadeiro sentido. Então, todas as orações são aceitas, são aceitas. Muito obrigada por nos abençoar. Mas vamos continuar com mais mensagens. Bom dia, Ana Tércia. Tomás, muito bom dia. Obrigada por dizer o meu nome. Está tudo bem deste lado? Ainda já. Boas-vindas são para mim? Não, como assim boas-vindas? Oh, eu estou por aqui. Boas-vindas no período matinal, cá estou. Em relação à Moçambola, diz ele que precisamos de reunir as partes para ver o que se pode fazer, pois está de mal a pior. Isto é triste, resultado de desorganização. É o Cota Nhasengo e a dona Aurora, do bairro da Figueirinha. Muito obrigada pela participação, Cota. Votos de ótima manhã. Estamos juntos e feliz quinta-feira. Bom dia, mana. O campeão diz que lamenta bastante pela derrota do Costa do Sol. A vida continua. Abraços para os campeões Lugero Cândido, Henriques, Malemo, Madog, Matias, Moando, Masuque, Tio Lino, João, na cidade da Machixe, e Tio Sérgio João, no Damasso. E bom trabalho. Este é o Moandro Cefani, a partir de Damasso. Muito obrigada, campeão, pela participação. Votos de ótima manhã. Estamos juntos. 8h25. Hoje é dia de festa para a cidade da Beira. Celebra mais um aniversário de elevação à categoria de cidade. Isso, hoje fazemos a festa também pela cidade da Beira. Amanhã será a vez de Clemana.

0: Olha, Rasté, avec moi, a presença do congolês Fally Ipupa, quando estamos já com 30 minutos depois das 8, é tempo para saber o que escrevem os jornais desportivos nesta manhã. Para tal, juntamos em antena o jornalista Castro Jorge. Bom dia e bem-vindo.
1: Muito bom dia, Ana Terce. Vamos então destacar alguns assuntos que já estão publicados em imprensa online, através do Lance MZ, destaca Jenny Catamo, Sunderland intensifica contactos para contratar o internacional moçambicano. Diz ainda a mesma publicação, Moçambola 2026, Liga Moçambicana de Futebol espera sanções exemplares para os casos de violência. Mamba, já que são conhecidas as datas dos jogos de qualificação para a CAN 2027. No voleibol de praia, Zelito e Tosh entram a vencer no CAN no Egito. Jogos da Juventude, direção de Auschwitz, visita Maputo para avaliar preparativos para dezembro próximo. São então alguns dos destaques do Lance MZ na sua edição de hoje. Entretanto, outra publicação, a da Federação Moçambicana de Voleibol, destaca o CAN de 2026. Moçambique despacha Gâmbia por 2-0 e lidera o grupo E em Alexandria. Nádia e Verónica travam dura batalha na estreia diante da Argélia, num jogo disputado até o último ponto na Arena de Alexandria, inserida no grupo C. E as campeãs africanas sub-21, Nádia Bango e Verónica Roca, acabaram por ceder na estreia frente à dupla da Argélia por 0-2. Outro destaque que está já disponível é o do jornal O Desafio, na sua página de notícias online. Duplas nacionais nos oitavos, no africano. Diz então o jornal que as duplas nacionais compostos por Zelito Tosh em masculinos e Vanessa Sina Portnar em femininos carimbaram ontem o apuramento para os oitavos de final do Campeonato Africano de Voleibol que decorre em Alexandria, no Egito. Ainda sobre a imprensa moçambicana, olhamos para o Jornal Notícias na sua página reservada de desporto. Qualificação CAN 2027, Mambas recebem Sudão no Zimpeto. Este então é o principal destaque, que também olha para moçambicanos no estrangeiro, destacando Bruno Langa, bate-se com 20 pela Conferência League. Entretanto, reservada à página interna, Songo Ferro Varda Beira em duelo do centro, relativamente ao Moçambola 2026, com baianos a superarem o Costa do Sol. São então os destaques do Jornal Notícias na sua edição de hoje. Vamos também olhar para alguma imprensa internacional, com destaque naturalmente para Portugal. Olhamos para a página do Record, a principal página. Estou nas nuvens. Sir Cate assina até 2031 e diz que o Benfica é uma recompensa. Diz o jogador que sou agressivo e posso cumprir qualquer papel. Em relação ao Sporting, Leão dá tudo por Gianni, continuidade defendida até ao limite. Sade aponta a bolo total de 50 milhões de euros para deixar sair o extremo moçambicano. Grego treina no relevado e o Anides recuperável. Por 4 milhões de euros, mais bônus, Corasvici a um passo do Sevilha. Sobre o Porto, Mora elogia novo treinador e visa Farioli. Gasperini gosta da posição 10. Avançado não esquece Dragões e diz será sempre o clube do meu coração. São então os destaques do jornal português O Record. No jornal O Jogo, o destaque também para Jenny Catamo. Sade trava a saída de Jenny. Portanto, insistência do Sunderland deve ser bloqueada, diz o jornal. Também o destaque para o Futebol Clube do Porto, saio com o coração cheio, diz então Rodrigo Mora, a despedir-se do clube, que o viu nascer com muitas palavras de agradecimento. Sobre o Benfica, o treinador diz que é importante ter o controle do jogo numa altura em que se prepara então o jogo diante do Aros. Estes são os destaques do jornal O Jogo. Na bola, sou agressivo e versátil, é então o principal destaque. Marco Silva justifica a contratação de Sirkati e diz que tem liderança. Sobre outros emblemas, Luís Soares no Sporting espreita o regresso e o Anides em dúvida para a recessão ao Alverca. No Porto, 50 milhões de Rodrigo Mora entram até 2028. São então alguns dos destaques esportivos nesta manhã de quinta-feira, um dia que assinala mais um dia do mês de agosto. São estes os principais destaques da imprensa nacional e internacional.
0: Muito bom dia, obrigada Castro Jorge, continuação de um bom trabalho, são 8 horas e 34 minutos.
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0: Mamá, obrigada. Presença em dose dupla do congolês Fally Ipupa. Quando estamos já com 42 minutos depois das 8, cumprimos a nossa montra sonora. Bom dia.
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puxa o noticiário. Damos a todo instante o contacto com o colega Albino Miambo, que está no exterior a acompanhar o simpósio sobre a educação física e desporto escolar. Na verdade, é um seminário de pesquisa de educação física e escolar. Vamos então, dentro do possível, assim que as condições já o permitirem, interagir então com o repórter Albino Miambo. Mas enquanto isso não acontece, vamos continuar a lhe brindar com música variada neste dia de festa para a cidade da Beira, dia de celebração de mais um aniversário da cidade da Beira.

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0: Deixamos a música de Diamond Platmans a esta altura para seguirmos ao exterior, ao encontro do repórter Albino Miambo, que está na escola, precisamente no anfiteatro Joel Libombo, na Universidade Pedagógica, onde acontece o seminário de pesquisa em educação física e desporto escolar. Albino, muito bom dia e bem-vindo.
1: Sejam todos muito...
2: Bom dia, Natércia. Bom dia, Natércia, numa altura em que o diretor da Faculdade de Educação Física e Desportos da UP faz as honras da casa, um momento grande que será a homenagem à Clarice Machanguana, ela que dará uma aula para falar da sua experiência no mundo do desporto, concretamente no mundo do basquetebol. Vamos ouvir o senhor diretor da Faculdade de Educação Física e Desportos, que faz as honras da casa. Vamos ouvir.
1: A nossa faculdade orgulha-se por ser a única instituição dedicada exclusivamente à formação na área de esporte no país. Há mais de 3 décadas carregamos a responsabilidade e a honra de liderar as ciências de esporte e a formação de professores em Moçambique. O nosso seminário nasce sob um lema forte e urgente, inspirando professores e professoras para o ensino de educação física transformador em Moçambique. Não vemos o desporto apenas como movimento ou recreação. Vemos a educação física como uma ferramenta de inclusão e cidadania. Mas, para transformar a realidade das nossas escolas, precisamos primeiro inspirar quem está na linha da frente, os nossos professores, e fazemos-lo através da ciência, da partilha, da experiência e de exemplos reais de superação. É com espírito de inspiração que abrimos trabalhos com a conferência História de Vida, percurso de uma jogadora profissional de basquetebol como inspiração para a juventude. Temos o privilégio imenso de acolher e prestar uma justa homenagem a uma mulher que levou a nossa bandeira aos confins do mundo. Uma atleta extraordinária que transcendeu e representou a nossa seleção nacional com garra e atingiu o topo de basquetebol mundial ao jogar em prestigiadas ligas e mesmo na WNBA. A sua trajetória é um espelho e um exemplo vivo para cada criança e adolescente em Moçambique e de que os sonhos são realizáveis através do esforço e disciplina. Os nossos debates culminarão na nossa conferência de encerramento, focada em como a pesquisa em educação física e desporto, inspirando professores e professoras para um ensino transformador em Moçambique. A pesquisa científica produzida por nossos estudantes de graduação e pós-graduação é o combustível que modernizará as nossas províncias, distritos, postos administrativos e todo Moçambique real. Ou seja, desejo a todos, para finalizar, um evento rico de debates, afetos e partilha, que cada professor e estudante saia daqui com o coração renovado. E para proceder à abertura solene e oficial deste grande evento, tenho a grande honra de convidar o magnífico reitor a fazer uso da palavra. Muito obrigado.
2: Portanto, foram as honras da casa, abertura feita pelo professor Dr. Jeremias Manique, o diretor da Faculdade de Ciências e Desporto da UP. O grande momento será a homenagem à Clarice Machanguana, com uma aula a ser dada por ela, a falar da experiência de vida no desporto. Agora vamos ouvir o reitor da Universidade Pedagógica, o professor Dr. Jorge Ferrão. Vamos ouvir.
3: Eu acho que tenho altura suficiente e pernas largas para descer por aqui. Mas optei por ir pelo caminho mais difícil e que escorrega um pouco. Mas são os ossos do ofício, os protocolos, por vezes, exigem isso, não é? Então, eu queria começar por saudar a todos, a todas e a todos os presentes, muito em especial a Clarice, e igualmente ao diretor da faculdade, e agradeço pelas suas palavras, pela sua generosidade, mas estão aqui também alguns convidados e estão vários dos nossos colegas do consultivo do Conselho de Direção da nossa universidade. Eu só consegui ver aqui presente uma das nossas atletas de vôlei e eventualmente estejam também alguns dos nossos atletas da equipa federada de basquetebol. A quem agradeço também pela presença. Já havia não, acho que não era a pessoa que eu vi. Mas de qualquer forma, Clarice, eu só deveria dizer bem-vinda e lhe convido para dizer algumas palavras. Mas eu achei que hoje deveria dizer algumas palavras que eu não digo em condições normais. Nós falamos muitas vezes. Vamos lá. Falamos milhares de vezes. Estamos juntos em várias ocasiões. Mas, por vezes, não tenho oportunidade de dizer tudo o que me vem na alma. E, escrevendo, eu tenho como dizer. Então, eu sintetizei algumas palavras que começam por um título. Pode não ser dos melhores, mas me perdoe se não for. Quando uma estrela volta para casa. E a Clarice será sempre essa estrela que brilha porque nasceu para iluminar. E depois de iluminar o mundo, regressou para acender outras luzes na sua cidade e no seu país. Na nossa universidade, e particularmente nesta Faculdade de Educação Física e Desporto, onde estudam e se preparam perto de 2.000 estudantes e jovens, nós recebemos esta antiga campeã e eternamente campeã, mas recebemos sobretudo uma cidadã do coração aberto e enorme. Recebemos uma mulher que transformou o talento individual em compromisso coletivo. Clarice nasceu aqui no Maputo, a 4 de outubro. Vou revelar as datas. 1976, apenas um ano depois da independência nacional. Talvez por isso a sua história e a sua trajetória tenham algo profundamente moçambicano. Nasceu num país novo, cresceu num país que procurava o seu lugar no mundo e acabou por conquistar, através do basquetebol, lugares que poucos imaginariam. Começou ainda criança e, como dizem as crianças, batendo bola na Costa do Sol, e encontrou no Machaqué no espaço onde o seu talento se revelou. Aos 15 anos já vestia a camisola da Seleção Nacional. Mais tarde, atravessou oceanos, estudou nos Estados Unidos, jogou ao mais alto nível do basquetebol profissional feminino e levou o nome de Moçambique para os quatro cantos do mundo. Jogou, como me referi anteriormente, nos Estados Unidos, e vamos sempre falar sobre isso, mas também jogou na Espanha, e jogou na Itália, jogou na França, no Brasil e na Coreia do Sul. Foi uma embaixadora que Moçambique poderia ter aproveitado de forma melhor e de forma diferente. Conquistou medalhas e participou em momentos históricos do basquetebol moçambicano. Mas a sua maior vitória talvez não esteja no número de pontos que marcou, nem nas medalhas que conquistou. A sua maior vitória está nas meninas que hoje pegam numa bola de basquetebol, olham para Clarice e dizem: eu também posso. E é aqui que ela se transforma numa atleta cidadã. A Clarice poderia ter guardado para si o brilho conquistado nos grandes palcos internacionais. Poderia ter encerrado a carreira contando as suas histórias e teria vivido tranquilamente das memórias de uma grande campeã. Mas escolheu outro caminho. Criou a Fundação Clarice e decidiu devolver ao país parte daquilo que o país também lhe deu a si. Também eu devia revelar que ela convidou-me para fazer parte da Fundação e eu aceitei de bom grado e não faço muito, mas estou lá encostado também para aprender. Eu só tenho receio que ela me convide para esses jogos do fim de semana, para depois me poder envergonhar ali em campo. Mas hoje nós temos centenas de meninas moçambicanas jogando basquetebol, encontrando no desporto a disciplina, a autoestima, a amizade, a saúde e, sobretudo, a possibilidade de um futuro diferente. Nós aprendemos que uma criança, ela é criada por toda a aldeia. E a Clarice entendeu este postulado do nosso povo, que formar uma criança não apenas ensiná-la a correr, ensiná-la a saltar ou ensiná-la a lançar uma bola ao cesto, mas é ajudar a descobrir que ela tem um valor, que no interior de cada ser humano, de cada menina moçambicana, existe um talento e que essa criança pode ocupar espaços que ontem pareciam reservados aos outros, de todos que estão igualmente aqui na nossa sala. A Clarice foi longe. Eu diria que Clarice foi muito longe. Mas percebeu que o verdadeiro sentido da viagem estava em levar de volta outras crianças consigo. Por conseguinte, a sua história não termina quando deixou os campos. Na verdade, talvez tenha sido aí que começou a segunda e a sua mais importante carreira. Caros convidados, Clarice, ontem ou antes de ontem, uma outra grande estrela africana foi celebrada no mundo. Feliz coincidência. A cantora, nascida no Benin, beninense ou beninoise, como dizem os franceses, Angélique Kidjo. Alguns devem conhecer, muitos nem por isso. Mas ela é uma enorme estrela na música africana. E ela entrou ontem para o Hall of Fame de Hollywood, dos artistas. E na sua intervenção ela lembrou algo que muitos de nós, africanos, nunca e jamais deveríamos cansar-nos de dizer. África contribuiu, segundo suas palavras, imensamente para a música do mundo. Sem a África, talvez a música no mundo não teria a mesma cor, não teria o mesmo som, não teria a mesma batida. Eu diria que essa afirmação da Angélique Kidjo, ela pode ser ampliada. A África não deu apenas ao mundo o ritmo e a sonoridade. A África deu as vozes, deu a criatividade que jamais o mundo pode ignorar. Aliás, o nosso continente continua a dar ao mundo também atletas de topo, artistas e intelectuais que muito nos prestigiaram e que muito nos prestigiam. Mas a África também deu ao mundo um pouco do seu humanismo, que faz deste planeta um lugar mais solidário. E foram, pensei nisso, os afrodescendentes que ajudaram a transformar profundamente o basquetebol norte-americano e o basquetebol mundial. E esta cultura, este DNA africano que atravessou o Atlântico e encontrou novas formas de expressão, quer no desporto, como na música e como nas artes. E é extraordinário que, em momentos diferentes, duas mulheres africanas possam representar esta mesma força: Angélique Kidjo e Clarice, a minha Clarice Machanguana. Mas há algo ainda muito mais bonito, muito mais profundo. Ambas mostraram que o reconhecimento internacional não precisa de significar um afastamento das suas raízes. E muito pelo contrário. Quanto mais longe elas foram, maior parece ter sido a vontade de voltarem para casa e ficarem em casa com as suas irmãs. Por isso que a Clarice está em casa. A Angélique e Jo também está em casa. E fazem precisamente a mesma trajetória e seguem o mesmo caminho. Angélique tem mais de 60 anos e a Clarice eu não vou revelar de novo quantos anos ela tem. E esta é, porventura, uma das maiores responsabilidades que estas mulheres que alcançam o sucesso têm. E elas se perguntam a si próprias: até onde podem chegar, aquilo que vão conseguir, e realizam. Mas também se perguntam: quantas mais pessoas eu posso ajudar a chegar longe? E estas são as conversas que eu tenho tido, muitas vezes, com a Clarice. Pensar nos outros e não pensarmos mais em nós próprios. A Clarice criou a Fundação, como eu vos disse, e por isso nesta casa de formação de professores, de educadores, treinadores e profissionais de educação física e desporto, nós queremos fazer esta muito singela homenagem, cientes de que faremos muitas vezes, não apenas como uma atleta de eleição, mas como Clarice cidadã. A Clarice, essa jovem mulher que percebeu que uma medalha pode ficar na vitrina, mas que uma oportunidade oferecida a uma criança pode transformar uma vida. Eu ia terminar com uma pequena memória. A Clarice não pode esquecer. Mas em 2016, através da Fundação, a Clarice fazia muitas campanhas do HIV, enquanto teve apoio, e participamos em algumas delas. Mas em 2016, a Clarice descobriu um novo talento. Uma menina que se chamava... Se chama... Noémia. Noémia Massinga. Tinha 15 anos. Participou de um torneio, uma menina da Matola. E a Clarice convidou alguém da NBA, que eu nunca tinha conhecido ninguém da NBA, e pude privar com o senhor da NBA, um dos gestores, de topo. Ele olhou para aquela menina e disse, ela tem talento, vai longe, é uma nova Clarice. E a partir daquele momento fizemos de tudo para ela seguir imediatamente para os Estados Unidos. Eu nunca havia participado nesse movimento. Conseguimos os apoios e a Noémia seguiu para os Estados Unidos. Nos primeiros 2, 3 anos a Clarice estava muito próxima, mas depois achou que ela já tinha o seu caminho, falava bem inglês, comunicava com todos e jogava. Eu também continuei a falar com ela e depois já deixou de falar comigo em português, porque tinha muita dificuldade em comunicar. E dizia, ah, não, let's go and talk to English, because this Portuguese I cannot follow it up. E foi muito interessante. Eu continuei a seguir. E depois perguntei a Clarice, tem seguido a Noémia? Ela falou, não, é porque eu tenho muitas Noémias. A Noémia já voou e tem o seu caminho. E aí eu entendi que a Noémia ficou nas minhas mãos, porque tive que assumir essa responsabilidade. A Noémia acabou os estudos, falei com o tutor nos Estados Unidos e ele disse, homem, alguma coisa que nós vamos ter que prestar atenção aí em Moçambique. Temos

0: pediu que assim faça. Eu continuo em contacto, acho que hoje é dia de ligar para ela, mas um dia ela vai regressar, porque ainda continua nos Estados Unidos. Mas infelizmente nós não teremos essa nova estrela brilhando também na Liga Feminina da NBA. Mas eu retomo as palavras da Clarice. Existem outras meninas que vão entrar nos campos de basquetebol. Existem outras Noémias que vão ser descobertas e que também querem ser Clarices. E quando uma criança tem alguém para quem olhar e poder dizer, eu também posso, então a revolução terá começado. Em nome desta universidade, dos nossos colegas que aqui estão, dos estudantes, dos nossos atletas, acho que em nome dos colegas também da comunicação social. Eles costumam ser muito generosos. Em nome de todas as meninas espalhadas por esta cidade e por estes campos e que não podem estar aqui presentes, nós queríamos te agradecer por tudo que fizeste para nos representar, tudo que fizeste para ganhar o mundo, por teres regressado para casa e, sobretudo, por ensinar cada um de nós a sonhar. Muito obrigado a todos.
1: Portanto, o magnífico reitor Jorge Ferrão fez o discurso de abertura deste seminário. Na verdade, falou do percurso desportivo de Clarice Machanguano, o percurso de vida, os desígnios da fundação que ostenta o seu nome. Portanto, vai prosseguir este seminário que conta que hoje, no primeiro dia, com um prato forte, a história de vida, percurso de uma jogadora profissional de basquetebol com impacto nas crianças e nos adolescentes, que é Clarice Machanguano. Numa altura em que o mestre de cerimónia vai situando os presentes em torno daquilo que vai acontecer nos próximos minutos, mas convido o caro ouvinte a ficar atento à apresentação que será feita por Clarice Machanguano.
2: Da Clarice, todo o seu historial, algumas coisas que nós sabíamos, outras naturalmente que não sabíamos, então a Clarice está devidamente apresentada, mas também porque o tema da conferência de abertura dela é a história de vida, percurso de uma jogadora profissional de basquetebol como inspiração para a juventude. Então ela própria vai contar a sua história, ela própria vai nos embalar nesta viagem que começa aos 6 anos, depois aos 15 anos já era jogadora do Costa do Sol, aos 16 anos era campeã africana de basquetebol, não é? No Cairo, se não me falha a memória, na altura o Luís Cesaril era o treinador. 16 anos, campeã africana. Portanto, estamos todos aqui para ouvir-te, Clarice, queremos ouvir a sua história de vida, o seu percurso como atleta, o seu percurso como profissional de basquetebol e também queremos vê-la mais uma vez como inspiração para a juventude. Então tenho a subida a honra de a convidar para esta aula de vida.
1: Numa altura em que Clarice Machanguano dirige-se ali ao pódio onde vai apresentar a sua aula, no fundo vamos conhecer o percurso de vida de Clarice Machanguana. Vamos ouvir.
3: Não tenho uma boa relação com o ser homenageada ou momentos como estes, porque eu acredito que nos olhos de Deus somos todos estrelas, então tenho alguma dificuldade em este carinho, mas aceito sempre como uma honra poder partilhar a minha história

Embora creio que já tenha sido dita aqui várias vezes, se calhar vão ficar entediados com o que vou dizer, mas sobretudo porque a esperança é de que alguma menina, os rapazes também, ouçam e acreditem que eles também podem. E acho que estes são os exemplos e as referências que todos os jovens precisam. Portanto, vou então começar. Em algum momento acho que me vou mexer, tenho dificuldades em ficar parada no mesmo local, sobretudo porque por muitos anos tinha vergonha de ser alta e agora gosto de exibir que sou alta porque deu-me o pão. Como bem sabeis, chamo-me Clarice Machanguana, alguns de vocês sabem, sou moçambicana. Eu nasci, na verdade, 2 anos antes da independência. A social media tem errado em 76, mas é 73. 4 anos depois, vi o declínio dos recursos minerais, dos recursos quando começou a Guerra Civil. Lembro-me perfeitamente de acompanhar a minha mãe em horas de madrugada para fazer fila de pão ou de carne. Eu conto esta história porque quando se fala de estrelas dá a impressão que não houve um percurso difícil, não houve um percurso de sacrifício e que estamos lá em cima a brilhar, quando na verdade o brilho imediato é muito curto e muitas das vezes não simboliza a verdadeira essência desse percurso. Portanto, gostava de partilhar que eu vi o declínio dos recursos, comida, roupa, medicamentos, professores, tudo isto que provavelmente é uma realidade para as pessoas da minha faixa etária ou então mais velhas. Vi a minha mãe tentar inventar maneira de dar de comer aos seus 4 filhos gigantes que tinha trazido ao mundo, inventando coisas como a criação de pintos, criação de patos, criação de coelhos. Infelizmente para ela, os ladrões vizinhos também gostavam das ideias inovadoras e ela tentava sempre maneiras de fazer com que aquilo tivesse algum rendimento. Eventualmente via mudar para aquilo que hoje chamam catering, tanto fazer comida em casa e vender. E a primeira coisa que eu vi fazer e que nunca mais me vou esquecer é fazer um bolo no fogão a carvão. Carvão embaixo e carvão em cima. Esse, para mim, é um exemplo de sacrifício como nenhum outro e que provavelmente muitas famílias, muitas manas e manos também viram os seus pais fazer. Mas esse é o meu início no mundo, neste Moçambique que tanto amamos. Comecei a jogar basquete com 6 anos de idade sem imaginar que esse seria um bilhete de loteria que me levaria a conquistar uma formação superior para além fronteiras. Fui para lá parar, mais para fugir os comentários excessivos sobre a minha altura. És muito alta. Como se fosse uma coisa feia, como se fosse uma maldição e como se tivesse escolha. Continuei por lá, não porque fosse uma boa jogadora, mas porque aos poucos apercebo-me que o estar ali adiciona-me valor e fortifica a minha autoestima. Cada cesta que eu faço me eleva e, sobretudo, o campo de basquete torna-se um espaço onde semeio amizades que perduram mais de 40 anos até hoje. Torna-se o meu paraíso. Aos 15 anos, sim, fui convocada para fazer parte do elenco da Seleção Nacional, com os grandes nomes, Esperança Samba, Aurélia Manave, Fausa Gandá, Afrandev e muitos mais que não menciono, mas que levaram esta bandeira. Alegria, sonho e tanta ingenuidade ao pensar que aquele era um início maravilhoso que também jogaria. Na verdade, apercebo muito rapidamente que estou ali porque sou alta, 1,90 m quase, calçando o número 45, e a mais jovem da equipa. Se houvesse um prémio para a pessoa que mais aqueceu o banco da Seleção Nacional, eu seria a vencedora desse prémio, sem margem de dúvida. Foi a lição mais difícil e mais importante que, se pudesse voltar para trás, voltaria a passar por esse percurso. Ensinou-me a analisar aquela circunstância
e decidir o que fazer para mudar aquela realidade que eu não queria viver, de estar no banco, sair do banco para deixar alguém descansar quando fosse um minuto de time-out, entregar a água, entregar a toalha e desaparecer para não incomodar ninguém. Essa é a função de uma banqueira. Não gostava, mas também não pensei em desistir e a alternativa era treinar para além das horas do coletivo. Como resultado, 2 anos depois, sou convidada para ir a Portugal, estudar e jogar. E, embora tivesse assumido que o falar português facilitaria o processo, aprendi muito rapidamente que falar a mesma língua não significa comunicar com sucesso. Enfim, como tinha aprendido em Moçambique a navegar os desafios que conheci na idade dos 15 na seleção nacional, também ali tive que reinventar. 2 anos depois, em Portugal, um grupo de treinadoras americanas que passava pela Europa em busca de talento ouviu falar de uma outra atleta que estava no mesmo clube que eu estava, que chama-se Patrícia Penicheiro, e ia lá para ver a ela jogar e potencialmente convidar ela para ir para os Estados Unidos. Quando me viram, perguntaram se eu também queria ir e eu disse que sim. Perguntaram se eu não tinha que perguntar aos meus pais. E eu disse, desde que paguem a escola, eles vão dizer que sim. E lá fui, cheia de sonhos, e mais uma vez esquecendo-me da experiência de Moçambique, ingênua e sem pensar que teria desafios. Chego aos Estados Unidos e descubro que o meu inglês só dá para dizer good morning, how are you, and I'm hungry. Não sabia dizer nada. E não só. Tudo aquilo que tinha ouvido sobre a minha altura, que era muito alta, afinal não era verdade. As minhas colegas não só eram altas, eram robustas, e eu fiquei com medo que me mandassem embora. Só uma das minhas treinadoras tinha 2,05 metros. E não só, no primeiro treino que eu fiz naquele país, naquela universidade, vejo, contrário a todos os outros sítios onde tinha passado, que tinha 4 caixotes de lixo muito grandes, nos vários cantos. Não tinha inglês suficiente para perguntar o que era, mas também estava apreensiva. Mas como sou africana e gosto muito de comer, pensei, bom, em algum momento vamos ter pausa, vamos dar algumas coisas para comer e voltar ao treino. Ai, meu Deus. A verdade é que o regime de treino era tão intenso, tão forte, que muitas de nós tínhamos que nos aliviar naquelas caixas de lixo. Durante o exercício físico. Eram 3 horas a correr, a pessoa não se lembrava nem o nome, nem a origem, nem a língua que falava. Essa era a função. Descobri, nesse instante, que bolsa de estudo não significa não pagar. Existe sempre uma moeda para se pagar. E o nosso era o corpo. Não era a opção de hoje tenho vontade de treinar ou amanhã não tenho vontade. Essa era a maneira com a qual pagávamos. Enfim, como tinha aprendido e continuo a implementar a mesma estratégia de não desistir, chova, chitaduma é o meu lema, trabalhei incessantemente para conseguir. No fim do ano, era uma das melhores jogadoras daquela universidade, tinha estado em revistas, jornais, rádios daquele mundo em que eu tinha conquistado. Mas quando fechou a universidade para as férias de verão, descobri que na euforia de querer a bolsa de estudo, não tinha feito todas as perguntas que deveria fazer sobre o que é que implicava essa bolsa de estudo. Na verdade, a bolsa é mais preparada para os próprios americanos e não pensavam ainda nos estrangeiros que tinham que voltar para as suas próprias casas. Mas a verdade é que muitos de nós, estudantes, atletas, quando vamos aos Estados Unidos, o visto não permite trabalhar. E também não temos tempo para trabalhar. O que significa que alguém tinha que pagar a passagem para eu voltar para casa. Mas não podia trabalhar. E os meus pais continuavam com os mesmos bolsos humildes com os quais eu os deixei quando fui para lá. Telefonei, disseram à minha filha, gostamos de ti, mas não temos dinheiro. A alternativa foi cortar a relva da universidade para quem me deixava cortar as escondidas, tirar o lixo depois dos jogos de beisebol, e lavar o carro dos funcionários das universidades. Eu, que durante 9 anos da época estava nos jornais, no dia seguinte tinha que fazer esses trabalhos até acumular o suficiente para comprar uma passagem. Foi, mais uma vez, uma lição de humildade
que carrego até hoje. Nunca sobes tão alto que não podes descer. Os pés continuam firmes por terra. Quis, porém, o fim da minha universidade, que começasse o campeonato das mulheres da NBA. Fui selecionada e joguei em Los Angeles, em Orlando, mais uma que não me ocorre, e também outros países que o Dr. Ferrão mencionou, onde aprendi outras línguas, outras culturas. Usei, na verdade, a bola de basquete como um passaporte para entrar em outros países, aprender outras culturas, relacionar-me com pessoas de diferentes origens deste mundo. Voltei na véspera dos meus 40 para Moçambique, para fazer os últimos jogos em representação da seleção nacional, não mais como uma aquecedora de banco, mas como uma mana mais velha, com muita fome de passar o meu conhecimento às manas que lá estavam e partilhar algumas dos segredos de chegar lá para frente. Terminando estes jogos, os últimos, que felizmente, nos qualificaram para uma seguinte fase do Campeonato Mundial, me retirei, sabendo que já não tinha muito gás para dar e era um momento oportuno para dar a oportunidade às meninas presentes na época, tal como a Diolinda Ngulele, uma grande playmaker do nosso país, que representou a nossa seleção nacional. Nasce a Fundação Clarice Mashangwana pela necessidade e obrigação que eu sentia de partilhar os instrumentos que eu tinha usado no meu percurso de vida, de uma maneira que fosse sustentável e transformadora. Cometi vários erros. Um, de pensar que o meu nome atraria os apoios financeiros que são necessários para se fazer um trabalho dessa natureza. E também, embora tivesse 40 anos, partilho isto com honestidade, porque vocês estão aqui muito jovens. E também sou muitas vezes abordada por jovens que dizem: tenho um projeto, precisas de ouvir o meu projeto, vem lá ouvir o meu projeto, preciso trazer o meu projeto. Então eu também fui essas, com 40 anos, com um projeto. Só que muitas das vezes os projetos começamos aos 18, aos 20, aos 23. Eu era uma adulta bebê, ou seja, joguei basquete tantos anos que quando comecei o mundo profissional não tinha nenhuma experiência que era necessária para fazer o trabalho que eu pretendia fazer. Mas sabia que era importante o trabalho e que tinha que encontrar maneiras de o fazer. Fui fazendo com muitos erros e também alguma resistência. Quando se faz o trabalho que eu faço, tem que se falar muito com os pais, com os líderes comunitários, com os diretores das escolas. Infelizmente, a nossa natureza humana é de defender quem nós somos, o que já aprendemos e aquilo que achamos que nós valemos. E às vezes, quando a pessoa aparece com quase 2 metros de altura, que parece que fala inglês, que parece que fala mulungo, as pessoas criam resistências e os processos de andamento são extremamente lentos, desnecessariamente. Tive que aprender a namorar com essas pessoas, com estes elementos que fazem parte do processo da missão que eu pretendo fazer, convencer as pessoas que é o mesmo trabalho, mas implementado em modalidades diferentes e que juntos fazemos mais. Portanto, a Fundação, na verdade, é uma extensão dos meus valores, dos meus princípios, com a missão de criar oportunidades para os jovens para se melhorarem e para ter um futuro que mereça, que seja próspero. Sei que provavelmente há outras atividades que tenho que fazer aqui, eu só vou dizer o seguinte. O meu percurso de vida ensinou-me que onde nascemos ou como nascemos não tem que definir quem nos tornamos. É o que fazemos com o tempo que temos que define quem nós somos. Mas ainda, falar a mesma língua não significa comunicar com sucesso. Seja ele português, xangana, inglês, italiano, espanhol, que são as línguas que eu falo. É importante estarmos conscientes disto. Também aprendi a importância da cultura. Ou seja, no meio onde trabalhamos, no meio onde vivemos, as pessoas com quem relacionamos dentro ou fora de casa, existem culturas, existe um contexto que é importante conhecer e respeitar. Quando somos indiferentes a essas diferenças ou a essas semelhanças, muitas das vezes ignoramos um contexto que dificulta o nosso processo em busca
da missão que nós temos. Aqui em Moçambique fala-se muito de temperatura. Hoje a temperatura. Aprendi a importância também da temperatura de duas maneiras. Temperatura em termos de caráter da pessoa. Às vezes até, é que ela está com temperatura hoje. O caráter da pessoa influencia a nossa produtividade. E outro é do ecossistema. Portanto, o que eu quero dizer é saber gerir a imprevisibilidade das pessoas que nos rodeiam, do ecossistema em que nós estamos. E por último, o performance foi uma das coisas importantes, que é imperativo produzir com relativa consistência. Senão, ou estagnamos ou somos substituídos. E para produzir com relativa consistência e produtividade, eu inventei, em momentos mais difíceis, sobretudo na América, um abecedário que se tornou os meus instrumentos de vida e que em cada fase que eu enfrento, implemento-o de maneira que seja benéfica para aquilo que eu preciso. Alguns de vocês provavelmente souberam, ouviram ou ouviram falar que fui afetada pelas cheias. Anos de trabalho levaram o teto que eu tinha construído com muito suor, porque contrário àquilo que se pensa das Américas, que quem vai à América está rico, ou é rico, ou volta rico, não é a realidade, sobretudo para as jogadoras femininas. Portanto, não fazemos o mesmo valor. Enfim, fiz uma palhetinha em Marraquém, as cheias quiseram que eu mudasse de lugar geográfico, já lá não estou, fiquei sem casa, mas continuo a fazer uso do mesmo abecedário que vou querer partilhar aqui hoje com vocês, na esperança que vos seja útil ou, se pensarem nele, se lembrem de mim. Então ele é A, acreditar; B, boa vontade; C, confiança; D, determinação; E, esforço; F, força; G, ganhar; H, humildade; I, inteligência; J, juntos; L, lutamos; M, motivados. N, que para mim é a letra mais importante do abecedário, é saber dizer não. Não à droga, não ao álcool, não à autossabotagem. Não. O, ouvir. P, pacientar para perseverar. Q, querer muito. Vou fazer uma pausa. O querer muito parte do fato de que eu nasci num contexto desportivo onde 15 atletas querem jogar e quem quer muito tem que se diferenciar o suficiente para o treinador escolher pôr essa pessoa no campo. E isso é aplicável na sala de aulas, nos lugares onde trabalham. O querer muito não é só dizer que eu quero muito, é demonstrar com ações. É resistir à tentação, à desculpa, à preguiça. S, sucesso. O sucesso, para mim, não se define da roupa que eu uso, do carro que eu visto ou do meu nome. É dormir tranquilamente porque não roubei, não enganei e não desviei absolutamente nada. Para mim, esse é o sucesso. T, tentar. Vivemos numa cultura de saber justificar porque é que eu não vou conseguir antes de tentar. Tentar. U, ultrapassar a preguiça, a desculpa, a mentira, o que quer que seja. V, vitória aqui. Antes de fazer, vencer, porque nos preparamos. O K é o Kanemambo. Obrigado.

espetacular Clarice Machanguana. Em pouco tempo, com um discurso vincado, a comunicar como ela sabe, com palavras que tocaram o coração, até de certeza, do caro ouvinte. Ela falou do seu percurso de vida como desportista, mas também como pessoa. Espetacular mesmo. Ela ganhou uma salva de palmas dos presentes. Creio que ela seguirá esse momento de perguntas. Destaca aqui para a presença do secretário permanente do Ministério da Juventude e Desportos, o senhor Júlio Mendes, acompanhado pelo assessor do ministro, antigo treinador, o assessor do ministro da Juventude e Desportos, Conceição, ele que atualmente ocupa as funções do assessor do ministro da Juventude e Desportos. Há que destacar um aspecto. Clarice Machanguana falou nos últimos minutos da sua locução dos significados falou do abecedário até a letra K, e ela, cada letra, ela foi dizendo o significado. Falou do H, a letra H, diz que significava humildade. Falou da letra N, falou que a letra N significava um não para as drogas, para a falta de respeito, para a falta de humildade. Falou do K, que significava canimambo, mas falou da letra A. Disse que a letra A significava amor. É. Enfim, espetacular. Vamos ouvir os momentos subsequentes que vão suceder depois desta aula de Clarice Machanguana. Mas creio que vai falar o magnífico reitor Jorge Ferrão. Creio que fará momentos de agradecimento. Portanto, haverá. Sim, sim. Ela vincou isso que começou no banco e acabou a titular na seleção e nos clubes que representou fora de portas, nomeadamente nos Estados Unidos. Trouxe um exemplo muito interessante de que nos Estados Unidos da América, onde ela jogou, treinou, trabalhou também, não como basquetebolista, para conseguir se manter. Agora uma salva de palmas para Clarice Machanguana. Vamos ouvir o reitor. O reitor vai homenagear, vai entregar um buquê de flores, também uma pasta ali com o emblema da Universidade Pedagógica, Clarice Machanguana. Ela que... Há uma música no fundo de José Mucavela. Vamos ouvir.

0: diz fundamentalmente que em vida plantar flores, mais ou menos isso, numa altura em que ela, das mãos de Júlio Mendes, secretário permanente no Ministério da Juventude e Desportos, Clarice Machanguano vai receber um quadro de homenagem a essa sua presença neste seminário. Mais aplausos. Ali recebe, creio que é uma capulana, sim, creio que é uma capulana, que vai ser entregue pela senhora Carilho, é, creio que é a senhora Maria Carilho, vai entregar, doutora Maria Carilho, vai entregar uma capulana à Clarice Machanguano. Na verdade é a capulana da UP, capulana da UP, ali abraça a senhora Carilho. Agora sim vai receber do reitor da universidade. Não. Um buquê. A capulana representa os 40 anos da Universidade Pedagógica, celebrados no último ano, 2025, numa altura que recebe do diretor da Faculdade de Ciência do Desporto e Educação Física um buquê de flores. Aproxima-se ali Júlio Mendes, o secretário permanente do Ministério da Juventude e Desportos. Abraça ali a Júlio Mendes, abraça-se ali também ao reitor. Numa altura em que também há foto de família, neste momento solene, digo solene. Assim já a Clarice Capulana sobe ali para o palco principal. Ela que disse uma coisa muito interessante, disse que não queria ser tratada como estrela, porque perante Deus todos nós somos estrelas. E disse mais, que não era de homenagens, porque a maior homenagem ela foi feita quando julgava. Vamos ouvir o magnífico reitor, mais uma vez, Jorge Ferrão.
1: As pessoas fazerem alguma pergunta e depois terminaríamos. Estas são as experiências de vida, são as aulas de vida, e normalmente é aquilo que aconteceu e nós não podemos alterar a história. Mas se houver alguém que realmente quer apresentar alguma questão mais de fundo, nós daríamos essa oportunidade. Mas eu aproveitaria também, e porque são as minhas últimas palavras, para agradecer a Clarice por ter aceito o nosso convite. Também afirmar que esta universidade é sua universidade e poderá representar-nos onde quer que seja, para além daquelas universidades americanas onde esteve. Nós estamos aqui e vamos continuar a apoiá-la nos seus projetos. Eu sei o quanto tem sido difícil buscar apoios. A economia, por vezes, não permite, e quem é do setor público não compreende, quem é também do setor mais desportivo e cultural também não compreende, mas, enfim, esses têm sido os nossos tempos. Mas o mais difícil tem sido encontrarmos formas de reconciliarmos-nos como irmãos, como cidadãos. E esse esforço também tem que ser feito. E vocês fazem muito desse esforço. Buscar uma reconciliação nacional para que nos sintamos todos como moçambicanos, diferentes pensamentos, diferentes visões, mas com um único objetivo: fazer deste país um país melhor e deixar um legado para os jovens que seja diferente do nosso. Essa experiência de fazer bolo com com carvão, carvão em baixo e carvão em cima. Eu vi muitas vezes em casa, mas pensei que fosse uma técnica moçambicana. Até agora saber que aquilo eram dificuldades. Mas é um bolo muito saboroso. Hein? É melhor do que esse da loja. Mas, enfim, colegas, quem quiser fazer uma ou duas perguntas, se calhar aqui seria melhor fazer, para aí depois podermos encerrar. E o mestre Sué é o nosso mestre de cerimónias. Obrigado a todos e parabéns.
2: Muito obrigado, magnífico reitor. Então vamos a isso. Quem tiver uma questão, mas tem que ter a certeza que é uma boa questão. E como premissa, só podem colocar questões aqueles que tiverem mais de 1 metro de altura. Muito obrigado. Então diga o seu nome e coloque a questão a Clarice.
3: Bom dia. É emocionante estar aqui em frente de personalidades, em especial ao reitor. E a nossa Clarice Xanguana, Sua Excelência, permitam. Hoje vimos a história, uma história muito boa, mas geralmente as nossas histórias também têm momentos de queda. Eu lembro-me que a Clarice é profissional do desporto e com satisfação acompanhei que teve uma oportunidade de se candidatar à federação. Foi com tristeza que tive a informação que não conseguiu atingir esse objetivo. O que falhou?
2: Não, convém que seja o microfone, que também estamos a transmitir em direto para as nossas diferentes plataformas online, Facebook. Obrigado. E também YouTube.
4: O que falhou? Não falhou nada. Não era a minha hora, não era o que Deus tinha para mim. E também acredito que pode ter sido uma lição, não só para mim, mas para os moçambicanos que sempre pedem resultados diferentes, mas sempre têm os mesmos resultados. Ou seja, se o nosso critério de escolha é sempre igual, não podemos esperar resultados diferentes. O que eu aprendi é que... primeiro foi a melhor coisa que me aconteceu, não ser convocado, não ser selecionada para ser a presidente da federação. Foi a melhor coisa, estranhamente, foi a melhor. Foi na véspera do Covid, aconteceu o Covid, a pessoa que foi eleita teve a oportunidade de demonstrar o que era capaz e cada um faz a leitura do que isso deu. Eu fiquei a aprender de sistemas, daquele processo que não conhecia. Entrei ingênua, como sempre faço, cheia de sonhos e cheia de boa vontade. E entendi que o processo não era para mim e que eu, na verdade, não preciso de um título para fazer o bem que eu quero criar. Portanto, a Fundação permite-me continuar a fazer um bem ou a sonhar em criar modos sustentáveis de dar a jovens, rapazes e meninas, acordando para jogar. Então, se calhar, a pergunta seria para os próprios moçambicanos, nós moçambicanos, o que é que queremos de quem é eleito para presidente da federação? E que critérios é que nós temos para dizer se esta pessoa eleita fez bem ou não fez? Porque é fácil dizer... fracassou, não fez isto, aquilo, mas se não houver critérios conhecidos por todos do que a pessoa devia fazer, como é que devia fazer, o apontar de dedo também não leva a nada, porque não construímos nada, porque não tivemos objetivos traçados por todos. Então, o aprendizado é para todos nós. A minha falha, se calhar, é a ingenuidade. E a minha recuperação está no agir, sempre no sentido de me melhorar para continuar a buscar o meu objetivo e que o faça através da Fundação. E para todos os moçambicanos que estão nas suas casas com talentos e que se calhar não se sintam valorizados ou vistos, importante é, eu diria que o importante é não esperar um título para o fazer. Faz porque te faz bem, porque gostas e cria a diferença. Obrigado.
2: Muito obrigado. Poderíamos ter mais uma questão. Estou a ver ali uma mão levantada. Portanto, diga o seu nome e coloque a questão.
5: Bom dia. Chamo-me Sandra Patsen, sou docente dessa faculdade. Estou muito emocionada por vê-la cá. Eu me recordo que eu tenho trechos em branco que falam sobre a Claríssima Xanguana que não completei. Então, talvez em algum momento eu possa pedir ao magnífico reitor para que me dê o contacto de modo que eu consiga terminar esses trechos. Primeiro, para o magnífico reitor. O que é que acha, magnífico reitor, esta provocação para si? Se considerasse a Claríssima Xanguana ou se outorgasse o título de honoris causa para essa faculdade, nós temos poucas mulheres na Faculdade de Educação Física e tê-la cá seria mais um momento de inspiração para muitas outras meninas que têm o mesmo historial, as mesmas vivências, as mesmas dificuldades. Nós temos falta na Faculdade de Educação Física de inspiração. Ok? Então, tê-la cá seria algo valioso para esta faculdade. Está lançada a provocação para o magnífico reitor. Temos este vazio da parte feminina nesta faculdade. Só não quero falar dos números aqui, mas somos poucas, para não dizer que somos três. E para a Clarice, parabéns por esse percurso que teve, com a humildade que sempre demonstrou, as respostas todas que você deu, foram respostas humildes, né? Com muita positividade, com muita esperança de que não era seu momento. Mas eu gostava de saber se o que que diria aos atletas, às atletas mais jovens que quisessem seguir os mesmos passos que os seus, conseguir os mesmos títulos. O que é que aconselharia para esta comunidade acadêmica que aqui está, com vista que pudessem não desistir, não sei, me fogem agora as perguntas, mas
2: está tão essencial da pergunta.
5: Isso. Obrigada.
2: Muito obrigado.
4: Obrigada, Sandra. Sim. Sandra, acho que... Obrigada pela sua intervenção. Acho que a essência do encontro de hoje, não é? É, se calhar, aperceber-te que não preciso de um título para vir à vossa universidade. Se a vossa equipe ou vocês três mulheres se organizarem, marcamos um encontro e vermos como colaborarmos, não preciso de um título. Fazemos, sentamos, criamos uma estratégia do que queremos fazer. Se precisamos de autorização, propomos a quem tem que dar autorização e vamos para frente. Não é preciso isso. Em relação aos jovens, motivação. Tem aqui até alguns treinadores do programa que nós fazemos, que é da Junior NBA, que são professores aqui. Ou seja, está aberto à participação de várias pessoas. Mas o que eu diria Se tivesse que convencer a um jovem a não desistir, não é o desporto que ele devia fazer. O trabalho de um treinador não tem que ser para convencer ou para motivar. Tem que ser para ensinar. Portanto, isso é a primeira coisa. Quando tivermos que implorar alguém para fazer algo, é temporário o tempo de dedicação dessa pessoa. E é um desperdício do nosso tempo. O que é que poderia, entre várias coisas, o que é que poderia levar o sucesso aos atletas é o tempo de treino que fazem para além do treino coletivo. Se um jogador puder fazer meia hora ou uma hora todos os dias para além do treino coletivo, já tem um nível mais alto, já pode conseguir um nível mais alto. Então, depois vem outras coisas como atitude, como disciplina, vários elementos, mas os treinadores não deviam passar tempo a tentar convencer essa pessoa para vir. Se a pessoa não quer vir, não vem. Vai-se buscar os esfomeados, os que não vão desistir, os que vão dar o litro. Porque muitas das vezes só queremos meninas altas, porque achamos que vão encestar. Existe uma baixinha, tem um coração de ouro, defende, rouba bola, faz mil coisas que a pessoa alta não faz e só nos focamos na alta. É um exemplo. Então, aquilo que vocês devem procurar é atitude e disciplina. E alimentar essa pessoa com essas coisas. O resto, se não dão, é porque não tem para dar. É, se calhar é um pai que está a dizer, és muito alta, devia jogar. Mas ela não tem fome, ou ele não tem fome. Só está a ouvir a voz dos pais dizer, tens que fazer. Então, eventualmente, vai desistir.
2: Muito obrigado, Clarice. Professora Sandra, que estudou na Espanha e somos muito orgulhosos por isso. A professora Sandra foi lá estudar, conquistou o coração do espanhol e trouxe o espanhol também para aqui. Também temos orgulho. E é assim que a vida deve acontecer. Mas a professora Sandra trouxe alguém que eu sei, não é, que trabalha também para a Academia do Real Madrid e pesquisa talentos onde está. Então, a professora Sandra tem muita responsabilidade, não é? Por todo o trabalho que vocês fazem.
6: O seu filho não esteve na Academia do Real?
2: Não. Portanto, do Milão. Do AC?
6: Sim.
2: Ainda está lá?
6: Está em Itália, mas não está no AC.
2: E ainda joga? Nós também conversamos muito porque ela também esteve na Itália, roubou o coração do italiano e tem um filho mediterrâneo. Eu não sei porque ando à procura de saber a vida das mulheres, mas eu sou gestor, gente. Eu tenho que gerir pessoas boas, menos boas, pessoas agressivas, menos agressivas, pessoas muito felizes, abertas, fechadas. Quem tem que gerir a instituição tem que lidar com todos esses. No início da manhã eu quero uma mensagem alegre, mas tem colegas que só gostam de mandar mensagem para vou te matar. Mas eu aceito a todos, não é? Com naturalidade. Mas, professora Sandra, só para terminarmos, não é? Esse processo de titulação, doutor honoris causa, mestre honoris causa, etc., ele é um movimento que começa aqui na faculdade. Vocês têm os professores, vão propor, o conselho científico vai argumentar, vai preparar, o nosso conselho académico vai homologar ou rejeitar. Pode ser que muitos de nós tenhamos a mesma vontade que a professora tem, eu também tenho. E se fosse por mim, eu teria dado no segundo dia, quando cheguei à universidade. Mas depois vocês vão dizer, ah, é porque eles são amigos, é porque eles são tão altos juntos, é porque eles são... E não é isso que tem que acontecer. Aqui é um sistema colegial, começa na base até chegar ao topo. Quando chega ao topo, quer eu goste da pessoa, quer eu não goste da pessoa, já foi tudo decidido, só tem que aceitar. Então, depende de vocês, as três professoras que estão aqui, influenciarem o vosso comitê científico, diretor, levar isso para o nosso conselho
1: de diretores, conselho académico, conselho universitário e depois nós fechamos. Eu teria imenso prazer na vida de um dia entregar-lhe a nossa é, mas entregar-lhe o diploma e etc. Mas depende de vocês. E nós estamos sempre abertos a isso. Não, nunca nos falta vontade, não nos falta recurso para fazer. Precisamos que a comunidade pense nisso. Mas, aliás, a Lourdes foi titulada aqui. Mas começou aqui o movimento. Então, se a Clarice ainda não foi, é porque vocês não fizeram o vosso trabalho. A professora puxa as orelhas de quem quiser aqui dentro, mas não puxa a mim. É muitas coisas erradas que eu faço, por favor, não me dê culpas por essas. Eu vou aceitar, mas não me dê culpas por isso. E já agora, deixe-nos saber depois quem é que vocês estão a encontrar para ir para o Real Madrid, que será produto também da Universidade Pedagógica. A nossa professora foi estudar com o nosso recurso, trouxe o espanhol e agora esse é o nosso produto. Obrigado a todos e feliz manhã.
2: Muito obrigado. Muito obrigado, magnífico. Então nós vamos fazer uma pausa, vamos fazer a foto de família, tanto o presídio e ilustres convidados. Não tinha visto o nosso amigo Chico Conceição, treinador. Treinou a Clarice, não? Na equipa nacional. Ótimo. Então vamos fazer uma pausa para a foto de família e também agradecemos a Clarice, sei que tem uma agenda um bocado pesada.
0: Portanto, vai haver uma foto de família em que todos integrantes desta, numa altura em que há uma salva de palmas para a Clarice Massanguana. Vejo ali também o secretário permanente no Ministério da Juventude e Desporto, Júlio Mendes, aqui presente. Ele que está aqui acompanhado pelo Mr. de Conceição, numa altura em que também Clarice Massanguana sai deste recinto para a foto de família, o arranque oficial deste seminário
7: sobre a apresentação de
0: seminário
7: projetos,
0: o terceiro painel, no Ministério não, aqui na UP, na Faculdade de Educação Física e Desportos. Clarice Massanguana, que disse que não era de homenagens, era sim de um momento de uma pessoa de trabalho.
8: Albino, lembro, tu estás na passada e vais ficando com alguns cortes na comunicação. Vê lá, separas e falas. São, nesta altura, 10 horas 31 minutos e 07 segundos. Bem, Albino Muyambo, repórter RM Desportes, a cobrir o simpósio na UP, exatamente com a Clarice Massanguana. Ela não querer muitas coisas, porque ela faz, exatamente, e a dizer aqui, foi um ensinamento absoluto, e agora também com alguma dificuldade na comunicação do nosso amigo o Albino Muyambo, ele que é repórter RM Desportes, foi
9: clientes e parceiros.
8: Foi escalonado para poder fazer esta cobertura
9: a um dos pacotes promocionais da produção.
8: E agora com alguma interferência também da Antena Nacional, são nesta altura 10 horas 31 minutos 57 segundos. Albino Muyambo, fiquei sem contacto com o Albino Muyambo, mas Albino Muyambo está em via aberta. A qualquer momento poderá entrar. Este é o período é número 2, canal desportivo da rádio. É esta rádio que não é a melhor, mas é uma rádio que é diferente. Vamos lá ver, Albino. Então, tu ficaste sem Estavas na passada para a foto de família, exatamente, então e agora?
9: 50 anos.
8: Ora bem, isto agora ficou embrulhado com a Antena Nacional da Rádio. São nesta altura 10 horas 32 minutos, este é o Flight Deck número 6, período número 2, um período que pica Ponta Douro, Jaxai, Calimana, Chimoio, Teto, Talixinga, Pemba, Bilene, Maputo, cidade e província, Nampula, Inhambana, Bara, Mucuba. É uma rádio que marca para 20, é de agosto 20 a 26. Você está ligado. Quem falou comigo e quem vai falar com certeza absoluta é a Claudina Tcheco. Vamos lá ver se... Não, Albino, não. Já está. Já está modificado. Central Técnica já misturou o canal onde eu estava a receber o Albino Muyambo a partir da UP, exatamente, para este simpósio onde aconteceu com a Clarice Machanguana, exatamente, um seminário de pesquisas em educação física e todo o resto que a Clarice deu cordas, deu aulas, deu tudo, deu ensinamento, deu humildade, deu educação, deu tudo aquilo que a Clarice tem. E quem tem agora também informação é a Claudina Tcheco. Claudina Tcheco está do outro lado, ainda é bom dia. Viva, bom dia, Claudina Tcheco, fala comigo.
7: Bom dia, estimados ouvintes da Rádio Moçambique. Previsão do tempo válida para hoje, dia 20 de agosto de 2026. Para as províncias de Niassa, Cabo Delgado e Nampula, prevê céu pouco nublado, localmente muito nublado. Possibilidade de ocorrência de chuvas fracas na faixa costeira. Vindo de sueste a nordeste, fraco a moderado. Para as províncias de Tete, Zambézia, Manica e Sofala, prevê céu pouco nublado, localmente nublado. Vindo de sueste a sudoeste, fraco a moderado. Para as províncias de Inhambane, Gaza e Maputo, prevê céu pouco nublado, temporariamente nublado. Vindo de nordeste, fraco a moderado, rodando para o sueste e soprando por vezes com rajadas. Temperaturas máximas previstas em graus Celsius. Tete, 30, Quilimane, Nampula e Pemba, 28, Xaixai, Inhambane, Vilanculo e Beira, 27, Maputo e Chimoio, 26, e Lixinga, com 23 graus. É tudo quanto à previsão do tempo para hoje. Obrigado pela atenção dispensada. Bom dia, até à próxima.
8: Sim, senhora, a próxima será mais próxima. Pois é, claro, você está ligado à Rádio dos Campeões. E agora a Central diz que na recuperação do Albino Muyambo, vamos lá tentar.
0: É uma oportunidade para que as pessoas possam mostrar o que realmente fazem no dia a dia, mas também que possam também explorar as oportunidades que existem para que possam alavancar as suas empresas. É o lugar certo para quem...
8: Eu tenho a impressão que as voltas estão trocadas, atenção, central técnica, vejam lá o que é que está a passar. Albino Muyambo é o repórter escalado, ele está na UP, exatamente, na possibilidade de em via aberta poder entrar, mas que as voltas estão trocadas em termos de informação. Vejam lá o que é que está a acontecer aí. São nesta altura 10 horas 35 minutos, 44 segundos, esta rádio é sua, é uma rádio que não é melhor, mas que é diferente. Como é diferente também a transitabilidade e você escolheu um transporte e esse transporte é esse seu.
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8: Esta rádio é sua e a central está aí em voltas trocadas, com certeza absoluta, e a partir do momento que vamos tentar normalizar isto, você está ligado e vai festejar os 15 anos. Os 15 anos sabe de quê? 15 anos sabe de quê? Da ZAP, exatamente. São 15 anos da ZAP.

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2: Esta rádio é sua, são nesta altura 10 horas 38 minutos, aguardamos a todo momento para que haja conexão com a nossa equipa de reportagem, Albino Muyambo, que está na UP, e isto tudo depende do serviço técnico de rádio, pois é claro, e então nós aguardamos a qualquer momento que haja este estabelecimento com Albino Muyambo na UP. Você está ligado à rádio que é sua, é uma rádio que não é a melhor, mas é uma rádio que é diferente. E nós fazemos a diferença aqui, esta comunicação para a Ponta do Ouro, Xaxai, Climane, Chimoio, Tete, Lixinga, Pemba, Bilene, Maputo, Cidade e Província de Nampula, Inhambane, Barra, Mocuba. Esta rádio, connosco também estão outros.
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0: aguardando todo momento em via aberta para poder fazer o fecho daquilo que foi este simpósio com a nossa amiga Claurice Machanguana. Você está ligado à rádio e esta rádio que é a sua e os amigos também estão em cima.
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0: Ora bem, com outro idioma, mas um amigo fica sempre na carta.
1: Nada está.

0: Rádio está ligada, Season, nesta altura, 10 horas 42 minutos 29 segundos. Está para a quinta-feira, é uma quinta-feira 20 de agosto, 26 para 26 graus. 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

Eu não disse nada. Quem canta assim é o Nelson de Freitas. Eu não digo nada. Estão a faltar 15 minutos para a hora 11.

0: Yes.
1: Tá ligado? É sério? Ora, ele diz yes. Mas você está ligado a rádio que não é a melhor, não é? Esta rádio é diferente. E a diferença desta rádio é, efetivamente, você ouvir antigo, mas bom. E uma das formas que eu tenho estado a dizer que nós transmitimos com simpatia, amizade e informação. Coordenamos através do éter. Exatamente. E quando eu coordeno através do éter, entro em sua casa sem pedir licença. A sério? Mas estou aí já? A sério? De certeza absoluta? De certeza absoluta? Ora, nem mais. Então, e quando eu junto assim esses amigos todos do antigamente? Esses amigos todos do antigamente? Aqueles amigos todos que viram umas cucazinhas? E que estão, nesta altura, em Lisboa, com bom tempo para Lisboa. A sério. E bom tempo para Lisboa. E bom tempo para Lisboa. Significa o quê? Significa... Significa bom. Significa assim. Significa essas misturas todas. Fica assim, estas misturas todas.

0: Atenção, nesta altura, 10 horas 49 minutos 59.
1: A música de Angola, família.
0: E a cuca, lá da lá.
1: Good evening, everybody. 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
0: Você pode acompanhar também, você pode acompanhar e deve acompanhar também, sim. Assim, de lado, de lado, de lado, de lado.

Está ligado, está ligado, está a ganhar. Faltam 7 minutos para as 11. Nós tivemos em via aberta o Albino Muyambo, o Albino Muyambo que esteve a fazer uma grande cobertura a partir da UP. Luís Machanguana também a deixar uma grande lição de uma atleta e de uma senhora muito bem educada, com os pés no chão, apesar da altura, mas qualquer das maneiras, altura com conteúdo. Valeu esta pena e vamos fazer essa recuperação ao longo das transmissões do Canal Esportivo da Rádio. São nesta altura o 105404.

Queria deixar aqui um grande abraço para o Omar Zubaida. Omar Zubaida, grande força. Tudo aquilo que é comissário, que foi comissário de bordo, com certeza absoluta, sabe dar a volta, baixando a altitude e fazendo assim o levantamento. Olha, as palmas são para ti. Omar Zubaida, são para ti. Força, grande força, meu irmão. Nesta altura, 10 horas 54 minutos 46 segundos, esta rádio é sua. Olha como a Elisa. Elisa, está aí, Elisa. Elisa está ligada à rádio. A rádio que não é melhor, mas é uma rádio que é diferente. Mas os patrões sabem? Não, nem por isso. De qualquer das maneiras, não levem a mal. Jamal está consigo até às 15. Exatamente. E Elisa, sempre. Em Gomorra sai. Tá, vai lá. Vai lá, Elisa. Olha para ela. Olha. Ora bem. É preciso eu não queimar nada, é não pôr cinco vincos, hein? Não pôr cinco vincos. Da calça fica muito mau.

tal senhora Dona Elisa, não tem, folga, não tem nada, e não paga nada também, né? 3 minutos para as 11. Elisa só engoma a saia, ora nem mais. E quem está neste momento a fritar qualquer coisa? São, nesta altura, 10 horas e 57 minutos, envolvida qualquer coisa na cozinha, a sério. É Dona Ângela Menezes. Ângela Menezes está ligada à Rádio dos Campeões, vai lá, vai buscar. Na frequência modulada, agora fica admirando. Ah, eu? A sério? Mas ele está a falar de mim? Pois é, claro que sim. Ela está a ouvir a rádio nos 88.5 FM. É exatamente, é para Ângela Menezes. Olá, viva. Bom dia. 2 minutos para as 11. Há 15, Flight Deck número 6, período número 2 é para 20. É de agosto 2026, para 26 graus.

tá ligado, a Helena também tá ligada. Olá, viva, bom dia. Olha o tic-tac do seu relógio ponteiro avança, nós informamos, são 11 horas. Viva, bom dia, eu saio às 15. A sério, eu fico aqui, vou fazer alguns breaks ao longo deste período número 2, canal desportivo da rádio. Vou fazer até agora. Já recebi o sinal, e as mensagens também vão caindo, pois é, claro. Sempre ligado ao canal desportivo da rádio, obrigado. Mas eu estou aqui até às 15, a sério, fico aqui, mesmo que ela demore a passar, ficarei aqui esperando por ela. Ora, nem mesmo.

certo, tá certo. Você é um campeão. Você tá ligado. Você não sofre de vista. Ora, nem mais. E a beleza no andar tá aí. E a hora da meia, a marcar 5 minutos depois das 11. Tá em Magazine às 12 horas e 2 minutos. Você tá ligado à rádio que não é preciso chovar. A sério, não chova nada. O que é preciso é sintonizar. Você aqui, ao ligar, já está a ganhar. Chovar, vai pegar, sempre. Lilo, canta aqui.

Nós tivemos quase que toda a largura do terreno, pelo menos a primeira parte do canal desportivo da rádio. Um período número 2 que começava às 10 horas, exatamente, e nós fomos acompanhando a transmissão direta do Albino Muyambo na UP, exatamente neste seminário de pesquisa de educação física e desporto escolar, que aconteceu hoje, na sala Joel e Bomba. Joel e Bomba lá viva, bom dia, está tudo tranquilo, não estás junto? Ah, sério? Mas Joel, tu ouviste a lição? A lição, a presença de Clarice Machanguana, ela falou e disse. Clarice falou e disse, porque há muita gente que fala e não diz nada. Exatamente, mas a Clarice falou e disse. Tudo à dimensão da altura. Ora, com conteúdo. Pois é, claro. Exatamente. E ora bem, tu estás a rir, mas eu estou a falar a sério. Mas a sério, fui acompanhando com muita atenção, pena é parte final da reportagem do Albino Muyambo, que não concluiu, exatamente, problemas de comunicação, não se deu bem para concluir, mas de qualquer das maneiras, Albino Muyambo vai fazer aqui uma perninha para o Magazine Desportivo, que será transmitido às 12 horas e 2 minutos, acredito que sim, e depois também nos blocos de informação. Nesta altura, 11 horas, 11 minutos, 38 segundos. Esta rádio, que não é a melhor, marca para 20, diz assim o calendário, é de agosto 2026, para 26 graus. É a máxima prevista para hoje. E a Dona Ana, está bem disposta? Está ligada à rádio? A sério? Estou a falar com a senhora Dona Ana. Sim. Eu consigo, Dona Ana, está tudo tranquilo. Nós está junto também? Não, nem por isso. Mas qual das Anas é que está a falar? Está a falar com Ana Manuel? Está a falar com Ana qual? Não, eu não disse o apelido. Ah, sério? Então, o senhor Alfredo Gonzaga. E o senhor Alfredo Gonzaga sabe quem é Ana? O senhor Alfredo Gonzaga, está ligado? Olá, viva, bom dia. 11 horas 12 minutos, então. Ana Dufani. Está aqui, está ligado, por isso não está junto. Há 15 em manga de camisa para 26 graus.

0: Tá certo, tá certo, tá ligado, tá ligado. A rádio que não é melhor. Esta rádio é diferente, é uma rádio que vai transmitir o magazine desportivo. Uma rádio que já esteve quase que a largura do terreno desde as 8 horas, exatamente a transmitir 8 e something, a transmitir até quase que a entrada para o período número 2, canal desportivo da rádio. Esta cerimónia que aconteceu na UP, exatamente, com uma grande lição, grande humildade, e quem não quis ouvir, não ouviu. E quando não se ouve, não se aprende. Clarice Machanguana foi, efetivamente, uma grande senhora. E é uma grande senhora, uma grande atleta, com grandes princípios. É verdade. Eu vou querer... Clarice Machanguana é capaz de ser de uma piazua, de certeza. Mas que, efetivamente, ela falou e disse: você está ligado à Rádio dos Campeões. Albino Muyambo foi o repórter escalado para fazer esta cobertura. E com certeza absoluta que ele vai trazer, e nós vamos tentar recuperar também esta entrevista, e que foi de facto um grande contributo para a educação física. Portanto, este seminário de pesquisa em educação física e escolar, né? Exatamente, isto aconteceu na sala Joel Ibombo. Joel Ibombo foi o ministro da Juventude e Desportos. Júlio Mendes também esteve lá, exatamente. Oh, Júlio, viva, bom dia, tranquilo, valeu, explanação e aula. Ela deu, efetivamente, uma aula de gente que sabe. 11 horas 17 minutos, 04 segundos, esta rádio é sua. É uma rádio que não é a melhor, mas é uma rádio que é diferente, é uma rádio que pica para Ponta Douro, Xaxai, Chimoio, Telixinga, Pemba, Bilene, Maputo, Cidade de Província, Nampula, Inhambane, Barabocuba. Eu deixei Climane, sabe porquê? Porque Climane está a picar nos 88, 2 FM. Eu vi, muitas vezes, o mar a beijar a areia. Exatamente. Na Praia do Zalala, em Climane. Mas também em Angola, debaixo de uma cuca, e a cuca bem gelada, ora com ela, e ouvir assim:
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0: ora nem mais,
1: em Luanda.
0: Para pouco tempo, mas vi, também vi o mar a beijar a areia. 11 horas 17 minutos, anda aqui Paulinho, vamos embora aqui em frente. Este rádio é a sua. A 15 em manga de camisa para 26 graus. Bom dia. Olha a Rosinha, bom dia. Nicole, olha Nicole, Nicole. Kiara. A sério, Kiara está ligada. A sério, está ligada à rádio. Vou estar na escolinha. 11, 18 minutos, 32. Bata aqui, Orlando, vamos embora. Ora nem vai.
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0: Juntar os candengues todos vem com a Kiara. Certeza absoluta que os colegas de escola.
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0: E agora o vovó Orlando, bate. Ora já vai. 11:19. Há 15:93 FM.

grande abraço para o Mozinho. Mozinho Said, está no Tchumene. Tchumene 1, e para todos quando estão no Tchumene 1, grande abraço. 11:19:44 segundos.

Ramon está aí em Maputo, está ligado à Rádio dos Campeões, um grande abraço. Yokshan está ligado, está a ouvir, está recordada, pois é que está. 11:20, 46. Vai lá, vai lá. Lixinga tá o Jaime. Jaime Macuacua. Vai buscar na frequência modulada nos 87.6 FM. Vai lá, vai lá, vai lá. Vai. Oi,

0: Tá. Você entende o quê? Bom dia. É para quinta-feira. 26 graus de máxima para Maputo.
1: Eu vou regressar.
0: Ora nem mais, ora. É para Quebec ali.

O Júlio está na padaria Aliança. Eu falo muito da padaria Aliança. Gomes da Machixe era da padaria Aliança. Pois é claro, e na padaria Aliança está um sobrinho do Gomes da Machixe. Um grande abraço, viva, bom dia. Sei que vocês estão ligados à rádio, que não é a melhor, porque aqui também tem música na mistura com a informação. Pois é claro, nós fazemos antigo, mas bom na rádio, que não é melhor, mas que é diferente. A sério, porque aqui há música. Ora, nem lá. 11 horas 24. 24 segundos. A 15.

0: música, sempre música, mas é claro. Antiga, mas boa. 11:27. Catibai, tá ligado? A rádio que não é melhor, mas esta rádio é diferente. Exatamente, nós fazemos em manga de camisa e sofás, quem sabe? Você tá ligado? Olha o Micho, fiz ou não fiz? Fiz. Diz assim, ele pergunta e responde. Exatamente, ele está juntamente com a senhora Dona Melita. Olá, viva, com som do Gabão, assim, olha na batida. 11:27. É para quinta-feira. Maputo para 17 de abril, assim, fica nos 26 graus. Som do Gabão para Oliver Ngoma.
1: Que bacana.
0: Ora, nem mais, ora, nem mais.

Esta rádio é sua, lembrar que tem magazine às 12 horas e 2 minutos. Nesta altura, 11:29:54.

Olha o Chico, olha o Chico. Elsa, Elsa está ligada. Olha, Santos também está ligado. E ele ainda não diz nada. Ele ainda não quer falar comigo. A sério? 11h30. Tem encomenda para meio-dia. Faltam 30 minutos para lá.

no interior de um Toyota Corolla está o Hélio Sarmento. Está a atravessar o Olof Palme. Vai fazer um desvio para a Guerra Popular, mas com muita dificuldade, porque há muito, muito trabalho no pavimento em várias artérias da nossa cidade. Qualquer das maneiras, ao som do Canal Desportivo da Rádio, obrigado pela preferência. Muito obrigado. 11:31.

está na EN número 4, está na trajetória para Jobbeck. Ainda não atravessou a fronteira de Ressão de Garcia, mas é claro, está a acompanhar a transmissão do Canal Desportivo da Rádio. Boa viagem, boa viagem. 11:32 minutos, Oliver Ngoma, som do gamão. Mueti, Mueti, você está a ouvir o Mueti. A15 no Flight Deck número 6, o período número 2 para 26. 26 graus é para Maputo, marca assim para este dia 20 de agosto, 2026. Nelson Sakura está em clima. Isso, está tudo, nós está junto, nós está junto.

Espero que eles estão a fazer aproximação, já quase, quase, quase, na fronteira de Ração Garcia. A sério, vocês vão para onde? Nelson Brito? Nelson Brito? A sério, de certeza? Tranquilo? Tranquilo? Está junto? Está junto, está junto. Ora, nem mais. 11h33. Boa viagem, boa viagem.

0: É a sua rádio. São, nesta altura, 11 horas 36 minutos. Você está ligado. E do meu documento, nada. Até hoje, nada. Hoje é dia 20. E nós estamos no mês de agosto, 20 a 26. 11 horas 36 minutos. Eu sei que a senhora secretária chegou pelo perfume. Pelo perfume eu senti que a senhora chegou. A senhora secretária. Pois é, é claro. Mas então vamos lá ver se o senhor fez chegar este documento. Fez chegar o documento ao chefe. Ou nem por isso. Ah, o chefe não está. O chefe está reunido. E se calhar devo estar aqui arrumar as embambas para embarcar para Manica. E o meu documento, nada. Só depende da assinatura dele. A sério? Mas só depende. Senhora secretária, veja lá, eu não posso passar a eternidade aqui.
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0: Tudo isso eu sei. Não só eu sei, como também sabe, anuar Moussagi.
1: E depois na sua sala.
0: Olá, viva, mais velho, tranquilo? Nós está junto.

0: secretária.
1: Veja lá, senhora secretária, veja lá. A Norma Sagita, está tranquilo? O dia está ganho. Sério, de certeza. Estão a faltar 20 minutos para o meio-dia. Canal Desportivo da Rádio, esta rádio que não é a melhor. Se eu perguntar aqui a grande parte dos ouvintes, olha, vocês estão ligados, é sério, de certeza absoluta. Vai haver 100%. Eu juro, alma da avó, eu basta acordar, ligo 93.1 FM. Eu já ouvi, eu sei disso. Também agora, não precisa jurar pela alma da avó. Deixa lá a avó descansar, deixa lá a avó descansar. Mas você jura que está comigo? A sério? E neste período número 2, Canal Desportivo da Rádio? A sério? Certeza? Jura? Jura!

Tá ligado, tá ligado. Obrigado pelo carinho, muito obrigado. Obrigado pelo carinho da audiência. 11 horas e 42 minutos, 36.

0: Olha o Cuco está ligado.
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0: O Cuco está ligado, está em permanência ligado ao canal desportivo da rádio. São neste momento 11 horas 43 minutos. Cuco não precisa de jurar nada. Ele diz que não. Está a ver, está a ver, está a ver. É esta a frequência, 93.1 FM. Em casa e no carro está tudo ligado. Ah, sério? Ainda bem. Olha, o Cuco, um grande abraço. Um grande abraço, obrigado pela preferência. E para os outros tantos cucos que estão ligados, de Rovuma Maputo, muito obrigado. Muito obrigado pelo carinho. Eu sei disso, eu sei. Tenho consciência disso, tenho conhecimento disso. Por essa razão, você não tem que estar a ouvir também de pé, né? Não tem que estar a ouvir de pé a rádio, você tem que sentar, tem que ficar descansado, tranquilo, mas está tranquilo, né? A sério, de certeza. Então, senta aqui, fica comigo até às 15.

0: dá tudo que tiver direito.
1: Fica comigo até às 15. Você está ligado, você está ligado, você está a ganhar. E eu tenho estado a receber com cada mensagem. Diz a sério, você não cresce. Não cresce. Não cresce como? Eu disse, tu és um malandro. Eu? Malandro? Mas qual é o significado do malandro? A sério, eu gostava de saber. Qual é o significado do malandro? Isto é um malandro. Malandro. Isto é um garoto. Mas esses adjetivos todos querem dizer o quê? 11 horas 47 minutos, esta rádio é feita em manga de camisa, eu gostava de saber, mas quem é um malandro? Eu recebi outra mensagem, meu irmão dizia assim, você é um grande malandro, o grande malandro, mas o que é esta coisa do malandro? Ser malandro é o quê? Sério, mas quem é um malandro? É capaz de ser um mané. Eu não, está quieto que não. Mas eu também não sei qual é o significado de malandro.

Não tem nada a ver comigo, não tem nada a ver comigo, no fundo, no fundo. Se calhar sim, ou se calhar não. Mas eu sou da FPP, figura pública pobre. Faltam 10 minutos para o meio-dia. 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Bom dia, bom dia, bom dia. Há 15

Esta rádio está ligada a si. Às 12 horas tem magazine a partir da cabine número 1. Castro António Jorge. Leo. Vai cronometrar. Baleca, baleca, baleca. 5 minutos para o meio-dia. Você está a atravessar para o outro lado da Bahia, de Maputo, exato. Na passada vamos encontrar do outro lado da Catembe, exatamente. Baleca, baleca na rádio que é sua. 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Este é o período número 2, canal esportivo da rádio para quinta-feira. Uma quinta-feira para 26 graus. E o calendário aponta para 20. É de agosto, 20, 26. Há 15 no flight deck número 6. Você está ligado? E na passada, olha, vai. Eu encontro, vamos encontrar. Do outro lado, a sério. Vamos lá, vai. A sério, na passada, não? Assim. Igual ao Costa Neto, do outro lado. Ora bem. Aquele senhor que diz assim, país e planeta, muito boa tarde. Vai assinar o magazine desportivo Castro António Jorge. Cabine de montagem número 1, juntamente com o Leo. 4 minutos para o meio-dia.

Vamos embora. Nós está junto, na rádio que não é melhor, mas é uma rádio que é diferente. Há 15, há diferença.

0: dentro desta passada e volto a cruzar antena consigo às 12 horas e 20 minutos. Olha o desporto.
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0: Beijo e planeta, boa tarde. Direção do Clube Ferro Verde Maputo, afasta Carlos Manuel do comando técnico da equipa principal de futebol. União Desportiva do Songo, Ferro Verde Beira, é o destaque que marca o início da segunda volta do Moçambola 2026. Universidade Pedagógica de Maputo homenageia a Claríssima Xanguane, que agradece por não ter sido eleita presidente da Federação Moçambicana de Basquetebol quando concorreu ao cargo. Destaques do Jornal Desportivo da Rádio Moçambique, nesta tarde de quinta-feira, 20 de agosto de 2026, numa edição e apresentação de Castro Jorge, com a sonorização de Leonardo Matimel. Boa tarde. E ótima audição. Arranca hoje a segunda volta do Campeonato Nacional de Futebol da Primeira Divisão na sua edição 2026, com dois jogos, todos eles na província de Tete. Na cidade de Matiz, o Xingale recebe a Liga Desportiva de Sofala e na Vila do Songo, a União Desportiva defronta o Ferro Vada Beira no duelo da Zona Centro. Os hidroelétricos prometem uma equipa combativa para conquistar os pontos importantes nesta segunda metade do campeonato, tudo a pensar na revalidação do título que, matematicamente, ainda é possível. Mamad Rafik.
1: A equipa técnica da União Desportiva de Songo promete regressar às vitórias esta quinta-feira, derrotando o Clube Ferro da Beira na Vila do Songo. Para os hidroelétricos da Vila do Songo, lograr um intento no jogo da 16ª jornada do Moçambola em curso, procurará marcar e não sofrer golo segundo Daúdo Razaki. O técnico principal dos campeões nacionais está ciente das dificuldades a encarar, uma vez que cruza caminho com um forte candidato ao título. Razak acredita que a jogar no seu meio e diante da sua massa associativa será possível vencer, mas deixa ficar o recado.
2: Venham jogar, vamos jogar. Não tem mal nenhum, venham mais encomendas. Estamos à espera. Vamos andar a cumprir. Eles já prepararam as coisas. A gente vai andar a cumprir o calendário conforme eles querem. Não tem mal nenhum.
1: O técnico da União Desportiva de Songo, Daúdo Razak, a perspectivar a recepção do Clube Ferro da Beira esta quinta-feira na Vila do Songo. Na primeira volta, quando os dois conjuntos cruzaram o caminho, a vitória sorriu para o Clube Ferro da Beira por 3 bolas sem concorrência. A União Desportiva de Songo, com 20 pontos, encontra-se na 6ª posição, já o Clube Ferro da Beira está na 2ª posição com 26 pontos, numa prova futebolística liderada pela Associação Black Bullies, com 29 pontos. Para este embate, Simões, Guambe, de Maputo Cidade, é o árbitro principal. Mércio Paunde, também de Maputo Cidade, é o primeiro assistente. Bismuldo Majimba, de Manica, é o segundo assistente. Xinai Jairossi, de Tat, é o quarto árbitro. Entretanto, para este jogo, que arrancará quando forem 14 horas e 45 minutos, a partir da Vila do Songo, em Tat, Mamad Rafik.
0: E na cidade de Carbonífera de Matiz, o Xingale de Tete pretende reencontrar-se com o caminho das vitórias e para resolver a questão da sua manutenção quanto cedo possível. Por isso, hoje pontuar é extremamente importante. Manuel Cardoso.
3: O técnico do Xingale de Tete promete uma equipa mais ofensiva e com uma defesa segura para derrotar a Liga Desportiva de Sofala em jogo da jornada 15 do Moçambola 2026. Vencer esta tarde a Liga Desportiva de Sofala é quase uma obrigatoriedade para iniciar a longa caminhada rumo à manutenção do Xingale de Tete no Moçambola 2026. Há muito que os embondeiros de Tete não conhecem o sabor da segunda vitória nesta prova. Daí que o jogo com a Liga Desportiva de Sofala, a equipa de Tete terá que vestir o fato macaco para trazer de volta a alegria para os seus adeptos. O técnico do Xingale de Tete, Arthur Macassar, diz que para que tal intenção se concretize, há que marcar golos e não sofrer.
4: Temos que virar para ganhar, é preciso marcar. Não basta, a gente faz o domínio do jogo todo, mas não para aí, depois temos oportunidade.
3: Arthur Macassari em desespero, mas confiante de que hoje pode ser o dia D para o seu Xingale de Tete, que na tarde desta quinta-feira recebe a Liga Desportiva de Sofala. Ciente das eventuais dificuldades neste jogo, está Ivo Gonçalves, que diz que veio a Tete para buscar 3 pontos.
5: Sabemos de antemão que não será um jogo fácil, principalmente temos que tratar do estado anímico dos jogadores depois de uma derrota em casa com Lixinha que não estava nas nossas previsões. Agora temos que redobrar os esforços para trabalhar como tal para que a gente possa conseguir roubar pontos.
3: Estão lançados os dados deste jogo entre Xingale de Tete, Liga Desportiva de Sofala, marcado para as 14h45 no Sintético, 25 de setembro, em Matize, com 14 pontos. A Liga de Futebol de Sofala está na 9ª posição contra 8 do Xingale de Tete, último classificado. RM Desporto, Xingale de Tete, Manuel Cardoso.
0: Entretanto, esta jornada 16, a primeira da segunda volta, prossegue amanhã com os desafios Ação Esportiva de Pemba, Ferroviário de Nacala, no Estádio Municipal em Pemba, e ABB Machacane, na Lage Arena, a partir das 18h30. O primeiro jogo de amanhã terá início às 14h45, tal como os dois encontros terão lugar hoje na província de Tete. E assim prosseguirá o Campeonato Nacional, porque quem interrompeu a sua caminhada neste percurso é o treinador Carlos Manuel, que deixou o comando técnico do Ferroviário de Maputo. O final da relação foi tornada pública hoje, e de forma interina, Danito Nhampossa pega no leme de uma locomotiva que iniciou a caminhada como forte candidato ao título, mas os resultados não têm sido satisfatórios. A colheita da dupla jornada de Nampula não foi suficiente para manter o sonho do Ferroviário de Maputo ao comando do treinador Carlos Manuel. Venceu e com muitos altos e baixos na sua carreira. Foi a única atleta moçambicana a jogar na WNBA, Clarice Machanguana, que foi hoje homenageada pela UP Maputo. Na cerimónia, o reitor daquela instituição de ensino superior destacou as qualidades da homenageada que regressou, ou seja, que largou o sossego de uma vida tranquila no estrangeiro para regressar a casa e abraçar a abertura de oportunidades para meninas e meninos com sonhos altos. Jorge Fernão realçou a importância do trabalho da Fundação Clarice Machanguana e a coragem da sua patrona, que teve que abraçar os sonhos das crianças moçambicanas em meio a muitas dificuldades.
6: E esta é, porventura, uma das maiores responsabilidades que estas mulheres que alcançam o sucesso têm. E elas se perguntam a si próprias até onde podem chegar, aquilo que vão conseguir e realizam. Mas também se perguntam quantas mais pessoas eu posso ajudar a chegar longe. E estas são as conversas que eu tenho tido muitas vezes com a Clarice. Pensar nos outros e não pensarmos mais em nós próprios.
0: Reitor da UP Maputo, Jorge Ferrão, e o trabalho desenvolvido por Clarice Machanguana em busca de oportunidades para jovens moçambicanos com o sonho e ambição de jogar o basquetebol ao mais alto nível e, quem sabe, voltar a jogar uma atleta na WNBA. Durante a sua intervenção nesta cerimónia de homenagem, Clarice Machanguana falou das inúmeras dificuldades que enfrentou para construir uma carreira de sucesso durante mais de duas décadas. No final da sua carreira, para além de jogar basquetebol, abraçou este sonho de encontrar atletas moçambicanos que possam brilhar ao mais alto nível na modalidade. Entretanto, é uma missão que também tem espinhas pelo caminho, já que não tem sido fácil encontrar os caminhos certos para que o sucesso possa ser alcançado.
7: Muitas das vezes, os projetos começamos aos 18, aos 20, aos 23. Eu era uma adulta bebê, ou seja, joguei basquete tantos anos que quando comecei o mundo profissional não tinha nenhuma experiência que era necessária para fazer o trabalho que eu pretendia fazer. Mas sabia que era importante o trabalho e que tinha que encontrar maneiras de o fazer. Fui fazendo com muitos erros e também alguma resistência. Quando se faz o trabalho que eu faço, tem que se falar muito com os pais, com os líderes comunitários, com os diretores das escolas. Infelizmente, a nossa natureza humana é de defender quem nós somos, o que já aprendemos e aquilo que achamos que nós valemos. E às vezes, quando a pessoa aparece com quase 2 metros de altura, que parece que fala inglês, que parece que fala mulungo, as pessoas criam resistências e os processos de andamento são extremamente lentos, desnecessariamente. Tive que aprender a namorar com essas pessoas, com estes elementos que fazem parte do processo da missão que eu pretendo fazer, convencer as pessoas que é o mesmo trabalho, mas implementado em modalidades diferentes e que juntos fazemos mais.
0: Dificuldades enfrentadas por Clarice Machanguana no dia a dia do trabalho da sua fundação em busca de jovens moçambicanos com talento para lhe abrir portas para o sucesso no basquetebol nacional e internacional. Entretanto, nesta cerimónia, Clarice também falou da derrota que sofreu quando quis candidatar-se à presidência da Federação Moçambicana de Basquetebol para poder implementar aquilo que tinha aprendido fora e no contexto desportivo internacional. Clarice Machanguana disse que foi um mal menor. Tanto é que, diz o velho ditado, que há males que vêm por bem. E este, de acordo com Clarice, foi um desses casos na sua carreira.
7: Primeiro foi a melhor coisa que me aconteceu. Não ser selecionada para ser a presidente da federação. Foi a melhor coisa. Estranhamente, foi a melhor. Eu fiquei a aprender de sistemas, daquele processo que não conhecia. Entrei ingênua, como sempre faço, cheia de sonhos e cheia de boa vontade. E entendi que o processo não era para mim, e que eu, na verdade, não preciso de um título para fazer o bem que eu quero criar. Portanto, a Fundação permite-me continuar a fazer um bem ou a sonhar em criar modos sustentáveis de dar a jovens, rapazes e meninas, oportunidade para jogar. Então, se calhar, a pergunta seria para os próprios moçambicanos, nós moçambicanos, o que é que queremos de quem é eleito para presidente da federação? E que critérios é que nós temos para dizer se esta pessoa eleita fez bem ou não fez? Porque é fácil dizer, fracassou, não fez isto, aquilo, mas se não houver critérios conhecidos por todos do que a pessoa devia fazer, como é que devia fazer, o apontar de dedo também não leva a nada, porque não construímos nada, porque não tivemos objetivos traçados por todos.
0: Claríssima Xanguana, antiga jogadora de basquetebol, a única moçambicana que atuou na WNBA, e as perspectivas que desenha para a modalidade, particularmente nesta última questão, falando então da sua derrota quando candidatou-se à presidência da Federação Moçambicana da Modalidade e que não chegou a ser eleita. Claríssima Xanguana, que foi esta manhã homenageada pela Universidade Pedagógica na capital do país. 12 horas e 13 minutos em pleno mês de agosto, fértil em celebrações de elevação de circunscrições territoriais à categoria de cidade. Hoje é dia da Beira, celebrar o 169º aniversário, mas está também na Berlinda, a cidade de Quelimane, e por isso Quelimane organiza-se com um movimento amplo, incluindo o desporto, com diversas modalidades em ação, e o futsal é uma delas. Rosário dos Santos.
8: A União Desportiva de Quelimane defronta esta noite a Liga Desportiva da Zambézia em partida das meias finais do torneio da cidade em futsal no âmbito das comemorações dos 84 anos desta urbe. O jogo está marcado para o pavilhão do Sporting de Quelimane. Para a União Desportiva de Quelimane chegar às meias finais, afastou o Desportivo da Sagrada Família por 5-4 em jogo realizado esta terça-feira. E a Liga beneficiou-se da falta de comparência da Politécnica. A outra meia-final, marcada para o mesmo local, vai colocar frente a frente a Residencial Pérola e Quelimane Futebol Clube. A Residencial Pérola qualificou-se para esta fase, derrotando Emusa por 5-3. E Quelimane Futebol Clube apurou-se para as meias-finais, goleando a Escola Secundária 25 de Setembro por 13-3 em jogos dos quartos da final. Em termos de expectativas, Quelimane Futebol Clube, que vem de um resultado esmagador diante dos Estudantes por 13-3, garante fazer o seu máximo no embate diante Pérola para chegar à final da prova, que quem sabe conquistar o título da cidade, tal como refere o treinador da equipa, Narciso Aziz.
9: De certeza vamos ser um Quelimane Futebol Clube diferente daquele que defrontou a Pérola na primeira volta do campeonato. E creio que com essa vitória também vemos moralizados, já que vamos fazer um bom jogo e vamos ganhar também. Por isso mesmo, vamos entrar com toda a garra e com muita força e vamos vencer o jogo.
8: A mesma expectativa reina nas hostes da União Desportiva de Quelimane, cujo Raimundo, eleito melhor jogador em campo, afirma que a equipa já equaciona os aspectos táticos para eliminar a Liga Desportiva da Zambézia.
10: Muito satisfeito com o trabalho muito duro sempre da semana, não só para mim, também dá para a minha equipe, os colegas que me apoiaram também, graças a ele também, os treinadores todos, que fizeram esse dia um dia maravilhoso para mim também, né?
11: A quem dedica essa vitória e esse prêmio?
10: Dedico ao clube, ao presidente, aos meus colegas, aos treinadores, em si, em toda a equipe em geral, e para mim também.
8: A final do torneio de futsal, alusivo às festividades do Dia da Cidade de Quelimane, realiza-se esta sexta-feira. Rosário dos Santos, RM Desporto, Quelimane.
0: Vamos então olhar para o Campeonato Africano de Nações no voleibol de praia. Vanessa e Ana Paula vencem em Tunísia e confirmam a qualificação em primeiro lugar para Moçambique. A Seleção Nacional Feminina de Voleibol de Praia voltou a brilhar na areia do Egito. A dupla formada por Vanessa Muyanga e Ana Paula Sina Portar venceram então a Seleção da Tunísia por 2-7-0, confirmando a qualificação de Moçambique no topo do grupo E deste Campeonato Africano de Nações, que decorre em Alexandria, no Egito. Assim, juntando-se então a Zelito e Tosh, mas também a Nadia e Verónica, que transitam para a etapa seguinte desta competição continental. 12 horas e 17 minutos, seguimos agora para a província de Nampula, mais particularmente para Larde, para falar de uma celebração que também envolve a atividade esportiva. Calixto Pedro.
12: A equipa de futebol de Real de Nailocone derrotou a formação da Associação dos Voluntários para a Organização e Orientação dos Táxis Motas de Nampula, a Votana, por 2 bolas sem concorrência e conquista o torneio. O jogo realizado esta quarta-feira na localidade de Nailocone, posto administrativo de Xalau e Moma, estava enquadrado nas celebrações dos 27 anos da elevação à categoria da localidade. O jogador do Real de Nailocone disse no final do jogo que quer utilizar a visibilidade desta vitória para valorizar a sua comunidade e transformar este resultado desportivo numa montra de oportunidades.
13: O jogo era bom, gostamos pelo resultado e jogamos bem. Muito fácil o jogo.
12: Enquanto o capitão da Votana queixou-se do cansaço e desgaste da viagem como motivo da derrota, no entanto, valeu pelo intercâmbio.
14: Nelson, o jogo sim foi duro, não foi fácil para nós. Tentamos lutar, mas não conseguimos. O adversário soube aproveitar o momento, conseguiram aproveitar os tais momentos e conseguiram marcar os tais gols. E nós tentamos, não conseguimos marcar gols.
15: O que falhou exatamente?
14: O que falhou no jogo foi falta de sorte. Lutamos, conseguimos nos concentrar, mas não conseguimos marcar gol.
12: Sentimentos à volta do jogo Real de Nailocone 2 e a Votana 0, referente às celebrações do 27º aniversário da localidade de Nailocone, posto administrativo de Xalau em Moma. RM Desporto, Calixto Pedro, Xalau.
0: Antes do fecho, a direção do Clube Ferro Verde naquela Porto tomou algumas medidas para estancar a onda de violências que tem abordado nos últimos tempos. Por exemplo, no último jogo, diante da ABB, o jogo não chegou ao fim devido ao arremesso de pedradas para o interior do retângulo de jogos. Assim sendo, num documento oficial, a direção do Ferro Verde tomou algumas decisões. A primeira das quais é interditar a claque do Clube Desportivo de Nacala. De acordo com o documento que temos em posse, fica interditada a entrada e participação da claque radical do Desportivo de Nacala em jogos do Clube Ferroviário na cidade portuária, no campo do Ferroviário de Nacala Porto, para poder ter um melhor controle. Há outras medidas que foram tomadas. A segunda é a interdição aos adeptos e apoiantes do Clube Ferroviário de Nacala de conduta efusivamente agressiva. Uma decisão que vem, de acordo com a direção da Federação, a direção do Ferroviário de Nacala, reforçar o dispositivo de segurança. De acordo com o mesmo documento, a direção daquela coletividade promete vigilância no perímetro do campo e também das bancadas, sendo que o túnel, diz uma nota, deverá manter-se totalmente imobilizado, ou seja, fechado, sem espaço para o acesso de elementos que não estejam no retângulo de jogos. Esta é uma das medidas tomadas então pela direção, que também vai interditar adeptos com comportamento inadequado e vai, de hora em diante, exigir um termo de compromisso dos adeptos que irão declarar que são pelo bem do futebol e do espetáculo esportivo. Ponto final a este Jornal do Desporto. Castro Jorge editou e apresentou. Leonel da Matimela esteve na sonorização. Boa tarde e boa quinta-feira.
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0: Está desfeita a conexão com a cabine número 1, onde esteve aquele que diz: ouvintes e planetas, muito boa tarde. Castro António Jorge assinou o magazine desportivo Leo. Leonardo Matimel, cronómetro. Com 20 minutos de atualidade esportiva nacional e internacional, foi o magazine desportivo. Nesta altura, 12 horas 21 minutos 07 segundos. Esta rádio é sua, estou no flat deck número 6, período número 2. É para este dia 20, que é de agosto, 20 a 26, com a máxima prevista para 26 graus. Você está ligado, a Maria Rita está a ouvir, a sério. Olá, Maria Rita.
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0: Pois é, claro, já não te lembras.

Está ligado, você está ligado à Rádio dos Campeões, esta rádio que não é a melhor, o relógio está a marcar 12 horas 25 minutos 40 segundos, você está ligado, você está bem com isso, eu sei, você fica assim com uma saudade, eu também fico assim com uma saudade, sabe qual é? De ouvir Guantanamera de forma diferente, na rádio que não é a melhor, a sério, e Guantanamera aparece assim, pois é claro... Ora, nem mais.

Olha, Omar está ligado. Olá, Omar, viva, boa tarde. São 12 horas 29 minutos, 27 segundos. 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

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Olha o Calico, Calico está em Calibana, está a picar nos 88.2 FM, são 12 horas 32 minutos 23 segundos. Para todos quando estiveram em Cuba, um grande abraço. Os outros estão perspectivando também a viagem para Cuba. Levem comigo. 12 horas 32 minutos 44 segundos. Gostaria de estar em Pinal del Rio.

ligado, está ligado, você está a ganhar. A música é antiga, mas é para a gente, é de bom gosto. Este senhor chama-se John Lennon, dos Beatles. Está-se a lembrar? Mothers.

0: Rádio que liga a Sisson, nesta altura, 12 horas 37 minutos 24 segundos. Muita gente que completou risonhas primaveras, muita gente que também hoje está feliz. Não sei por causa da data, se calhar. Porque... Hoje é dia 20, é uma quinta-feira, 20-26 para 26 graus, Rádio dos Campeões, e também para aqueles que completaram risonhas primaveras, um grande abraço. O samba de raiz, muita gente se lembra, ou pouca gente se lembra, eu não sei, mas aqueles que já estão para casa dos 70 e picos, há muita gente assim. Olha, a semana passada eu ouvi dizer que havia um senhor que completou 75 risonhas primaveras e não avisou, não disse nada, não paga nada também. E depois, só para assinalar a data. Mas ele lembra-se com certeza absoluta de samba de raiz, samba raiz, samba raiz. Se calhar era do tempo ou não foi. Se calhar foi, ele não se lembra. Samba raiz, o que era? Histórias cantadas em samba. Histórias cantadas em samba. Gente antiga lembra-se perfeitamente. Se não se lembra, eu faço-lhe recordar.
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0: Ora, nem mais, ora bem. Sinto

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A rádio que liga a si, uma rádio que não é melhor, mas é diferente. Há 15, 12 horas 42 minutos 09.

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1: Vai lá, seu Ghulam Manaf, está ligado, está a ganhar. Ghulam Manaf está a picar nos 84. 84 risões das primeiras, muito quilômetro de estrada. Ora bem.
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1: E fazer 5 quilômetros de caminhada.

Olha o amanhecer, você, esta hora vai dizer logo, o amanhecer, está aqui, está a treinar para ser maluco, ou já é, não, já me disseram que eu era um brincalhão, que nunca crescia, a sério, são 12 horas e 43 minutos, o amanhecer significa o quê? Significa ir buscar antigo, mas bom, era assim o amanhecer. Lembra-se disso? O amanhecer com Rabadames Amtacas. Para lembrar um homem que deixa muita saudade. Hortêncio Langa. No álbum Amanhecer. Afinal de contas, quem é quem? Quem está a treinar para ser o quê? Boa tarde. A 15.

ligado 93.1 FM, são 12 horas 48 minutos 16 segundos. Um bom apreciador da música é aquele que exige qualidade. Ela mora aqui comigo no Flight Deck número 6. Você está ligado? Confirma. Boa tarde. A 15.

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Canal Desportivo da Rádio. Obrigado pela preferência e também pelo carinho da audiência. 12 horas 53, 17 segundos. Esta rádio é sua. É uma rádio que lhe dá assim também, um alento, né? Este alento é para continuar esta quinta-feira. É dia 20. É, né? Vai lá, vai lá. Oh.

0: Tá certo. Ora, nem mais. Você está ligado à rádio que não é melhor, mas uma rádio que é diferente. Hoje é dia 20. Para alguns, alguma felicidade, outros nem por isso, de qualquer das maneiras.
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0: Ora, eu também acho.

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0: Na bere domar, todo mundo brinca.
1: E eu é que sou o brincalhão, eu que não cresço, né? Ora, não é mais. Mas não leve já mal, não leve já mal. Já mal está consigo até às 15.
0: Na

Olha o Satar, Satar tá ligado. Anela Barros também. Agora nem mais. Eu é que sou o brincalhão e você tá à beira do mar. 4 minutos para as 13.

0: grande abraço para o Jorge Chico, está ligado? Em Calimana, nos 88.2 FM.
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com Margi e Sá. Também em Climane. Grande abraço. 2 minutos para as 13.

moral. Olá, Diogo, tá tudo? Nós tá junto, nós tá junto. Olha o tic-tac no seu relógio. Bom ter avança, nós informamos, são 13 horas. Esta rádio não é melhor, é para quinta-feira 20. É de agosto 20, 26 para 26 graus. Você está ligado. Há 15 no flight deck número 6. Você está sentindo o quê? Fala comigo. Fala comigo, então, mas... Tá sentindo o quê? A diferença mora aqui. Obrigado pelo carinho, muito obrigado pela audiência. Desiderio Mac, tá ligado?

13:05 minutos 30 segundos, flight deck número 6, período número 2, é para dia 20, é uma quinta-feira, para 26 graus. O relógio marca 20, é de agosto 20-26. Você está ligado, você está a ganhar. Há 15, a rádio que não é melhor, mas é uma rádio que é diferente. Esse é o mais novo do Cabaço.

Rádio dos Campeões 93.1 FM. É para quinta-feira, 13:08:22, A15, Flight Deck número 6. Boa tarde, obrigado pelo carinho, muito obrigado.

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A sério, de certeza absoluta. Olha, são, nesta altura, 13 horas, 10 minutos, 37 segundos. Albino Ion esteve a fazer reportagem, exatamente numa palestra, conferência. Eu chamaria uma aula. Exatamente, preferida pela nossa amiga, uma nossa amiga basquetista. Exatamente, isto aconteceu numa das salas, Joelie Bom, exatamente no UP, exatamente teve a transmissão do canal esportivo da rádio desde as primeiras horas da manhã, antes do início do período número 2, canal esportivo da rádio. Aldir Mujam foi o repórter escalado para lá. Exatamente, você acompanhou Clarice Machanguana. Ela falou e disse, é verdade, porque também há gente que fala e não diz nada. Você está a acompanhar esta transmissão do canal desportivo de rádio, uma rádio que já trouxe aqui o Magazine Desportivo. Foi transmitido a partir da cabina número 1 com Castro, António Jorge e Leonardo Matimela a fazer o cronómetro. Tem noticiário às 14. Nesta altura, 13 horas 11 minutos, é para dia 20, é uma quinta-feira para 26 graus. Você está ligado e bate aí, sabe o quê? Porque a de Salamona também arranca para quinta-feira. Ora, nem mais. Boa tarde, obrigado pelo carinho, muito obrigado. Vai lá, Rosinha. Anda aqui. Orlando Anselmo, Nicole, Kiara. Vamos lá todos. Nós está junto. Vai lá, vá. Ora, nem mais.

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Sério, sabe o que é que eu digo? 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Uma rádio que não é a melhor, mas é uma rádio que é diferente. Por isso, nunca quatimene. Tá ligado? 13 horas 17. Há 15. A diferença está aqui.

Jeremias está no Chumizat. Chumen 1. Está ligado. Lourdes Coça. José Maria Adriano. 13 horas 21. Grande abraço também para a gente que está no Chumen 2. E no interior do contentor amarelo. Um abraço, viva, grande quinta-feira. Grande recuperação para a Maria Carimilda Massing. Beijinho para Maria Jonas. 13:22 minutos.

Milagrosa, olha, milagrosa. Milagrosa estava querendo dizer, mas então e eu? Ora, nem mais nunca, 4h, 13 horas 23, 44 segundos. Rádio que não é melhor, esta rádio é diferente. E pelo carinho da sua audiência, muito obrigado. A 15. É para quinta-feira. É para dia 20. Flight Deck número 6. Período número 2. A 15. 13 horas 24 minutos. 26 graus é máxima prevista para Maputo. 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

Tá ligado, esta rádio é feita assim, em manga de camisa e sofás, quem sabe. 13 horas 31, você vai ter o bloco de notícias, depois das 14, qualquer das maneiras é informar e divulgar. Divulgar é levar a conhecer aquilo que os outros ignoram. Quem vai assinar vai ser o Billy Jeremy.

0: Eu não sei porquê que você não se dá bem com a sua... Posso falar à vontade? A sério? Mas o que é que há? O que é que há com... Normalmente... Mas eu, sério, que eu não vou com esta velha. Mas velha porquê? E depois também tem outra particularidade, para além desta velha que você considera que seja, e que não se dá bem com ela. E depois também não se dá bem com o seu cunhado. Então, mas o que é que se faz? O que é que foi? Não, eu gostava de saber, é sério, sincero. Você não se dá bem com a velha nem com o cunhado. Com o seu cunhado. Também nada. A sério. Então o que é que você vai fazer?
1: Tem que dar um jeito de arrumar um dinheiro em cima dessa velha.
0: A sério, mas porquê?
1: Mas

0: cunhado.
1: Então, mas porquê? Porque eu gostava de saber, mas então a velha e o cunhado não se dá bem consigo. Então, mas e você vai fazer um bingo na casa da vovó ainda por cima? Então, nessa altura, 13 horas 33 minutos para quinta-feira, dia 20. Então vai fazer tudo isso?
0: Mais uma

0: Isso não se dá bem com a sogra nem com o cunhado. Então, e o seu cunhado está tudo tranquilo? A sério, de certeza. Sogra nem por isso, mas o seu cunhado também nada. 13 horas 36 minutos 54 segundos, eu estou a picar para Ponta Douro, Xai Xai, Climana, Chimoio, Telixinga, Pemba, Bilen, Maputo, cidade e província, Nampula, Inhambane, Barabocuba. Esta rádio também é ouvida fora de Moçambique, no encurtar da distância entre o Índico ou Atlântico. A15, no flight deck número 6, período número 2, é para quinta-feira 20, para 26 graus. É de agosto 20, 26. Você está ligado? Está sentindo o quê? 13 horas 37. Boa tarde, grande quinta-feira.
1: Songa! 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
0: Então é a Dona Bina. Dona Bina também está ligada, mas não é, não tem nada a ver com a Dina Malé.

Seu Américo Magaia está do outro lado da Baía de Maputo para a zona da Catembe. Um grande abraço, viva! 13 horas 38. Boa tarde, boa tarde. A 15.

0: Lá, você é um campeão. 13:39:44. Você está no interior do Chapa 100. A sério? Mantenha o volume assim como está. Estou a fazer o som do seu carro.
1: Tá.

todos quando estão sintonizados o canal desportivo da rádio. Fica melhor assim, mais tranquilo, mais simpático, a sério. Então, você também não fique a obladi, obladá, ora bem, ora nem mais. 13h41, a 15h.

Olha, Paulo, está ligado ao canal esportivo da rádio? Olha, Paulo, está ligado ao canal esportivo da rádio? Ele diz que, olha, eu não mudo estação. A sério, vou embora, quer dentro do escritório, no carro, em qualquer lado, em casa. Está no 93.1 FM, ainda bem, olha, muito obrigado. Afinal de contas, eu não falo sozinho. A sério, sou ouvido, pelo menos sou ouvido. E há muita gente que fala sozinha. E há muita gente que fala e não diz nada. Também é verdade. São 13 horas 45, estão a valer 15 minutos para as 14. Esta rádio é a sua. Não é a melhor, mas é para a quinta-feira. E a quinta-feira é assim. A sério. E para dia 20, ora nem mais. Bastou só uma chamadazinha, né? Você não se apercebeu, mas bastou só ticlar. Bastou assim só. Ora nem mais. Está ligado, você está ligado, você está ligado. Olha o Filipe, olha a Jocelyn. 13 horas 45. Grande abraço à 15. Beijinho para a Dulceline, está ligado. Olha o Dodó está em cima do lance. Leandro Polo, outro grande abraço, está ligado. 13h45.

0: Vamos lá conhecer a previsão do estado de tempo. Vale sempre a pena conhecer a previsão do estado de tempo. Claudina, tchau, tu estás em cima? Ah, sério? De certeza? Absoluta? Então vamos lá conhecer a previsão do estado de tempo. Fala comigo.
1: Previsão do tempo válida para hoje, dia 20 de agosto de 2026. Para as províncias de Niassa, Cabo Delgado e Nampula, prevê céu um pouco nublado, localmente muito nublado. Possibilidade de ocorrência de chuvas fracas na faixa costeira. Vindo de sueste a nordeste, fraco a moderado. Para as províncias de Tete, Zambézia, Manica e Sofala, prevê céu um pouco nublado, localmente nublado. Vindo de sueste a sudoeste, fraco a moderado. Para as províncias de Inhambane, Gaza e Maputo, prevê-se céu pouco nublado, temporariamente nublado. Vento de nordeste, fraco a moderado, rodando para o sueste e soprando por vezes com rajadas. Temperaturas máximas previstas em graus Celsius. Tete, 30. Quilimane, Nampula e Pemba, 28. Xai-Xai, Inhambane, Vilanculo e Beira, 27. Maputo e Chimoio, 26. E Lixinga com 23 graus.
0: Lixinga está sempre, Lixinga está fresquinho, Lixinga está fresquinho, mas é 23 graus. Já é uma qualquer... Não, isto aqui estou na Europa, pois é claro. Então, você está ligado à Rádio dos Campeões, esta rádio que não é melhor, uma rádio que é diferente, eu transmito no flight deck número 6, já o período número 2. Você está para 15 anos da ZAP, né? Você está a vir a ZAP. Ah, sério, 15 anos da ZAP. Nós estamos para quantos? Canal Desportivo, o que é que você acha? Você está, vamos lá, para não atrapalhar a ZAP, você está para 15 anos da ZAP.

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1: Está certo, está certo. E o aniversário da velhota, qual é? Qual é? Mama Oselezi. Ah, sério? Você lembra-se da Aida Humberto? Eu lembro-me da Aida Humberto. Já não lhe vejo há muito tempo. Mas ela canta assim. Sempre com aquela maneira de ser dela. Ora nem mais. Mama Oselezi. O ampulha baba. Que dentro na... Nampula está a ouvir-me nos 88 3 FM. 13 horas 52. 12 segundos. 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

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A15, Flight Deck número 6, período número 2. Cruz Antena consigo de segunda a sexta-feira, das 10 às 15. São 13 horas e 55 minutos, eu vou ler em 5 para as 14.

4 minutos para as 14. Rádio dos Campeões, Flight Deck número 6, Aidão Berto. À 15, você ao ligar já está a ganhar.

Mamou Silesi. Vamos olhar a baba. 2 minutos para as 14, vale dizendo que são 13 horas 58. Esta rádio é sua, não é a melhor. Mas uma rádio também não deixa confuso. Exatamente, porque esta coisa de você ficar confuso, sério, isto aqui não ajuda muito. A sério. É preciso é não confundir. E nós não queremos que você confunda zumbuluquê com o compliquê. Exatamente. Porque o zumbuluquê, zumbuluquê, é com é pombo mate e se arranca assim. E compliquê é aquilo que você deve evitar. Complicação. Sempre evitar a complicação. Mas é pombo mate. É pombo luai. Com zumbuluquê, mamá. 13h58, 59 segundos. Boa tarde, grande quinta-feira. 15.

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ligado, está a ganhar. 931 FM, 14 horas 6 minutos. 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Com o castigo da viola do Carlos Santana.

Está ligado? Você está a ganhar. 14 horas, 12 minutos, 04 segundos. Esta rádio, quando promete, cumpre. Exatamente. Senão fica chidumiço. Lembrando com saudade. Tomás Moyano.

0: Está ligado, você está ligado. A rádio que não é a melhor, esta rádio, quanto promete, cumpre. Mas a propósito desta coisa de prometer e não cumprir, Xidumbiço é o tema escolhido por este meu amigo que é recordado com saudade, Tomás de Moiano. 14 horas, 16 minutos, 19 segundos, e há muita gente que promete e não cumpre. Outra gente que vai falando mal dos outros, mas que mau hábito, eu não sei. Eu penso que é mau hábito, mas há muita gente que se diverte com isso, falar dos outros, se prometer e não cumprir. E falar dos outros podem falar, já o outro dizia, olha, falem bem ou mal de mim, mas que falem de mim. Exatamente, isto é uma maneira de falar, é uma maneira de estar, mas que é efetivamente desagradável. Você não conhece a pessoa, está a falar de quê e falar mal ainda por cima. Bom, a gente assim, a sério, e eu gostava de deixar aqui um recado para essa gente que fala dos outros, falando bem ou mal. Comigo não leve já mal, porque já mal está consigo até às 15. E neste momento 14 horas, 17 minutos, 14 segundos. Mas é sério. Eu já ouvi falar, gente a falar, e com nomes, mas você conhece a pessoa? Não, não, mas disseram o quê? Disseram o quê? Ah, não, mas eu olho de mim, se calhar, ah, sério, de mim, olha, neste momento a gente a falar qualquer coisa, epá, mas isto, falando, ah, não, é porque tal, mas é a gente que gosta de falar dos outros, sério, esse é o caso?
1: Gostas muito de falar. Gostas de falar dos outros?

Então, meu amigo, tente lá mudar de atitude, arranja outra forma de saber viver, que a vida é só uma. Exato, não dá cabo dela, nem dos outros. Então vai lá, viva a vida, deixa de falar dos outros. Vai lá, amigo, vai lá.

0: que que você faz isso? Veja lá, amigo, tá perdendo tempo com a vida dos outros e daí olhe pra sua. 14 horas 23 minutos, este é o Flight Deck número 6, é o período número 2, é para isto, dia 20, que é a quinta-feira, é de agosto 2026, a 15, com tempo máximo de Maputo para 26 graus. Você está ligado e ao ligar vai dizer assim: ah, Salaema.
1: Oh, Salaema.
0: Está a ganhar. Um grande abraço para o Alfredo Gonzaga. Um beijinho para a senhora Dona Ana Manuel.

está ligado, você está a ganhar. A diferença está aqui. Quatorze horas 26 minutos 49 segundos.

Salaema, você está ligado 14:28 minutos e 14 segundos. Esta rádio é sua, não é a melhor, mas é diferente. Olha, falando de tudo o resto, gente que fala mal dos outros, gente que... E também há gente que se apodera de, né? É muita gente que confunde também estações do ano. É estações do ano que significa também confundir com a aparelhagem, né? Ah, sério, há muita gente assim, infelizmente. Mas deixa estar. Mas... E de aproveitamentos também há, olha de que forma, e aqueles fazem confusão só porque querem. Mas porquê? Porquê? Mas olha, e hoje é quinta-feira. E hoje ainda é quinta-feira. Veja lá. De forma que não crie problemas, hein? Veja lá.

Mas por que tudo isso acontece? Você é capaz de explicar, mas a vida é bela. Nós é que damos cabo dela, né? Pois, é claro. Mas a vida é só uma, a sério. Então por que não se vive a vida tranquilamente, a sério? E entender que ela só é uma, a sério? 14 horas 32 minutos, 04 segundos, RM Desporto, 93, 1, FM.

0: 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Há 15, 14, 38 minutos e 04 segundos.
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0: 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Não está junto, sério, e também com...
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0: 14 horas 40 minutos, a valer em 20 minutos para a hora 15. 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
0: 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Quem vai ficar agora aqui, você vai querer dizer, mas ainda já agora, sim, exatamente. Daqui a bocado é a bola que rola. E a bola vai rolar e quem vai rolar também sou eu, por outro lado, mas sempre homenagem os mais velhos. Eu quero ser assim com esta homenagem aos mais velhos. E um dos mais velhos, eu tenho muito respeito com os mais velhos. Mas eu quero-vos deixar na boa companhia da Jaimita Mabjaya. Ela vai ficar aqui, vai fazer a distribuição. Vai funcionar como playmaker. Vai fazer a distribuição para os campos todos, porque a bola rola e a emoção bola. Mas eu dizia que é homenagem aos mais velhos, que eu gosto muito deles. É sério.

Certo, no momento certo, no local certo e para a pessoa certa neste dia da cidade da Beira. É, são 119 anos de história e resiliência. Estão de parabéns os munícipes da Beira. E hoje os dois representantes da província de Sofala entram em cena na abertura da 16ª jornada, primeira da segunda volta do Moçambola. No campo da HCB, batem-se a União Desportiva do Songo e o Ferroviário da Beira, sob a arbitragem de Simões Guamba, que será coadjuvado por Mércio Paunde e Besmodo Majimba. Chinai Jairson é o quarto árbitro. E no campo 25 de setembro estão as formações do Xingale de Tete, Liga Desportiva de Sofala, sob apito de Berton Lifando.

0: São 14h46, seguimos até o campo da HCB ao encontro do Ivan Braz e Mohamed Rafik, escalados para as incidências desse encontro entre a UDS e o Ferroviário da Beira. Boa tarde, seja bem-vindo, Ivan.
1: Boa tarde, Jaimita Majaia e ouvintes do canal desportivo da Rádio Moçambique a partir da Vila de Songo para este jogo da 16ª jornada entre a União Desportiva de Songo e o Ferroviário da Beira. As duas equipas já estiveram a fazer os habituais exercícios de aquecimento, recolheram, voltaram, ficaram perfiladas, fizeram os habituais cumprimentos, as escolhas dos campos, os cumprimentos ali junto aos seus bancos técnicos e foram as fotografias. E a esta altura vão aqui posicionando-se no interior do retângulo de jogo para dar início a esta partida aguardada com muita ansiedade por parte do público e de todos aqui presentes. As condições climáticas são fantásticas, com a temperatura a rondar a casa dos 20 graus Celsius, com um vento de 17 km por hora, a umidade relativa do ar é de 44%. Rapidamente, Jaimita, para as constituições, até porque já sou o apito, a União Desportiva de Songo com Fazito Dias, Gilberto Macaime, é o capitão Anacleto, Oscar Gomes, Osman Diogo, Gueye, Shaquille e Melke estarão sentados no banco de suplentes de Daoud Razak, Ebrima, Jordão, Júlio, Ling, Neymar, Musasa, Osmani e Vitor. Por sua vez, o Ferroviário da Beira, com Crimildo da Baliza, Amorim, Sidik, Bernardo, Walter, Mapangene, Shelton, Beto Maravilha, Chester, Lauking, Daio, Aquilo Marcelino tem como suplentes César, Maré, Tilinho, Arando, Reca Manucho, Maxi, Herve e Maurício. A equipa de arbitragem constituída por Simões Guambe como árbitro principal, da cidade de Maputo, Mércio Paunde é o primeiro assistente, também da cidade de Maputo. O segundo assistente é o Bismuldo Bajimba, da província de Manica. O quarto árbitro, Shinai Jairossi, e o assessor dos árbitros, Rosário Mbondo, ambos da província de Tete.
0: Ivan, instantes iniciais. Jogo em andamento, vamos às incidências.
1: Na altura em que há posse de bola para a equipa do Ferroviário da Beira, o guarda-redes Crimildo já pontapeou o primeiro relevado, ao contrário, a bola ficou na direção de Shaquille. Recolheu com o pé, deixou aqui curto para a direção do Oscar Serena, no corredor lateral esquerdo, meio terreno ofensivo, vai trabalhando a bola calmamente, dá atrasado, é para o Fernando. O Fernando é o Macaio, é capitão, já encostou para o companheiro de equipa, lado a lado, de central para central, é para a direção do Dias. Dias encostou ali, mas atrasado para o guarda-redes, calmamente, Fazito, fora da sua área da penalidade, já meteu à frente para a direção do companheiro de equipa na faixa central do terreno do jogo, é carregado, Gay, vai ao chão, entretanto, o camisola 20 para o Ferroviário, vai ali junto ao árbitro Shelton, tentar contestar, mas Simões Gombe diz que a falta, então ponta pé livre, rola a bola. Bola já metida de Shaquille na direção do camisola 20, chama-se o Osman Diaw. Osman Diaw tentou meter para o companheiro de equipa, a bola ficou perdida, depois houve recuperação, mas entretanto houve ali uma falta a meio do meio terreno, definido pela turma locomotiva do Chiveve, a ponta pé livre. 0-0 no marcador, 2 minutos, aqui no campo da HCB, rola a bola, ponta pé livre vai ser ali a meio terreno, definido pela equipa do Ferroviário, corredor central, pontapé longo, um chuveirinho para a área contrária, chegou primeiro Oscar Serene, recolheu Oscar Serene, vai correndo, marcado por Low King, deu para a direção de Gomes, boa ação, olha Serene, vai se aproximando, área contrária, faz um cruzamento atrasado, quem vai chegar? Primeira defesa do Ferroviário, limpa! De qualquer maneira, Bangane. Mas a bola ficou para a direção do jogador da equipa da União Desportiva de Songo. Na circunstância, é o camisola 28, Belke. Deu para o companheiro de equipa ali no corredor lateral direito. Entretanto, esse tentou a combinação. Depois da recuperação do Ferroviário, um ponto pelo longo. Este atacante depois vai ali. Fazito fora da sua área de idade a fazer-se de um defesa central. Tem de encostar para lá da linha lateral. Por isso mesmo, haverá reposição lateral para a equipa do Ferroviário. Instantes iniciais, jogo de grande intensidade aqui na Vila de Songo, para já 0-0, o Ferroviário que quer ganhar este jogo, sabe que não pode perder pontos sob risco de ver a Black Bulls a embalar mais ainda no topo da tabela. A União Desportiva de Songo pressionada, quer dar uma resposta a este Ferroviário, porque no jogo da primeira volta acabou por perder a União Desportiva de Songo por 3-0, com 2 golos de Daio e 1 de Low King, a alinhar no 11 inicial do Ferroviário da Beira no regresso a esta casa que vence. ponta pé livre para a equipa do Ferroviário. É ali na face lateral, esquerda, área da penalidade contrária. Vai ali para fazer a cobrança com o pé direito, em forma de canto curto, um pouco mais recuado. Ali é o bico da área. Bola vai ser cruzada. Atenção, muda no interior da área. O árbitro já se posicionou. Bola cruzada em área com o segundo posto. Atenção, subiu! Limpou a primeira defesa da União Desportiva de Songo. A bola perdeu-se para lá da linha final. A canto. A canto na ponta direita do ataque. A turma locomotiva do Chiveve. Cruzamento. Muito chegado ali ao segundo posto ferroviário. Quase com... Por intermédio de Daio poderia ter chegado ali a uma situação que levasse perigo. A baliza de Fezito valeu a atenção do defensor da União Desportiva de Songo. Mete. Entrou o quarto do círculo na ponta direita do ataque da turma do Chiveve. Vai o camisola 20, Shelton. Vai ser encarregado de fazer execução para bater em arco aberto. Aí tomar balanço, Shelton já olhou para a área, o árbitro autorizou o cruzamento, já partiu, atenção, a bola sobrevoar, subiu a defesa da União Desportiva de Songo, a recuperação do ferroviário, corredor lateral esquerdo tentou o cruzamento, a bola resbalou contra o corpo do defensor da União Desportiva de Songo, perdeu-se para lá da linha final. Há por isso mesmo canto mais um para o Ferroviário. Instantes iniciais com o Ferroviário a cagar. Ali no ataque. Pressionar e de que forma a turma da equipa do Ferroviário. Mas entre o assistente de linha acabou dando ali a sinalética para a ponta. A verdade é que foi o jogador da União Desportiva de Songo que fez o desvio, por isso mesmo o Long King vai ali contestando junto ao árbitro, mas pontapé de baliza, já efetuado, bola rápida, metida para a direção do Shaquille, é retrasada para o companheiro de equipa, bola é pingada aqui para a corda lateral esquerda para a direção do Oscar Xerene, tenta meter mais à frente para o companheiro de equipa na circunstância, vai chegar Gomes, mas chegou primeiro o defensor da equipa do Ferroviário, fez o corte, bateu contra Gomes, a bola perdeu-se para cada linha lateral, a reposição é para Amorim, é outro jogador Ferroviário no 11 inicial que também conhece muito bem esta casa, esteve a serviço desta equipa hidrelétrica. Arremesso já é feito longo e adiantado. É para a direção do companheiro de equipa, tentou devolver, mas depois da recuperação do Ferroviário, bola já é metida. Atenção, fora de jogo. Fora de jogo, tirado o ataque do Ferroviário da Beira numa tentativa um lance em profundidade. Tentou meter para o companheiro de equipa ali o atacante no interior da área, mas entretanto estava além da cortina defensiva. Aí então, pontapé livre. Fernando Macaimo, capitão, já encostou para o guarda-redes. Este encostou mais à direita para a direção do Dias Fumo. Pisou na bola, jogou atrasado outra vez para a direção do guarda-redes Fazito. Não pôde segurar porque o passe foi deliberado do seu colega. Então jogou do lado esquerdo, é para a direção do Gaia. Gaia dá atrasado ali para companheiro de equipa. Depois este se meteu mais à frente para a direção do Aleton. Aleton, combinação com Oscar Xerene. Atenção, lateral esquerda, era contrária. Lateral, cruzamento. Limpa a defesa, depois completa o livre, a defesa ferroviário. Mas a bola volta para a direção do jogador da equipa hidroelétrica, para a direção do Shaquille. Recolheu 23, deu para ganhar com o pé esquerdo, vai movimentar, deu lateralizado para a direção do Anacleto. Pisou aqui junto à face lateral, vai para a simulação, puxa para a zona interior, o cruzamento, limpou a defesa. A recuperação de Chester deixou atrasado para o companheiro de equipa, vai calmamente trabalhando a bola aí no setor defensivo da equipa do Ferroviário, jogado, mas entretanto o passe aí queima, depois chegou ali na emenda, é o Mapungane, já encostou para o companheiro de equipa, vai subindo, ultrapassa a divisória, entra no meio relevado contrário, com a bola do lado, passa por um, passa por dois, passa por três, é carregado, a falta, é falta para cartão amarelo, porque já ia embalado ali, mesmo na linha limite, área da penalidade contrária, junto ao vértice esquerdo. É que é uma situação que depois ficaria para um remate final ou para assistência. Vamos ver se é esse entendimento do árbitro. Entretanto, mostra ali o apito, mas não vai dar. O Medro fica 8 minutos desta primeira parte. Que leitura?
2: Bom, 8 minutos da primeira parte com maior caudal ofensivo. A formação do Ferroviário da Beira entrou a carregar tudo para o que já beneficiou-se de 3 pontos. Tapete de canto, Ferroviário da Beira este que está na segunda posição com 26 pontos. Após que a União Desportiva de São Paulo é o sexto classificado com 20 pontos.
1: Pontapé livre perigoso, o árbitro já autorizou. Bola batida, primeiro posto, limpa a primeira defesa da União Desportiva de Songo. Depois salta aí, ganha, mas entretanto é tocado pelas costas o árbitro. Simões Gomes estava ali muito perto da jogada diz que há falta. Há então pontapé livre. É para a equipa hidrelétrica trajada do seu equipamento tradicional, os calções, as camisolas, as meias azuis, os números brancos. Vejo com facilidade. Vejo o ferroviário com calções brancos, as camisolas brancas com tiras verdes. Diz CFM aqui na parte frontal da camisola, os números brancos, mas com alguma dificuldade na visibilidade, até porque há ali umas barras brancas a atravessar, cria alguma dificuldade ao tentar então perceber o número das camisolas quando os jogadores não estão numa posição favorável em relação ao nosso posto fixo de reportagem. Acredito eu que os números amarelos, assim como vê a publicidade na parte frontal, seria mais visível. A canto é na ponta esquerda do ataque da equipa elétrica. Vai o camisola 22, vai ser Gueye. Gueye não, parece-me ser o camisola 20, Osman Diaw, para bater. O árbitro já autorizou. Movimentação na área. Bola partida ao segundo posto. Atenção para subir. Subiu a primeira defesa do ferroviário. Limpou, depois ficou ali um cabeceamento num ping-pong. Novo corte surgiu. Estão caídos dois jogadores. Ferroviário da Beira, ali no interior da área da penalidade, na sequência deste ponto e canto. Entretanto, partida interrompida, porque vai ser assistido um deles, porque o outro já levantou-se. O segundo está aqui junto à marca da grande penalidade. Estava deitado, agora já está ali sentado. O companheiro estende ali a mão, já se levantou. Vamos ter retoma de jogo dentro de instantes. Provavelmente o árbitro vai dar bola ao solo para o ferroviário, porque o jogo estava em andamento. É isso que vai acontecer. Está ali o árbitro Simões com a bola na mão. Vai deixar ali para o jogador da equipa do ferroviário. Os jogadores da equipa da União Desportiva de Songo ficam a reclamar da reposição, porque estavam em posse no ataque. Bola já reposta. É para o ferroviário, mas a recuperação é por parte da equipa da União Desportiva de Songo. Shaquille tem a bola no corredor central. Já deu para o companheiro de equipa, caso particular do Osman Diaw. Faz a abertura aqui para a esquerda, para a direção do camisola 17. Oscar Xerede. De atrasado. É para a direção do Diaw. O Diaw para Shaquille. Vai trabalhando a bola calmamente. Tentou jogar ali para a direita, mas depois mudou de ideia. Meteu aqui para a esquerda. Direção de Gilberto. Camisola 10 já para cima do advogado por Lau King. Vai para o corredor central. Meteu para o meio. Zona do tiro. Atenção. Vai para o remate fortíssimo. Rebate fortíssimo de Mel, que ali é a entrada da área. Crimildo até que tentou aquela bola. Quando Crimildo estava a esboçar o movimento, a bola já estava ali a embater na do ponto direito. O momento de Rafik foi a primeira grande oportunidade de golo para a União Desportiva de Songo.
2: Primeira, e por um pouco estaria lá dentro. Mel, que num contra-ataque rápido e perigoso, tirou as medidas na entrada da grande área. Esta bola, se não entrou, foi graças ao poste direito do guarda-redes Crimildo do Forvé da Beira.
1: Foi excesso de pontaria por parte de Melk, mas a verdade é que a bola não entrou, mas tirou ali alguma, ou então amassou aquela base do poste direito da baliza de Crimildo. Rola a bola, é a Desportiva de Songo, agora está na mão de cima, como se costuma dizer. A bola está na direção de Gueye. Faz a abertura para a meia direita para o companheiro de equipa Anacleto. Já pisou, meteu o raspa na área contrária. Chegou a primeira defesa do ferroviário. Faz o corte, mas a recuperação através da União Desportiva de Songo por intermédio de Melo, que tenta passar para o adversário, mas não passa. Tocado, vai ao chão o árbitro, manda passear, diz que não há nada. Segue o jogo, é para a equipa do ferroviário. Tentou ali passar sobre o companheiro de equipa, foi uma pangana, entretanto foi desarmado. A bola perdeu-se para lá da linha lateral. A reposição para o ferroviário. Reposição já efetuada, a bola metida aqui para a meta para a direção do Mapangana. Encostou para o companheiro de equipa, caso particular do Calça Seja, o Lau King. Meteu mais à frente para o companheiro ali no setor ofensivo do ferroviário, para a direção do Dai, o capitão. Ele que é aniversariante nesta tarde, numa tarde em que a cidade da Leta, 100 anos do ferroviário, a turma locomotora do Chiveve, quer dar de presente aos munícipes adeptos do ferroviário. Portanto, nesta tarde em que Beira completa os 119 anos e Daio completa mais um ano de vida, obviamente quer marcar para fazer o útil ao agradável.
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1: Jaimita, vamos com 13 minutos para já. 0 para a União Desportiva de Songo, 0 também para o ferroviário. Zero
0: obrigada
1: também para o ferroviário, Sique.
0: Obrigada, Ivan. Vamos agora espreitar o campo 25 de setembro, onde batem-se as formações do Xingal de Teta e da Liga Desportiva de Sofala, sob o olhar atento de Daniel Américo e Manuel Cardoso. Daniel, boa tarde, seja bem-vindo. Daniel? Daniel?
3: Boa tarde, Jaimita Lejeia. Boa tarde, ouvinte do Canal Desportivo. Boa tarde, Jaimita. Boa tarde, ouvinte do Canal Desportivo da Rádio Moçambique. Diga-se, Jaimita, ouvinte, só assim que estamos a entrar, acredito eu, Jaimita, que de uma forma alternativa, com os nossos meios alternativos para conseguirmos trazer esta partida entre o Xingado Cap e a Liga Desportiva, disso fala Jaimita. A partida já principiou aqui no campo sintético municipal, 25 de setembro. Deixa-me rapidamente afastar com alguns...
0: Daniel, jogo em andamento, Daniel. Jogo em andamento. Vamos ao relato, Daniel. Jogo em andamento. Vamos ao relato. Muito bem, são 15 horas e 2 minutos. Campo 25 de setembro com problemas de retorno. Daniel?
3: Sim.
0: Jogo em andamento, Daniel. Vamos ao relato, está bem? Vamos ao relato. Daniel?
3: Deixa-me ouvir rapidamente, Manuel Cardoso, se já temos alguma indicação em torno dos minutos aqui já jogado, Manuel Cardoso. O que tem a dizer nos primeiros minutos?
4: Boa tarde, Janita. Boa tarde, ouvintes do Hermes Porto. De facto, já são decorridos 17 minutos momentaneamente a partida interrompida, mas já os 12 minutos, se tivesse calma, o Xingal passa a expressão, podia fazer estragos, mas também 3 minutos depois tivemos também uma flagrante oportunidade para a equipa da Liga Desportiva de Sofala marcar o primeiro do jogo. Equilíbrio e a tónica dominante, as duas equipas num estúdio mútuo, o que significa que aquela equipa que for a cometer erros pode sofrer o primeiro, Janito.
3: Janito, estamos a transmitir com meios alternativos, mas também sem um verdadeiro retorno aqui a nos trazer algumas dificuldades para podermos perceber aquilo que tem sido a essência da solicitação da Janito. Mas deixa-me dizer que o Xingado está a fazer para o ataque, vem pontapear ali de qualquer maneira para a grande roda, vai trabalhar. É a equipa do Xingado que vai para o ataque, vai encostar para o ataque, agora entra na área, toca na finalidade, tira a Liga Desportiva de Sofala, vai trabalhar com a camisola 23 da Conceição, mas João Fernando, que vai largar para o seu companheiro Arta partida, Alberto Licione, Conceição aqui no banco técnico, não só do banco técnico, mas nas bancadas do Xingado Tate. A bola vai ser colocada na marca no corredor esquerdo, na zona defensiva desta Liga Desportiva de Sofala. Vai ser o encarregado de São Filipe, camisola 12 nas costas, laranjado, vai ali Filipe, vai tomar balanço, vai partir agora sim, já partiu Filipe, bondeia ali na área da grande penalidade contrária, mas chega primeiro a controlar o cartão da equipa do Xingal de Tate. A bola vai ser colocada da marca, vai ser 10 em Guananias, encarregado de execução, leva o esfreco à linha superior da sua área de proteção, vai fazer que a Ananias, é o Ananias encarregado de execução, bondeia de qualquer maneira, a bola viaja pela outra, bota a linha de zona, e por ali a equipa do Xingal de Tate, por intermédio de quem? Do Edmilson, que também o Xamboco, olha para o Xamboco, largou o curto, mas perdeu o controle, fica primeiro para a Liga Esportiva, que vai trabalhar no corredor central, e o cartão, grande roda, largou ali para o seu companheiro, que começou desde o Lideu, vai trabalhar, olha para a Liga Esportiva, vai ali entrar na área de grande treinador, quando abre o cruzamento, o Aldo disse que foi apanhado para a linda cortina ofensiva, ponta, privilegia pertencer o Xingal de Tate. A Ananias encarregado de edição, leva o esférico na marca, vai ali ser o capitão da equipa, movimentar já, movimentou ali, camisola, o Sérgio nas costas, da circunstância, o Osvaldo largou curto para o seu companheiro, você vai trabalhar, camisola 8, da circunstância, ele já movimentando, perdeu o controle, que fica a primeira liga, se for de uma fala, aqui vai trabalhar na grande roda, e movimentando, porque fica novamente a liga, vai trabalhar no corredor direito, na sua zona defensiva, ali largou, chamou a velocidade do seu companheiro, vai ali para o primeiro, vai ali para o segundo, não limpa nada, porque chega primeiro a controlar a equipa, do Xingado Tate, vai movimentar, agora sim, o Edmilson largou de corva curto, mas para além da linha lateral vai ser, para além da linha final, arremesso lateralizado, direito para a linha esportiva, disso fala. Vai ser trabalhado ali 0-0 no marcador. Vai ser a Liga Esportiva de Sofala a movimentar. Agora o centro elevado a luta para o arremesso atrasado direito. Agora sim, já movimentou para o capitão da equipe. Camisola 8 nas costas da Liga. Eu, Alcídio. Alcídio movimenta ali. Chama a atenção para ter um cruzamento milimétrico. Agora sim, cruzamento. Segura a Ananias. Movimenta a Ananias para isso. Isso está ali na sua zona defensiva no corredor direito. Já movimentou. Chama a atenção do seu companheiro. Olha para quê. É para esse rapaz que vai ali. Vai entrar no camisola das suas costas. Limpou primeiro. Cruzamento. Sai mal! Xanine, vai controlar Xanine, não controla nada, perde uma oportunidade claríssima em dois lados de poderem dilatar. Manuel Cardoso, duas oportunidades claríssimas de gritar golo ao lado da Liga, mas também do lado do Xingado Tate, Manuel.
4: Sim, o Xingado tem responsabilidade regressiva nesse jogo, portanto, como se fosse o pão para a boca, quer sair aqui com outro resultado, há muito que o Xingado não vence. Naturalmente, neste jogo, está a jogar com tudo, mas alguma coisa. Mas atenção que pela frente está a ter uma boa defesa dessa liga disponível de somar.
5: Olha, para Xamboco, vai girar, vai gradilhar, vai tentar rodopiar, rodopiar, levantou o limpo, primeiro limpo, segundo, não consegue. Estamos a contar 9 minutos gravados nesta primeira parte do 0-0 no marcador. Vai ter a jogar ali, que liga ali, está no corredor central, já largou ali, de forma curta para o seu companheiro, mas encostado à sua esquerda. Volta para a linha de Guizarolha para a liga, limpou o primeiro, limpo o segundo, chega primeiro, isso. Vai trabalhar ali, isso aí, está largou para quê? Vai 10 minutos ali, larga de forma curta para quê? E para o Leone, com o pé esquerdo, parte interna, ele ultrapassa a linha de Guizarolha, já lá do que é. Tocamos a lança nas costas, que vai entrar ali o Augusto. Augusto não chega, porque fica cortado ali a defensiva da Liga Desportiva de Sofala. Já vamos ali com o minuto 21, capítulo desta primeira parte com o resultado 0-0. Vai trabalhar a formação do Xingado de Teto. Olha para o Alione, Alione na da caracterização, chega primeiro campeonato, que é defensivo, vai trabalhar agora aí a formação pretendente de João Fernando. Olha, João Fernando travou o adversário, é falta, travado ali o jogador na circunstância, isso travado em falta, vai ser levantada a primeira cartolina amarela para o banco técnico da Liga Desportiva de Sofala. Não é a primeira cartolina, aliás, até porque não é para o banco técnico da Liga, e mesmo para o banco técnico do Xingado Tate, sobretudo Artur Macassar Turito, vai lhe conferenciar com o Arto Bartoni, o Barton de Ser, lisiado da província esta de Manica, Paibas, na verdade, com uma larga experiência na equipa da arbitragem. A bola vai ser colocada na marca, vai ser pontapé de livre para pertencer à equipa do Xingado Tate. Vai ser levado o cerco da marca, o jogador leva para a cintura. O arco da partida vai colocar o cerco, vai orientar a barreira, orienta ali a barreira, vai assim, vai dando o primeiro passo para este pontapé de livre para pertencer à equipa do Xingado Tate. Até o jogador do Xingado Tate, o primeiro, segundo, terceiro, já triplados ali na área da grande penalidade. Vai ser mesmo o camisola 8 nas costas, na circunstância, o Michel. O Michel vai ser o encarregado da execução. Está ali frente a frente o Sérgio, mas também está ali o Xanini. A ver, vamos, quem vai ser o encarregado da execução? O guarda-marina vai apontar. É muito perigoso o ponto pelo livro, muito perigoso, porque está na zona frontal à guarda do Felipe. Já tirado ali para além da linha final, vai ser pontapé de saída para pertencer a Liga Desportiva de Sofala. A bola vai ser levada na marca no vértice superior da sua área de baliza. Vai movimentar calmamente. Vai fazer o que o Felipe. Felipe agora sim pode movimentar na interfere. É posição esférico na marca. Vai ser ele mesmo encarregado de execução. Manda tudo o cinto super elevado. Diga-se, Janita, estamos abaixo de 30 graus Celsius aqui na província de Itália. Já movimentou ali. A bola viaja pelo ar. O trabalho de zona vai pelo agressamento que é defensivo. Vai movimentar camisola 11. Tira o primeiro adversário. Não tira nada. Vai trabalhar. Olha para a Liga. Não chega. Porque beneficia-se do arremesso lateralizado esquerdo para a Liga Desportiva de Sofala.
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5: O banco técnico da zona ofensiva. Depois de ultrapassar a linha de visor, agora sim já movimentou a Liga. A Liga de seu curto para o seu companheiro que vai trabalhar. Agora sim, já largou. Estamos a jogar já o minuto 23. Estamos com 23 minutos gravados nesta primeira parte do 0-0.
0: Obrigada, Daniel. Tempo e resultado na HCB.
1: Na KCB, Jaimita, vamos com 22 minutos. Mantém-se União Desportiva de Songo 0, Ferroviário da Beira também 0.
0: Ficamos aí.
1: Numa altura em que vamos ter reposição lateral para a União Desportiva de Songo aqui junto ao banco técnico, onde está sentado Aquilo Marcelino. Bola já arremessada para a direção do camisola 10, chama-se Gilberto, deu para companheiro de equipa. Camisola 22, Gueye, dá mais à direita para a direção do Mel, que faz a simulação, depois faz a rotação, deixa atrasado para o companheiro de equipa. Este já encostou ali para o cordão lateral direito, meio terreno ofensivo para a direção do camisola 20, vai trabalhar a bola calmamente. O Dial mete para o companheiro de equipa na meia direita, cruzamento já partiu para a área contrária, limpa a defesa do Ferroviário. Volta outra vez a posse de bola para a equipa da União Desportiva de Songo por intermédio do camisola 28, caso particular do Melk. Melk dá atrasado para a direção do Fernando Bacaime. Faz um chuveirinho para o cordão lateral esquerdo numa mutação de flanco. A bola vai chegar para o pé do camisola 17, chama-se Orca Xerene, faz combinação atrasada com na direção do camisola 10, o Gilberto. Gilberto vai entregar para Orca Xerene. Orca Xerene encostou atrasado para a direção do Dias. Dias faz ali a mutação de flanco, mete para a direita, para a direção do Melk. Vai para cima do adversário, vai para a pedalada com o pé esquerdo, tenta levantar a bola para a área contrária, bate contra. Recupera o Ferroviário por Chessa, vai para o contra-ataque, meteu para Daia, 1-1, atenção, é perigoso, tentou de muito longe surpreender Fazito, a bola passou ao lado. Que perigo agora, Daio, percebeu-se que Fazito estava fora da baliza, bateu cruzado, a bola passou não muito longe da baliza, Mas a verdade é que passou ali, deu sensação de golo, mas foi só uma ilusão de ótica. Rola a bola, é para a equipa da União Desportiva de Songo. O guarda desfazito já encostou para Dias. Dias meteu mais à frente para a direção de Melker, recolheu, tem que fazer a rotação depois de dar atrasado para o companheiro. Faz ali um passo longo para a meia esquerda para a direção do Oscar Xereno. O passo foi feito com muita intensidade, a bola chegou fácil para as mãos do guarda-redes Crimildo. Trajado totalmente de calção, camisola e meias cinzentas, vai movimentar a bola ali ao limite da sua área da penalidade. Já pontapeou com muita força a bola, ganha altura também, profundidade, subiu, lá o King desviou, mas depois chegou primeiro. A defesa cortou mal, a bola vai em direção à linha de fundo, vai chegar Fazito, consegue evitar que a bola se perca para lá da linha final. Vai ficar em posse, vai movimentar calmamente. Não tem pressa, Fazito. As meias são pretas, os calções cor-de-rosas, a camisola também...

0: vai tu, vai eu! Aparece um jogador da Liga em postar para muito longe a guarda do Ananias. Está feito aqui no Sintético Municipal, 25 de setembro. O primeiro da tarde, consenso já imita que não consegui visualizar o autor da partida. Nós, ao longo da transmissão, poderemos trazer o autor deste gol,
1: Jaimita. Muito bem, então aguardar pelo autor para podermos então atualizar aqui a nossa estatística. São 15 horas e 14 minutos, bola no campo da HCB.
2: 25 minutos transcorridos nesta primeira parte. A falta sobre o jogador do Ferroviário foi carregado, uma pangueira em o árbitro. Estava perto da jogada, Simões Guambi diz que a falta então pontapé livre. A pontapé livre vai ser ali no corredor central, junto à linha divisora. Vai ali Sidik, encarregado de fazer a execução. Já jogou curto para o companheiro de equipa. Este encostou mais à esquerda ainda. Vai trabalhando a bola ferroviária ali na esquerda. A bola ficou na direção de Chester. No corredor central, pisou na bola, mudou de ideia. Depois vai jogar outra vez ali atrasado, em insistência na esquerda. A bola vai sendo movimentada pela equipa do Ferroviário, a turma locomotiva. Nesses instantes iniciais, vai circulando a bola com muita paciência. A União Esportiva de Songo com mais profundidade. Vai meter a bola aqui para a direção do companheiro de equipa. Na circunstância, é o Camisola 28. Vai correr ali o Beto Maravilha, tenta passar sobre o adversário, deixa atrasado para a direção da Amorim, pingou a bola lá mais à frente. Depois há ali um toque do Mapangane sobre as costas do defensor hidroelétrico. O árbitro assistente ali perto da jogada levantou a banderola, diz que a falta ponta pé livre. É para Fernando Macaime calmamente. Vai trabalhar a bola ali na sua zona defensiva. Vai solicitando a aproximação do companheiro de equipa. Chama ali para a direção do Camisola 22. Aqui na Constituição diz Gaia. O senegalês vai trabalhando a bola. Devolveu outra vez para a direção do capitão Fernando Macaime. Vai encostar para a direita. Passando de Dias Fumo. Tem espaço de progressão. Já meteu mais à frente para a direção do Camisola 23. Shaquille. Com a parte interior da ponta da bota esquerda. Dada ali para a meia direita para a direção do companheiro de equipa. Na circunstância é o Melk. O Melk faz a mutação de flanco. Meteu aqui para a esquerda para a direção do Gaia. Pede calma para o seu companheiro. Vai jogar para a direção do Oscar Xerene. O 17 recolheu, deu atrasado outra vez para Gaia. Vai trabalhar o senegalês calmamente. Aqui à esquerda tem um Gilberto, meteu o passe. É para o Gilberto aqui na área, vai para a simulação. Vai para a área, já passou, vai para a simulação. Pé esquerdo, perde muito tempo, depois tem que jogar recuado. É para a direção do companheiro que apareceu ali no apoio. Na circunstância é o Camisola 28, é o Mel que pisou nela, vai para a simulação. Simula que vai e não vai, depois levanta ali um chifirinho. Corta a defesa do Ferroviário. A bola ficou na direção do Chester, mas entretanto foi tocado no seu pé de apoio. Simula Guambi está sempre muito perto da jogada, diz que a falta, aí então pontapé livre. Depois anda ali o Chester com a bola nas mãos, pressionado por Gomes, quer que a bola seja reposta em jogo. Já repôs, já para a direção de Sidique. O Sidique meteu para a esquerda, para o companheiro de equipa, caso particular é do Camisola 28, Beto Maravilha. Recolheu, meteu mais à frente, para a direção de Daio. O Daio vai para a linha do fundo, tenta o cruzamento, limpa a recuperação do Ferroviário ali, a entrada da área contrária por intermédio de Chester. Vai para a simulação, passa para o adversário, depois é desarmado. Roubo de bola, agradece a União Desportiva de Songo, rapidamente já meteu para a direção do Gomes, tenta passar, mas não passa sobre a Amorim. Depois vem aqui na dobra o Camisola 22, Gueye, faz uma falta, levantou-se o banco técnico, vão quatro elementos, parece que foram expelidos ali do banco de suplentes. O quarto árbitro, Chinai Jairson, vai ali apaziguando, portanto o banco técnico, foram quatro elementos de uma só vez, é permissível que só um levante-se para reivindicar uma jogada, contestar. Entretanto, já rola a bola. É para o Ferroviário. É pela esquerda. Bola metida ali em direção à linha do fundo. Vai chegar. Recolheu. Dá atrasada para o companheiro de equipa. Chega ali no apoio. O defensor da equipa da União Desportiva de Songo tentou o corte, mas não conseguiu. A bola ficou na direção de Beto Maravilhas. Faz ali um chuveirinho na mutação de flanco. Corredor lateral direito. Recolheu ali o Low King. Pisou na bola. Vai para a simulação. Cruzamento. Já partiu. Área contrária. Fazito. Recolheu sem problema. O 13 deixou curto para o companheiro de equipa. Calmamente vai movimentar ali, deixou ali atrasado para a direção do companheiro de equipa. A bola chegou para a direção de Shaquille, movimentar, deixou um pouco mais recuado para a direção do Fernando Macaime com os braços. Vai pedir a aproximação dos seus companheiros de equipa. Depois vai trabalhando a bola no setor defensivo perante uma pressão alta da equipa do Ferroviário. Vai pressionando ali na primeira zona de construção de União de Songo. Muitas dificuldades de União Desportiva de Songo em sair com a bola. Bola para Macaime. Macaime faz uma abertura. É para a minha esquerda. É para a direção do companheiro de equipa. Caso particular é do Camisola 28. É o Melco. O Melco meteu mais à frente para o Gomes. Pisou na bola. Vai para a simulação. Projeção lateral. Direita. Área da penalidade contrária. Vigiado por Sidique. Depois dá atrasado para Anacleto. Anacleto faz um túnel. Deixa a bola passar para a direção de Shaquille. Shaquille vai para Gaia. Gaia faz o cruzamento. Atenção. Bola sobre a área contrária. União Desportiva de Songo pode marcar. Ai, ai, ai. ai, ai, ai, bem. Mas bem, já estava no ar a banderola, fora de jogo, tirado. Logo, quando houve um chuveirinho ali no segundo posto, apareceu o senegalês Gomes, amorteceu, mas entretanto estava ali Anacleto, que já tinha colocado mal o pé na bola. Esta foi em parafuso e ganhou a altura, depois foi ali pingar nas mãos do guarda-redes. Pontapé livre, já executado, é para a direção do companheiro de equipa, o Sidic. Vai trabalhando, entregou aqui lado a lado, de central, para a direção do Camisola 8, Mapanguene. Com o pé direito vai movimentar aqui para a direção do Amorim, mas entretanto roubo de bola, recuperação, porque foi momentânea a recuperação por parte da equipa da União Esportiva de Songo. Olha a ferroviária por Shelton, corredor central, grande círculo para a direção de Chester, dado por dois contrários, já fugiu Chester, mas entretanto a recuperação da União Esportiva de Songo. Agradece Bacaime, deixou curto para Gueye, Gueye para Gomes, Gomes já meteu, é para a direção de Gilberto, 3 para 2, atenção, olha o remate fortíssimo, ao lado, que perigo agora! Ganhou aqui no corredor lateral esquerdo. Gilberto fletiu para a zona interior, depois bateu forte cruzado. A bola passou por um pouco ali ao lado do poste direito da linha do guarda-redes Crimildo.
3: Por um pouco, sim. O Crimildo poderia ver aquela bola no fundo da gaveta quando estão cravados 31 minutos. Deixe-me referenciar aqui a arbitragem chefiada por Simões, Guamba e seus pares. Até então estão a saber ser estar nesta partida.
2: Rola a bola para a equipa da União Esportiva de Sangue, Anacleto. Recolheu ali, deixou atrasado para o companheiro de equipa na circunstância. É o camisola 28, Melco, homem das chuteiras vermelhas. Vai avançar o terreno de jogo, ultrapassa a divisória, deu para o companheiro de equipa, é carregado o árbitro, diz que não há nada, é carga do homem, segue o jogo. Com posse de bola para a equipa do ferroviário, Shelton. Já movimentou para a direção do Dio, mais recuado, deu para o King, faz a rotação, espetáculo. Camisola 16, vai encostar, é para o corredor central, é para o Mapanguena. O Mapanguena amorteceu outra vez, é para a direção do Lau King. O Lau King deu para o companheiro de equipa. Ali, encordado com a baliza, o camisola 8, o Mapanguena tentou o remate. Era de muito longe, mas entretanto, em zona privilegiada, a bola ganhou muita altura, acabou apanhando mal da bola, mas esta resbalou no corpo do defensor hidroelétrico, perdeu-se para lá da linha final. Por isso mesmo, a canto, escanteio, como dizem os brasileiros, vai ser na ponta direita do ataque da turma locomotiva de Chiveve. Ah, sim, vem o árbitro Simões Guambe aqui para mostrar uma cartolina amarela, porque o banco técnico do ferroviário continua com 4 elementos em pé, muito exaltados. É verdade que esta altura é desnecessário, até porque o jogo está controlado, o árbitro tem acompanhado as jogadas de perto, mas é verdade que o banco técnico do ferroviário contesta quase tudo esta altura do jogo.
3: Sim, o que não é bom para um bom jogo de futebol. Veja que este banco do Clube Ferroviário da Beira contestou uma partida onde o árbitro da partida deu lei de vantagem. A formação do Ferro da Beira partia para o ataque. O Lau King foi importunado, mas a bola estava na posse do seu colega. O árbitro da partida, senhor Simões Guambe, deixou a jogada por proceder e atuou bem.
1: Tem bem resultado?
2: Já Mitra, vamos com 33 minutos, mantém-se União Desportiva de São Gonçalo 0, Ferroviário da Beira também 0.
1: Obrigada, 15h21, tempo e resultado do Emotis.
0: Estamos neste momento com 34 minutos gravados nesta partida, sobretudo nesta primeira parte. O resultado prevalece, 1 para a Liga Desportiva de Sofala, 0 para Xingado Atlético, mas deixa de dizer que o autor do golo, na verdade, o Manuel Cardoso, teve que descer até o banco técnico para se confirmar. Na verdade, o autor é o Leonel Camisola 10, da Liga. Contabilidade consigo, Jainita.
1: Obrigada, Leonel, então, a marcar o primeiro golo na sua conta pessoal, o 8º da Liga Desportiva de Sofala e o golo número 152 desta edição do Moçambola. Portanto, o Xingala de Tete a sofrer o 12º tento. Continuamos aí.
0: Há uma altura que o Xingado está por intervenção, vai trabalhar ali no corredor central, perdeu o controle, fica a primeira liga. Olha para a liga, vai trabalhar na sua zona ofensiva, agora sendo o corredor esquerdo, bem próximo ao seu banco técnico, agora sem trabalhar de qualquer maneira, largou de forma curta para o seu companheiro, para o seu Lucas. Lucas ali lá, tenta flanquear, já flanqueou, mas perdeu o controle, fica a primeira a roubar a equipe do Xingado. Olha para o Xingado, vai ali para o ataque, agora largou para Xambuco. Xambuco vai fazer o quê? E pro, largou primeiro, ele foi o segundo, agora já largou de forma curta para o seu companheiro, pelas alturas. Aí na grande roda, cruzamento, toma direto, Nico. Defende Liga. Olha para a Liga, movimentando porque insiste novamente o Chigal do Tapper. Vai trabalhar para o Tibio, se dizem, mas se largou de forma curta ali, passou com ele para Xamine. Xamine ali na projeção da área da carregada, da segunda para lá, para cá. Não vai porque são curto, porque é para isso. Isso vai largar de forma curta agora para Osvaldo, de forma atrasada. Osvaldo vai fazer ter larga por uma chamada, a velocidade do seu companheiro, mas chega primeiro o controle sensível da Liga Desportiva de Sofala. Manuel Cardoso, estamos já com 37 minutos gravados nesta primeira parte de prevalência, 1-0 no marcador. Que futebol que estamos a ter aqui diante do Xingal e Liga?
4: É preciso ter azar de todo o tamanho, todo mundo, o Xingal que troca bem a bola, o Xingal que povoa o meio campo da equipa da Liga Desportiva de Sofala, praticamente alugou o meio campo, mas teimosamente o gol não apareceu.
0: Vai trabalhar o Xingal da TAP por intermédio ali do arremesso retrasado. Isso já largou de forma curta para Xamboco. Xamboco vai fazer o que? Vai empurrar no empurrado, porque fica ali policiado por a defensiva da Liga Esportiva de Sofala. Vai trabalhar Sofala. Sofala largou de forma curta para sua companhia. Camisola deixa as costas. Chama-se o general autor do único tento até então. Este larga de forma curta também para sua companhia, para o João. Este é o João que vai largar ali para quem? Para o Leonel. Leonel novamente para o João. Passa a pedrinha ali, larga. Vai controlar a equipa do Xingal de para além da linha lateral. Vai ser o arremesso lateralizado direito de forma curta. Vai. Vai movimentar, não, porque deixa que seja primeiro o Issa a fazer movimento. Olha para Issa, vai levar o esfero com a nuca, já largou de forma curta para o seu companheiro Camisola. Outra escolha chama-se Michel. Michel trabalha de qualquer maneira pelo ar, a bola ultrapassa a linha divisória, vai ele na grande roda. Fica primeiro ali o jogador e Michel, novamente da equipa do Chegado de que vai largar. Ali é o cabeceamento defensivo por parte da Liga Desportiva de Sofala, que vai trabalhar ali no corredor direito, que vai passar a sua classe da Liga. Agora sim, de forma curta, na grande roda, passa primeiro ali para o segundo. Agora sim, deixa o pronto do único com o Leonel. Leonel chama o seu companheiro que também não chega. Vai ser o arremesso lateralizado esquerda para pertencer o Xingal de TAP. Vai movimentar o Xingal, já mudou para Filton. Filton ali para Peito, larga ali para o Edinho. O diminuiu tem o esferco, trabalha com a parte interna do seu pé direito. Agora sim, deixou para o corredor central para Issa. Issa ali para o primeiro, agora sim está na grande roda. Fiz a linha divisória, ultrapassa ali de forma curta para o seu companheiro, para Xamboco. Xamboco lá novamente para Issa. Issa para Edinho. O Edinho vai por uma linha de passe, encontrou ali para quem? É para Di Maria, onde é para Di Maria? Ela largou ali para a área, não chega porque é corte defensivo. Insiste a equipa do Xingal de TAP ali para o interior de Issa. Isso perdeu o controle para o seu adversário, trava em falta disso aqui. Ali, agora sim, fez valer a lei de vantagem, cartolina amarela para o Issa, jogador do Xingal de TAP. E estamos já com 38, 39 minutos gravados nesta primeira parte. 0 e o resultado que temos, marcou ali o Leonel na primeira, logo ali no minuto 25, 26 minutos desta primeira parte. Momentaneamente interrompida, mas parece nada de grave, porque o arto desta partida, o senhor Berto de Lefian, manda tudo a gente, sobretudo os massagistas, para sair com o jogador dentro das quatro linhas. A bola vai ser colocada na marca, vai ser pontapé de livre a pertencer à equipa da Liga Desportiva de Sofala. A bola vai ser colocada na marca e este guarda, sobretudo o arte desta partida, o senhor Bartone Lifiado, vir da província de Manica, diga-se de profissão, o mecânico auto, vai ser colocada na marca para pontapé de livre a pertencer à equipa da Liga Esportiva de Sofala. Agora sim, já autorizou o mecânico de profissão e o mecânico alto da sua profissão. Vai movimentar a equipa da Liga, agora sim, vai movimentar de forma curta para o seu companheiro, como se ela estava nas costas, chama-se o Lucas. Lucas ali travou, pisou, levantou a cabeça, ali procurou o seu companheiro mais bem descaído, perdeu o controle, fica primeiro, muito temendo do Xingado, até por intermédio do Issa. Issa já largou de forma curta, mas perdeu o controle, fica novamente para o capitão da equipa da Liga Esportiva. Olha para o autor do gol, Leonel, vai partir o Leonel, mas perdeu o controle, fica ali para além da linha final, ponto a pé de saída para vencer o Xingal do Sato.
1: Tempo e resultado.
0: Carregado, execução, não perde, não tem muito tempo para ter, já colocou o cerco na marca, já bombeou, viaja pelo ar, para fazer a linha de zona, cabeceamento, que também é defensivo, ali por parte da Liga Esportiva. Vai chegar primeiro ali a controlar o jogador.
1: Tempo e resultado, Daniel.
0: Vai haver arremesso lateralizado direito na sua zona defensiva. Próximo ao Paco Técnico.
1: São 15 horas e 27 minutos. Bola no Songo.
2: 39 minutos cumpridos. Mantém-se União Desportiva de Songo 0. Ferroviário da Beira também 0. Outra vez a equipa de arbitragem ali junto ao Banco Técnico. Aqui o Marcelino levantou-se, juntou-se aos outros 4 membros que estão sempre ali de pé a levantar-se para contestar as decisões do árbitro. A ver, vamos isto, como é que vai ser até o final. A ponta pé livre para a equipa da União Desportiva de Songo. Vai ser a meio do meio terreno, corredor lateral direito. Vai ser encarregado de fazer a execução, parece-me ser Melk. Melk não, aquele parece-me ser Dias. Agora sim, o árbitro já autorizou. Bola batida em área, contenção, área contrária, para surgir o desvio. Aparece a primeira defesa do Ferroviário. Limpou primeiro, preparava-se ali para atacar a bola. O atacante hidroelétrico, entretanto, tirou a bola para lá da linha final. Por isso mesmo, Acanto na ponta direita do ataque. Vai ser Anecleto, camisola 16, encarregado de fazer a execução. Vai se aproximando ali calmamente a marca do metro quarto do círculo na ponta direita do ataque. Vai carinhosamente agitando a bola ali dentro daquele quarto metro do círculo. Agora sim, o árbitro já autorizou. Movimentação na área. Bola cruzada em arco. Atenção, segundo posto. Subiu o Cremildo. Defesa incompleta. Depois, atenção na recarga. Remate por cima. Foi rebate de Gomes na ressaca. Aproveitar aquela massa patada de Cremildo. A bola ficou disponível aqui no vértice da área. Depois do remate, a bola passou por cima. Aponta a pé de baliza. Rapidamente, Cremildo já jogou para companheiro de equipa. Na circunstância, o Bernardo vai trabalhar a bola calmamente. Vai adiantar ali. Levantou para o melhor relevado. Ao contrário, a bola vai chegar. É para a direção do capitão Fernando. É o Macaime, camisola 14. Encostou para a linha lateral. A reposição para o Ferroviário. A reposição lateral já efetuada para a direção do Dayo. Recolheu no peito. Baixou para o terreno do jogo. É carregado o árbitro. Diz que não há nada. A carga do homem. Depois, outra vez, ali no banco técnico. Estão de pé a contestar. Bola já metida. É de Gueye para a Melke. Melke jogou atrasado. Vai interromper a partida para ir assistir Dayo, que está ali caído com direito agarrado ao joelho. Parece que o árbitro já autorizou para que a equipa médica entre em campo. Bem, já emitem ouvintes para atualizar que as regras, as leis de jogo estão atualizadas em vigor no Moçambola. Neste caso de assistência, Dayo deve abandonar as quatro linhas e permanecer por um minuto fora do campo, e a bola, ainda que saia em reposição de jogo abaixo de um minuto, não pode entrar e só poderá entrar depois que cumprido um minuto e quando a bola for fora. A reposição de bola vai ser através de bola solo para a equipa da União Desportiva de Sango, que estava em posse de bola. O árbitro tem a bola na mão, deixou ali redondinha para a direção de Macaime. Já encostou para companheiro de equipa, camisola 4, Dias Fumo, calmamente vai movimentando com o pé direito em aproximação à linha divisória, ultrapassa. Dá ali para companheiro de equipa, deu curto, adiantado para a direção de Melke. Tem que dar ali atrasado, pareceu no apoio. É o Gueye, faz a mutação de flanco, mete aqui para a direção de Shaquille com o pé esquerdo, vai avançando o terreno de jogo. Aproxima-se à área contrária, zona frontal. Shaquille pisou na bola, deixou atrasado. É para a direção de Gueye, o senegalês. Deu para a direção de Gilberto, recolheu, passa por um, passa por dois, bem jogado, espetáculo. Mas vai por remate contra Bernardo. A bola volta para a equipa hidroelétrica. O primeiro Shaquille já combinou com Gueye. O senegalês está atrasado para a direção do capitão Fernando Macaime. 14, encostou para 4. 4 Dias. Dias faz um levantamento. E chuveirinho era a contrária. Subiu Cremildo. Recolheu calmamente. Não tem pressa. Vai procurando para o companheiro desmarcado. Depois vai fazer um batimento. 2. Já pontapeou. Pé direito. A bola ganha altura. Ganha a profundidade. Vai pingar no meio levado. Ao contrário. Subiu primeiro o defensor hidroelétrico. Na circunstância, camisola 4 é Dias Fumo. Faz ali um cabeceamento. Depois, no ping-pong, apareceu a Moria. Devolver a bola para o meio terreno, defendido pela equipa da União Desportiva de São. Quando apareceu Gueye, já deu mais adiantado para acompanhar o de equipa da casa particular da camisola 20. Vai entregar aqui para a esquerda para o Dej. O Dej é o Gilberto. Gilberto faz a combinação ali, a entrada da área. Bem jogado pela União Desportiva de São. Quando Gilberto vai ao chão sem falta. A recuperação do Ferroviário é momentânea, porque recupera a posse de bola através da equipa da União Desportiva de São. Por intermédio de Shaquille. Vai movimentar com o pé esquerdo. Chuteira de cor-de-rosa. Pirou, pisou. Vai jogar. Atrasado. É para o Dias. O Dias mais à direita. É para Gueye, o senegalês. Com o pé esquerdo, recolheu, rodou sobre si mesmo. Deixou atrasado outra vez para a direção de Gueye. O Gueye vai dar ali para a direção de Gilberto. Gilberto encostou para a direita para uma zona onde ninguém aparece. A bola vai ultrapassar a linha lateral. O árbitro vai conceder reposição manual para a equipa do Ferroviário da Beira. Reposição para a equipa locomotiva ali no setor intermediário, junto à linha divisória, onde vai beijar de um arremesso. Vai calmamente ali o Walter para fazer o arremesso. Arremesso foi feito curto para a direção de Chester. Tem de recuar alguns metros, fugir da marcação, vir tocar outra vez para a direção de Walter para Chester. Vem transportar a bola, é encarregado de transportar a bola no setor defensivo e meter, distribuir pelo setor intermediário e depois mais à frente. Chester, a todo terreno, trabalhando a bola. Deu para o companheiro de equipa de forma adiantada, é para a direção do Wapanguera. O Wapanguera já marcado. É para o Gueye, faz a rotação. Deixa o Gueye ali nas covas, depois vai jogar aí outra vez. É para a direção do Chester. O Chester faz a mutação de flanco, levantou. É para Walter. Walter recolheu com o pé esquerdo, vem para o corredor central, vai trabalhando a bola calmamente, passa por um, passa por dois, não passa por Gueye, vai ao chão o senegalês, mas entretanto há contra-ataque da União Desportiva de Songo. É o Camilo Dez, já levantou o Gilberto, tentou servir o companheiro de equipa na direção do Gomes, já houve corte depois da recuperação da União Desportiva de Songo, mas entretanto foi momentâneo porque a bola voltou outra vez. Está interrompida a partida para que seja assistido Gueye na sequência daquela jogada. Portanto, com 45 minutos ainda, daqui a pouco, ficaremos a saber se aí a placa das compensações. Vão ser jogados mais 3 minutos. Daoud Razak manda 3 elementos técnicos para os aquecimentos. E a meia da primeira parte já estavam 2 elementos a aquecerem. Daoud Razak mandou-lhes voltar, um deles era Ling. O outro não identifiquei, mas entretanto há muita mexida aqui no banco técnico da União Desportiva de Songo, numa altura em que a partida está interrompida. Mohamed Rafik, vejo ali o Amácio Canhemba. Os outros, também o Muzaza e o outro, não consigo ainda identificá-lo. O que é que pretende Daoud Razak com essas mexidas no banco técnico?
3: Bom, também vejo aí o médio ofensivo, Paulo. Com essas mexidas, o Abdul Razak pretende ter uma equipa mais ofensiva, ter em conta que quer voltar às vitórias. Vem a 3 jornadas que não vence. Foi empatar em Nampula e Nacala frente aos ferroviários. No último fim de semana empatou em casa frente à Associação Desportiva de Vilanculo a uma bola, ao passo que o Ferroviário da Beira vai procurar manter esta senda de vitórias, uma vez que em casa recebeu e bateu na semana transata o Ferroviário de Lixinga por uma bola sem concorrência.
2: Partida interrompida porque estava caído o senegalês Gueye, mas entretanto já está de pé. A equipa médica vai se retirar e sempre que um jogador cai, tende a abandonar as 4 linhas e permanecer, como dissemos anteriormente, até que passe 1 minuto para que possa voltar, assim como víamos no Mundial recém terminado. As regras já estão em vigor no Moçambola. E ainda bem, para que o tempo útil de jogo seja mais efetivo. Vai ser reposta a bola através de uma reposição de bola solo para a equipa do Ferroviário. O Simões Gombe já deixou ali. Curta redondinha para a direção do Sidique, faz a rotação. Deixa para o companheiro de equipa, para a direção do Gilberto. Do Gilberto nada, Ivan, e do Bernardo. O Bernardo vai trabalhar ali, vai deixar curto para o companheiro de equipa. Caso particular é do Sidique, deixou para Chester. Chester vai trabalhando a bola. Toda a equipa da União Desportiva de Songo atrás da linha de bola. Já meteu, é primeiro levado ao contrário. Cordão lateral esquerdo junto à linha divisória, para a direção do companheiro de equipa, Walter. Walter dá atrasado outra vez para Chester. Vai para a simulação, simula que vai e não vai. Faz a rotação. Deixa ali no cordão central. É para o meu Panguena. Faz a mutação de flanco. Levantou para a direção de Amorim. Não vai chegar. O passe ganhou muita altura. A bola acabou ultrapassando a linha lateral. A reposição ali no banco técnico do Ferroviário. Muito ouvia. Está de pé um elemento com uma braçadeira vermelha no seu braço direito. Vai dando indicações ali a cada vez que o Ferroviário acaba por perder uma bola. Desta vez foi Lau King que levou ali nas orelhas por conta desta bola que considerava ali, portanto, que seria uma boa jogada de ataque. Entretanto, não conseguiu chegar. Já a reposição feita para a equipa da União Desportiva de Songo. Vai jogar ali por intermédio de Gilberto pelo corredor central. Já levantou para a área contrária em jeito de chuveirinho. A bola vai chegar para a subida do guarda-redes, Crimildo. Recolheu Crimildo, encostou para a esquerda para o companheiro de equipa na circunstância. O Beto Maravilhas vai recolher ali pela esquerda. Vai combinar com Chester. Está muito recuado Chester. Vem dar vantagem qualitativa ali o campo da equipa do Ferroviário da Beira. De atrasado para a direção do Mapanguene. Faz a mutação de flanco. Meteu para a esquerda, para a direita. Passando do Bernardo. Vai trabalhando a bola aqui em aproximação à linha divisória. Depois o Amorim faz a cobertura. Entra mais para a zona interior. Beto. O Bernardo já levantou ali para o meio terreno contrário. O balão foi direitinho às mãos do guarda-redes. Entretanto, numa altura em que o árbitro Simões Guambe apita, já imitam aí ouvintes para o final desta primeira parte, com o resultado: União Desportiva de Songo 0, Ferroviário da Beira também 0.
1: Que leitura. Bem, mas antes mesmo, Rafik, antes mesmo de passarmos à leitura, deixe-me perguntar se já terminou esse encontro entre o Xingale e a Liga Desportiva de Sofala.
5: Já terminou, Janita.
1: Muito bem. Vamos à leitura, a começar pelo campo da HCB.
2: Momento, Rafik. Primeiro os 45 minutos, que leitura?
3: Bom, um empate a zero que se encaixa durante aquilo que nós vimos nestes 45 minutos, mas se a União Desportiva de Songo saísse daqui com um golito, não seria escândalo. Estou a fazer referência àquele remate do Melk aos 11 minutos em que foi devolvido pela trave do poste direito do guarda-redes Quirmildo. Do lado contrário, a formação do visitante do Ferroviário da Beira chegou com várias vezes com perigo à baliza do Fazito, mas não conseguiu encontrar oportunidades para introduzir a bola no fundo da baliza da equipa adversária. A equipa de arbitragem, chefiada por Simões Guambe, esta equipa soube tomar conta do recado durante estes 45 minutos. Obviamente que no intervalo a equipa da União Desportiva de Songo vai procurar mexer nos seus xadrez para entrar na segunda parte mais ofensiva, no sentido de chegar ao golo que pode lhe dar os 3 pontos. Do lado contrário, a Ferroviário da Beira, acho eu que há de querer voltar, como saiu, a ter em conta que até o momento está a conseguir controlar os jogos dentro das 4 linhas.
2: Portanto, Jaimito, é essa leitura que se pode fazer nesta primeira parte. Jogo de grande intensidade com este União Desportiva de Songo 0, Ferroviário da Beira também 0. Voltamos para a segunda parte para contarmos o filme deste derby da Zona Centro.
1: Muito bem, até já e cuide-se, são 15h38. Vamos então à leitura desse Xingale, primeira parte desse Xingale 0, Liga Desportiva de Sofala 1.
5: Mabel Cardoso, Xingale 0, Liga 1, 45 minutos.
4: Sim, Jaimito, foi o resultado que se aceita em função do golo de Lionel, que acabou fazendo a diferença nos primeiros 45 minutos, mas diga-se, este resultado castiga de que maneira a equipa do Xingale, tanto que entrou a todo gás, trocou a bola, mas não se conta a troca de bola, nem o jogar bonito. Conta sim os golos, esses golos estão condenados da equipa do Xingale. Que remédios para ter para esta equipa, que quase com um falecimento aqui nas bancadas, há uma tristeza total e completa, à espera de uma reação rápida desta equipa do Xingale nos próximos 45 minutos. Mas atenção que esta aldeia, em pleno dia da cidade de Tabeira, naturalmente vai juntar a festa dos beirenses com a possível vitória daqui. Penso eu, Jaimito, que esta equipa da Beira vai entrar ofensivamente na segunda parte para dilatar este resultado, porque nada está a ganho. Então teremos também o Xingale, por outro lado, a reagir a esta desvantagem. Vamos lá ver. Em perspectiva, os próximos 45 minutos vão ser frenéticos. Vamos ter uma liga a tentar dizer o seu resultado. Pode ser um resultado, o segundo gol pode ser tranquilizador, mas também temos o Xingale que tem a obrigação de reagir a essa desvantagem. Jaimito, o Jaimito, o vídeo do canal desportivo da RAP no Sambique, está contada a crónica dos primeiros 45 minutos. Dentro em breve, voltaremos com a história dos 45 minutos. Até.
1: Muito bem, até já, a continuação de Bom Trabalho, são 15 horas e 40 minutos. Tempo de intervalo em Tete. Joga-se para o arranque da 16ª jornada do Moçambola. Primeira jornada da segunda volta. No campo da HCB em Songo, a UDS. Passa então com o Ferroviário da Beira. Primeira parte terminou com as equipas anuladas. E o campo do 25 de setembro é palco então do encontro entre o Xingale e a Liga Desportiva de Sofala. Liga Desportiva de Sofala em vantagem ao intervalo. A ver qual será a postura destes conjuntos na etapa complementar para acompanhar daqui a bocado neste canal dos campeões. Para já, vamos à educação financeira. Até já.

0: Na base da pirâmide, ficam sem o dinheiro e os lucros prometidos. Basicamente, o criminoso rouba de um investidor para pagar ao outro. 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Boa escuta!
1: Olá, João.
2: Olá, Maria.
1: Na nossa última conversa, deixei-te a refletir sobre uma questão. Ainda te lembras?
2: 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E, na verdade, até agora não encontrei a resposta. 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
2: Mas por quê, Maria?
1: Porque aumenta o número de investidores e também o número de possíveis vítimas. Aquelas que pagam, mas não recebem o lucro prometido.
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1: 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Mas esse risco é muito alto e não vale a pena correr. 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
2: Imagina só se consigo ganhar todo esse dinheiro, Maria. Quantas coisas poderia eu mudar e melhorar na minha vida?
1: João, podes até ganhar, mas muitas outras pessoas serão sacrificadas. E a possibilidade de seres tu uma dessas pessoas é muito elevada.
2: O que queres dizer com isso?
1: Bem, João, o que eu quero dizer é que tu podes estar no grupo das pessoas que pagam, mas nada recebem.
2: Maria.
1: É, João. Aqueles que pagam apenas para que as pessoas que estão no topo da pirâmide sobrevivam.
2: Maria, será possível isso mesmo?
1: É possível, João. E é isso e muito mais. Olha, a dada altura, o declínio de negócio pela falta de recursos atinge proporções que levam à extinção da empresa. E, pior ainda, ao desaparecimento dos cabecilhas.
2: Sabes, Maria, acho que agora começo a ver melhor as coisas e a fazer outra análise.
1: Bem, João, o meu conselho é que penses muito bem nisso que eu acabei de te dizer. Por agora eu vou andando, mas podemos voltar a falar amanhã, o que achas?
2: Combinado, Maria. Até amanhã.
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4: 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Estamos já 6 minutos das 16 ou 4 da tarde, como preferir. Joga-se então para a 16ª, primeira jornada da segunda volta do Moçambola. Acompanhar aqui no seu canal a etapa complementar desse UDS 0 Ferroviário da Beira 0. Pergunta ao Ivan Brás se já iniciou essa etapa complementar.
5: Jaimito, afirmativo, já rola a bola aqui no campo. 27 de novembro em Songo, com 2 minutos desta segunda parte. Mantém-se o 0-0, mas já os 1 minuto desta segunda parte, ou se preferir, aos 46. Remate fortíssimo do Gilberto ao obrigar uma defesa apertada do Quirmildo. Entrou a todo o gás nesta segunda parte da União Desportiva de Songo.
4: Obrigada, e já iniciou a etapa complementar desse Xingale 0, Liga Desportiva de Sofala 1. Daniel? Chuta aí, Ivan.
5: Numa altura em que vai ao ataque a equipa do Ferroviário, as locomotivas, por intermédio de Day, o capitão recolheu na ponta esquerda do ataque da turma locomotiva. Vai dar atrasado para a direção do Chester, vai ali no apoio, depois tem que fazer a rotação, dar atrasado mais ainda para a direção de Walter, meteu para o corredor central, para a direção de Mapangana, bola tabela e ali na mão, as horas de destruir nada, segue o jogo. Cruzamento já partiu, área contrária, limpou o primeiro a defesa, mas a bola ficou ali muito perto, depois vai completar o Oliva, a bola ficou na direção de Gomes, já combinou com o companheiro de equipa, casa particular do Camisola 22, é gay, até a controlada, contra-ataque rápido, a bola já metida para o corredor lateral. Direito, ponta, direita do ataque da equipa hidrelétrica, vai chegar Gomes, já pisou na bola, perante a marcação, vai conduzindo de forma regressiva, deu ali para o companheiro de equipa, mas chegou primeiro o Sidique, fez o corte, já encostou para a direção do Bernardo. Bernardo encostou para a direção do Mapangana, deu para a direita, para a direção de Walter, vai trabalhando a bola, já encostou ali para o companheiro de equipa, um pouco mais à frente, para a direção da Mourinho, tem Lauking, mas preferiu o chão do corredor central, para a direção do Chester. O Dias recolheu, ultrapassa a divisória, encostou ali para a direita, para a direção do Lauking, vai trabalhando a bola, vem para o corredor central, ainda Lauking. Já atrasado para Mourinho, Mourinho insiste para a direita, é para a direção do Chester, vem para o corredor central, bem jogado pela Ferroviária, aproxima-se da área contrária, zona frontal, depois lateralizado aqui para a direção do Walter. O Walter com o pé esquerdo já levantou para a área contrária, a bola ganha altura com muito efeito, mas subiu Lauking para a defesa. Fazito fica ali a arraiar para os companheiros do setor defensivo, como é que Lauking subiu e cabeceou perante o olhar incrédulo dos dois centrais da equipa da União Desportiva de Songo. Surgiu no meio, a verdade é que o cabeceamento não ganhou intensidade desejada, mas foi em direção a caminho da baliza, onde Fazito em dois tempos conseguiu controlar. Já jogou, vai trabalhando a equipa da União Desportiva de Songo na sua zona defensiva por intermédio de Gaia, encostou para Shaquille, Shaquille mais à frente para a direção do Mel, que é agarrado pelas costas. O árbitro deixou seguir primeiro, mas depois acabou por cortar porque tinha dado lei de vantagem, entretanto o agarrão foi demasiado. Rola a bola, é para a União Desportiva de Songo por intermédio de Shaquille, vai dar ali de forma recuada para o companheiro de equipa, caso particular do Camisola 20, é o Dow, faz a rotação, depois deixa atrasado outra vez para a direção do Gilberto, corredor central. Bem, já emitem o 20, deixa-me dizer que a entrada para esta segunda parte, a União Desportiva de Songo operou, fez sair com Camisola 16, Anacleto, e entrou com Camisola 3, Jordão, quando temos agora uma falta para cartão amarelo, vai sair mais um cartão amarelo. É uma falta a um jogador do Ferroviário, parece-me ser o Chester, que ia embalado, disparado num contra-ataque que podia levar muito perigo. Aqui, a meio do meu terreno, corredor lateral esquerdo, como ataca a equipa Locomotiva da capital do Chivévio foi carregado, Chester, uma entrada por trás. Entretanto, o árbitro considerou que foi uma entrada além das margens das leis de jogo e, por isso mesmo, cartão amarelo mostrado para o jogador da União Desportiva de Songo me pareceu ser o camisola 4, o Dias Fumo. A ver, vamos confirmar dentro de instantes. A verdade é que a bola rola para a equipa do Ferroviário. É por intermédio do Walter. Walter deu aí para o companheiro de equipa. É para a direção do Shelton. O Shelton faz a mutação de flanco. Comenta para a direção do Lauking na direita. Ali nas suas costas está a passar o Amorim. Lauking já cruzou a área contrária. Subiu! Oscar Xerena devolveu a bola para a direção do Lauking. Agradece, põe no peito. Baixa para o terreno do jogo. Jogou curto, mas mal para o adversário. Agradece, Gaia. Já levantou para Gomes. Atenção, 1-1. Bola pingar ali à frente de Sidique. Depois recolheu o Gomes. Faz a rotação. Dá ali de forma atrasada, muito mal. Ofereceu a bola para o Macpangani calmamente. Já meteu para a direção do Chester. Tem que recuar alguns metros, fugir da marcação do adversário. Vi tocar atrasado para o companheiro de equipa ali no corredor central. É para a direção do Walter. Walter para o Chester outra vez. Depois jogou para o Sidique. O Sidique vai levantar de qualquer maneira. Oferece a bola para a direção da defensiva da equipa da União Desportiva de Songo por intermédio de Dias. Recolheu, meteu no corredor central. Grande círculo para a direção do senegalês. Diaw meteu. É para o camisola 10, o Gilberto. Vai ali para cima do adversário. Entretanto, é carregado. Vai mais uma cartolina amarela agora mostrado para o camisola 20, o Shelton, do Ferroviário da Beira, numa falta sobre Gilberto. Aí então, pontapé livre. Pontapé livre vai ser para a equipa da União Desportiva de Songo, ali no corredor central, a meio do meio terreno contrário. Vai ser Diaw, camisola 20, o senegalês, vai ajeitando a bola ali carinhosamente, o Chester. Vai indicando que tem que ser um pouco mais atrás, o árbitro ali muito perto, com o dedo esquerdo apontar para a zona onde deve ser colocado a bola para retoma de jogo. Vai rolar dentro de instantes o guarda-redes Crimildo, vai ali encostado ao seu posto esquerdo, vai orientando a barreira, uma micro barreira composta por dois jogadores. O árbitro vai empurrando a barreira para a marca dos 9.15 metros. Dentro de instantes vai partir pontapé livre. Muitos jogadores no interior da área. Crimildo vai orientando para que haja casamento. Mas se a bola tocar o vivo da noiva, eu vou gritar. Bola já levantada para ele contra a atenção. Subiu o atacante, mas não chegou. Entretanto, o que diz o árbitro? Diz que houve uma falta ofensiva. Entretanto, há um pontapé livre. A pontapé livre para a equipa do Ferroviário vai ser o próprio guarda-redes Crimildo, trajado totalmente de camisola, calção, meias cinzentas, vai pontapear. É magro e alto com os braços. Diz para os seus companheiros que vai pontapear com muita força. Crimildo já bateu com muita força com o pé direito. A bola ganha profundidade, ultrapassa a divisora, vai pingar no meio levado ao contrário, faz um batimento. Depois chegou Macaime com a parte interna da sua bota direita. Corta! A bola ficou no corredor central. É para a direção do jogador do Ferroviário. Walter já combinou com Chester. Depois de Walter faz ali uma passada pelas costas. O Chester tentou jogar na direção do Lauking. A recuperação da União Desportiva de Songo. Macaime, o capitão muito subido, já deu no corredor central. Grande círculo para a direção de Gueye. Faz a abertura para a direita. Não há fora de jogo. Atenção, Melk. Já recolheu com o pé direito. Atenção, face lateral, tem espaço. Vai para cima dele um jogador do Ferroviário para fazer o tampão. Já cruzou, tirou! Defesaça do guarda-redes!
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5: E depois foi ali na recarga, é verdade. Um atacante da União Desportiva de São Paulo pareceu ser um Melo que tirou o remate.
4: A tempo bola resultado, Ivan.
5: No corpo. Vamos com 55 minutos. Jaimita, mantém-se União Desportiva de São Paulo 0. Ferroviário da Beira também 0.
4: Muito bem, e no campo 25 de setembro, tempo resultado?
3: Os com 7 minutos desta segunda parte, com o resultado a prevalecer 0 para Xingal de Tete, 1 para a Liga Esportiva de Sofala.
4: Ficamos aí.
3: Manuel Cardoso, segunda parte já mexida nas hostes do Xingal de Tete, confesso que saiu o Chamini para seu lugar, entre o José, não conseguiu descoordenar quem voltou a abandonar o sintético, depois foi lançado ali o Arsênio. O que que o Torito quer trazer nesta segunda parte?
6: Sim, perder por 1, perder por 5, que é a mesma coisa, já imita, o Torito agora vai jogar com tudo, com aquilo que tem e com aquilo que não tem, porque só interessa a vitória ao Xingal Teto, mas atenção, esta liga, sempre que possível, em contra-ataque, está à procura do segundo, e o Xingal de Tete o primeiro. Portanto, um jogo que tem duas frentes diferentes, a LDS à procura do segundo e o Xingal à procura do primeiro.
3: O técnico da Liga Desportiva de Sofala também mexeu, saiu o João para o seu lugar, foi lançado o Abdul, numa altura que a xingada Tata vai ali a movimentar o cerco na grande roda, vai movimentar porque recuou ali a equipa da Liga Desportiva de Sofala, que perde de qualquer maneira para além da linha, atrás vai ser ponta vez saída para vencer o xingada Tata. A Danias encarregado da execução, tem um cerco na marca, já movimentou ali para o seu companheiro, vamos lá, cinco lixos, chama-se Dilton, o Dilton tem o cerco, tem pela esquerda ali o Alione, Alione não, porque novamente Dilton, Dilton já largou na zona, mas adiantado ali chega o campeonato decisivo. Insiste o xingado de Tata, movimentado porque recolhe novamente ali a Liga Esportiva de Sofala, está ali na grande roda ali para o Alione, Alione não, porque deixou que seja o seu companheiro, agora no frente para o Alione, Alione vai a morte ali, será, agora sim já largou, está ali no corredor, chegando na sua zona decisiva, agora sim já movimentou ali, chega primeiro para o guarda-redes de Felipe, Felipe no agarro porque tenta ali cavar alguns segundos, agora sim já pegou, já segurou o cerco, vai movimentar Felipe, procura seu companheiro mais bem descaído dentro do retângulo de jogo, já movimentou, deixou que ele que seja mesmo ele a fazer o pontapé longo, já movimentou ali pelo corredor direito, ultrapassa ali a zona, capacitamento aqui também defensivo para Leone, a Leone largou ali, que seja para o seu companheiro novamente, volta para Leone, a Leone tira de qualquer maneira para as mãos do guarda-redes Felipe, já agarrou Felipe, já largou o manual para o seu companheiro, esse movimento ali de forma curta para o seu companheiro no corredor esquerdo, ultrapassa ali a divisora, está bem próximo ali ao mercado municipal, agora sim já largou para o seu companheiro de forma atrasada, para o cantão da equipa, chama-se o Elcídio, Elcídio largou para de curta para o seu companheiro, não conseguimos coordenar, agora sim já vamos ali na grande roda, vai estar a rodar por si, agora sim, rodou para o seu companheiro, vai fazer o passo diagonal, não, agora sim vai fazer o camisola 21 nas costas, na circunstância chama-se Jorge, Jorge já largou de forma diagonal para o seu companheiro, gostado, mas ali pela escapa, movimento, ultrapassa ali a divisora no corredor esquerdo, já vai trabalhar ali, a equipa da Liga vai movimentar, agora sim chama a pressão do seu companheiro João, João ali deixa na área da grande penalidade, vai fazer o quê? Tira o esquerdo da área da grande penalidade, vai a projeção para capitão, chama-se ele, Tidio, vai fazer o quê? De forma curta, atrasada para o seu companheiro próximo ali a divisora, agora sim, já ultrapassa ali a divisora, está ali no meio campo ofensivo, agora já movimentou, ultrapassou ali a divisora, está ali na grande roda, movimentou a flanqueia para o corredor esquerdo, já na zona de ataque, projeção, limpou primeiro, onde para a Liga, vai ali, limpou, pode tirar, já tirou! Segura o Adania, vai tirar novamente Adania, Manuel Cardoso, camisola 18 nas costas, não 18, mas sim este jovem recém-entrado, tirou por duas vezes já defensiva, sobretudo o Alione, tirou para a guarda do Adania, estava visto, o segundo.
6: Sim, eu disse que a Liga entrou à procura do segundo, pode ser o golo de tranquilidade, em instante podia voltar a fazer estrago. Valeu a intervenção do Adanias, que evitou o pior.
4: Tempo e resultado?
3: O Cardoso deixa de querer fazer uma simples pergunta. Zé, estamos já com possivelmente 14 minutos desta segunda parte com resultado 0-1.
4: Chuta, Ivan.
5: 60 minutos transcorridos, segunda parte, mantém-se 0-0 aqui no campo da União Desportiva de Songo, campo 27 de novembro, novembro em Songo. Grande jogo, grande. Bola metida para o interior da área, defendida pela Desportiva de Songo, tentava um passe na profundidade, chegou para a defesa do guarda-redes Fazito. Já arremessou longo para a direção do Gilberto, recolheu ali a meio do meio-terreno defensivo. Deu atrasado para o companheiro de equipa, Dias Fumo. Vai jogar ali curto outra vez. É para acompanhar no setor defensivo. É para a direção do Fernando Macaibe, encostou para a direita, para a direção do Jordão. Vai avançar, aproxima a linha divisora, aproximado, marcado ali por Chester, camisola 10, tem que dar recuado. É para o capitão Macaime. O Macaime jogou ali lado a lado com o Shaquille. Recolheu o 23, encostou para a esquerda, para a direção é do Dias Fumo. Deu no corredor central para a direção do Gilberto. Faz a rotação, depois deixa ali para a direção do Gael Senegalês. Vai trabalhar com a parte interior da sua bota esquerda. Deixou atrasado para a direção do Macaime. O Macaime para Dial. O Dial está no meio terreno contrário aqui no corredor central, junto ao grande círculo. Dá para a direção do companheiro Gilberto. Recolheu, rodou e meteu ali mais à frente para o companheiro de equipa, camisola 22, Gael. Depois ali uma mão. Árbitro, manda jogar, rola a bola, é para o Ferroviário, o passe do Low King, deu para a direção do companheiro de equipe, é uma panguena, faz a rotação, evita dois adversários, depois faz a abertura para a direita, para a direção, é do Amorim, tem espaço Amorim, recolheu, faz a rotação, jogo atrasado, é para o companheiro de equipe no setor defensivo, Bernardo, lado a lado com o Sidic, encostou, faz a mutação de flanco, a bola chega para a direção do Walter, com a parte interior da porta esquerda, trabalhou, deixou ali o corredor central para a direção do Mapanguena, vai entregar para Shelton, Shelton, Mapanguena, Mapanguena, Beto Maravilha, ainda Shelton, Outra vez ali no corredor central. Grande círculo. Faz a abertura para a direita, para a direção de Amorim. Meio relevado ao contrário, sobre a linha, divisão ultrapassa. Vai dar ali para o companheiro de equipa, causa particular do camisola. Parece-me ser o camisola 28, Beto Maravilha. Daquele lado. Vai meter mais à frente para o companheiro de equipa, face lateral, cruzamento, ponto de partida. Vai para a simulação. Vai para uma pedalada, dá atrasado, aparece no apoio. Amorim limpou a defesa do ferro de União Desportiva de Songo. Depois aparece, ganha o completo alívio, mas entretanto é tocado. O jogador da equipa do Ferroviário chegou tarde, ali no salto, acabou por descarregar toda a sua energia nas costas do defensor da equipa hidrelétrica. O árbitro estava ali muito perto, o senhor Simões Guambe, disse que a falta é então pontapé livre. Mas para já a partida interrompida, está caído o jogador do Ferroviário na sequência desta jogada. Portanto, o árbitro vai ali assistindo. O jogador da equipa do Ferroviário sabe que não pode ser assistido em campo, porque depois terá de sair e cumprir aquele minuto, como fiz menção instantes iniciais, quando o Daoud Razak aproveita e chama o camisola 28, o Vitor, vai entrar para o jogo. Já vejo ali a tirar o colete e ainda estão mais dois elementos. O União Desportiva de Songo vai alterar, vai fazer a sua segunda alteração. Mohamed Rafik, o que é que pretende Daoud Razak?
7: Bom, Daoud Razak precisa, pretende ver a União Desportiva de Songo mais ofensiva, a ter em conta que até então não conseguiu violar a baliza contrária. Com isto, vai meter lá para frente mais uma unidade. Do lado do Ferroviário da Beira, o Aquilo Marcelino vai mexer no seu xadrez. Vejo aí ao pé do banco de suplentes o Telinho Camisola número 11. A qualquer altura vai entrar.
5: Bem, portanto, dupla substituição sendo preparada. Vejo ali Camisola 7 e 11, como bem disse o Mohamed Rafik. É Maré e Telinho que vão entrar. Ficaremos a saber dentro de instantes para que posições e quem serão os candidatos a darem lugar a esses dois jogadores, enquanto que a União Desportiva de Songo prepara a entrada do Vítor, que está ali a receber instruções junto ao Vítor Batini, que está ali a dizer a tática para... Também vejo o Ling. Vai entrar Ling para a equipa da União Desportiva de Songo. Ling, que a serviço da União Desportiva de Songo, vai defrontar pela segunda vez este Ferroviário. Rola a bola para a equipa do Ferroviário. É para a direção do Beto Maravilha. Esticou o passe para a direção do Chester. Sai em todo lado Chester, o malauiano. Vai ali para cima do adversário, já ganhou, deixou atrasado para a direção de Walter, meteu no corredor central para a direção de Beto Maravilha, vai trabalhando a bola. Já meteu ali para a direção do camisola 20, é Shelton. O Shelton faz a mutação de flanco, mete para a direita para a direção do Amorim. Calmamente, encostou para a direita para a direção de Dayo. Dayo vem para o corredor central, depois Amorim vem ali pelas costas. Já deixou ali para a direção do Mapanguena, tentou o remate de muito longe, atenção, pode marcar o Ferroviário. O remate de Dayo, defesa de Fazito. Que grande oportunidade para o Ferroviário. Um primeiro remate, um corte defeituoso. Eu não sei se foi corte ou se a bola resbalou, porque parece que o Makaimi ficou surpreendido com aquela bola. Depois ela ficou redondinha, portanto Dayo teve um penalti em movimento ali em zona frontal. Foi rápido, o guarda-redes Fazito na mancha e evitou aquele que poderia ter sido o primeiro golo para a equipa do Ferroviário.
7: É verdade, a esta altura já estaríamos a cantar o golo da formação do Ferroviário da Beira, mas valeu aquela pronta intervenção do guarda-redes Fazito, negou aquilo que poderia ser o golo do Dayo neste estádio da Hidrelétrica de Cabrabassa.
5: Foi um silêncio total, total suspense aqui no campo 27 de novembro, quando o Dayo ficou com a bola redondinha ali à sua frente. Bem, um ambiente em que calaram-se as vozes do futebol. Vai, portanto, ser operada a substituição por parte da equipa do Ferroviário. Já entrou o Maré, também Telinho, prepara-se. O banco técnico do Ferroviário vai empurrar-lhe para que esteja em tempo de entrar para o jogo. A canto na ponta esquerda. Vai ser batido com o pé direito, parece-me ser uma panguena encarregada de fazer a execução. Vai ajeitando a bola ali no quarto metro do círculo. O árbitro Simões Guambe pede que haja ordem aqui. Estão aqui 5 elementos do banco técnico do Ferroviário, outra vez de pé ali junto ao quarto árbitro, onde está também o assistente de linha, que vão dando indicações para as substituições. Mohamed Rafik, continua um ambiente quente ali no banco técnico.
7: Continua, esta equipa técnica do Clube Ferroviário da Beira está a pressionar de que forma o quarteto de arbitragem desta partida.
5: Rola a bola para a equipa do Ferroviário, foi canto cruzado, mas entretanto surgiu o corte, depois a bola ficou aqui no corredor central, tentativa de meter a bola ali num chuveirinho pelo corredor lateral direito, subiu primeiro, Shaquille! Atirou a bola para lá da linha lateral, vai dar reposição lateral para a equipa do Ferroviário, que não tem pressa, vai calmamente. Atenção que são 5 segundos, se passarem esses 5 segundos, o árbitro já levantou a mão, vai contando, se passarem os 5, será reposição para a equipa contrária. Arremesso já executado, é para a direção do Chester, joga recuado, para a direção do companheiro de equipa, é Amorim, meteu para o B não, é para Maré, recentrado, Maré dá para Amorim, Amorim vai combinar ali com o Maré outra vez, depois meteu o passe mais à frente, a bola ficou na direção do Shaquille, recolheu o Shaquille calmamente, deu para o companheiro de equipa, vai trabalhar ali o Jordão, calmamente está caído o jogador do Ferroviário, o Jordão tem que tirar a bola para fora, não. Segue o jogo, rola para a equipa da União Esportiva de São Paulo pela esquerda. É por intermédio de camisola 18 Gomes, vai ali na projeção lateral, recolheu com o pé direito, puxou para o direito, com o esquerdo puxou para o direito, dá atrasado, é para o companheiro de equipa que surgiu ali no apoio, na circunstância é Gael Senegalês, meteu na faixa central do terreno de jogo, entretanto continua caído, partida interrompida. Temos um jogador do Ferroviário caído ali no corredor lateral direito, meio terreno contrário, vai ser assistido quando a União Esportiva de Songo prepara tripla substituição, vejo Ling, camisola 8, vejo Amâncio Canhemba, o Neymar e também Vitinho com camisola 9, prontinhos para entrar quando vai sendo assistido ali o jogador do Ferroviário que terá de sair. É, já emitem ouvintes para esclarecer que o banco técnico do Ferroviário ficou ali a empurrar o Tilinho para que fosse ao terreno de jogo no âmbito das substituições, porque se o Tilinho não entra e o árbitro autoriza, terá de ficar de fora até que cumpra-se um minuto e a bola tenha de ir para fora para entrar em campo.
4: Tempo resultado.
5: São as novas leis do jogo.
4: Pois é.
5: Jaimita, vamos com 67 minutos. Mantém-se a União Desportiva de Songo 0. Ferroviário da Beira também 0.
4: Bola no 25 de setembro.
8: Jaimita, por pouco eu iria entrar, mas com um golo a gritar porque a bola foi tirada na linha da baliza e deveria ser um primeiro para chegar até o empate nesta tarde. Vai haver ponto a pé de canto para tentar o Xingal do Tete. Jaimita estava a perguntar do tempo e resultado. Estamos com 20 minutos gravados nesta segunda parte. 0-1 e o resultado. Ponto a pé de canto tirado ali. Existe o Xingal do Tete. Agora pode quebrar para o comando. Vai no 1. Tira de qualquer maneira. Manuel Cardoso. Segunda parte. Pelo menos nos últimos 5, 10 minutos. A liga encoralado no seu meio campo.
6: Sim, mas este golo, Jaimita, aqui teimosamente não aparece. Há instante a bola, mesmo sobre a linha do golo, este teimosamente não aparece. Grande responsável da equipa de Xingal do Tete, que joga no seu meio com o seu público. Este público que nos tem grande, é verdade, mas é um público que cedeu a este sintético. Vamos lá ver a liga jogar com muitas calmas. É verdade que está a atacar, mas com uma defesa segura sobre o seu guarda-redes. O Xingal a todo gás vai procurando o primeiro, mas este teimosamente não aparece.
8: Vai empurrar o Xingal do Tete para além da linha final, vai ser pontapé de saída a pertencer à Liga Desportiva de Sofala. Estamos já com 22 minutos gravados nesta segunda parte. O resultado prevalece, o 0-1 no marcador, vai vencendo assim a Liga Esportiva de Sofala. Vai ser o Filipe encarregado da execução, vai tomar balanço Filipe, a bola já é agitada ali no traço superior da sua pequena área, já movimentou, viaja pelo ar, outra volta na linha divisória, vai chegar ali a equipa da Liga, olha para a Liga, vai movimentar, perdeu o controle, fica primeiro para o Xingal do Tete ali de forma curta para o seu companheiro, vai trabalhar na sua zona defensiva no corredor esquerdo, mas chama a velocidade do seu companheiro recém-entrado da circunstância, é o Cheirone. Cheirone já movimentou, chega primeiro corte defensivo, vai ali a Liga, vai movimentar a Liga, já tirou na sua zona defensiva ali para o corredor lateral direito da Liga, mas já beneficiar de um arremesso atrasado para o Xingal do Tete, olha para o Xingal, camisola 9 nas costas, vai trabalhar, é o Edmilson. Edmilson já movimentou ali para o capitão Nuno. Nuno vai movimentar, já trabalha com a parte interna lagoa de forma curta, porque é para o Issa vai fazer o chuveirinho ali, a entrada da projeção da área da grande penalidade, momentando, porque tira tudo a formação da Liga. Olha para a Liga, vai trabalhar, vai passar o corredor central, não, porque chega primeiro a formação do Xingal do Tete, que vai mudar também momentando, porque trabalha novamente a Liga. Olha para a Liga, camisola 3, vai trabalhar o Leonel ali, movimenta, é corta E pronto, sim, sim, vamos chegar do Tete. Olha para a Xingal, camisola 19, vai trabalhar no seu curto para Nuno. Nuno não chega. Chega primeiro, novamente, a equipa da Liga. Olha para a Liga, Eu disse, não, quero jogar o curto para quem? Eu para o seu companheiro, camisola 16, nas costas, na circunstância, é o Luiz. Olha para o Luiz, vai, limpa o primeiro, limpa o segundo. Agora sim, poderá o cruzamento, Luiz. Tirou o cruzamento na área, cadenciamento para as mãos do Ananias. Vai, Ananias, já largou de forma curta para quem? É para o capitão, que o Nuno vai trabalhar, simula para lá, para cá. A grande roda, roda por si, agora sim, largou de forma curta para o seu companheiro. É camisola 18, chama-se Albertino. Ô, Di Maria, se preferir, já agora sim. Olha para Di Maria, já largou novamente, insiste Di Maria. Ponta, perigosíssimo de livre a pertencer ao Xingal de Tate. De onde aconteceu a infração, diga-se, estamos a falar de menos de 5 metros da área da projeção da grande penalidade. A bola vai ser colocada na marca. Espero que seja mesmo camisola 9, o Edmilson, encarregado de edição, porque naquela hipótese tem sido ele muitas das vezes. A bola vai ser colocada na marca. Está ali o árbitro da partida do senhor Bertone Lifiado. Vai orientar a barreira, vai também conferenciando com os jogadores da Liga, numa altura que já demonstrou a cartolina amarela para um jogador da Liga Desportiva de Sofala. Confesso que não consegui descortinar. A bola vai ser colocada na marca. Está ali o capitão Nuno com as mãos à cintura. Está também o árbitro da partida Bertone Lifiado. Vamos ver quem vai ser o encarregado da execução, porque o Bertone vai ter que marcar a barreira, vai ter que contar, mas diga-se, está ali o Nuno, creio que seja Nuno, mas não, porque muitas das vezes naquela zona tem sido o Edmilson o encarregado da execução. Está ali o Arthur, vai orientar a barreira, vai contar o primeiro, o segundo, o terceiro, o quarto e o nono, o décimo e também o décimo primeiro passo, já marcado ali para o Arthur da partida. Vai formada ali a barreira, está ali o Nuno, mas igualmente está o camisola, Edmilson encarregado. Vamos ver quem vai ser, mas quero que seja, vai ser mesmo o Edmilson, não, porque o Edmilson também já saiu novamente, o Nuno já saiu da ponta, da zona marcada para a ponta pé de livre. Vai ser o Cheirone, vai ali Cheirone, vai movimentar, não Cheirone, vai ser o Filto, Cheirone ou Filto, porque os dois estão ali. Vamos ver quem vai sair, vai ser o Cheirone, tira para além da linha, final vai ser pontapé de livre, não de livre, mas pontapé de saída, pertencer à equipa da Liga Esportiva de Sofala. Mais uma mexida na Liga. Agora sim, vai entrar o camisola 22, não, 25, vai ser 22 ou 25, mas sim, acredita-se que o camisola 11 vai sair no retângulo de jogo. Sim, a entrada do camisola 25 é o Leonel, a entrada de Leonel, mas a saída de João. Sai o João Isaías, para seu lugar é lançado o Leonel. Vai movimentar a equipa da Liga para cabeceamento defensivo, arremesso lateralizado direito para ter a Liga Desportiva de Sofala. É mesmo próximo ao banco técnico liderado por o mestre da Liga Desportiva de Sofala, o senhor Ivo Gonçalves. A bola vai ser colocada no meio, já movimentou ali para o seu companheiro mais ou menos esquerdo no retângulo de jogo, é mesmo para a camisola 16, chama-se Luís. Luís vai movimentar ali para o primeiro, ali para o segundo, não consegue porque chega primeiro à defensiva no Xingal e tenta atirar. Já atira momentâneo porque vai beneficiar do ponto até livre para a terceira equipa do Xingal de Tate. Bem próximo à linha divisória na sua zona defensiva no corredor esquerdo, como vai atacar esta equipa do Xingal de Tate. Já trabalhou, chega primeiro o Cheirone. Cheirone está ali na grande roda, tenta rodar por si, já largou de forma curta para o da equipa. Osvaldo já largou, perdeu o controle ali, vai ser mesmo o Nuno. Olha para Nuno, já largou para o seu companheiro, está na projeção da área da grande penalidade, vai tentar rodar, limpa o primeiro, e para o segundo, para o cruzamento, não, assimula, limpa o primeiro, não consegue, beneficia do arremesso lateralizado direito, na sua zona ofensiva, projeção da área da grande penalidade, já movimentou ali a equipa do Xingal de Tate, limpa o primeiro com mestria, agora sim, chega o primeiro corte para a equipa da Liga, é momentâneo porque chega a insistir o Xingal de Tate, por exemplo, do Isa, vai fazer um arremesso para o seu companheiro, já largou para Osvaldo ali, vai tentar fazer o flanqueamento, já flanqueou para o seu companheiro, mas chega primeiro o Cheirone, novamente devolve para o seu companheiro Filton, olha para Filton, já largou de forma curta para o seu companheiro, chega primeiro a cortar a equipa da Liga, olha para a Liga de forma atrasada para o seu companheiro no corredor direito da sua zona defensiva, agora sim, é o para a camisola 8 que vai trabalhar da Liga que chama-se Elcídio, olha para Elcídio já largou, chama a velocidade do seu companheiro, chama a velocidade do Luiz, olha para o Luiz, vai correr ao Luiz porque chega primeiro o defensivo Filton do Xingal de Tate. Filton largou de forma atrasada para para o Nani. A Nani não tem tempo a perder, já largou de forma curta para Filton. Filton vai trabalhar. Estamos já nesse momento com 27 minutos gravados nesta segunda parte. O resultado prevalece: 0 para o Xingal, 1 para a Liga Desportiva. Tu fala, olha para Xingal. Xingal não chega porque chega primeiro. Isso é para Nuno. Olha para Nuno, vai fazer o que? Largou de forma curta para o seu companheiro Edmilson. Vai, Edmilson coloca tudo em problema, não, porque chega primeiro o cabeceamento defensivo. Insiste o Xingal de teto por intermédio de Cheirone. Cheirone já vai largar para o seu companheiro. Ali para quem? E para o capitão da equipe, Osvaldo. Olha para Osvaldo, vai tirar remate, não tira nada. Corte! Capitão Elcídio. Olha para Elcídio, já largou. Ali vai embalado agora a formação da Liga. Olha para a Liga, 1-3. Vai depurar a Liga, vai olhar para a projeção da área da grande penalidade. Não, porque o Francisco jogar de forma curta para o seu companheiro, de forma atrasada. Agora sim, olha para a Liga. Vai ter Liga, já largou de forma curta para o seu companheiro Luiz. Flanqueia Luiz, vai fazer o quê? Já passou para a recentrada. Cruzamento! Falha milimétrico, Manuel Cardoso.
6: Esta equipa da LTS em contra-ataque muito perigosa. A instante podia ter marcado um segundo, que poderia ser de tranquilizador.
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8: Vai insistir agora ao Xingal de Tato, que vai trabalhar por intermédio.
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8: Gemita?
4: Tempo e resultado.
8: Estamos já com 28 minutos gravados nesta segunda parte, com o resultado 0 para o Xingal, 1 para a Liga.
4: E na HCB?
5: Gemita, 76 minutos da segunda parte. Mantém-se o União Desportiva de Songo 0, Ferroviário da Beira também 0.
4: Ficamos aí.
5: Numa altura em que a posse de bola para a equipa do Ferroviário é no corredor lateral direito por intermédio do camisola 26, é o Herve, faz a rotação, pediu apoio, apareceu ali o Herve, depois o Herve nada, é o Maré recolheu, vai para a linha de fundo, tira o cruzamento, a bola resbala contra o adversário, depois fica ali a pingar. O Fazito teve de recolher a bola mesmo na cabeça do Long King, nas costas, resbalou, entretanto já pontapeou. É para o maior relevado, ao contrário, chegou primeiro o Sidic. São três defensores da União do Ferroviário a vigiarem ali o atacante da União Desportiva de Songo. Entretanto acabaram atrasando a bola para o guarda-redes Cremildo. Transmissão mundial do canal desportivo da Rádio Moçambique. Atenção, bola perdida, União Desportiva de Songo, o ataque vai ao chão, pode marcar, atirou. Ai, ai, ai, ai, ai, que perdida agora, grande perdida. Bem, o que é que diz o árbitro? Há penalti? Há penalti, será? Bem, o árbitro deu ali uma indicação de estar a pedir uma falta, mas me parece que não, porque deu lei de vantagem e o atacante hidroelétrico foi à finalização, entretanto está caído. O guarda-redes, a ver, vamos, o que é que o árbitro vai decidir, mas foi uma jogada flagrante, um contra-ataque rápido que a União Desportiva de Songo colocou três jogadores de superioridade numérica, quase podia mesmo ter chegado ao golo. A bola ficou ali dividida entre o guarda-redes e o atacante. Depois do primeiro remate teve que se esticar o Cremildo para fazer a mancha. Entretanto chegou primeiro o atacante, é verdade que tocou a bola com a ponta da sua bota e penso que na sequência dessa jogada acabou atingindo o guarda-redes Cremildo, que está ali caído. O árbitro apontou ali com o braço junto à marca da grande penalidade, mas não foi isso. A verdade é que apontou para um pontapé de baliza. Numa altura em que vamos com 78 minutos desta segunda parte, mantém-se o 0-0. Vai entrar Musasa para a União Desportiva de Songo. A ver, vamos, quem é que vem para o seu lugar, quem é que sai para o seu lugar. Portanto, é o Gilberto que vai sair para dar lugar ao Musasa com camisola 21. Numa altura em que o guarda-redes Cremildo vai ajeitando, o árbitro assinalou um pontapé de baliza para a equipa do Ferroviário. Cremildo vai ajeitando a bola calmamente, não tem pressa. A essa altura, a União Desportiva de Songo está a carregar o Ferroviário, está a meter gelo no jogo, porque percebeu-se que a União Desportiva de Songo vai atacando com mais veneno. Bola pontapeada em direção à meia esquerda, vai chegar Telinho, recolheu, mas deixou para o adversário. Chegou primeiro o Musasa, deixou ali para o Márcio Canhembo. Neymar dá ali para a direção do Oscar Serena, dá atrasada para o companheiro de equipa na circunstância. O Dias, lado a lado, de central para central, vai trabalhando a bola. É para a direção de Macaime. O Macaime é o capitão. Vai com o braço esquerdo solicitando a aproximação do companheiro de equipa. Já deixou para a direção do Ling, muito recuado. Sob a linha divisória, deixa atrasada para a direção do capitão Fernando Macaime. Vai trabalhando a bola com o pé direito. Já virou-se aqui para o cordão lateral direito para a direção do Dias. Pisou na bola calmamente. Vai solicitando linhas de passe fechadas, porque o Ferroviário defende com 11, todo mundo atrás da linha de bola. Melo vai do contrário, olha o DS, ao ataque por Ling, que também é Melvi, deixa atrasado, é para a direção de Gueye, o senegalês. Com o pé esquerdo vai trabalhar, deixou para a direção de Shaquille no corredor central, deixa outra vez, amorteceu para a direção do senegalês. Depois ali a combinação, bem jogada pela União Desportiva de Songo. Está a ter vantagem qualitativa ali no meio terreno contrário. Bola metida para a meia esquerda, ali para a seção lateral. Dá atrasado para a direção de Gueye, o senegalês pisou. Com o pé esquerdo, com o direito trabalha, já levantou para a área contrária, subiu! A defesa do Ferroviário cortou a bola, perdeu-se para cada linha lateral. Vai ser reposição lateral para a equipa hidroelétrica. Arremesso foi de Oscar Serena, já arremessou longo para a direção de Shaquille, recolheu com o pé direito ali, na zona frontal da área da penalidade contrária, vai dar para o companheiro de equipa do corredor central, o Fernando Macaime, toda a equipa da União Desportiva de Songo, no meio relevado contrário, é encurralar o Ferroviário. Olha Muzaza, perdeu a atenção, contra-ataque. Herve deu para o companheiro de equipa ali para a direita, para a direção de Maré, já esticou o passe, iria para a direção de Herve outra vez, mas entretanto, a recuperação momentânea por parte da União Desportiva de Songo, a bola volta outra vez para o Herve, já meteu para Maré, vai correr em direção à linha do fundo, mas chega primeiro o Jordão, faz o atraso para o guarda-redes Fazito. Fazito encostou para o Macaime, a esta altura o Ferroviário está todo recolhido, quando ganha a bola, tenta meter ali em contra-ataque, mas é verdade que dá sempre a inferioridade numérica, porque a União Desportiva de Songo sobe com tudo o Ferroviário. Atenção, esta bola, o Linga vai chegar. Chegou o primeiro guarda-redes Crimildo. Chegou o guarda-redes Crimildo, mas entretanto já estava no ar a banderola por parte do árbitro assistente. Há então um pontapé livre. Vai ser para o Ferroviário da Beira, o guarda-redes Crimildo. Vai mobilizando a sua equipa para que suba no terreno de jogo. Vai ser ele encarregado de fazer a execução. 81 minutos 9 para o final do tempo regulamentar, e ficaremos a saber quanto tempo mais o árbitro da partida poderá conceder. Bola longa metida, mas vai chegar fácil para a defesa do guarda-redes da União Desportiva de Songo. O guarda-redes Nortenho Fazito já recolheu, deu para a direção de Dias. Já encostou para o companheiro de equipa aqui sobre a divisão, recolheu o Márcio Canhambo. Neymar meteu mais na frente para a direção do Oscar Serena. O passe medido na profundidade, solicita o corredor do companheiro de equipa. Cruzamento já partiu, área contrária! Limpou a defesa do Ferroviário! Atirou a bola para lá da linha final, a canto. A escanteio, como dizem os brasileiros, vai ser na ponta esquerda do ataque da equipa hidroelétrica. Está a carregar no jogo, o Ferroviário assumiu completamente que nesta reta final vai ter que se dedicar ali em serviços defensivos. E isto vai permitindo que a União Desportiva de Songo circule a toda a largura do terreno, porque o Ferroviário está muito recuado. Esta altura acusa cansaço esta equipa, locomotiva da capital do Chiveve. Olha, atenção ao canto, muita movimentação no interior da área, quase todos os jogadores andam ali dentro, excepto dois da União Desportiva de Songo, Ling e mais um. Bola cruzada, é um primeiro corte no primeiro posto, a bola ficou na direção de Maré, vai trabalhando a bola, ultrapassa o Ling, é tocado, vai ao chão, o árbitro diz que a falta, vai Simões Guambi, assim é que é, mostrar uma cartolina amarela ao Ling, por ter parado um contra-ataque, mas sempre que o Ferroviário sai em contra-ataque com inferioridade numérica, é verdade que os jogadores vão tentando ali arrancar, mas acusa um cansaço a essa altura, não consegue acompanhar o ritmo do companheiro de equipa, estão muito recolhidos ali no seu setor defensivo. 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Obrigado por estar ligado. 83 minutos, vem aqui, junto ao banco técnico, Vitinho, para receber a... algumas instruções por parte do técnico da UDR e umas indicações. O jogo amanhã para a sua ponta final. Estamos com outros. Mantém-se União Desportiva de Songo 0, Ferroviário da Beira também 0. Está caído um jogador do Ferroviário que vai ser assistido e vai ser obrigado a abandonar as quatro linhas. Depois que for assistido, o Ferroviário vai retomar o jogo com menos uma unidade. Reta final. Grande jogo de futebol aqui em Songo. É o derby da Zona Centro. O Ferroviário não quer que a Associação Black Bulls isole mais ainda, mas pouco está a fazer para chegar, chegar ao golo da vantagem. Por outro lado, a União Desportiva de Songo assume completamente as despesas do jogo, vai encurralando o Ferroviário, que ali no setor defensivo limpa com tudo. A esta altura, portões abertos para que o público se faça aqui. Efetivamente, tinha muito público aqui arredores do recinto 27 de novembro, assim aqui este campo da União Desportiva de Songo. A esta altura, todo mundo para acompanhar o espetáculo. Rola a bola. Bola longa e chuveirinho para o interior da área da União Desportiva de Songo. Primeiro corte, a bola fica na direção do... O Canhemba. O chão é tocado, o árbitro diz que a falta é para a União Desportiva de Songo. Amâncio Canhembo Neymar prefere deixar para o companheiro de equipa que vai chegar ali para fazer a cobrança. É Dias. Encostou ali no solo geral para o companheiro de equipa no corredor central para a direção de Shaquille. 23 já encostou para o capitão é Makaime. O Makaime encostou ali, curto, rasteiro adiantado para a direção de Gaio Senegalês. Com a parte interna dá mal para o ferroviário, para Telinho. Telinho já combinou no corredor central na direção do Herve, deu mal, acabou perdendo a bola. Depois dá em reposição para a equipa da União Esportiva de Songo. Ling é para o Canhemba. O Canhemba trabalhando a bola, é para o Ling. Zona frontal, vai para o remate de pé esquerdo por cima. Tentou o Ling de muito longe, mas entretanto a bola não ganhou a direção desejada. Acabou perdendo-se para lá da linha final. Aponta pé de baliza para o Ferroviário da Beira. Bem, de lembrar que nesta segunda parte a União Esportiva de Songo já perdeu um arremesso a favor do Ferroviário. Pelos 5 segundos, ponta, pé de baliza já batido pelo guarda-redes Quirimildo para o meu relevado contrário, subiu, Longking, desviou, mas a bola ficou redondinha em Dias, calmamente recolheu o 4, vai trabalhando a bola, deu lado a lado, de central para central na direção do capitão Fernando Makaime, vai encostar para a direção de Shaquille, pede para os seus companheiros subirem no terreno de jogo, Shaquille já levantou a cabeça, levantou também a bola, é para o meu relevado contrário na direção do companheiro de equipa, caso particular é do Oscar Xerene, já atrasado, surgiu no apoio gay ao senegalês, dá ali na zona frontal para a direção do Ling, deu para Márcio Canhão, atenção, pode marcar, atirou! Bem, acabou pontapeando, perdeu o timing do remate, permitiu que o defensor antecipasse ali no corte, depois pontapeou, e ainda que fosse involuntário, o árbitro Simões Guambe estava muito perto da jogada, Simões Guambe que vai acompanhando a jogada sempre de perto, e muito preciso nas suas intervenções, portanto, a esta altura, bom desempenho para este árbitro da cidade de Maputo. A pontapé de baliza, a pontapé livre, assim é que é para a equipa do Ferroviário. Foi falta ofensiva ali no interior da área da penalidade. Foi Sidik quem levou com um remate fantasma ali do Amâncio Canhemba, o Neymar. Pontapé de baliza vai partir, o guarda-redes Quirimildo já ajeitou, toma balanço, manda todo mundo subir, diz que vou pontapear com muita força, já pontapeou, a bola ganhou altura, mas não ganhou tanta profundidade, perdeu-se aqui junto ao resguardo onde fica o quarto árbitro, vai ser reposição lateral para a União Desportiva de Songo. Já arremessou atrasado, foi Oscar Xerene para a direção de Dias. Dias deu para companheiro de equipa ali no corredor central, é Makaime. Makaime encostou para a direção de Shaquille, meteu a bola mais à frente para companheiro de equipa, mas muito mal ficaram os dois a hesitar. A recuperação de Maré. Avançou Maré, mas tem que fazer a inversão de marcha, dar recuado para companheiro de equipa. É na direção de uma pangueira para Mourinho. Mourinho já levantou a mão, levado ao contrário, subiu! O jogador da equipa da União Esportiva de Songo, a bola ficou em Oscar Xerene. Está ali no corredor central, grande círculo, vai dar atrasado, é para Makaime. O Makaime pisou, encostou, levantou a cabeça, pode levantar também a bola, dá sinalética, diz vai, vai, já meteu aqui na meia direita para a direção do senegalês, camisola 22, Gaia, vai trabalhando a bola, tem uma linha de passe no corredor central, meteu para a direção de Muzaza, já passou por um, passou por dois, ainda Muzaza faz a rotação, está perdendo muito tempo Muzaza, vai meter para quem? Para o companheiro de equipa, surgiu no apoio de forma recuada, o passe chegou para a direção de Shaquille, vai encostar mais à esquerda para o companheiro de equipa, na circunstância é o Jordão, ajeitou a bola, vai para cima de Maré, vai passar, entregou aqui para o Muzaza, é... A União Esportiva de Songo não consegue a penetração. Insiste, a União Esportiva de Songo não desiste. Reta final. Está de tudo a fazer para tentar chegar ao golo, mas é verdade que não consegue meter passes verticais ali na zona de golo. Por conta de uma boa consistência da equipa do Ferroviário, depois frustrado, acaba por levantar em chuveirinho. Vai direitinho para as mãos do guarda-redes. Quirimildo. Já pontapeou, a bola ficou na parte interior da bota do Gueye. Deixou para o corredor central, a bola ficou em Shelton, no Shelton da atrasada, é para uma panguena deixou, é para o Walter faz um pontapé de qualquer maneira, a maltratar a bola a equipa do Ferroviário, vai dar arremesso para a equipa da União Esportiva de Songo, é aqui no corredor lateral direito, a meio do seu meio terreno defensivo, por intermédio do Dias, já encostou para o companheiro de equipa, caso particular, é do Shaquille, levantou, é para a ponta direita do ataque na direção de Oscar Xerene, recolheu 17, vai para cima do adversário, vai conduzindo de forma regressiva, deu para o Márcio Canhemba, ali no vértice, no bico da área, vai conduzindo para interior, ainda Canhemba, faz a rotação, evita o adversário, estão desgastados os jogadores da equipa do Ferroviário, depois faz ali um bonito, vai ao chão o árbitro, muito perto, Simões Guambe, diz que há falta, aí então pontapé livre, vai ser para a equipa hidroelétrica, para o intermédio do Shaquille, já encostou para a direção de Ling, vai para cima do adversário, Ling com o pesqueiro do Tito Civil, companheiro de equipa, passa, ficou curto, aparece a defesa da equipa do Ferroviário, já recolheu a bola, ficou em Amorim, deu para a direção de Mapanguena, recuperação da União Desportiva de Songo, agradece o Ling com o pesqueiro, vai conduzindo em direção à minha esquerda, depois para, faz a mudança de direção, mete aqui em zona do tiro, é para o Márcio Canhemba, combinação, bem jogado, olha o União Desportiva de Songo, pode marcar, chegou Quirimildo. Recolheu que Crimildo foi na dividida com o atacante hidroelétrico, entretanto ficou magoado, ficou ali a bater no chão com a mão esquerda, pedindo falta numa altura em que já vemos aqui a placa das compensações. 6 minutos, Mohamed Rafik, pouco muito ou suficiente?
7: Bom, suficiente para aquilo que vimos dentro dos 90 minutos. Foi um jogo onde teve imensas paragens, sobretudo na segunda parte, numa altura em que a equipa da casa está a carregar no acelerador na tentativa de chegar ao golo que lhes pode dar 3 pontos. Do outro lado, o Ferro da Beira está a fazer contenção do jogo para ver se pode sair daqui, no mínimo, com 1 ponto.
5: Nesta reta final, só da União Desportiva de Songo, com toda a equipa instalada no meu relevado ao contrário, o Ferroviário, muito recuado, assumiu que tem que defender, porque a União Desportiva de Songo está com mais poder de corte e perfuração nesta ponta final. Entendeu? O técnico Alquim Marcelino fez recuar todo o seu batalhão ali, a encostar-se junto à sua área da penalidade, onde Crimildo vai ajeitando a bola para pontapear dentro de instantes. Retoma o jogo. Pontapé livre. É para a equipa do Ferroviário. 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Crimildo já pontapeou com muita força a bola. Ganha altura também, profundidade. Ultrapassa a divisora. Vai subir, não sobe nada. Deixa a bola ficar ali no relevado. Vai ficar para a direção do Dias. Fumo. Com o pé direito já pontapeou a bola. Primeiro relevado ao contrário. Surgiu o primeiro corte do jogador da equipa do Ferroviário. Foi o Bernardo. Pontapeou de qualquer maneira. Depois a bola ficou na dividida. A bola ficou na direção de Maré. Recolheu Maré livre de marcação. Vai conduzindo em direção à baliza contrária. Já encostou lateralizado para a direção de Amorim. Vai subindo o terreno do jogo. Deu na projeção lateral, mas chegou primeiro. Foi forte. Ali no corpo a corpo. Ganhou o Jordão. Deixou atrasado para o companheiro de equipa. Macaime, sempre que tem a bola, levanta os braços, pede por linhas de passe, apareceu o Muzaza recuado, deixou ali lateralizado para a direção do companheiro de equipa no cordão lateral esquerdo, na circunstância, camisola 3, caso particular do Jordão. Atenção ao corte, a bola ficou em Vitinho, chegou o corte do defensor da equipa do Ferroviário, foi Sidi que teve que arrojar, teve que comer a relva para fazer aquele corte. Vem outra vez a União Desportiva de Songo em jogada de insistência. Só da União Desportiva de Songo, sentido único aqui nesta avenida. Rola a bola, é para a equipa da União Desportiva de Songo. Ainda sobre a linha divisória, é para a direção do capitão Macaime. Já encostou para a meia direita para o companheiro de equipa. É o camisola 4, é o Dias. O Dias pisou e encostou. É para a direção de Shaquille. Está ali no grande círculo, meio círculo ofensivo. Deu para o companheiro de equipa mais adiantado para a direção. Edu Muzaza recolheu, faz a rotação. Dá para a minha esquerda para o companheiro. Já pisou, levantou a cabeça, área contrária. Atenção, surgiu o desvio. Ao lado! Foi um desvio defensivo. Quase, quase aquela bola tomava o caminho da baliza. Exaustos os defesas da equipa do Ferroviário. Cortam de tudo, mandam a bola tal como vem. Há mais uma substituição para o Ferroviário da Beira. Vai sair com camisola 20 o Shelton. Vai entrar com camisola 25. O Max, reta final desta partida. 3 minutos já jogados dos 6 do tempo adicional. Bola cruzada, atenção, subiu Crimildo. Com uma sapatada deixou a bola ali à beira da entrada da área contrária. Atenção, a bola vai chegar para uma zona onde aparece primeiro o jogador da equipa do Ferroviário. Cortou depois, a bola fica aqui numa confusão, bem, quase, quase, fazito muito subido. Atrapalhado de cabeça, fez uma intervenção infeliz. A bola ficou na posse do jogador do Ferroviário, que também não encontrou o caminho da baliza. Olha a União Desportiva de Songo, outra vez envolvida em jogada de ataque. É pelo cordão lateral esquerdo, por intermédio de Shaquille, encostou curto rasteiro para o companheiro de equipa. Este já levantou para a área contrária. A bola ganha um muito efeito, vai subir o guarda-redes. Crimildo! Recolheu, tornou-se o senhor da situação, mas entretanto, vai levando ali algum tempo, só falta de um cobertor para deitar-se ali naquela relevada. Crimildo agora sim já pontapeou com muita força de guarda-redes para guarda-redes. Depois o Crimildo vai ao chão outra vez. É claramente a queimar tempo nesta ponta final.
7: Claramente. O Crimildo já percebeu de que a equipa da casa está a carregar um acelerador e quando é assim precisa muito bem de brandar o jogo, está a fazer aquele jogo de queimar tempo.
5: Bem, aquele Marcelino levantou-se com uma expressão de que não gostou, está ali a consultar ao seu banco técnico, como quem diz, porquê, não entende porquê que o guarda-redes foi ao chão. Provavelmente acredita que ainda é possível ganhar o jogo, mas os jogadores do Ferroviário já atiraram a toalha ao chão, preferem um empate que arriscar um golo aqui nesta ponta final, nos apagar das luzes, porque é verdade que a União Desportiva de Songo está com mais poder de corte e perfuração nesta ponta final. Está a chegar com muito perigo, mas está a valer aquela defesa consistente do Ferroviário da Beira, que corta tudo e qualquer coisa. Vai retomar o jogo dentro de instantes. O árbitro deve conceder mais 2 minutos por ali, além do tempo que deu como tempo de compensação nesta partida, porque ficou interrompida a partida aos 93 e pouco, e até então 95 minutos. Vamos para o minuto 96. Entretanto, acredito que Simões Guambe vai dar uma compensação das compensações. A ver, vamos, quanto tempo mais? Vai rolar a bola. É para o capitão Fernando Macaia. Deu atrasada para o companheiro de equipe, o guarda-redes. Fazito, ali a meio do meu terreno, já encostou para meio. O terreno contrário na direção do companheiro de equipe, a camisola 22. Ganha, manda todo mundo. Para a contrária, já levantou a bola para... a bola passou cruzada para o Maré, recolheu, deixou para o companheiro de equipa no corredor central, é para a direção, atenção, contra-ataque, olha o Ferroviário ainda ali, um para um, vai para a área contrária, já entrou a simulação. Bem, o camisola 26, Erve, estava numa situação de um para um completamente, tinha de tudo para atacar, é um jogador que está fresco, entrou na ponta final da segunda parte e acabou perdendo uma grande oportunidade. Agora entendo porque aquilo Marcelino estava a pedir para que a sua equipa não recue tanto assim, não queime tempo, porque acredita que é possível. É verdade que a União Desportiva de Songo ataca com tudo, mas também deixa muita lacuna. Temos sempre

0: companheiro de equipa. Vai levantar, deu curto, lateralizado, adiantado para a direção do companheiro senegalês Gaia. Já levantou para Ling Ling, faz um desvio, mas a bola vai direitinho para Crimildo. 97 minutos, daqui a mais um pouco vai terminar este grande jogo de futebol aqui no campo 27 de novembro em Songo. Ponta pé longo, a bola ficou na direção de Lau King, recolheu, já fugiu um para um. Atenção a estes contra-ataques. Tinha o companheiro ali, lá à frente. Entretanto, acabou por conter a jogada, guardou a bola. Olha lá o King, vai trabalhando aqui. Meio terreno ofensivo, corredor lateral esquerdo. Já pingou para o companheiro de equipa no corredor central, para a direção de Maxi, passa para o adversário, depois tenta um remate de muito longe, mas entretanto a bola não toma o caminho desejado. Acaba por perder-se para lá da linha final, a pontapé de baliza para a União Desportiva de Songo. Fazito já pontapeou, já estamos com 98 minutos. Daqui a pouco o árbitro vai apitar para o final da partida, neste exato momento, nem mais. Simões Guambe apita pela última vez com o resultado final. União Desportiva de Songo 0, Ferroviário da Beira também 0. Jaimita, vamos descer para o relevado para acolher as entrevistas.
1: Muito bem, e como estão as coisas em Motis?
2: Terminou a momento, há uma possibilidade de tentarmos fazer a reportagem.
1: Vamos a isso.
2: A verdade, Angelita, deixa de tentar ouvir aqui o técnico do Xingado da Tendência. Boa tarde, em direito para o canal desportivo.
3: Não há. Estamos aqui a procurar todos os dias, todas as jornadas, retirar isto aqui, mas só com estes que temos que trabalhar. Não temos mais para manter alguém.

0: Daniel?
1: Jaime, está com possibilidade de reportagem aqui, São.
0: Vamos a isso.
1: Bem, aqui comigo, o técnico da União Desportiva de Songo, Mr. Daoud Razak. Boa tarde, Mr. Final da partida. Que leitura faz a este 0-0?
2: Bem, penso que foi um jogo em que tivemos o controle total do jogo. Só o controle total não ganha jogos. Mais posse de bola, mais ataques, bolas no poste, bola na trave. Só que ela teme não entrar. E eu acho que, pronto, é como se diz, às vezes aquela pontinha de sorte não está cá, porque duas, três bolas no poste, ninguém chega lá, ninguém consegue encostar a bola lá dentro. Penso que é um momento um bocado delicado da equipa que atravessa em termos de a falta de confiança no último terço de fazer as coisas, porque depois não entra uma, não entra duas, e eles acabam entrando um bocado na ansiedade e na agonia. Mas também há que saber alguma coisa. As equipas vêm para aqui jogar fechadinhas, elas não saem lá atrás, elas metem 10 gajos atrás da linha da bola. Vocês tirem buscar as imagens, isto é um Ferrovia da Beira e teve lá atrás com 10 homens, né? Não é fácil penetrar, não é só eles, vêm todos para aqui fechar e pronto, vem à procura do pontinho. A gente respeita isso, temos que ser nós a tentar aproveitar as oportunidades que temos. Tivemos ali oportunidades mais que claras para resolver o jogo, não fizemos, só podemos ir nos queixar de nós próprios.
1: Obrigado, Mister. Palavras do Razak, tenho aqui o técnico Alquil Marcelino, que vai conferenciando com o Vítor Martins. Boa tarde, Mister, em direto para o canal desportivo da Rádio Moçambique. Final da partida, que leitura faz para este 0-0?
3: Ah, uma leitura, um jogo que é um jogo de dois grandes, duas equipas que não querem perder, portanto fizemos tudo para ganhar. A melhor oportunidade do golo do jogo todo foi a do Daio, cara a cara com o guarda-redes da União Desportiva de Songo, não conseguiu introduzir a bola lá dentro. Podíamos ter ganho o jogo ali. Acho que o Songo, o jogo foi muito equilibrado num cômputo geral. E na segunda parte, nós fomos mais fortes até o minuto 25-30. Depois, nos últimos 15 minutos, eu acho que o jogo partiu-se muito. Os meus jogadores jogaram mais com o coração do que com a cabeça. O Songo ali foi, o Songo também tentou forçar as coisas com bolas bombeadas à área. E nós ficamos com aquela consciência de não querer perder nos últimos 15 minutos, e agarramos o jogo até o final. Mas acho que foi um jogo em que podíamos ter ganho, tivemos a melhor oportunidade do jogo, podíamos ter feito o golo e saímos daqui com os 3 pontos para nossas contas. Mas pronto, não dá para ganhar com um grande fora de casa, também não dá para perder. Continuamos na luta e vamos lá ver, a pensar já no jogo

0: de domingo frente ao Shingaltet.
1: Mister, ficou satisfeito com este um pontinho?
0: Não, não fico satisfeito. Nós viemos aqui para ganhar. Estamos no topo e cada jogo para nós é uma final. E os três pontos é muito importante para quem está a lutar por grandes objetivos. Nós viemos com a intenção de ganhar. Não conseguimos ganhar porque por culpa própria. Como viram, a melhor oportunidade foi nossa e não conseguimos concretizar. Mas também, do jeito que está o campeonato, muito controlado, eu acho que já está com um sinónimo de um campeão antecipado. Notou-se aqui no jogo hoje. Parecia mais que estavam a gerir um empate por fora do que nós cá dentro a gerir este empate. Pareceu-me muito nisto. O campeonato está muito controlado e eu acho que vai haver um campeão antecipado pelos últimos acontecimentos que está a acontecer no nosso Moçambola. É muito triste, é muito triste. Nós também aconteceu-nos coisas estranhas na Machiche. Ganhámos o jogo a ferro e fogo, um penalti que nos marcaram, primeira parte inexistente. E o campeonato está assim, como está. Aquilo que houve na Cala, o que houve aqui no Desportivo de Som, o que houve ontem frente ao jogo de Costa do Sol Bahia. Portanto, o campeonato está assim. Eu acho que está muito controlado por entidades específicas. Nós só vamos tentar fazer o nosso papel e chegar no final do campeonato, fazer as contas, ver aquilo que nós conseguimos atingir. Porque também é lutar sozinhos, e os outros têm grandes suportes, conseguem controlar tudo e mais alguma coisa. É difícil para nós, é difícil. Mas vamos lutar com honestidade, com humildade, fazer o nosso trabalho o dia a dia e tentar fazer o melhor sempre no dia da manhã. É isso que nós queremos fazer.
1: Obrigado, Mr. Jaimita. Palavras dos dois técnicos.
2: Vamos à leitura desse empate.
1: Bem, Jaimita, um grande jogo de futebol com muita intensidade desde uns instantes iniciais até ao final desta partida. É verdade que na primeira parte as equipas foram ao descanso com um 0-0, mas foi a União Desportiva de Songo que teve uma grande oportunidade à entrada da área. Um remate fortíssimo aos 11 minutos. Melk quase que tirou a tinta ou então amassou a base do poste direito do guarda-redes Crimildo. E foi essa a grande oportunidade na primeira parte. Intervalo, as equipas voltaram com a mesma intensidade, proporcionaram um bom espetáculo de futebol com boa circulação de bola, mas como disse o técnico Aquilo Marcelino, que a meio da segunda parte Ferroviário acabou por recuar e em demasia a União Desportiva de Songo foi processando substituições. Daoud Razak ia fazendo sair e entrar jogadores com objetivos de empurrar o jogo para a baliza contrária. É verdade que ganhou muitas vezes a posse de bola e esteve na mão de cima. Posso dizer que quase em todo o jogo que teve mais bola, teve mais circulação a toda a largura do terreno, mas teve muitas dificuldades em colocar a bola ali em zona privilegiada. Segunda parte, também uma grande oportunidade para o Ferroviário da Beira, por Daio, após um primeiro remate, a bola ser mal cortada depois, ficou redondinha, Daio acreditou e ficou só ele, a bola e o guarda-redes. Numa espécie de um penalti em movimento, acabou por atirar para a figura do guarda-redes Fazito. É verdade que Fazito teve muito mérito, porque o tempo de reação para fazer a mancha também valeu, e aquela grande defesa, evitando aquele que poderia ter sido o golo que podia dar a vitória à equipa do Ferroviário. Grande jogo de futebol, muito público aqui a puxar pelas duas equipas. Portanto, um resultado final de 0-0 encaixa-se perfeitamente naquilo que foi o desenrolar do jogo. O árbitro desta partida, senhor Simões Guambe, não foi só bom em aspectos técnicos, também foi em aspecto disciplinar. Controlou o jogo, correu a toda a largura do terreno. A sua coordenação motora demonstra estar em boa forma física. Acompanhou e ajuizou as jogadas de perto. E quando é assim, torna-se fácil tomar as decisões. Portanto, não teve influência no resultado final. Apitou tudo que tinha para apitar, deixou jogar quando tinha que deixar para jogar. E foi verdadeiramente um bom árbitro para esta partida. Por isso mesmo, dou nota positiva ao árbitro Simões Guambe e toda a sua equipa. Nada mais resta dizer, Jaimita. Um empate, resultado justo por aquilo que foi o decorrer do jogo. Eu, Ivan Braz, estive no relato e reportagem. Mohamed Rafiki nos comentários. Efrem Multidão foi quem fez a narração em língua local, Sinhanja, para o emissor provincial de Tete. A partir da Vila de Songo, campo 27 de novembro, despedimos-nos com promessas de um próximo encontro, na próxima oportunidade, e Deus sempre quer. Até lá, fique bem, boa tarde.
2: Obrigada, abraço e boa viagem de regresso a casa. Cheguem bem e cuidem-se. São 16h53.

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em que a UDS e o Ferroviário da Beira anularam-se na abertura da 16ª jornada do Moçambola. Noutro encontro realizado esta tarde, o Xingal de Tete perdeu em casa diante da Liga Desportiva de Sofala por 0-1. Dos golos realizados esta tarde, apenas um golo marcado.

o desfecho dos jogos desta tarde. O Ferroviário de Beira continua na segunda posição com 27 pontos. A UDS mantém o sexto posto com 21, os mesmos do Ferroviário de Lixinga. Quinto colocado que ainda não jogou nesta ronda. Com a vitória desta tarde, a Liga Desportiva de Sofala pula do décimo para o sétimo posto. Agora com 17 pontos. O Xingale continua na cauda com 8 pontos.

16ª ronda prossegue amanhã com mais duas partidas, a saber, a Associação Desportiva de Pemba, Ferroviário de Nacala e Black Bulls Machacana. Encerra depois de amanhã com os encontros Bahia de Pemba, Ferroviário de Nampula e Ferroviário de Maputo, Costa do Sol. A classificação provisória, Black Bulls na liderança com 29 pontos. Segue-se o Ferroviário da Beira agora com 27. Ferroviário de Nampula é provisoriamente o terceiro com 24 pontos. Segue-se Costa do Sol com 22. Ferroviário de Lixinga, quinto com 21 pontos, os mesmos da UDS, a sexta colocada. Segue-se a Liga Desportiva de Sofala com 17 pontos. Logo a seguir surge o Ferroviário de Nacala com 16. Ferroviário de Maputo é nono colocado com 15 pontos. Segue-se a ADV com 14, os mesmos. Agora não, Bahia de Pemba tem 12 pontos no 11º posto. Segue-se a Associação Desportiva de Pemba, ou se preferir, Pembinha com 11. A Chacana tem 8 pontos, os mesmos do Xingale. Lanterna Vermelha. Continuação de uma tarde fantástica e ótima. Escuta onde quer que se encontre e com quem quer que esteja. Para os incomodados, vão os nossos votos de rápidas melhoras, na esperança de que voltem logo ao convívio familiar.

São 17h21, viagem agora até a Portugal, onde o campeão Futebol Clube do Porto recebe no próximo domingo o Arouca, no jogo que opõe duas das três equipas da Primeira Liga de Futebol 100% vitoriosas, sendo a outra o Marítimo, que abre no sábado a terceira jornada da competição.

os dragões chegam ao embate de domingo, instalados no topo da classificação, lado a lado com a Arouca, com mais um golo marcado. São 5 marcados e nenhum sofrido. E Marítimo, os 3 emblemas com pleno de vitórias. Os arouquenses têm sido uma boa surpresa neste arranque do campeonato, com um triunfo em Guimarães por 1-0 e uma goleada em casa ao Moreirense por 4-0, com o avançado espanhol Ivan Barbero em evidência com 2 golos. Em casa, o Porto não costuma facilitar e o favoritismo está todo do lado dos campeões, que frente ao Arouca em 10 jogos no Dragão apenas foram surpreendidos 2 vezes, com um empate na época 2023-2024 e uma derrota em 2015-2016. Antes do confronto entre estes 2 líderes à entrada para a 3ª ronda, o Marítimo, de regresso esta época ao principal escalão, tentará isolar-se já no sábado no comando da Primeira Liga, em jogo no qual reencontra nos barreiros outro promovido, o Académico de Viseu. Também no sábado, o Sporting, com o início de temporada a mostrar dificuldades após empate na Amadora a 2 bolas e vitória sofrida em casa com a vitória de Guimarães por 3-2, recebe o Alverca num jogo teoricamente acessível aos Leões. Portanto, a ronda abre no sábado com os encontros Marítimo, Académico de Viseu, Estoril Praia, Rio Ave e Sporting Alverca. Para domingo estão agendadas as partidas Vitória de Guimarães, Nacional Santa Clara, Famalicão e Futebol Clube do Porto Arouca. Na segunda-feira teremos os encontros Gil Vicente, Casa Pia. A ronda prossegue no dia 9 de setembro com o encontro entre o Moreirense e o Benfica e encerra no dia 10 com a recepção do Estrela da Amadora ao Braga. Assim vai o desporto. São 17h24. Boa viagem.

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São 17h41. Lá fora, o calendário simplesmente não abranda. É, a temporada do Benfica já vai em 6 jogos e muito se deve ao apuramento para as competições europeias que originou 4 deles. Mas ainda falta o play-off de acesso à Liga Europa. E esse arranca esta noite frente ao AGF Aarhus. A importância da eliminatória é tal que o Benfica viu adiado o seu jogo do fim de semana para a Liga e, por isso, tem uma semana limpa entre as duas mãos. Também isso atenua a necessidade de rotação, mas não será surpreendente ver Marco Silva continuar a mexer nas peças, especialmente depois de uma vitória por 7-0 na segunda-feira frente ao Casa Pia. Apesar dos feitos heróicos nesse jogo desta semana, Pavlidis pode não ser titular, com Duran a procurar minutos também, mas continua a ser o grego o principal candidato ao 11, especialmente sendo esta a primeira mão, com resultado ainda por resolver. A mesma lógica pode aplicar-se a outros elementos em boa forma, como Cristiane, Rafa Silva ou Barrenechea. De resto, há jogadores mais próximos de voltarem a ter uma oportunidade. Recorde-se que o confronto entre o Benfica e este clube não é inédito. Os dois emblemas cruzaram-se por 2 vezes até ao momento. E esse histórico de 3 vitórias e 1 empate traz um dado curioso. Sempre que a águia

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Seguimos musicalmente até 19:01, num dia em que a UDS e o Ferroviário de Beira empataram sem abertura de contagem na abertura da 16ª jornada do Moçambola. No outro jogo realizado esta tarde, o Xingal de Tete perdeu em casa frente à Liga Desportiva de Sofala por 0-1. Para amanhã estão agendadas as partidas Pembinha, Ferroviário, Dinacala e Black Bulls Machacana. A ronda número 16 encerra depois de amanhã com os encontros Bahia de Pemba, Ferroviário de Nampula e Ferroviário de Maputo, Costa do

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1: É, segura coração, segura coração. Muito amor e boa disposição neste início de noite. Bom trabalho, se for o caso, e continuação de ótima escuta, onde quer que se encontre e com quem quer que esteja. Para os incomodados, vão os nossos votos de rápidas melhoras, na esperança de que voltem logo ao convívio familiar.

União Desportiva do Songo somou esta tarde o 9º empate no Moçambola, tornando-se assim no recordista de empates nesta edição do Moçambola. Segue-se a ADV com 8 empates. O Ferroviário da Beira e o Bahia de Pemba têm 6 empates cada. Na senda das vitórias, a Black Bulls lidera com 8. Segue-se o Ferroviário da Beira e o Ferroviário de Nampula com 7 vitórias cada. Já no campo das derrotas, o Pembinha e o Xingala lideram com 8 cada. Segue-se o Machacana com 7. O Ferroviário de Maputo surge logo a seguir com 6 derrotas.

sorteio do Ferroviário de Beira lidera a lista dos marcadores com 6 na sua conta pessoal. Segue-se Estevão do Ferroviário de Maputo com... Melhor, Estevão do Ferroviário de Nampula, assim que há, com 5, os mesmos de Alcides da UDS. Chester tem 4 golos anotados. É do Ferroviário da Beira. Com 3 golos cada, surgem Cantolo da ABB, Cadre também da ABB, Mário da ADV, Elias Macamo da ADV, Jacoba do Ferroviário de Nacala, Rafique do Ferroviário de Nampula, Breezer do Ferroviário de Lixinga e Raul também do Ferroviário de Lixinga. Assim vai o desporto. E aqui você não fica fora de jogo. 18h35. Boa viagem.

Estamos a 14 minutos das 19. No Velho Continente, o Sporting é a marca de clubes portugueses mais valiosa, segundo o relatório Futebol FIFTH 2026 da consultora Brand Finance. O emblema leonino está agora avaliado em 250 milhões de euros, fruto de um crescimento de 35% no último ano, superando o Benfica e o Futebol Clube do Porto. O ranking global continua a ser liderado pelo Real Madrid, avaliado em impressionantes 2,4 mil milhões de euros, isso mesmo. Seguido pelo Barcelona, cujo valor de marca cresceu 15%, atingindo os 2 mil milhões de euros. A valorização do clube de Alvalade surge num período de redefinição da sua imagem. A propósito da comemoração dos 120 anos celebrados no último dia 1 de julho, os Leões promoveram um rebranding da sua insígnia. O administrador da SAD e vice-presidente com o pelouro da marca, André Bernardo, explicou a visão por detrás da mudança. Partimos para isto de forma a tornar visível algo que não mudou desde 1906. Uma identidade que expressa com mais fidelidade quem somos e, a partir daí, amplifica globalmente. O Sporting foi fundado em torno da formação do ser humano, tendo o desporto como método e não como fim. Chamamos a isso o lema esforço, dedicação, devoção e glória. A 1 de julho, completamos 120 anos desse lema a ser passado de geração em geração. Por isso, a questão nunca foi o que deveríamos ser, mas sim o que é que sempre fomos e como fazemos da marca o seu reflexo mais verdadeiro. A resposta foi um sistema de 5 pontos cardinais: emblema, coroa, leão, listas e porta 10A. Cada um carregando a sua própria simbologia, trabalhando agora em simbiose como uma só identidade, disse André Bernardo. Vamos. O mesmo responsável detalhou ainda as transformações no estádio José Alvalade, que vão desde a implementação da bancada sul em regime safe standing, a criação de espaços de luxo como Lions Corners. O que foi criado é deliberadamente segmentado. Adeptos diferentes querem coisas diferentes no mesmo período de 90 minutos, pelo que a oferta vai desde lugares em pé, em segurança, até licenças de camarote para um posicionamento de hospitalidade em que nos comparamos com o que de melhor

se faz no desporto mundial. A lógica integrativa é simples. A experiência coletiva atinge o seu auge quando cada indivíduo obtém precisamente a experiência para a qual veio, concluiu.

ultrapassa Benfica e Porto. Eis as marcas mais valiosas do futebol mundial. Leões estão agora avaliados em 250 milhões de euros e à frente das Águias pela primeira vez.

0: Boa noite. Terminou sem golos o jogo para cartaz ampliado da Ronda 16 do Moçambolo ao Campeonato Nacional de Futebol entre União Desportiva de Sumo e Ferroviário da Beira. Amanhã, Black Bulls pode esticar vantagem sobre o segundo classificado conjunto orientado por Aquilo Marcelino. E o Xingal não encontra a fórmula da vitória. Hoje, nova derrota foi diante da Liga Desportiva de Sofala. Marraquene prepara-se para uma légua em homenagem à menina de ouro, Maria de Lourdes Motola. E depois de amanhã, destaque do Jornal de Desporto de quinta-feira, 20 de agosto, com Sam Elias na sonoplastia e Belisário Macau na edição e apresentação. Obrigado pela preferência. Já voltamos. União Desportiva de Sungo e Ferroviário da Beira empataram hoje por 0-0 no jogo para cartaz ampliado da jornada 16 do Moçambola versão 2026. O fator casa não foi suficiente para os hidroelétricos, com o técnico Daúdo Razaca a queixar-se de os adversários irem ao campo da HCB jogarem na retranca. Do lado do conjunto Locomotiva da Beira, o treinador Aquilo Marcelino reconhece que a equipa não ganhou por culpa própria. As reações com o repórter Mohamed Rafik.
1: O técnico da União Desportiva de Sungo, Daúdo Razaca, lamentou pelo fato da equipa não ter vencido em casa.
2: Esse foi um jogo em que tivemos o controle total do jogo. Só o controle total não ganha jogos. Mais posse de bola, mais ataques, bolas no poste, bola na trave. Só que ela teme não entrar. E eu acho que, pronto, é como se diz. Às vezes aquela pontinha de sorte não está cá, porque duas, três bolas no poste, ninguém chega lá, ninguém consegue encostar a bola lá dentro. Penso que é um momento um bocado delicado da equipa que atravessa em termos de a falta de confiança no último terço, fazer coisas, porque depois não entra uma, não entra duas, e eles acabam entrando um bocado na ansiedade e na agonia. Mas também há que fazer alguma coisa. As equipas vêm para aqui jogar fechadinhas, elas não saem lá atrás.
1: Do outro lado, o timoneiro do Clube Ferreira Beira, Aquile Marcelino, disse que foi uma partida bem disputada.
3: Não fico satisfeito, nós viemos aqui para ganhar. Estamos no topo e cada jogo para nós é uma final. E os três pontos são muito importantes para quem está a lutar por grandes objetivos. Nós viemos com a intenção de ganhar, não conseguimos ganhar por culpa própria. Como viram, a melhor oportunidade foi nossa e não conseguimos concretizar. Mas também, do jeito que está o campeonato, muito controlado, eu acho que já está com o sinónimo do campeão antecipado. Notou-se aqui no jogo hoje. Parecia mais que estavam a gerir um empate por fora do que nós cá dentro a gerir este empate. Pareceu-me muito nisto.
1: Momentos de jogo, União Desportiva de Songo 0, Clube Ferreira da Beira 0. Esta quinta-feira, na Vila do Songo. Desta feita, o Clube Ferreira da Beira passa a somar 27 pontos na segunda posição. E os hidrelétricos da Vila do Songo somam 21 pontos, passam a partilhar a quinta posição com o Ferroviário de Lixinga, numa prova futebolística liderada pela Associação Black Bulls com 29 pontos. No próximo domingo, para a 17ª ronda, a União Desportiva de Songo recebe a Liga Desportiva de Sofala. E o Clube Ferreira da Beira viaja à cidade mineira de Matiz para medir forças com o Clube de Desporto de Xingal de Tarte. A partir da Vila do Songo, Mohamed Rafik.
0: Reportagem de Mohamed Rafik, com empate sem golos no jogo para cartaz ampliado da Ronda 16 do Moçambola entre as equipas da União Desportiva do Sungo e do Ferroviário da Beira. E o Xingal continua sem fórmula para ganhar. Hoje, averbou mais uma derrota.
4: A equipa do Xingal de Tete continua sem soluções no Moçambola 2026. E na tarde desta quinta-feira, aqui no Sintético, 25 de setembro, voltou a conseguir mais uma derrota e foi diante da Liga Desportiva de Sofala. Nelton, aos 28 da primeira parte, foi quem fez a diferença para a alegria desta equipa de Sofala. Arthur Macassari, técnico principal da equipa do Xingal de Tete, não encontra soluções.
5: Não há, estamos aqui a procurar todos os dias, todas as jornadas, tirar isto aqui, mas só com estes que temos que trabalhar. Não temos mais para manter alguém, temos que trabalhar com esses, perder com esses, empatar com esses, ganhar com esses. Então vamos continuar, vamos ver até onde podemos mais soluções de ganhar. Só podemos conseguir aqui entre nós.
4: Continua longe a manutenção?
5: Fica um bocadinho longe, porque perdemos aqui, empatamos aqui, perdemos ali, fica um bocadinho longe, mas eu acredito que há de fazer a manutenção.
4: Há de fazer a manutenção. Satisfeito com este triunfo, está o técnico principal da Liga Desportiva de Sofala, Ivo Gonçalves, que diz que foi mais 3 pontos.
6: Sim, são 3 pontos de muito sacrifício. Fomos condicionados na primeira parte com outro adversário, que não era o Xingal, mas os miúdos foram muito sacrificados, tiveram atitude, conseguimos controlar o jogo. Na segunda parte, podemos fazer 2, 3 gols, não conseguimos, mas valeu o resultado de 1-0, vitória mais 3 pontos.
4: Ivo Gonçalves, técnico principal da equipa da Liga Desportiva de Sofala, e em pleno dia de mais um aniversário da cidade da Beira, a Ria do Desporto, Cidade Tete, Manu de Cardoso.
0: Xingal de Tete volta a marcar passo no Moçambola. A equipa segura a lanterna vermelha com 8 pontos. Hoje derrota frente à equipa da Liga Desportiva de Sofala em pleno estádio, o campo 25 de setembro em Moatize. Amanhã, Black Bulls recebe Machacane com hipótese de alargar a diferença para o segundo classificado, o Ferro Verde da Beira. A partida tem início marcado para as 18h30 na Lalgi Arena, no Tchumen, com a arbitragem de João Armindo. Vanestácio Costa e Fenias Neves são os assistentes e Admilson Manguel é o quarto árbitro. No sábado, o Bahia tem a visita do Ferro Verde de Nampula no estádio municipal de Pemba. O jogo começa às 14h45. Hortência e o Pneu sopra o apito, auxiliado por Olívio Simone e Genala Omar. Nelson Anassi é o quarto árbitro. Nampula tem 7 jogadores na lista de pré-convocados da Seleção Nacional de Futsal, que se prepara para Cannes de Marrocos. Este número de atletas é resultado do investimento da província no futsal. Repórter Nelson Tatanha.
7: O comentarista desportivo da Rádio Moçambique em Nampula, Eudetério Matimpi, entende que o forte investimento no futsal nampulense contribui para o aumento de atletas pré-convocados desta província para compor a Seleção Nacional da modalidade que prepara o Africano das Nações de Marrocos 2026. São 7 atletas das equipas da Padaria Yane, Ferroviário de Nampula e Grupo Desportivo Chicomo, este último com maior representatividade, 4 atletas convocados. Eudetério Matimbi encorajou aos investidores a darem continuidade no apoio ao desporto e, sobretudo, o futsal.
8: O que nós podemos pedir é que os investidores continuem a investir no futsal, as equipes continuem a se fortificar, que Nampula continue a jogar melhor. Só assim vamos conseguir ultrapassar este paradigma que se tem dito, que se tem falado, que afinal de contas as seleções são de Maputo. Será que não existem jogadores fora de Maputo? Mas está aqui o Mr. Narotan a mostrar que não. Vai à seleção, quem merece. É preciso que se trabalhe para ser a seleção.
7: Num outro desenvolvimento, o Eudetério Matimbi pediu aos atletas a dar tudo de si, no sentido de merecerem confiança do Mr. Narotan para a operação cuja preparação inicia a 31 do mês corrente.
8: Que estes jovens consigam ir a Maputo e mostrar que, na verdade, não só servem para ser pré-convocados, valem para ficar, para nós vai ser gratificante. Aos que não foram chamados desta vez, é só deixar um recado. Já se mostra que é possível continuarem a fazer de tudo, porque da próxima, se calhar não teremos 8, vamos ter 10, vamos ter 12, e isto é gratidão para o nosso futsal, é sinal de crescimento para o nosso futsal. E agora justifica, se calhar, perceber que não é por acaso que o Nacional, mais uma vez, é chamado a Nampula.
7: O Campeonato Africano das Nações em Futsal, Marrocos 2026, terá lugar de 12 a 21 de outubro próximo, para o qual foram pré-convocados ao todo 23 atletas das equipas da Liga Desportiva de Maputo, Petromoque, Padaria Yane, Ferroviário de Nampula, Maputo Futsal, Guedes, Escola de Condução do Planalto, Moza Futsal e Ripulete.
0: Reportagem de Nelson Tatanha, com investimento da província de Nampula no futsal e a colher frutos agora com 7 jogadores na lista de pré-convocados para a Seleção Nacional, tendo em vista a fase final da Copa Africana das Nações projetada para o Reino de Marrocos. A menina de ouro, Maria de Lourdes Matola, vai ser homenageada no sábado que vem em Marraquene com a realização de uma légua. Repórter Carlos Langa.
9: Uma légua de 7 quilômetros realiza-se este sábado na Vila Municipal de Marraquene, na província de Maputo. A corrida terá a participação de 1000 atletas de diferentes pontos do país, bem como da vizinha África do Sul. De acordo com Justino Timani, da comissão organizadora do evento, a prova visa homenagear a antiga campeã olímpica dos 800 metros, Maria de Lourdes Mutó.
10: A homenagem a Lourdes Mutola, digamos isso.
11: É uma homenagem a Lourdes Mutola?
10: Sim, sim. Está lá como a manager da corrida.
11: E o que é que pensam que poderão alcançar com esta légua?
10: Desesperar, né? É mais participativos para todos os atletas. Temos lá nacionais, estrangeiros, que conseguimos ter bons resultados nesse caso.
11: Estrangeiros de onde?
10: Temos o sul-africano. Eles vão fazer categoria de federados e também temos categoria de populares, temos triciclos e temos veteranos. É uma corrida aberta, as inscrições foram abertas via online a custo zero, se inscreveram. A corrida será logo de manhã. A concentração vai ser às 5. Entrega dos dorsais de camisetas. E depois a corrida vai partir por aí 6:30, 7 horas. A premiação será no mesmo dia também. E aí, em valores monetários, é um bom prêmio, dá para apostar.
9: É Justino Ntimani, da comissão organizadora da Légua de 7 km, que se realiza este sábado na Vila Municipal de Marraquene, na província de Maputo.
0: Reportagem de Carlos Langa com homenagem à menina de ouro, Maria de Lourdes Matola, depois da manhã na Vila Municipal de Marraquene, com uma légua de 7 km. O comentador Miguel Vaz diz não fazer sentido a realização dos campeonatos nacionais de atletismo previstos para setembro que vem aqui na capital do país. Vaz explica que os campeonatos vão decorrer sem cobertura legal.
12: É de facto, só daquelas engenharias que só nós é que sabemos tecê-las, só nós é que sabemos resolvê-las. De facto, não havendo uma direção eleita da Federação Moçambicana de Atletismo, logo, quem iria homologar estes resultados decorrentes do Campeonato Nacional? Não havendo... É interessante que não fosse só o problema da Federação Moçambicana de Atletismo ter alguns problemas ao nível daquilo que é a sua legalidade. Uma boa parte das associações de atletismo de Moçambique, das diversas províncias, também estão na mesma situação. Isto é, em termos jurídicos, em termos de pessoa jurídica, sim, sejam associações, seja federação, têm lacunas. Logo, na minha opinião, este devia ser o primeiro grande problema a ser resolvido.
0: Faz sentido o posicionamento das associações provinciais neste momento?
12: Na minha opinião, nem devia haver este boicote, porque, de facto, a prova está por si só boicotada.
0: Legalmente.
12: Legalmente, se me faço entender.
0: Sim.
12: Não havendo legalidade nestas instituições, associações e federação, como é que podiam daí decorrer provas nacionais legais?
0: O comentador Alexandre Zandamera lamenta o momento porque passa o atletismo no país.
13: O atletismo, infelizmente, mas infelizmente mesmo, porque é a modalidade que nos levou para o Olimpo, através da conquista da medalha de ouro da Lourdes Matola, portanto, conquista da medalha de ouro olímpica. Mas, infelizmente, esta modalidade vive os seus piores momentos, se calhar, de que a memória. Porque, para além de, neste momento, ainda não temos federação, portanto, há lá uma comissão de gestão, que até já está fora do seu mandato. Tinham sido marcadas as eleições, creio que era para ser nos finais de abril, mas através do Ministério do Esporte, portanto, houve estas eleições foram canceladas, portanto, continua esta comissão administrativa, não se prorrogou, portanto, o prazo da sua continuação. E, portanto, vivemos nesta ilegalidade e aquilo que o Miguel Vaz dizia, portanto, como é que nós podemos ter uma comissão administrativa organizar uma prova sem que ela esteja legal? Se calhar até em termos de associações podemos ainda lhes perdoar um bocado, porque estamos a realizar campeonatos nacionais já desde há muito tempo, mas algumas das ações não são legais, inclusive elas próprias vão organizar os campeonatos provinciais, mas do ponto de vista de campeonato nacional, portanto não há aqui um respaldo legal que conforta as associações em termos daquilo que é esta comissão administrativa. Eu não sei sinceramente o que é que está a emperrar para que esta Assembleia Geral se realize.
0: O comentador RM Desporto, Alexandre Zandamela, ontem no programa Tribuna de Desportos, no canal dos Campeões, 19 horas e 17 minutos. Olhamos então para notas de futebol fora de portas. A Liga Europa está em fase de pré-eliminatória, ou seja, de play-off. Neste momento, com dois jogos em andamento, temos três jogos. Malmö da Suécia está a empatar por 0-0 frente ao Red Bull Salzburgo da Áustria. Ainda o Trabzonspor da Turquia, que empata por 0-0 frente ao Ferencváros da Áustria. A partir das 21 horas começa no Estádio da Luz, em Lisboa, o Benfica Aros da Dinamarca. São jogos relativos à Liga Europa, está-se na fase do play-off. Mas antes de avançarmos com a próxima nota de reportagem, notas do futebol doméstico, vale recordar que a Associação Black Bulls vai realizar os dois jogos da primeira preliminatória em casa, frente ao Tom Kengome das Comores, ou seja, a equipa das Comores, que devia receber no dia 5. A formação da Black Bulls em casa vai jogar no campo do, portanto, da ABB na Lagia Arena, na condição de anfitriã, o que equivale a dizer que a Black Bulls vai fazer os dois jogos em casa, um dos quais na condição de visitante. E seguimos com a última nota de reportagem para esta edição do Jornal de Esporte. Moçambique participa no torneio desportivo da Organização de Professores da África Austral, que decorre desde hoje no Reino do Lesoto.
14: Uma delegação de professores da província de Maputo, composta por 65 membros, partiu esta quinta-feira com destino ao Reino do Lesoto, onde vai participar no torneio desportivo da Organização de Professores da África Austral, SATO. O evento reúne docentes de 8 países da região para competições desportivas e culturais. Esta quarta-feira, a delegação despediu-se da idealidade do município de Matola, onde também recebeu um apoio de 150 mil meticais e um transporte. O vereador do desporto no Conselho Municipal da Matola, Noé Muxanga, em representação do presidente do município, pediu aos membros da delegação uma boa participação neste torneio desportivo que arrancou hoje no Reino do Lesoto.
15: O apoio que o Conselho Municipal da Matola deu ontem às nossas professoras consiste tanto em encorajamento ao desporto dentro da nossa cidade. E nós, como Conselho Municipal, somos cidade de desporto e, por via disso, temos esta missão de apoiar o desporto. E não fizemos diferente. Ontem estivemos com os professores da cidade da Matola, apoiamos num valor de transporte para garantir que esses professores possam participar deste torneio que tem em Lesoto.
14: Vereador do Desporto no Conselho Municipal da Matola, Noé Muxanga, desejando um bom desempenho da delegação moçambicana neste torneio desportivo que arrancou esta quinta-feira, até próximo domingo, no Reino do Lesoto. Rigoberto Chissano, da Autarquia da Matola.
0: E ao fim deste Jornal de Desporto, para esta quinta-feira, 20 de agosto, São Elias esteve na sonoplastia e Belisário Macão na edição e apresentação. Tenha uma ótima noite.
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São 19h29. O show da bola aqui nesta antena desportiva. Para trás os nossos compromissos comerciais após a apresentação do Jornal Desportivo, hoje a cargo de Belisário Macamo e Samo Elias. Dentro de sensivelmente 30 minutos, abriremos então uma janela para falar da preparação de Tete para os Jogos Desportivos Escolares em Inhambane 2026, para acompanhar aqui nesta esquina sonora. Já sabe que Benfica e Bayern de Munique terão chegado a acordo por João Palhinha, avança a SIC Notícias. O Clube da Luz vai pagar 15 milhões de euros, mais 5 milhões em objetivos. O médio deverá, deste modo, regressar a Portugal após ter deixado de entrar nas contas do clube alemão para a nova temporada de 2026-2027. Recorde-se que a ida para o Aston Villa de Inglaterra também foi muito falada, a possibilidade em cima da mesa para Palhinha. O principal entrave à mudança para o Benfica seria mesmo a fasquia financeira colocada pelo Bayern de Munique, que apesar de querer despachar o médio português, não admitiria perdê-lo por menos de 30 milhões de euros. De lembrar ainda que a partida das Águias para a Escócia, onde defrontaram o Hearts, o presidente do Benfica, Rui Costa, admitiu que o plantel estava longe de estar fechado e que havia negociações que exigiam mais tempo e paciência. Contudo, não mencionou ou confirmou o nome de João Palhinha.

Noutras paragens, o japonês Kazuyoshi Miura, de 59 anos, marcou 2 penaltis, tornando-se o jogador de futebol mais velho a marcar um golo na história da mais antiga competição de taças do Japão. Esta quarta-feira, Miura foi a estrela da vitória por 7-0 do Fukushima United, da terceira divisão japonesa, sobre a equipa amadora do Oyama Soccer Club, a contar para a primeira eliminatória da Taça do Imperador. Apelidado de Rei Kazu no seu país, o dianteiro já tinha marcado um golo durante as fases de qualificação da 106ª edição da competição no final de julho. Esta é a primeira vez que Miura marca mais do que um golo num jogo desde novembro de 2005, quando jogava pelo clube australiano Sydney. O avançado está atualmente no 17º clube da carreira e na 42ª temporada como profissional, mas a primeira na 3ª divisão japonesa. Miura soma 89 internacionalizações e 55 golos pela seleção principal do Japão, da qual é o segundo melhor marcador de sempre, tendo conquistado uma taça asiática em 1992, ano em que foi eleito como o melhor jogador do continente. A nível de clube, estreou-se como sénior ao serviço do Santos em 1986, seguindo-se passagens por outros clubes brasileiros e por Itália, Croácia e Austrália, intercaladas com diversas experiências no seu país. Assim vai o desporto. Obrigada pela preferência.

Música para sacudi-lo, é para acompanhá-lo onde quer que se encontre e com quem quer que esteja. Barcelona conquistou esta quarta-feira a 61ª edição do troféu Juan Gamper no último jogo da pré-temporada, ao vencer os egípcios do Al-Ahly por 2-1, num jogo em que Rodri foi apresentado em

Estamos a 13 minutos das 20. Continuação de uma boa noite, bom trabalho se for o caso e ótima escuta. É sempre um prazer estar aqui e saber que você está desse lado bem ligadinho. Obrigada pela preferência. Para os incomodados, vão os nossos votos de rápidas melhoras.

Falando de coração para coração, nesta noite do penúltimo dia útil da semana. Estamos a 2:30 das 20. Continuação de uma noite fantástica e ótima. Escuta onde quer que se encontre e com quem quer que esteja.

Corações quentes nesta noite de quinta-feira. Baixo a música para dar a conhecer que são 20 horas em todo o território nacional. Vamos ao contacto com o emissor provincial de Tete para falar dos preparativos daquele ponto do país para o Festival Nacional dos Jogos Desportivos e Escolares. Boa noite, a bola é

0: A ver se destes nossos colegas de TETE respondem. Boa noite, sejam bem-vindos.
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0: todos, boa noite. Uma saudação especial a Jaimita, dos estúdios centrais do RM Desporto. Dizia eu, boa noite, sejam bem-vindos a esta quinta noite da emissão provincial da TT da Rádio Moçambique, que esta quinta-feira, 20 de agosto de 2026, estamos a menos de uma semana para a partida de ligação de TT ao Jogo Desportivo de Escolares, em Yambari 2026, e queremos aferir o nível de preparação da delegação de TET para esta Festa Desportiva Nacional Escolar, que arranca de 29 deste mês a 6 de setembro de 2026. Para este debate, temos aqui nos estúdios a Teresa Andicelli, ela que é a chefe do departamento para os assuntos transversais na Direção Provincial da Educação em TET, e em representação do Governo Provincial, temos Hélio Xilengo, ele que é chefe do departamento da Direção Provincial da Juventude e Desporto, em representação da Diretora Provincial da Juventude e Desporto, em TET. Também temos aqui o Ricardo Cicínio, ele que é o treinador do futebol, e também temos Batista, um dos atletas da fase provincial, da fase nacional do jogo de espírito escolar, na modalidade de futebol. Portanto, com este painel, sendo que a sonorização é de Amarildo Roberto, tecnicamente estamos a ser assistidos por Bartolomeu Paquete, central técnica, e também teremos aqui uma pequena assessoria da nossa colega dos estudos centrais do RM Desporto, sempre que for possível, sempre que houver algum ouvinte que, a partir dos estudos centrais do RM Desporto, através da nossa colega Jaimita Mabijá, também são outros convidados nesse debate. Em nome da Rádio Moçambique, boa noite e o nosso muito obrigado pela presença aqui nos estúdios. O Festival do Jogo Desportivo Escolares já está à porta. Qual é o ponto da situação organizacional neste momento? É a pergunta que coloco à Teresa Andicen. Uma vez mais, boa noite. Como é que estamos? Ou, se preferirem, como que está preparada a delegação de TET a esse Jogo Desportivo Escolares em Yambane 2026?
1: Muito obrigada, caros ouvintes. Respondo pelo nome de Maria Teresa Frechado Gonçalves Andicen, chefe do Departamento de Assuntos Transversais na Direção Provincial da Educação. Em relação aos preparativos, está tudo a posto. Já temos as seleções por modalidades. Todos os atletas estão preparados, técnicos, todos os acompanhantes estão todos preparados para rumo à 20ª fase nacional dos Jogos Esportivos Escolares. Nós, como direção provincial, através dos nossos parceiros, já conseguimos algum material desportivo. Estamos a falar de botas, supaicas, camisetas, para fazer face a esse Festival Nacional dos Jogos Esportivos Escolares em Yambane 2026. Penso que todos os atletas já que deviam ter regressado, já estão, eles já postos, regressam na sexta-feira, sábado, e vamos ainda comunicar os distritos para que venham à cidade de Tete pegar os atletas, porque já temos a lista definitiva dos atletas que irão ao Festival Nacional de Jogos Esportivos Escolares. É mais ou menos o que eu tenho como preparação, e temos dois centros de acomodação, que é o CREI, e temos o Matize também. O Matize são lá abrigados atletas de atletismo e jogos tradicionais. As outras modalidades, que é o futebol, basquetebol, voleibol, handebol, xadrez, ginástica, estão alojados no CREI. É mais ou menos o que tinha para dizer como preparação, está tudo a posto para fazermos parte na 26ª fase nacional de jogos esportivos escolares.
0: Que modalidade que TET vai exibir?
1: Todas as modalidades nós vamos exibir no nacional.
0: Quando falo no, na abertura, alguma modalidade de destaque neste caso? Não.
1: Não demos por acaso, mas sei que todas as modalidades vão exibir para a fase nacional. Todas as modalidades vão exibir.
0: Muito bem. Eu estava a dizer que já está a lista definitiva da delegação que vai a Inhambane. O apuramento definitivo, portanto, já aconteceu. Qual o número? Porque o que eu sei que a primeira indicação era de que seriam 200, toda a delegação seria 262 entre atletas, técnicos e dirigentes, no total eram 300, mas depois houve uma outra atualização que passou para 193, que se ouviu na sessão do governo provincial, e mais tarde, agora na despedida antecipada do governador de Tete, no jantar de gala que ofereceu na última sexta-feira a todos os integrantes que vão a Inhambane, falou-se de 205 elementos. Mantém-se o número ou não? Aumentou? Diminuiu? Definitivamente, qual o número que vem a Inhambane?
1: Muito obrigada. 300 atletas foi na fase de preparação feita. A pré-seleção eram 300 atletas. Depois do trabalho realizado com os técnicos, nós agora nós temos 130 atletas que vão ao Festival Nacional de Jogos Esportivos Escolar. Para dizer, são 65 raparigas e 65 do sexo masculino. É o número que nós temos. Então, toda a delegação é 193 que vai, mas destes nós temos lá o chefe da delegação, adjunto da delegação, delegados e alguns dirigentes. Temos também a parte técnica, a parte técnica que é composta por técnicos da repartição de esporte escolar. Temos também a parte de apoio, que é a parte logística, porque seria impossível levarmos uma seleção sem a parte logística. Então está lá também a parte logística. Por essa razão que o nosso número sobe para 193. Mas os atletas, 130 atletas que nós temos.
0: Toda a delegação, esse 193, não 205 como o diretor falou
1: naquele dia? Não, não. Okay. Toda a delegação, 193, destes 130 atletas, 63 técnicos e dirigentes. É como está composta a nossa delegação da província de Tete.
0: Olhando para este número que comporta a delegação, como hospedar essa toda a gente? Porque, pela informação que tenho, as outras delegações provinciais não chegam a ter 170, por exemplo, ou é o máximo. Tete parece que é a delegação mais extensa que vai em Inhambane. Como hospedar, como alimentar os 193?
1: Nós temos a parte técnica que não fazem parte da composição reconhecida pelo Ministério, é mesmo da responsabilidade da Direção Provincial da Educação. E é do conhecimento todo o técnico da Direção Provincial, pessoal de apoio que vão, que é a parte logística, os técnicos da repartição do esforço escolar, é do conhecimento deles que não farão parte a logística do Ministério.
0: Ok. Então, tem que estar preparado para levar essa gente. Ninguém vai dormir na rua.
1: Não, já está, é do conhecimento de todos que vamos para Inhambane dar nosso apoio à nossa delegação da província de Tete, representar condignamente para dar o suporte aos nossos atletas. E por essa razão, foi uma organização da
0: interna
1: da província. Sim, okay. Não daremos os cargos ao Ministério.
0: Okay. Concorda comigo que é uma delegação extensa?
1: Eu pelo menos não posso saber como é que está composto.
0: As outras não chegam a 170. As outras chegam a 170, 180, por aí. Mas pronto, é assim que a Teto organizou-se. Quem que não queria ir a Inhambane? Toda a gente queria ir a Inhambane. Agora, a pergunta que colocamos é esta. Se essa delegação está coberta em termos de logística, muito bem. Portanto, e uma delegação, é verdade, extensa, já é bom isso ouvir que a Direção Profissional da Educação está preparada para alojar essa gente. Há uma parte que dá, uma parte que é custeada pelo Ministério e a outra parte que é custeada pela direção. Isto, Teresa?
1: Realmente é isso que vai acontecer e estamos preparados para esse efeito.
0: Estamos preparados. Vou ouvir agora ele, o Schlenk, ele que está aqui a representar o governo através da Direção Provincial da Juventude e Desporto, olhando para esta delegação, qual é a informação que tem, quais são os apoios, e como que o governo preparou-se ou está a se preparar para que ninguém passe a expressão durma ao relento ou passe fome.
2: Boa noite. Eu respondo pelo nome de Elio Schlengo. Queria estender essa saudação para todos os desportistas e amantes do desporto a nível da província de Tete. Bom, com relação à organização, em suma, é a mesma organização da nossa delegação. Bem disse aqui a chefe do Departamento dos Assuntos Transversais. Nós estamos tecnicamente preparado desde a fase provincial, estamos a trabalhar em coordenação, aspectos técnicos, táticos, desde a seleção dos atletas, dos treinadores. Nós estamos a trabalhar em constante coordenação. Fizemos até a questão de pedirmos o suporte das associações provinciais, eles é que nos ajudam a preparar os meninos até esta fase. Nós temos os meninos a serem preparados, coadjuvados com os professores de educação física de cada modalidade. Para dizer que nós, em termos técnicos, estamos preparados. Em termos de material, é claro que não se faz o desporto sem material. Nós temos o material condigo, temos todo o material em todas as modalidades, e por isso afirmamos que estamos preparados. Até então estamos preparados. E o objetivo é sempre afinar a máquina. Vamos afinar a máquina. Só temos praticamente, se não 3, 4 dias, porque dia 25, a princípio, a gente parte. Mas já estamos preparados, estamos a compor ainda, a robustar mais a nossa delegação, por forma a trazermos melhor resultado. Olha aqui, na edição passada, nós conquistamos o segundo, fomos o vice-campeões. E desta vez não queremos descer desta posição. No mínimo é mantermos ou levarmos o canecão à nossa província. Por isso estamos a trabalhar anficadamente todos os dias, em todos os centros de treinos. Temos tido jogos de controlo, dias alternados. Então estamos a trabalhar. Estamos a nos preparar.
0: Muito bem. A seleção dos convocados em Anhembá 2026 foi a pente fino ou não, já que tem havido muitas reclamações e com alguns a questionarem o critério da seleção.
1: Mais uma vez, muito obrigada. Realmente, a seleção foi mesmo a pente fino, partindo da seleção dos técnicos, que estão agora a pegar as modalidades. O critério foi o trabalho realizado na fase provincial. Foi o primeiro aspecto. E o segundo ponto também, a experiência, temos a formação também deste técnico. Se é de verdade é professor de educação física, onde é que foi formado? E com o resultado que obteve na fase provincial. Então, depois desse resultado que obteve na fase provincial, ali nós já então, através do resultado obtido por cada técnico, nós fizemos a seleção dos técnicos baseando nos resultados da fase provincial. Foi por essa razão que tivemos, de verdade, uma máquina jovem, todos formados na educação física, e penso que vamos trazer resultados, porque é uma camada jovem, de verdade, temos um e outro que também são professores antigos, que também estão a dar ainda mais força à camada jovem para esta seleção, mas nós confiamos nos jovens. São jovens formados mesmo na educação física e estamos preparados.
0: Ao trazer jovens formados na educação física, é a procura do resultado, é a procura do topo?
1: Realmente, nós estamos à procura de topo, porque na vez passada, como estava a dizer o colega chefe do departamento aqui de Juventude, de Emprego e Desporto, ficamos em segundo. Foi devido ao trabalho árduo. E este trabalho árduo continua até então. Estamos a trabalhar com os colegas para, de verdade, mantermos ou subirmos. O trabalho existe até o exato momento. Então, eles mostraram que podem. Então, são esses técnicos que nós também temos que confiar.
0: No jogo desportivo escolar, o futebol que tem sido a grande aposta de Tete, é uma modalidade que sempre traz resultados. Estivemos há pouco em Nampula para trazermos o título. Vou ouvir o Cicínio, ele que é um dos técnicos de futebol. Como é que está a seleção? É a lista dos convocados que vocês remeteram à direção, porque tudo indica que tem sido a proposta dos técnicos, não é, Teresa? Tem sido a proposta dos técnicos para vocês fazer a tal seleção. Não sei se não houve interferência, não houve recados, não houve compadrio.
1: Realmente tem sido a proposta dos técnicos, mas também na repartição do esporte escolar temos técnicos também formados que também velam para essa seleção. Eles sozinhos fazem, mas também nós estamos lá para, mais uma vez, velar a seleção, se de verdade é verídica a seleção dos colegas.
0: Vão os melhores dos melhores, é isso?
1: Vão melhor dos melhores, porque não só com o trabalho que realizam o jogo de controle, aí nós podemos observar se realmente o que estão a confiar os colegas é verídico. E nós também temos, em algum momento, uma proposta. A proposta de acordo com os jogos de controle.
0: Cicínio,
1: muito obrigado.
0: Como é que foi a seleção? Como é que está a modalidade de futebol? Essa modalidade que muitas das vezes traz muitas glórias, estou-me a recordar, na era do Cadango. O Cadango também vai, não é?
1: Sim, vai por acaso.
0: Pela experiência?
1: Pela experiência, para deixar o legado ao jovem, à camada jovem. Então, por isso é necessário, como já havia dito, que os técnicos selecionados desta vez são jovens, é uma máquina jovem. Então, temos que levar os mais velhos para deixar o legado, a experiência, à camada jovem. É por essa razão que está lá o Cadão, transmitir a experiência.
0: Não foi todo pacífico, né?
1: Foi a consenso de todos que vale a pena, tomando em conta os resultados obtidos pelo professor Cadango. Então, é um reconhecimento do professor Cadango na área do desporto.
0: Quem fala do Cadango, fala do Vítor.
1: Realmente, são os dois, o professor Vítor, o professor Cadango. Então, são pessoas que deram muito no desporto. Então, nós temos que reconhecer essas figuras para que os jovens também possam seguir, a mesma com a experiência que eles têm, possam seguir a caminhada que deram os Cadangos e os Vítores.
0: Cicínio, futebol tem sido aquela modalidade que traz muitas glórias para a Tete. Que seleção teremos em Inhambane? Como que foi a preparação e como que foi a seleção? Primeiro nesta modalidade.
3: Bom, de princípio, quero saudar a todos os ouvintes da RM Desporto. Aqui Galdino Ricardo Cicínio, técnico de futebol masculino. Do princípio foram 2 meses de muito trabalho no que diz ao respeito à preparação dos atletas e chegado a esse momento é de dizer sim senhora, a máquina realmente ela já está afinada. Estar afinada no sentido de levar a uma batalha e ela não tiver nenhuma avaria. E a seleção de Tete espera-se uma seleção muito diferente, uma seleção muito competitiva que vai trazer melhores resultados, jornada a jornada.
0: É para ser campeão, Inhambane?
3: Sim, é para ser campeão. É a razão que tivemos tempo suficiente para poder trabalhar melhor e com os apoios que nós já vínhamos tendo com as associações. Então, praticamente, tivemos tudo. Então, é de tudo que nós vamos dar aquilo que é o objetivo da delegação de Tete, voltar campeão nessa edição de Jogos Desportivos Escolares.
0: Batista, é atleta, aliás, jogador de futebol, É para trazer o título para a gente? Primeiro nesta modalidade?
4: Sim, sim. É para trazer. Primeiro, muito boa noite. Eu chamo-me Batista Júnior Batista Ruimponda. Sim. Agradeço àqueles que estão a ouvir a rádio de RM e também agradeço o momento que estou aqui com os excelentíssimos e o meu treinador de futebol 11. Sim, dizendo trazer a taça para a província de Tete, sempre foi o foco. Sempre acreditaremos que os nossos ex, ou dizendo antigos, que foram nos jogos escolares passados, eles saíram em segundo lugar. Trouxeram em segundo lugar, mas desta vez, eu e os meus colegas sempre dissemos que acreditamos que vamos trazer em primeiro lugar para a província. Isso sempre foi o nosso pensamento e o sonho.
0: Está a prometer-se, Batista. É uma promessa?
4: É uma promessa para Tete.
0: Muito bem. De uma maneira geral, Teresa, que resultados esperam destas seleções, tendo em conta os resultados alcançados ou conquistados nos festivais anteriores? Aliás, o governador Domingos Viola disse que quer Tete como quero ter como título de campeão ou vencedor absoluto, porque por aquilo que vai ser a entrega de todas as delegações, cada um vai lutar até ao limite, e se calhar Tete vai ser um dos adversários a abater, para essa expressão, tendo em conta que Tete voltou de Nampula em 2024 com o título de vice-campeão, uma posição histórica na história do jogo desportivo dos escolares. Que resultados pode esperar nesse festival de Inhamã?
1: Muito obrigada. A nossa delegação, o que nós esperamos, de acordo com o trabalho que está sendo realizado, é que voltemos de verdade como campeões da província. Campeão nacional, é o que nós esperamos, porque estamos a trabalhar arduamente em todas as modalidades. Então, esse trabalho que está-nos a garantir que de verdade estamos preparados para trazer o título à província e talvez responder ou satisfazer a promessa de Sua Excelência. Nós vamos prometer que vamos trabalhar para trazer o título de campeão. Ou foi de verdade que o que deixou a orientação Sua Excelência no jantar que nós tivemos, que o que quer a Sua Excelência que a gente traga o título de campeão, vice-campeão, para a província de Tete. Então, e como nós estamos a trabalhar, estamos preparados para estes títulos. Campeão ou vice-campeão? Estamos a trabalhar para isso.
0: O terceiro lugar não faz parte.
1: O que nós esperamos é o primeiro e segundo. Não podemos dizer que não faz parte, mas o que nós desejamos é o campeão ou vice-campeão.
0: Vai-se lutar para o primeiro.
1: Sim.
0: Nem para o primeiro e o segundo. Não pode-se lutar para o terceiro. Ou não pode ser para o terceiro lugar.
1: Sim. O que nós soubemos, de acordo com o trabalho que estamos a fazer, sim, e estamos a ver, em algum momento nós sentimos que cada jogo que nós vamos fazer será uma final.
0: Muito bem. Haverá algum estímulo para as seleções de Tete, que ao longo das partidas foram a vencer na altura ou a posterior? O que acontece é que, em conversa, as seleções, em conversa entre atletas, é capaz de ouvir que, olha, a minha província diz que estes jogos foram a ganhar, tenho este, aquele estímulo. É normal ouvir que depois daquela partida, ou foram ao Shoprite, ou tiveram algum truquinho, deu-se a equipa vencedora para algum estímulo, a levar uma caravana, esses 93 elementos. Será que também foi contabilizado, haverá esses estímulos?
1: Estímulos como tal, como prémio de jogo?
0: Prêmio de jogo?
1: Não, nós não programamos. Como é sabido a todo cidadão que este ano é um ano atípico. Uhum. Então, não temos esse estímulo. para dizer que o estímulo que nós vamos trazer, vamos dar o subsídio aos atletas. Agora, prêmio de jogo, assim já programado, não temos. Não temos o prêmio de jogo programado, mas temos o subsídio para cada atleta.
0: Desta dia? O subsídio como? O subsídio desta dia lá em Nhambane?
1: Sim, é um subsídio, né, para os atletas comprar alguma coisa, uhum, quando precisarem. Então, sim, é o que nós preparamos para os atletas.
0: Está garantido isso?
1: Sim, está
0: garantido. Não haverá reclamação? Não, ainda não recebi, porque houve uma promessa, depois disseram que mais tarde, ou quando regressar, está tudo. Recebe antes ou vão receber lá em Nampula?
1: Está tudo acautelado.
0: Recebe antes ou lá em Nampula?
1: Não, mas o essencial é dizer que já está preparado, acautelado, que os atletas terão um subsídio.
0: Okay.
1: Agora, se antes, sim, e depois, durante.
0: Uh-huh. Isto já no seio dos deuses.
1: Sim. Okay. É a direção provincial.
0: Queria ouvir a reação do governo aqui, através das medidas de desporto, esses estímulos, pela experiência que eu tenho. Vai haver alguma reclamação, porque, ou uma comparação, porque a delegação X, depois daquele jogo, nós ganhamos porque houve um estímulo. Não estou a influenciar, mas é aquilo que se fala, que é aquilo que sei que se fala, aquilo que é normal. É como se fosse, estamos a falar de jogo escolar, como estamos a falar de equipas que militam nos campeonatos. Dizem que pronto, há aquele prêmio de jogo, porque ainda não recebemos, porque a equipa está. É normal ouvir que é para esta equipa foi lá jogar para. Quer dizer, tiveram algum estímulo, porque houve alguma. Qualquer coisa, porque sempre o estímulo é bom. Queria ouvir o Xelengo em relação a esta questão.
2: Muito obrigado.
0: Pode passar de lado.
2: Bom,
0: qual a opinião do governo? O que acha? É assim? Como pode ser?
2: Com relação ao estímulo, de facto é necessário, sim, mas estamos nessa batalha, numa situação em que nos encontramos com déficit orçamental. Mas eu penso que aquilo, estrategicamente, aquilo poderá acontecer ao decorrer dos jogos, etc. Porque o estímulo não é necessariamente que o governo programe, mas assim eu, sendo um singular, um parceiro, do nada pode estimular.
0: Não é? Mas é bom.
2: É bom, é positivo. Os atletas entregam-se, os técnicos, etc., entregam-se para dar o seu máximo de forma a conquistar um certo resultado. Neste caso, o resultado do jogo, por forma a ter um bom posicionamento na tabela classificativa. É positivo, é essencial, mas nós, como governo, bem disse aqui a colega, não programamos. Mas no decorrer dos jogos, um Hélio, uma Tereza, o mesmo próprio Cardoso pode tirar uns 5 mil meticais e dizer, olha, eu vou-vos dar 50, 100 meticais, caso ganhe esse jogo. Uhum. Qualquer um parceiro pode. Uhum. Nós como governo, infelizmente.
0: Sim, Cicínio, preparado para essa questão, como que, qual é a sua reação em relação ao estímulo? Porque também às vezes os técnicos... às vezes é a ideia dos técnicos, ou dizem porque o técnico agitou, ou porque é a orientação do técnico. Como que estão a viver essa questão? Está fora dos planos? Como que é? Já alguma reclamação mesmo antes de partir, ou qualquer coisa? Ou alguém já avançou com essa ideia? Como que é?
3: Bom, em relação ao estímulo, nós estamos a trabalhar sem contar com isso. Se aparecer, será melhor, não é? Não, nós vamos a Nhambane focado com o nosso trabalho. Quem quiser apoiar, vai nos apoiar. Então, em algum momento, se nós colocarmos nas crianças que ganhem, terão isso. A dado momento, aquilo dá errado. Então, ganha o jogo, vai ter aquilo que as pessoas vão querer contribuir pelo contributo das crianças. Não é? Então, é isso que nós esperamos. Estamos confiantes da vontade das crianças que estão a mostrar. Acredito que vamos dar o melhor.
0: Muito obrigado. Deixa eu ouvir Batista.
4: Sim, mais uma vez obrigado. Sim, falando dos estímulos, eu e meus colegas nunca iremos esperar ou dizendo do subsídio, né? O subsídio, nunca vamos esperar do subsídio, porque se a gente estar focado em subsídio, nós não vamos trazer aquilo que nós prometemos. Então, primeiro, é preciso focar-se naquilo que vocês prometeram. Nós prometermos trazer aquilo que a província precisa. O que nós precisamos é, em primeiro lugar, então, se, da forma o Mister já disse, se forem promessas, mas não antes do jogo, só depois do jogo, se tiveres, podes contribuir, podes dar, mas não antes do jogo. Por prometer algo, é o que às vezes complica, às vezes complica, porque há alguns que jogam pensando naquilo que as pessoas prometeram. Então, aquilo é difícil a gente ter vontade de levar os pontos ou a vitória na equipa adversária. E sempre dizendo de, quando disseram de, da preparação, nós sempre nos preparamos melhor e os mistérios nos prepararam e, por enquanto, faltaram alguns dias, nós já estamos robustos para defrontarmos e, mas, parte logística, já estamos bem. Tudo agora já está 100%.
0: Muito bem, 20, 33 e 30 segundos. Agora podemos abrir as nossas linhas telefónicas. Aqui no emissor provincial do TT da Rádio Moçambique, temos 8230 36688, 8230 36688. Jaimita, temos algum contato aí? Pronto, enquanto aguardamos algum contacto exterior, acontecer, não há dúvida alguma que estimularia. Temos já o primeiro ouvinte em linha. Eu dizia que ia acontecer, estímulo sempre a acontecer, não há dúvida que isto estimularia os atletas, mas os atletas dizem que estão focados no trabalho, já é muito bom, sempre que houver já é bom. Os atletas que estão na cidade há muito tempo, a sua participação nos treinos e a mudança do distrito para a cidade, pode ou não influenciar o aproveitamento pedagógico? Bem, os atletas tinham a sua maneira de ser e de estar no distrito, agora essa mudança, distrito, cidade, o ambiente, enfim, toda aquela movimentação não terá influenciado negativamente, se calhar, o aproveitamento pedagógico, ou não vai influenciar o aproveitamento pedagógico. Mas antes disso, tenho um primeiro ouvinte em linha. Boa noite, diga-nos o seu nome, já participar.
5: Alô? Está sim?
0: O ouvinte em linha que colocava essa questão à Teresa. Sim, ouvinte em linha.
5: Boa noite, hein?
0: Coloca a sua questão, de onde nos fala, diga o seu nome primeiro.
5: Da cidade de Maputo, Mohamed Rafik Ibrahim.
0: Quem?
5: Alô? Mohamed Rafik Ibrahim, cidade de Maputo.
0: Quem? Coloca a sua questão.
5: Eu gostaria de saber quantas modalidades é que eles vão levar, os atletas. E gostaria de saber em relação a um dos intervenientes aí, teria dito que, olha, eles, entendi eu, que não vão lá por interesse dos prêmios, não é? É óbvio, como educador, acho muito bem, louvores para ele. Incito as crianças, sensibilizando elas, para que possam desenvolver as atividades e que tragam os troféus para a província. Era essa observação que eu tinha que dar, porque de pequeno se torce o pepino, não é? Eu tenho fé que vão aparecer as Clarice Machanguanas, vão aparecer os Dários Monteiros e vão aparecer até, pena porque esses jogos não têm modalidade hóquei, mas quiçá do futuro teremos isso. E um bem-aja e muito obrigado.
0: Muito obrigado, Cota Rafik. Senhor Rafik, não gosto muito de utilizar esse Cota Rafik, mas muito obrigado, senhor Rafik. É sempre o nosso amigo, assíduo nesse tipo de programas. Parece que temos mais outro ouvinte em linha. Ouvinte já participar, diga-nos o seu nome e de onde nos fala e coloca a sua questão.
6: Boa noite.
0: Sim?
6: Boa noite.
0: Diga-nos o seu nome, de onde nos fala e coloca a sua questão. Perdemos momentaneamente este ouvinte, parece que é uma ouvinte, mas responda às perguntas colocadas. São duas do senhor, do ouvinte, grande Rafik.
1: Muito obrigada. A província leva 8 modalidades.
0: Temos mais um ouvinte em linha. Diga-nos o seu nome, de onde nos fala e coloca a sua questão.
7: Meu nome é Dixon Gulamanda Kubula, distrito DER, província da Zambésia. Bom dia aos nossos convidados e bom dia, senhor jornalista. Eu estou muito interrogado. Quero saber, os técnicos de futebol, será que ele tem uma formação? Obrigado. DER, na Zambésia.
0: Depois de amanhã é dia de clima, né? Ok, como é que é a festa? Que precisa saber a festa? Teresa, podes já responder aos ouvintes? Não sei se terá tempo de responder ou não, parece que há muita interação. Podemos? Vamos?
1: Teresa. Muito obrigada. Estava a falar que nós vamos levar 8 modalidades, que é futebol, basquetebol, handebol, vôlei, jogos tradicionais, xadrez, ginástica e atletismo. São 8 modalidades que vamos levar. Em relação à preocupação do senhor Rafik, é que de verdade nós estamos a prometer dinheiro aos atletas. O que estamos a incutir neles, vamos trabalhar, depois do troféu, quizá a província saberá como agradecer aos técnicos, como os atletas. É o que estamos a incutir nos nossos atletas.
0: Muito bem. Da direção à juventude e desporto, como que estão a ser capitalizados os talentos que foram despoletados, que estão a se evidenciar ou já se evidenciaram em festivais anteriores? Qual é a formação que tem? Qual é o acompanhamento? Qual é o programa? Ou são aqueles que despontam e depois perdem-se? Xelengo.
2: Obrigado. Muito obrigado. Bom, com relação aos talentos...
0: E se já tem alguns, pode citar exemplo.
2: Com relação aos talentos, o que tem acontecido é que os mesmos são identificados no momento dessas competições, e por sua vez são canalizados, ou seja, os clubes, assim como associações, passam pelos campos dos jogos nessas competições, identificam e por sua vez um e outro é canalizado. Os outros mantêm cá na província, né, aos clubes, acompanhado das associações de cada província, e por sua vez vai aparecendo aos clubes interessados e pronto, contratam os rapazes. Outros são levados às formações indivíduos.
0: Sim, não perca o seu fio de pensamento. Temos mais um ouvinte ou uma ouvinte. Boa noite, de onde nos fala, seu nome e coloca a sua questão.
8: De novo o Cota Rafik aqui, permita-me. É que é uma linha. É assim, eu gostaria de pedir aos clubes intervenientes no Moçambola, campeonato da cidade, o desenvolvimento das atividades em várias modalidades, em qualquer parte do mundo, sobretudo o nosso Moçambique, parte dos jogos escolares. Os oleiros devem ir lá. Os grandes clubes aqui, nós temos visto Costa do Sol, Desportivo, Ferroviário e por aí, contratam jogadores estrangeiros. Então, perdemos rios de dinheiro, né? E agora até estamos preocupados nas naturalizações. Por que não mandarem oleiros em várias modalidades? É para poderem verem jovens já despontarem. Eu hoje ouvi a Clarice Machanguana, a nossa diva do basquetebol. De onde é que ela partiu? É? De um bairro. Vimos a nossa Lourdes Mutola. E eu quero pedir, se alguns dirigentes, os nossos governantes, devem investir, provavelmente os clubes não tenham capacidade financeira para enviarem alguns olheiros. E também gostaria de responder a um ouvinte que está no meu direito, quando pergunta se de facto alguns técnicos estão qualificados. Não, mesmo que não estejam qualificados, um professor de educação física está preparado para gerir várias modalidades, hein? E deviam dar oportunidade até às pessoas menos formadas, porque o nosso Ministério de Educação também deve pedir a assessoria do Ministério da Juventude e Desportos para que mandem lá professores abalizados em várias modalidades para darem ensinamentos. E desculpa por ter alongado um bocado. Um grande abraço para vós e sucesso nos nossos jogos escolares, para que nós não possamos ver as nossas crianças andarem nas drogas, nas bebedeiras. E muito obrigado.
0: Muito obrigado, grande Rafik. Não percebo de desculpa, são dados importantes a tomar em conta nesse tipo de debate. Oxalá que os dirigentes das grandes equipas estejam a escutar este canal desportivo da Rádio Moçambique neste debate. Temos mais um ouvinte em linha. Diga-nos o seu nome, de onde nos fala e coloca a sua questão.
9: Sim, de novo o Gulamanda Kubula. Coloquei uma questão, não foi respondido. A minha questão foi, os técnicos de futebol, será que eles têm uma formação? Obrigado.
0: Muito bem, é que às vezes não está a haver tempo para a gente responder. Queria bem, o Xilengo pediu a palavra.
2: Sim. Bom, a questão, até que o nosso ouvinte, Mohamed, deu o suporte. Na verdade, os nossos técnicos, os nossos treinadores, são todos qualificados. A partir do momento que é professor de educação física, acaba tendo domínio da matéria. O que tem acontecido é que cada professor procura uma certa inclinação, uma certa modalidade. Por exemplo, temos aqui o professor é de educação física, mas tem uma inclinação no futebol, assim como os outros professores de educação física. E por isso temos o basquetebol, temos o voleibol, temos todas essas modalidades.

0: Penso que não.
1: Pode ser o segundo depois de Nampula. Porque houveram reclamações, porque que ele não foi. Porque parece que havia essa guerrinha. Porque é que tem. Porque é aquele, mas dizia que não, porque tem o curso de educação física. Não, porque é que aquele que está a ir não tem curso de educação física? Houveram essas.
0: Sempre,
1: em tempos anteriores.
0: Sempre existirá esses questionamentos. Por que vai este, por que não vai aquele? Mas cada professor é um professor. Tá? Cada um tem sua inclinação, tem sua maneira de fazer a leitura do jogo e os atletas. Então, são esses professores que nós achamos que podem carregar as costas os seus atletas ou a província.
1: Até que ponto que o desporto ocupa e livra a juventude de todos os malefícios, tendo em conta a vulnerabilidade das nossas escolas e campos? Essa questão eu coloco não a Teresa, mas ao Xerengo.
2: Até que ponto?
1: Até que ponto o desporto ocupa e livra a juventude de todos os malefícios e tendo em conta a vulnerabilidade das nossas escolas e campos?
2: Bom, a pergunta parece ser, mas vou tentar responder.
1: Sim, mas de uma maneira resumida, até que ponto que esse movimento desportivo livra a nossa juventude dos vícios, dos malefícios? Nós estamos a trazer a juventude para praticar o futebol, mas tendo em conta também que primeiro temos poucos campos. Okay. Temos pouco campo.
2: Tá certo.
1: Há o tal objetivo da juventude, do desporto, da educação, em querer ocupar os jovens com esse movimento desportivo, até que ponto se traz vantagem? Se calhar se foi um bocadinho de...
2: Bom, penso que a pergunta automaticamente o Cardoso acabou respondendo, porque de facto nós promovemos o desporto mesmo nessas camadas mesmo para a ocupação saudável dos nossos jovens, para se distanciar no consumo de drogas, álcool, etc. Então procuramos promover torneios, com base nos torneios, em todos os pontos da província, em todas as modalidades, em todos os pontos da província, por forma mesmo a ocupar os nossos jovens nos momentos livres, por forma a não se envolverem em consumo de drogas, porque automaticamente, se eles não estiverem ocupados por via do desporto, assim como por uma outra via, se não estiverem ocupados devidamente, perdem-se facilmente. Podem passar a consumir drogas, etc. E assim acabamos por perder os nossos jovens.
1: Ao que tudo indica, Ricardo Cecínio é a primeira vez que vai para um festival de jogo de esportivo escolares, acontecendo mesmo com Batista Batista. É isso?
3: Sim, sim. É pela primeira vez.
1: Como é que encarou este convite? E vem de Marávia?
3: Sim, sim. Vem de Marávia.
1: Sim.
3: É uma grande responsabilidade e eu, de facto, estou ciente a essa grande bagagem que estou a carregar desde a fase de preparação até a realização do torneio de jogos desportivos escolar. Estou ciente disto, é a razão que não estamos adormecidos, estamos a trabalhar dia após dia para poder melhorar, fazer o Tete campeão nesta edição.
1: Já há promessa de ser campeão em futebol?
3: Sim, é a palavra de ordem, campear.
1: Batista, também pela primeira vez?
4: Sim, sim, pela primeira
1: também
4: vez.
1: Também de Marávia?
4: Não, Mutarar.
1: Mutarar?
4: Sim.
1: Ok. Teresa, será por aí, porque Marávia foi campeão no futebol na fase provincial do jogo de desportivos escolares. E levaram o técnico. É por aí? É. Será estímulo, tal estímulo que estamos a falar, é por aí? Ou é por reconhecimento? Não foi por acaso?
0: Muito obrigada. Como já havia falado, que não foi por... Não foi por acaso, não foi por estímulo, mas foi merecedor. Uhum. Foi campeão e Marávia trouxe maior número de atletas para a seleção. Então, o melhor trabalho foi o de Marávia. Então, nós temos que reconhecer.

0: Reconhecer o trabalho do colega, então, reconhecendo o trabalho realizado por ele, então, vendo os talentos dos seus atletas, não tínhamos como. Dá César o que é de César. Foi por essa razão ele está aqui. Como também temos colegas de Mangue, trouxeram bons resultados, bons atletas, trabalho bem realizado, então, por
1: Parece
0: isso.
1: que aquela seleção distrital que foi vencedora partiram por aí. Reconhecer e puxar maior número do tal distrito, é isso?
0: Não foi questão de levar maior número de atletas do distrito que foi campeão, mas de acordo com o trabalho realizado dos atletas. Como é que jogou o atleta? Produziu bons resultados? Como é que jogou? Porque nós tínhamos técnicos que estavam a fazer seleções em todas as modalidades. Tinham nossos olheiros que estavam em todos os campos para observar jogo após jogo por modalidade.
1: Que condições foram criadas para o vosso trabalho, desde o alojamento, alimentação, equipamento? Que trabalho que foi feito para que tudo isso, se bem que não falhou?
0: Muito obrigada. Para a preparação, para a nossa delegação realizou o seu trabalho. Nós tivemos um parceiro, que é a Vulcan. Então, a Vulcan vai oferecer os equipamentos. Já ofereceram camisetas, botas, sapatilhas, para todas as modalidades. Supaicas também para atletismo. Então, agora o que. Até sexta-feira vão nos trazer o equipamento. Todo o equipamento de toda a modalidade, incluindo de jogo, com camisetas de passeio, fato treinos. Então, o nosso parceiro, a Vulcan, é que vai nos trazer este.
1: Sapatilhas e botas também.
0: Sapatilhas, botas para todas as modalidades.
1: As cores são aquelas antigas? As cores do Tete? É o vermelho, castanho, castanho escuro, como é que é? Castanho claro?
0: Cor da maçanica.
1: Cor de maçanica.
0: Sim. É a nossa cor da maçanica. Então, é esta cor. E o equipamento, temos o branco, temos esta cor de maçanica. Temos o principal, é a maçanica. O alternativo é o branco, depois com umas barras da maçanica.
1: Ouvi esta noite que já há uma alteração da partida, já não é 20, 20, não é 26 e 25, quero confirmar.
0: Realmente, o dia de partida é dia 25, porque nós partimos daqui, nós não andamos. Cada delegação parte com uma escolta. Então, existe uma coordenação entre as províncias da zona centro. Então, esta coordenação fez com que a nossa delegação parta dia 25, para juntarmos a delegação de Manica. Então, saímos juntos
1: Até em shopping.
0: até Enxope,
1: Pois, tem
0: lá
1: uma
0: encontramos a delegação
1: da Zambésia.
0: de Sofala e Zambésia. Enxope, sim.
1: E os atletas, por acaso eu fui apanhado em contrapé, subi esta noite essa alteração. Os atletas já foram comunicados que já não é 25, já não é 26 e 25? Ou ainda vão os atletas, os técnicos, ou eu, uma alteração da última hora?
0: É uma orientação que nós tivemos hoje. Então, hoje mesmo, os treinadores tomaram conhecimento que passaremos, já não vamos viajar no dia 26, vamos viajar no dia 25. Teremos uma paragem na província de Manica.
1: Pernoite sem manica.
0: Sim, vamos pernoitar em Manica e saímos com a delegação da província de Manica. Como é uma
1: Che
0: escolta,
1: chegada 27.
0: dia 20, sim, é realmente isso, dia 27.
1: Sais 25,
0: Sim.
1: pernoita-se em Manica,
0: Sim.
1: a ligação de neste caso,
0: Sim.
1: e depois outra paragem, Maxixe, com Maxixe já estão, em Maxixe já está em Inhambane. Que parte-se dia 25 para chegar dia 20, 27, é isso, Teresa?
0: Sim. Porque, como sabe que é em coluna,
1: Sim.
0: e são várias delegações, o objetivo é chegar dia 27. Então, se não conseguimos chegar, porque temos uma orientação que não devemos andar à noite com os atletas. Sim. Então, se não conseguimos chegar dia 27, chegamos dia 28.
1: E a logística está já
0: Já
1: cautelada
0: está tudo acautelado em
1: a partir do
0: relação
1: dia
0: aos visitantes.
1: 25.
0: Sim, a partir do dia 25, sim, já está tudo acautelado.
1: entre 27, 28 ensaio, 20, tem que chegar dia 27, no mais tarde, 27, 28 é o ensaio conjunto.
0: Ensaio, há alguma alteração? Acreditação e ensaio.
1: Dia 28?
0: Sim.
1: Abertura oficial, 29?
0: Sim.
1: Xelenco?
2: Não, sem comentar. A chefe Teresa, a ideia mesmo, a princípio, estava exatamente programado para dia 26, a nossa partida.
1: É o que eu sabia.
2: Mas tivemos informação à última hora, orientação superior, que temos que arrancar um bocadinho mais cedo, dia 25, que é para nos juntarmos com a província de Manica. E darmos continuidade. A nossa orientação do nível central é que temos que chegar até máximo dia 27. Eu acredito que vamos chegar a tempo. Saímos aqui no dia 25, pernoitamos dia 26, dia 26 partimos, até 27 estaremos lá. Vamos chegar a tempo.
1: 25 partes a que hora?
0: Partida é às 8.
1: Chegada no local, partida às 8 horas?
0: Partida.
1: 8 horas.
0: Estamos a sair da cidade de Tete, 8 horas do dia 25.
1: Os nossos carros, não me lembro que um dia entramos num autocarro, não avariou. Não sei se houve a pente fino, como é que é, pescar, saiu ontem a manutenção, porque tenho experiência nisso. Como que estamos em termos de transporte?
0: Em relação ao transporte, como dizia já, que temos o nosso parceiro, então o nosso parceiro é que vai fazer questão de dar as viaturas para levar a delegação para Inhambane. Penso que não vai acontecer.
1: É a Vulcan.
0: É a Vulcan, sim, que vai nos levar a Inhambane.
1: Equipamento,
0: transporte,
1: os trocos também, a Vulcan.
0: Não, os trocos não dizem respeito a nós, mas o que nós queremos é a indumentária da delegação.
1: Sim. Então a indumentária.
0: Sim.
1: Transporte. Alimentação.
0: Nós, como direção provincial, estamos a preparar a questão de mantimentos para a delegação. Sim, estamos a preparar.
1: Então, se há o Vulcan, já é a sério. Pelo menos eles têm carros, autocarros, sim, sim, à altura.
0: Sim.
1: Então, não haverá motivo de parar pelo caminho. Muito bem, temos só 30 segundos. Teresa, mesmo para terminar, começo com o Cicínio. Tudo preparado, né?
3: Sim, tudo preparado. Deixar uma mensagem a todo o povo tetense.
1: Muito bem.
3: Que confie nessa vocês. Camada jovem.
1: Temos pouco tempo, Batista. Deixar ouvir o Batista ali. Batista, tudo preparado, né?
4: Está tudo preparado, sim.
1: Xelenco.
2: Bom, está tudo preparado. Desde já agradecer ao nosso parceiro principal, a Vulcan, e pedir para que os outros juntem-se a esta causa, porque afinal é benéfico para os esportes envolventes. Não só porque
1: o
2: jogo escolar, não só.
1: Teresa, estamos mesmo para terminar.
0: Muito obrigada pelo espaço que nos cederam para dizer alguma coisa em relação à preparação da delegação de Tete para fazer face a este Festival Nacional de Jogos Escolares em Amman 2026. E esperemos que todos venham torcer
1: já
0: por
1: não
0: nós.
1: Temos tempo, é tudo. Portanto, agradecer a vossa presença. Manuel Cardoso conduziu este debate. O marido Roberto sonorizou. Tecnicamente, o Bartolomeu Luís Paquete. E também agradecer a coordenação do RM Desporto, Estúdio Central em Maputo. A todos, uma vez mais, saudações.

0: canal certo, no momento certo, no local certo e para a pessoa certa. São 21 horas em todo o território nacional. Fico por aqui com a promessa de cá voltar oportunamente. Sou Jaimita Majaia, minha sua companhia. Desejo-lhe a continuação de uma boa noite e ótima escuta a restante programação deste canal dos campeões. Já a seguir, as notícias editadas e apresentadas por Belisário Macamo. Boa noite.
1: Boa noite. União Desportiva de Songo e Ferro Verde da Beira empataram nesta quinta-feira por 0-0 no jogo para cartaz ampliado da jornada 16 do Moçambola. O treinador dos hidroelétricos, Daoud Razak, lamenta que o controle do jogo não se tenha traduzido em vitória.
2: Esse foi um jogo em que tivemos o controle total do jogo. Só o controle total não ganha jogos. Mais posse de bola, mais ataques, bolas no poste, bola na trave. Só que ela teme não entrar. E eu acho que, pronto, é como se diz. Às vezes aquela pontinha de sorte não está cá, porque duas, três bolas no poste, ninguém chega lá, ninguém consegue encostar a bola lá dentro. Mas também há que fazer alguma coisa. As equipas vêm para aqui jogar fechadinhas, elas vão sair lá atrás.
1: Do lado do Ferroviário da Beira, o treinador Aquilo Marcelino, não contente com o empate, diz que a equipa falhou o objetivo.
3: Não fico satisfeito, nós viemos aqui para ganhar. Estamos no topo e cada jogo para nós é uma final. E os três pontos são muito importantes para quem está a lutar por grandes objetivos. Nós viemos com a intenção de ganhar, não conseguimos ganhar porque por culpa própria. Como viram, a melhor oportunidade foi nossa e não conseguimos concretizar.
1: Treinador do Ferroviário da Beira, Aquilo Marcelino, na reação ao empate sem golos nesta quinta-feira no Songo diante da União Desportiva Local no campo da HCB. Em Moatiz, o Xingal perdeu por 1-0 no campo 25 de setembro na recessão à Liga Desportiva de Sofala. A equipa de Turito Macassar segura a lanterna vermelha com 8 pontos. Esta sexta-feira, Black Bulls recebe o Machaquene com hipótese de alargar a diferença para o segundo classificado do Ferroviário da Beira. A partida tem início marcado para as 18h30 na Lalji Arena com a arbitragem de João Armindo, Venestácio Costa e Fenias Neves são os assistentes. No sábado, o Bahia tem a visita do Ferroviário de Nampula no Estádio Municipal de Pemba. O jogo começa às 14h45. Hortêncio Pneu sopra o apito, auxiliado por Olívio Simone e Janala Omar. A Black Bulls vai fazer os dois jogos da primeira pré-eliminatória da Taça Nelson Mandela em casa, na Lagi Arena. O que equivale a dizer que no jogo do próximo dia 5 de setembro vai jogar na condição de visitante na própria casa diante do Atomic Ngome das Comores, país que não dispõe de nenhum campo aprovado pela CAF. Maria de Lourdes Mutola vai ser homenageada no sábado que vem na Vila Municipal de Marraquene com a realização de uma légua de 7 quilómetros que vai contar com atletas sul-africanos. O comentador Miguel Vaz diz não fazer sentido a realização dos campeonatos nacionais de atletismo previstos para setembro que vem aqui na capital do país. Vaz explica que os campeonatos vão decorrer sem cobertura legal.
4: São daquelas engenharias que só nós é que sabemos tecê-las, só nós é que sabemos resolvê-las. De facto, não havendo uma direção eleita da Federação Moçambicana de Atletismo, logo, quem iria homologar estes resultados decorrentes do Campeonato Nacional? Não havendo... É interessante que não fosse só o problema da Federação Moçambicana de Atletismo ter alguns problemas ao nível daquilo que é a sua legalidade. Uma boa parte das associações de atletismo de Moçambique, das diversas províncias, também estão na mesma situação. Isto é, em termos de pessoa jurídica, sim, sejam associações, seja federação, têm lacunas. Logo, na minha opinião, este devia ser o primeiro grande problema a ser resolvido.
1: Faz sentido o posicionamento das associações provinciais neste momento?
4: Na minha opinião, sim. Nem devia haver este boicote, porque, de facto, a prova está por si só boicotada.
1: Legalmente.
4: Legalmente, se me faço entender.
1: Sim.
4: Não havendo legalidade nestas instituições, associações e federação, como é que podiam daí decorrer provas nacionais legais?
1: O comentador Alexandre Zandamela lamenta o momento por que passa o atletismo no nosso país.
5: O atletismo, infelizmente, mas infelizmente mesmo porque é a modalidade que nos levou para o Olimpo, através da conquista da medalha de ouro da Luz Mortola, portanto, conquista da medalha de ouro olímpica. Mas, infelizmente, esta modalidade vive os seus piores momentos, se calhar, de que a memória. Porque, para além de, neste momento, ainda não temos federação, portanto, há lá uma comissão de gestão, que até já está fora do seu mandato. Tinham sido marcadas eleições, creio que era para ser nos finais de abril, mas através do Ministério das Vidas do Esporte, portanto, houve estas eleições foram canceladas, portanto, continua esta comissão administrativa, não se prorrogou, portanto, o prazo da sua continuação. E, portanto, vivemos nesta ilegalidade e aquilo que o Miguel Vaz dizia, portanto, como é que nós podemos ter uma comissão administrativa organizar uma prova sem que ela esteja legal? Se calhar até em termos de associações podemos ainda lhes perdoar um bocado, porque estamos a realizar campeonatos nacionais já desde há muito tempo, mas algumas das ações não são legais, inclusive elas próprias vão organizando os campeonatos provinciais, mas do ponto de vista de campeonato nacional, portanto não há aqui um respaldo legal que conforta as associações em termos daquilo que é esta comissão administrativa. Eu não sei sinceramente o que é que está a emperrar para que esta Assembleia Geral se realize.
1: Comentador RN Desporto, Alexandre Zandamela, a comentar o estado atual do atletismo no nosso país. Foram as notícias. Boa noite.

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2: Nesta altura passam já 13 minutos das 21. Este é o canal esportivo da Rádio Moçambique. Estamos juntos até à meia-noite, por aqui. Boa noite, amantes de esportes. Está no ar o RM Esportes, um espaço onde a paixão, a emoção e a adrenalina entram em campo. É para começar esta emissão, nada melhor do que uma música que se tornou um verdadeiro hino de superação. Em 1982, o Chavarro lançou Eye of the Tiger, uma canção inspirada no espírito de luta e determinação do filme Rock III. A música rapidamente se transformou no símbolo de quem nunca desiste, de quem cai, mas levanta-se ainda mais forte. Porque no desporto, tal como na vida, não basta entrar em campo. É preciso acreditar, lutar e dar tudo até ao último segundo. Este é o canal esportivo da Rádio Moçambique e esta é a música do Chavarro, Eyes of Tiger.

Castle Canal Esportivo da Rádio Zambique, está a chegar ao fim este grande clássico de Survivors, Eye of the Tiger, música lançada em 1982, criada especialmente por um filme de rock, terceiro, a letra fala de luta, determinação e de vontade de vencer, valores que combinam na profissão com o espírito do desporto. O tema acabou por se tornar um dos maiores hinos de motivação de todos os tempos. E agora mudamos completamente de ambiente, mas continuamos com uma música que marcou gerações. Vamos viajar até 1979 com os Pink Floyd, Another Brick in the Wall Part 2. A canção tornou-se um dos maiores sucessos da banda e ficou conhecida pela sua forte crítica ao sistema educativo rígido e à forma como a sociedade pode tentar transformar pessoas em simples peças de uma engrenagem. A famosa frase "We don't need no education" tornou-se um verdadeiro símbolo de contestação da força e superação de Survivor para irreverência e crítica social dos Pink Floyd no canal esportivo da Rádio Moçambique. Seguimos em frente, porque atrás vem mais gente.

Pink Floyds no canal esportivo da Rádio Moçambique. E depois desta viagem pelos Pink Floyds, vamos agora recuar até ao final dos anos 70. Em 1978, uma banda norte-americana chamada Toto lançava Auld Lang, um primeiro grande sucesso da sua carreira. A canção nasceu de combinação entre o rock e o pop e o talento também musical extraordinário dos membros da banda. Auld Lang fala de amor, de espera e daquela mensagem simples numa relação: nem sempre é preciso desistir só porque as coisas não acontecem imediatamente. O tema tornou-se um clássico e abriu o caminho para uma das bandas mais respeitadas da música dos anos 80. E agora, no canal esportivo da Rádio Moçambique, para ouvir esse grande clássico Toto, o tema chama-se Auld Lang. Boa viagem, é que tudo corra muitíssimo bem.

já ultrapassam já 29 minutos das 21, este é o canal esportivo da Rádio Moçambique. Ouvimos Toto Old Lane. Old Lane, lançado em 1978, foi um dos primeiros grandes sucessos dos Toto. Tornou-se um clássico de rock, misturando força, melodia e uma voz inesquecível. E agora seguimos em frente, porque atrás de mais gente. Seguimos em frente com um clássico, Angie, dos Rolling Stone, lançado em 1973. A canção surpreendeu por mostrar um lado mais suave e melancólico da banda, fugindo do rock mais progressivo pelo qual eram conhecidos. A banda tornou-se um dos grandes sucessos dos Stones e continua década depois a ser uma das suas músicas mais reconhecidas. The Rolling Stone, no canal esportivo da Rádio Moçambique.

É sempre assim no canal esportivo da Rádio Moçambique. Alguns clássicos a preencher estes momentos. The Rolling Stone com Angie, uma música lançada em 1973, mostrou o lado mais suave e melancólico dos Rolling Stone e tornou-se uma das baladas mais conhecidas da banda. Seguimos em frente porque atrás vem mais gente, seguimos em frente porque atrás vem mais música, seguimos em frente porque queremos trazer coisas novas para alguns, mas clássicos para os outros. E agora seguimos para uma música que atravessou gerações e se tornou um verdadeiro símbolo de paz. Em 1971, John Lennon lançou Imagine, uma canção que convida-nos a imaginar um mundo sem guerras, sem divisões e com mais união entre as pessoas. É com John Lennon que pretendemos parecer os próximos momentos no canal esportivo da Rádio Moçambique.

ouvimos Imagine de John Lennon no canal esportivo da Rádio Moçambique. Ouvimos Imagine, lançado em 1971, tornou-se um dos maiores símbolos musicais da paz, com uma mensagem de união e esperança. É uma canção que continua a tocar gerações em todo o mundo. E agora viajamos até 1977 para ouvir Bob Marley The Wailers, Turn Your Light Down Low. Faz parte do álbum Exodus, um dos trabalhos mais importantes da carreira de Bob Marley. A música mostra o seu lado mais íntimo e romântico, com uma sonoridade de reggae suave e envolvente. Uma canção sobre intimidade, amor e proximidade, muito diferente das mensagens políticas e sociais que também marcaram a obra de Bob Marley. É com Bob Marley que preenchemos os próximos momentos no canal esportivo da Rádio Moçambique.

Nesta altura passam já 43 minutos das 21, este é o canal esportivo da Rádio Moçambique. Fica para trás este momento especial de Bob Martin, Light Down Low, uma canção de amor e intimidade marcada pelo reggae suave e envolvente. E agora continuamos na Jamaica, mas com uma voz igualmente poderosa e uma mensagem ainda mais profunda. Peter Tosh, I Am That I Am. Peter Tosh foi um dos grandes nomes do reggae e um dos membros fundadores dos The Wailers, ao lado de Bob Marley e Ben Wailer. Mas Peter Tosh tinha uma personalidade artística muito própria, era direto, rebelde e não tinha medo de cantar aquilo em que acreditava. I Am That I Am é uma expressão de identidade, orgulho e resistência. Na canção que vamos ouvir, Peter Tosh afirma a importância de sermos fiéis a nós próprios, sem permitir que a sociedade dite quem devemos ser. A mensagem é poderosa. Eu sou aquilo que sou e não preciso da aprovação de ninguém para existir.

0: Uma voz profunda, a voz do Peter Tosh. Ouvimos o Peter Tosh num canal esportivo da Rádio Moçambique. Foi uma voz de resistência, liberdade e igualdade. Sua música defendia os direitos humanos e denunciava as injustiças. Foi assassinado em Kingston, Jamaica, em 1987, aos 42 anos de idade.
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0: Chegamos em frente no canal esportivo da Rádio Moçambique, lembrando que às 23 horas teremos o resumo informativo, será a edição de Belisário Macam. E agora vamos para uma voz completamente diferente das vozes que fomos ouvindo, completamente diferente da voz que ouvimos, da voz do Peter Tosh, mas igualmente marcante, Sinéad O'Connor, cantora irlandesa que conquistou o mundo com a sua interpretação Nothing Compares to You, que morreu em 2023 aos 56 anos de idade. Uma voz intensa, uma interpretação carregada de emoção, uma canção que ficou para sempre na história da música.

voz que partiu em 2023, a mencionada Connor ficou marcada pela sua voz única, pela coragem de defender aquilo em que acreditava. A sua versão de Nothing Compares to You tornou-se um dos grandes clássicos da música. Passam já 56 minutos das 21. Sigamos à frente porque chegam os YouTube no canal esportivo da Rádio Moçambique. A proposta musical chama-se I Still Haven't Found What I'm Looking For. Nasceu em 1987 e fala dessa procura constante por respostas, por esperança e por algo que ainda não conseguiam encontrar. A música mistura rock com influências gospel, tornou-se um dos grandes hinos dos U2. Curiosamente, os quatro membros dos U2 conheceram-se ainda adolescente em Dublin e desde então mantiveram a mesma formação durante décadas. U2, I Still Haven't Found What I'm Looking For, no canal esportivo da Rádio Moçambique.

Os YouTube no canal esportivo da Rádio Moçambique, uma banda que nasceu em Dublin, Irlanda, e tornou-se uma das maiores bandas de rock de todos os tempos. A banda também tem uma ligação curiosa ao futebol, principalmente através do Bono, que é adepto de Celtic de Glasgow. O Bono chegou a assistir ao jogo de Celtic em 1998 e foi associado a um grupo que queria investir no clube, mas ele próprio negou qualquer ligação financeira. E já que falamos do Celtic, a equipa começou muito bem esta temporada. Neste momento lidera a Liga Escocesa com 2 vitórias e 2 jogos, 6 pontos, 6 golos marcados e apenas uma sofrida. Celtic é também a equipa do Rod Stewart. É adepto, confesso, de Celtic de Glasgow. I don't want to talk about it. Da Filarmónica Orquestra, Royal Filarmónica Orquestra.

Stewart no canal esportivo da Rádio Moçambique. Uma voz com 81 anos de idade. E um apaixonado pelo Celtic de Glasgow. Antes da fama, teve vários trabalhos. Foi servente, foi coveiro. Foi servente durante algum tempo. Também sonhou em seguir a carreira de futebolista. E ouvimos o Rod Stewart com o Royal Philharmonic Orchestra num grande clássico fantástico. Seguimos em frente porque atrás vem mais música, atrás vem dois gigantes da música juntos, Sting e Bruce Springsteen. Os dois partilham também uma forte ligação ao ativismo e aos direitos humanos. Em 1988 juntaram-se na digressão Human Rights Now, organizada pela Amnistia Internacional, e cantaram juntos Every Breath You Take. Sting é conhecido pelo seu interesse pelo futebol e pela cultura, enquanto Bruce Springsteen é apaixonado pelo beisebol e pelo futebol americano. Every Breath You Take, originalmente um sucesso dos The Police, mas nesta atuação ganha uma força especial com as duas vozes, a voz de Bruce Springsteen e também do Sting.

0: chama Ever Breath You Take. Ouvimos o Sting, que tem 75 anos de idade, e o Bruce Springsteen, que tem 76. São duas figuras gigantes da música, com décadas de carreira, e ambos são conhecidos também pelo seu envolvimento em causas sociais e humanitárias. Seguimos em frente, porque atrás vem mais gente, atrás vem clássicos. Seguimos em frente com uma viagem até a África do Sul com um grande nome de jazz africano. Hugh Masekela foi um extraordinário trompetista, cantor e compositor sul-africano. Sua música tornou-se também uma arma contra o apartheid pela liberdade do seu povo. Mandela, Bring Him Back Home, foi escrita em 1986, quando Nelson Mandela ainda estava preso. A canção pediu a libertação de Mandela e acabou por se transformar num verdadeiro hino contra o apartheid. Hugh Masekela morreu no dia 23 de janeiro de 2018 em Johannesburg, aos 78 anos de idade, depois de uma batalha contra o cancro da próstata. Uma voz de liberdade, uma trompete de resistência, uma música que ficou ligada para sempre à história da África do Sul. Hugh Masekela, no canal esportivo da Rádio Moçambique, Bring Him Back Home. Passam 18 das 22. Boa noite.
1: Marcus Miller, Mino Senelu, Guillaume Perret, Avishai Cohen, Lee Ritenour, Michael Mayo and Kelly Lee Evans performing Man...
0: Uma apresentação de luxo, de músicos de luxo.
2: 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A little over 20 years ago, these same men were released from prison. And when they came out, they were very old, but their spirit wasn't broken. And they said to us, don't burn your country down like other people do when they get their freedom. But instead, let us build this country together with those who oppressed us before. And let us forgive them, but we should never forget. And never again in the future of this land will one group of people ever get to dominate another again. And contrary to what a lot of naysayers and unbelievers thought, 2 days ago, 3 days ago, on the 27th of April, 2015, the people of South Africa celebrated their 21st anniversary as a free nation.
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2: And all those wonderful old geezers, many of them are leaving us now, and the ones that are still with us are very frail and old, but we will always cherish the legacy and the heritage they left for us. So I want to see all of you stand up here and shake a little booty. Let's shake a little booty here for all those old geezers and old man Nelson Mandela. Let me see you move.

voltaremos ao Jazz Day 2015 com Hugo Masekela. Mandela, Bring Him Back Home. Nesta altura passam já 26 minutos das 22. Este é o canal esportivo da Rádio Moçambique. Ouvimos Hugo Masekela. Foi um dos grandes, um dos maiores músicos da África do Sul e um verdadeiro símbolo da resistência contra o apartheid. Trompetista, cantor e compositor, levou o jazz africano aos palcos de todo o mundo e usou a música para falar de liberdade, injustiça e esperança. Hugo Masekela começou a tocar trompete ainda muito jovem e durante o apartheid viveu vários anos fora da África do Sul. Sua música acabou por se tornar uma voz internacional na luta contra segregação racial. Morreu em Johannesburg em 2018, aos 68 anos de idade, depois de lutar contra um cancro da próstata. Sigamos à frente, porque atrás vem a gente ainda a música e continuamos na África do Sul com Stimela de Rapier. Stimela misturava rock, soul, jazz e ritmos africanos, criando um som muito próprio. À frente da banda estava Rapier, um dos grandes guitarristas sul-africanos. Rapier nasceu em 1947 e morreu em 2017, aos 70 anos. Vítima de cancro do pulmão. Também ganhou um reconhecimento internacional pelo seu trabalho com Paul Simon no álbum Graceland. Para ouvirmos Zocalo Come To Me, uma canção marcante do conjunto Stimela, no canal esportivo da Rádio Moçambique. 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

0: Thank you. Ladies and gentlemen, Nomsas Kakane.
1: Esta é a voz do Rei Fir, uma voz que já não está entre nós.
0: Noxolo Khatebe.
1: Foi o fundador deste conjunto, guitarrista e principal rosto do conjunto Stimmel. Também ganhou reconhecimento internacional ao trabalhar com Paul Simon no álbum Grease Lent. A banda ficou conhecida por misturar rock, soul, jazz e ritmos africanos, criando um dos sons mais marcantes da música sul-africana. Uma curiosidade só sobre o Stimmel: o nome significa comboio.
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1: Depois de uma passagem marcante da banda por aqui em Moçambique.
0: Yes, bacana, bazati. Now he's being sexist. No, I'm not.
1: Sigamos à frente porque há mais música para ouvir quando passam já 35 minutos. Este é o canal esportivo da Rádio Moçambique. Mais música para ouvir, há mais ritmo para ouvir. Os goruanos que nasceram aqui em Moçambique em 1983 e tornaram-se uma das bandas mais importantes da nossa música, misturando uma rebenta, ritmos tradicionais e sons modernos. A canção que vamos ouvir faz parte do álbum Mais Urgente, que foi gravado em 1991 e lançado internacionalmente em 1993 pela Real World Records, de Peter Gabriel. A música mostra a força dos ritmos moçambicanos e a voz marcante do saxofonista e compositor Zeca Alas. Uma curiosidade triste: Zeca Alas foi assassinado em 1993, pouco antes da digressão europeia da banda.

concerto que aconteceu no Centro Cultural Franco Moçambicano em Maputo. Os Gruanos são uma referência incontornável da música moçambicana. Desde 1983, a banda tem levado a marrabenta e os ritmos tradicionais de Moçambique muito além das fronteiras. A sua história, porém, também foi marcada pela tragédia, com a perda de dois dos seus membros, Zeca Lash, assassinado em 1993, e Pedro Lang, assassinado em 2001. Apesar da dor, a música dos Gruanos continua viva e atravessa gerações. Seguimos em frente com uma das vozes que hoje ajuda a mostrar a riqueza e a beleza da música moçambicana. Onésia Molo é uma voz de grande elegância, presença e personalidade, dona de uma interpretação envolvente, delicada e ao mesmo tempo poderosa. Onésia consegue transmitir emoção através de cada palavra e de cada nota. É uma artista que representa a força, a beleza e a identidade da nossa geração da música moçambicana. A sua voz tem alma, tem sentimento e tem aquela capacidade rara de prender a atenção de quem escuta. Na interpretação que vamos ouvir, Nilaba como Cacaia, Onésia mostra precisamente essa qualidade, uma voz que respeita as raízes, mas que também olha para o futuro. É para ouvirmos Onésia Molov no canal esportivo da Rádio Moçambique, cantando um dos clássicos da Elsa Manque.

0: ouvimos a voz do Onésio Molov. É uma voz de grande elegância, personalidade e emoção. O seu timbre é envolvente, mostra a força e a beleza da nova geração da música moçambicana. Em desconcertando, Onésio mostra como é possível respeitar as nossas raízes e, ao mesmo tempo, dar-lhe uma nova vida. Passam 53 minutos das 22 às 23, chega o resumo informativo. Será a edição de Balizar o Macamo no canal esportivo da Rádio Moçambique.
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0: A nossa próxima viagem continua a ser música. Seguimos em frente com uma verdadeira referência da música moçambicana, Elsa Mang, que a Onésia cantou de uma forma diferente, referente à canção, às duas canções da Elsa Mang, que foi uma das grandes vozes femininas de Moçambique, uma das artistas que cantou a realidade do nosso povo. Em 1987, tornou-se a primeira cantora moçambicana a conquistar um prémio internacional de música, o Prémio da Música da Rádio França Internacional. Sua música falava também da violência, da discriminação e das dificuldades enfrentadas pelas mulheres. Elsa Mang morreu em Maputo no dia 22 de setembro de 2014, aos 51 anos de idade, depois de uma doença prolongada. É para ouvirmos Elsa Mank com a canção Tinjombo. É uma canção original de Fanny Mfumas, que caiu na grande voz de Elsa Mank, que arrisco em dizer que foi esquecida a versão original de Fanny Mfumas e ficou esta patente para sempre.

0: A voz de Elsa Manga no canal esportivo da Rádio Moçambique, interpretando Tim Jump, canção original de Fanny Mfumo, mas que caiu bem com a voz de Elsa Manga, que quase esqueceu o tema original interpretado por Fanny Mfumo. Elsa Manga foi uma mulher de enorme talento e uma das vozes femininas que ajudaram a escrever a história da música moçambicana. A sua interpretação era marcada pela força, pela emoção e por uma profunda ligação às nossas raízes culturais. Mais do que cantar, Elsa Manga contava histórias. Nas suas músicas encontramos a vida, os sentimentos, as dificuldades e, sobretudo, a força da mulher moçambicana. Foi uma artista respeitada dentro e fora de Moçambique. Deixou um legado que continua a ser recordado por quem ama a nossa música. Elsa Manga, em 1987, tornou-se a primeira cantora moçambicana a conquistar um prémio internacional da música, o Prémio de Música da Rádio França. Uma voz que já não está entre nós, Elsa Manga morreu em Maputo no dia 22 de setembro de 2014, aos 51 anos de idade, depois de uma doença prolongada. São 23 horas, vamos ao resumo informativo no canal esportivo da Rádio Moçambique, edição de Belisário Macam. Até já.
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2: Boa noite, este é o resumo informativo para esta quinta-feira. Hoje, com Samuel Elias e Belisário Macam, União Desportiva de Songo e Farravé da Beira empataram sem golos hoje no jogo para cartaz ampliado da jornada 16 do Moçambola versão 2026. O fator casa não foi suficiente para os hidroelétricos, com o técnico Daúdo Razaca a queixar-se de os adversários iriam ao campo da HSB jogarem na retranca. Do lado do conjunto Locomotiva da Beira, o treinador Aquilo Marcelino reconhece que a equipa não ganhou por culpa própria. As reações com o repórter Mohamed Rafik.
3: O técnico da União Desportiva de Songo, Daúdo Razaki, lamentou pelo fato da equipa não ter vencido em casa.
4: Esse foi um jogo em que tivemos o controle total do jogo. Só o controle total não ganha jogos. Mais posse de bola, mais ataques, bolas no poste, bola na trave. Só que ela teme não entrar. E eu acho que, pronto, é como se diz. Às vezes aquela pontinha de sorte não está cá, porque duas, três bolas no poste, ninguém chega lá, ninguém consegue encostar a bola lá dentro. Penso que é um momento um bocado delicado da equipa que atravessa em termos de a falta de confiança no último terço de fazer as coisas, porque depois não entra uma, não entra duas, e eles acabam entrando um bocado na ansiedade e na agonia. Mas também há que saber alguma coisa. As equipas vêm para aqui jogar fechadinhas. Elas não saem lá atrás.
3: Do outro lado, o timoneiro do Clube Ferreira da Beira, Aquile Marcelino, disse que foi uma partida bem disputada.
5: Não fico satisfeito, nós viemos aqui para ganhar. Estamos no topo e cada jogo para nós é uma final. E os três pontos são muito importantes para quem está a lutar por grandes objetivos. Nós viemos com a intenção de ganhar, não conseguimos ganhar porque por culpa própria. Como viram, a melhor oportunidade foi nossa e não conseguimos concretizar. Mas também do jeito que está o campeonato, muito controlado, eu acho que já está com o sinónimo do campeão antecipado. Notou-se aqui no jogo hoje. Parecia mais que estavam a gerir um empate por fora do que nós cá dentro a gerir este empate. Pareceu-me muito nisto.
3: Momentos de jogo, União Desportiva de Songo 0, Clube Ferreira da Beira 0. Esta quinta-feira, na Vila do Songo. Desta feira, o Clube Ferreira da Beira passa a somar 27 pontos na segunda posição. E os hidrelétricos da Vila do Songo somam 21 pontos, passam a partilhar a quinta posição com o Ferroviário de Lixinga, numa prova futebolística liderada pela Associação Black Bulls com 29 pontos. No próximo domingo, para a 17ª ronda, a União Desportiva de Songo recebe a Liga Desportiva de Sofala. E o Clube Ferreira da Beira viaja à cidade mineira de Matize para medir forças com o Clube de Desporto de Xingal de Tate.
2: Reportagem de Mohamed Rafik, com empate sem golos no jogo para cartaz ampliado da ronda 16 do Moçambola entre as equipas da União Desportiva do Songo e do Ferroviário da Beira. E o Xingal continua sem fórmula para ganhar. Hoje averbou mais uma derrota.
6: A equipa do Xingal de Tete continua sem soluções no Moçambola 2026 e na tarde desta quinta-feira, aqui no Sintético, 25 de setembro, voltou a conseguir mais uma derrota e foi diante da Liga Desportiva de Sofala. Nelton, aos 28 da primeira parte, foi quem fez a diferença para a alegria desta equipa de Sofala. Arthur Macassari, técnico principal, da equipa do Xingol de Tete não encontra soluções.
7: Não há, estamos aqui a procurar todos os dias, todas as jornadas, tirar isto aqui, mas só com estes que temos que trabalhar. Não temos mais para manter alguém, temos que trabalhar com esses, perder com esses, empatar com esses, ganhar com esses. Então vamos continuar, vamos ver até onde podemos mais soluções de ganhar, só podemos conseguir aqui entre nós.
6: Continua longe a manutenção?
7: Fica um bocadinho longe, porque perdemos aqui, empatamos aqui, perdemos ali, fica um bocadinho longe, mas eu acredito que há de fazer a manutenção.
6: Há de fazer a manutenção. Satisfeito com este triunfo, está o técnico principal da Liga Desportiva de Sofala, Ivo Gonçalves, que diz que foi mais 3 pontos.
8: Sim, são 3 pontos de muito sacrifício. Fomos condicionados na primeira parte com outro adversário, que não era o Xingal, mas os miúdos foram muito sacrificados, tiveram atitude, conseguimos controlar o jogo. Na segunda parte podemos fazer 2, 3 gols, não conseguimos, mas valeu o resultado de 1-0, vitória mais 3 pontos.
6: Ivo Gonçalves, técnico principal da equipa da Liga Desportiva de Sofala, e em pleno dia de mais um aniversário da cidade da Beira, RM Desporto, Cidade de Tete, Manu de Cardoso.
2: Xingal de Tete volta a marcar passo no Moçambola. A equipa segura a lanterna vermelha com 8 pontos. Hoje derrota frente à equipa da Liga Desportiva de Sofala em pleno estádio, o campo 25 de setembro em Muatizi. Amanhã Black Bulls recebe Machacane com hipótese de alargar a diferença para o segundo classificado, o Ferro Verde da Beira. A partida tem início marcado para as 18h30 na Lalji Arena, no Tchumen, com arbitragem de João Armindo. Vanestácio Costa e Fenias Neves são os assistentes e Edmilson Manguel é o quarto árbitro. No sábado o Bahia tem a visita do Ferro Verde de Nampula no estádio municipal de Pemba. O jogo começa às 14h45. Hortêncio Pneu sopra o apito, auxiliado por Olívio Simone e Genala Omar. Nelson Anassi é o quarto árbitro. Nampula tem 7 jogadores na lista de pré-convocados da Seleção Nacional de Futsal, que se prepara para Cannes de Marrocos. Este número de atletas é resultado do investimento da província no futsal. Repórter Nelson Tatanha.
9: O comentarista desportivo da Rádio Moçambique em Nampula, Eudetério Matimpi, entende que o forte investimento no futsal nampulense contribui para o aumento de atletas pré-convocados desta província para compor a seleção nacional da modalidade que prepara o Africano das Nações de Marrocos 2026. São 7 atletas das equipas da Padaria Yane, Ferroviário de Nampula e Grupo Desportivo Chicomo, este último com maior representatividade, 4 atletas convocados. Eudetério Matimpi encorajou aos investidores a darem continuidade no apoio ao desporto e, sobretudo, o futsal.
10: O que nós podemos pedir é que os investidores continuem a investir no futsal, as equipes continuem a se fortificar, que Nampula continue a jogar melhor. Só assim vamos conseguir ultrapassar este paradigma que se tem dito, que se tem falado, que afinal de contas as seleções são de Maputo. Será que não existem jogadores fora de Maputo? Mas está aqui o Mister Narotan a mostrar que não. Vai à seleção, quem merece, preciso que se trabalhe para ser a seleção.
9: Num outro desenvolvimento, o Eudetério Matimpi pediu aos atletas a dar tudo de si, no sentido de merecerem confiança do Mr. Narotan para a operação cuja preparação inicia a 31 do mês corrente.
10: Que estes jovens consigam ir a Maputo e mostrar que, na verdade, não só servem para ser pré-convocados, valem para ficar, para nós vai ser gratificante. Aos que não foram chamados desta vez, é só deixar um recado. Já se mostra que é possível continuarem a fazer de tudo, porque da próxima, se calhar não teremos 8, vamos ter 10, vamos ter 12, e isto é gratificante para o nosso futsal, é sinal de crescimento para o nosso futsal. E agora justifica, se calhar, perceber que não é por acaso que o Nacional, mais uma vez, é chamado a Nampula.
9: O Campeonato Africano das Nações em Futsal, Marrocos 2026, terá lugar de 12 a 21 de outubro próximo, para o qual foram pré-convocados ao todo 23 atletas das equipas da Liga Desportiva de Maputo, Petromoc, Padaria Yane, Ferroviário de Nampula, Maputo Futsal, Guedexixe, Escola de Condução do Planalto, Moza Futsal e Ripulete.
2: Reportagem de Nelson Tatanha, com investimento da província de Nampula no futsal e a colher frutos agora com 7 jogadores na lista de pré-convocados para a Seleção Nacional, tendo em vista a fase final da Copa Africana das Nações projetada para o Reino de Marrocos. A menina de ouro, Maria de Lourdes Matola, vai ser homenageada no sábado que vem em Marraquém com a realização de uma légua. Repórter Carlos Langa.
11: Uma légua de 7 quilômetros realiza-se este sábado na Vila Municipal de Marraquene, na província de Maputo. A corrida terá a participação de 1.000 atletas de diferentes pontos do país, bem como da vizinha África do Sul. De acordo com Justino Timani, da comissão organizadora do evento, a prova visa homenagear a antiga campeã olímpica dos 800 metros, Maria de Lourdes Mutola.
12: A homenagem a Lourdes Mutola, digamos isso.
13: É uma homenagem a Lourdes Mutola?
12: Sim, sim. Está lá como a manager da corrida.
13: E o que é que pensam que poderão alcançar com esta légua?
12: Desesperar, né? É mais participativos para todos os atletas. Temos lá nacionais, estrangeiros, que conseguimos ter bons resultados nesse caso.
13: Estrangeiros de onde?
12: Temos o sul-africano. Eles vão fazer categoria de federados e também temos categoria de populares, temos triciclos e temos veteranos. É uma corrida aberta, as inscrições foram abertas via online, a custo zero, se inscreveram. A corrida será logo de manhã, a concentração vai ser às 5, entrega dos dorsais de camisetas e depois a corrida vai partir por aí 6:30. 7 horas. A premiação será no mesmo dia também. E aí, em valores monetários, é um bom prêmio, dá para apostar.
11: Justino Timani, da comissão organizadora da Légua de 7 quilômetros, que se realiza este sábado na Vila Municipal de Marraquene, na província de Maputo.
2: Reportagem de Carlos Langa com homenagem à menina de ouro, Maria de Lourdes Mutola, depois da manhã na Vila Municipal de Marraquene, com uma légua de 7 quilômetros. O comentador Miguel Vaz diz não fazer sentido a realização dos campeonatos nacionais de atletismo previstos para setembro que vem aqui na capital do país. Vaz explica que os campeonatos vão decorrer sem cobertura legal.
14: É de facto, são daquelas engenharias que só nós é que sabemos tecê-las, só nós é que sabemos resolvê-las. De facto, não havendo uma direção eleita da Federação Moçambicana de Atletismo, logo, quem iria homologar estes resultados decorrentes do Campeonato Nacional? Não havendo... É interessante que não fosse só o problema da Federação Moçambicana de Atletismo ter alguns problemas ao nível daquilo que é a sua legalidade, uma boa parte das associações de atletismo de Moçambique, das diversas províncias, também estão na mesma situação. Isto é, em termos jurídicos, em termos de pessoa jurídica, sim, sejam associações, seja federação, têm lacunas. Logo, na minha opinião, este devia ser o primeiro grande problema a ser resolvido.
2: Faz sentido o posicionamento das associações provinciais neste momento?
14: Na minha opinião, sim, sim. Nem devia haver este boicote, porque, de facto, a prova está por si só boicotada.
2: Legalmente,
14: se me faço entender.
2: Sim.
14: Não havendo legalidade nestas instituições, associações e federação, como é que podiam daí decorrer provas nacionais legais?
2: O comentador Alexandre Zandamera lamenta o momento porque passa o atletismo no país.
15: O atletismo, infelizmente, mas infelizmente mesmo, porque é a modalidade que nos levou para o Olimpo, através da conquista da medalha de ouro da Lourdes Mutola, portanto, conquista da medalha de ouro olímpica. Mas, infelizmente, esta modalidade vive os seus piores momentos, se calhar de que a memória. Porque, para além de, neste momento, ainda não temos federação, portanto, está lá uma comissão de gestão, que até já está fora do seu mandato. Tinham sido marcadas eleições, creio que era para ser nos finais de abril, mas através do Ministério da Juventude e do Esporte, portanto, houve estas eleições foram canceladas, portanto, continua esta comissão administrativa, não se prorrogou, portanto, o prazo da sua continuação. E, portanto, vivemos nesta ilegalidade e aquilo que o Miguel Vaz dizia, portanto, como é que nós podemos ter uma comissão administrativa organizar uma prova sem que ela esteja legal? Se calhar até em termos de associações podemos ainda é lhes perdoar um bocado, porque estamos a realizar campeonatos nacionais desde há muito tempo, mas algumas das questões não são legais, inclusive elas próprias vão organizando os campeonatos provinciais, mas do ponto de vista de campeonato nacional, portanto não há aqui um respaldo legal que conforta as sugestões em termos daquilo que é esta comissão administrativa. Eu não sei sinceramente o que é que está a emperrar para que esta Assembleia Geral se realize.
2: Comentador RN Desporto, Alexandre Zandamela, ontem no programa Tribuna de Desportos, no canal dos Campeões, 19 horas e 17 minutos. Olhamos então para notas de futebol fora de portas. A Liga Europa está em fase de pré-eliminatória, ou seja, de play-off. Neste momento, com o jogo já, dois jogos já em andamento, temos três jogos. Malmö da Suécia está a empatar por 0-0 frente ao Red Bull Salzburgo da Áustria. Ainda o Trabzonspor da Turquia, que empata por 0-0 frente ao Ferencváros da Áustria. A partir das 21 horas começa no Estádio da Luz em Lisboa o Benfica Aros da Dinamarca. São jogos relativos à Liga Europa, está-se na fase do play-off. Mas antes de avançarmos com a próxima nota de reportagem, notas do futebol doméstico, vale recordar que a Associação Black Bulls vai realizar os dois jogos da primeira pré-eliminatória em casa frente ao Tom Kengome das Comores, ou seja, a equipa das Comores, que devia receber no dia 5 a formação da Black Bulls em casa, vai jogar no campo da ABB na LG Arena, na condição de anfitriã, o que equivale a dizer que a Black Bulls vai fazer os dois jogos em casa, um dos quais na condição de visitante. E seguimos com última nota de reportagem para esta edição do Jornal de Desporto. Moçambique participa no torneio desportivo da Organização de Professores da África Austral, que decorre desde hoje no Reino do Lesoto.
16: Uma delegação de professores da província de Maputo, composta por 65 membros, partiu esta quinta-feira com destino ao Reino do Lesoto, onde vai participar no torneio desportivo da Organização de Professores da África Austral, SATO. O evento reúne docentes de 8 países da região para competições desportivas e culturais. Esta quarta-feira, a delegação despediu-se da idilidade do município de Matola, onde também recebeu um apoio de 150 mil meticais e um transporte. O vereador do desporto no Conselho Municipal de Matola, Noé Muxanga, em representação do presidente do município, pediu aos membros da delegação uma boa participação neste torneio desportivo que arrancou hoje no Reino do Lesoto.
17: O apoio que o Conselho Municipal da Matola deu ontem às nossas professoras consiste tanto em encorajamento ao desporto dentro da nossa cidade. E nós, como Conselho Municipal, somos cidade de desporto e, por via disso, temos esta missão de apoiar o desporto. E não fizemos diferente. Ontem estivemos com os professores da cidade da Matola, apoiamos num valor de transporte para garantir que esses professores possam participar deste torneio que tem em Lesoto.
16: Vereador do Desporto no Conselho Municipal da Matola, Noé Muxanga, desejando um bom desempenho da delegação moçambicana neste torneio desportivo que arrancou esta quinta-feira, até próximo domingo, no Reino do Lesoto. Rigoberto Chissano, da Autarquia da Matola.
2: Este foi o resumo informativo para esta quinta-feira. Um abraço de Samuel Elias e de Belisário Macamo. Tenha uma ótima noite.
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Nigel Durbaço, já 39 minutos das 23, deixa o canal esportivo da Rádio Moçambique. À meia-noite você vai ficar com Floriberto Cossa numa emissão para uma companhia até às 5 da manhã. Seguimos em frente, ouvimos Michel Martelly, depois do noticiário, e ouvimos Michel Martelly, uma das grandes referências da música haitiana, Pamanié Famna, trouxe uma mensagem forte sobre o respeito e a proteção da mulher com o ritmo e energia característicos de Martelly. Seguimos em frente com Ronald Rubin, um nome importante da música das Antilhas, conhecido pelo trabalho como compositor e produtor e pela sua ligação ao zouk e a música crioula. Femme and Force, The Femme, é uma canção de força e respeito pela mulher. O tema fala da coragem, do trabalho e da importância da mulher na família e na sociedade. E agora, para ouvirmos Ronald Rubinel no canal esportivo da Rádio Moçambique. Faça boa viagem, que tudo corra muitíssimo bem.

Ouvimos a voz de Ronald Rubinelli, uma referência da música das Antilhas, conhecido pela sua elegância como compositor, produtor e intérprete. Em Fame Fó presta uma bonita homenagem à força, à coragem e à dignidade da mulher. E a nossa viagem musical continua com um dos grandes nomes da história de soul music. É para ouvirmos Otis Redding. Foi uma das vozes mais marcantes da soul americano. Morreu tragicamente em 1967, aos 26 anos, num acidente de avião, quando a sua carreira estava a ganhar uma dimensão extraordinária. A canção que escolhemos para ouvirmos consigo chama Sitting on the Dock of the Bay. Foi lançada depois da sua morte e tornou-se o seu maior sucesso. A música tem um tom tranquilo e melancólico, falando de alguém sentado junto à baía, refletindo a vida e, sobretudo, que deixou para trás. Otis Redding gravou a música apenas 3 dias antes do acidente que lhe tirou a vida.

As do James Otis Redding, tinha apenas 26 anos quando morreu, mas em poucos anos conseguiu tornar-se uma das maiores vozes da soul americana. Sua voz rouca e cheia de emoção fez dele uma referência para várias gerações de músicos. Sitting on the Dock of the Bay foi gravada pouco antes da sua morte, em dezembro de 1967. A canção mostra um lado mais calmo e melancólico de Otis, falando de solidão, reflexão e da sensação de estar parado enquanto a vida continua. A música foi lançada depois da sua morte e tornou-se o primeiro single póstumo a chegar ao número 1 nos Estados Unidos da América. Sigamos em frente para ouvir outra voz também. Depois de ouvirmos o clássico de Otis Redding, chega a voz de Emparanhan, nome artístico de Elias Rappi. Nasceu em 1949 na África do Sul. Foi cantor e compositor e destacou-se pelo seu talento no soul, funk e jazz, tornando-se uma figura muito popular na música sul-africana dos anos 70. Uma curiosidade, Emparanhan ficou conhecido pela sua voz poderosa e pela energia das suas canções, das suas atuações, sendo considerado uma das grandes vozes da chamada música township. Sua carreira, porém, foi curta. Emparanhan morreu em 1980, aos 31 anos de idade, vítima de complicações relacionadas com problemas cardíacos. É para ouvirmos nesta nossa viagem musical a voz do Emparanhan com o tema You Are So Good. Boa viagem, boa noite, que tudo corra muitíssimo bem por aí.

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2: Ouvimos uma das vozes fantásticas, a voz que já não sei entre nós. Ouvimos a voz do Faranhano, uma das vozes marcantes da soul sul-africana, com o seu estilo forte, motivos cheios de personalidade. É a vez de ouvirmos uma voz que já não sei entre nós, uma voz da Jamaica, chama-se Jimmy Cliff, uma das figuras fundamentais da história do reggae, se calhar a primeira estrela jamaicana. Jimmy Cliff nasceu em 1944, foi um dos artistas que ajudaram a levar a música jamaicana para o mundo. Além de cantor, foi também ator, ficando famoso pelo filme de Arda Day Come, que ajudou a divulgar o reggae internacionalmente. Sua música sempre esteve ligada ao tema como a paz, liberdade, esperança e justiça. É precisamente com uma dessas mensagens que vamos continuar com Jimmy Cliff no canal esportivo da Rádio Moçambique. O tema chama-se Peace.

vamos ter a paz se não temos liberdade, não temos a justiça. Eu vou fazer aquilo que eu não gosto de interromper esta canção, mas é para dizer alguma coisa útil e interessante. É que eu volto amanhã aqui no canal esportivo da Rádio Moçambique a partir das 21. O Floriberto Costa chega à meia-noite. Encerramos, eu encerro esse espaço e chegamos ao fim de mais uma viagem musical aqui no canal esportivo da Rádio Moçambique. Hoje viajamos por diferentes épocas, países e estilos. Passamos pelo rock, solo, reggae, jazz, por grandes vozes de África, da Jamaica, da Europa e das Américas. Ouvimos histórias, recordamos grandes artistas e, acima de tudo, deixamos a música falar. A todos vocês que estiveram desse lado, o nosso muito obrigado pela preferência e por fazerem parte desta emissão. Foi um enorme prazer estar convosco, canal esportivo da Rádio Moçambique. Eu fico por aqui, mas continuo a emissão com o Floriberto Costa. Eu digo até amanhã, a partir das 21 horas. Uma excelente noite para todos, muita saúde, muita paz e, claro, muito desporto. Até a próxima emissão, que é amanhã. Fico já com Jimmy Cliff no canal esportivo da Rádio Moçambique. Eu sou Adérito Magalhães, um abraço, fui.

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1: Amigo, está conectado à portadora 93.1 no espectro eletromagnético de radiodifusão sonora. Comigo, Floriberto Cossa, nesta viagem dos campeões, que inicia agora e vai se estender até um pouco perto das 5. Iremos sobrevoar o país, a África e o mundo em desporto, música e conversa amiga. Até às 5, amigo, bons olhos o vejam e boas coisas aconteçam na sua vida. A nossa viagem inicia com esta grande voz de Cabo Delgado, Aluki.

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1: Quisemos iniciar o nosso encontro de hoje, estás ouvindo aqui esta voz, a voz de Cabo Delgado Aluki Tadido, que trouxe-nos My Love Is Gone e mais três temas musicais, o segundo White Flag e Life for Rent. E por fim, Thank You, é uma grande voz que já há um tempo desaparece aí da mídia analógica e digital e hoje decidimos resgatá-la para estar aqui conosco. Continuação de uma excelente escuta, amigo.

Continuamos a levar o melhor de nós em música até assim, nesta sua portadora de coração 93.1, no espectro eletromagnético de radiodifusão sonora. Nossa vez foi cantado aqui por irmãos Kalema, que voltaram para cantar em Te Amo. Eu amo a si também, e é por isso que dou o meu máximo para que possa permanecer aqui conosco. Mais dois temas musicais levados até assim na voz dos irmãos Kalema. Inicialmente, a terceira música que levou o nome de Vai e a quarta e última música desses irmãos Kalemas ao lado de Zé Felipe trouxeram-nos o êxito Onde Anda. Para si que se encontra a conduzir, votos de uma ótima condução, verifique todas as regras de trânsito para que a sua viagem seja um sucesso. Uma permanente vigia ou contacto visual com a sinalização vertical à sua esquerda e a horizontal no seu asfalto.

Continuamos a sobrevoar o mundo neste nosso encontro de hoje, nesta nossa madrugada bonita, nesta nossa primeira hora, ouvindo aqui Drake, que trouxe-nos One Dance, Wonderful Tonight, foi cantado aqui por Eric Clapton. Fábio Júnior trouxe-nos dois temas musicais, este ícone da música brasileira, inicialmente o êxito Sou Você e também a Mulher de 40. São sons que, de certeza, trouxeram-lhe alguns momentos marcantes aí na sua mente.

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1: Amigo, votos renovados de um bom dia aqui no seu canal desportivo da Rádio Moçambique. Este é um momento reservado às misturas musicais habituais para que possa relaxar. A seguir, amigo, no seu receptor, relaxe.
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